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4: Boa noite, povo de Deus, a paz do Senhor Jesus. Estamos felizes por mais uma quinta-feira com a nossa programação Cristo em Casa com Madureira. E dizer que eu tenho certeza do operar de Deus nessa noite, na sua vida, seja no seu trabalho, na sua casa, seja no carro. Muitos aplicativos escutam a nossa programação e nós ficamos alegres por esse momento, né, de interação e de audiência com a nossa programação. Estamos aqui debaixo da nossa liderança maior, os nossos bispos, nosso pastor presidente, pastor Dilma dos Santos, e a toda a mesa diretora da nossa convenção aqui no estado da Paraíba, a minha paz do Senhor, e que Deus os abençoe a todos. Está dividindo bancada comigo nessa noite a minha esposa, a pastora Rosângela Frutuoso, que vai dar aí uma paz do Senhor e um alô aos amados ouvintes.
5: Paz do Senhor, povo de Deus, boa noite. Deus abençoe a vida de vocês. Mais uma noite, mais uma quinta-feira especial com Cristo em Casa. Aleluia, com Cristo na sua casa, Cristo na sua vida, no seu trabalho, em todos os teus caminhos, porque Ele que tem o comando de tudo e de todos. E eu passo agora para o pastor Alexandre.
4: Acabou de chegar aqui também, juntamente conosco, nosso vice-presidente de campo, também evangelista da obra de Deus, o Ministério de Madureira, o evangelista Alexandre Ferreira. Acabou de chegar aqui com a família, missionária Emanuele Ferreira, sua filhinha. Que está aqui, que
5: Alice
4: Deus abençoe.
5: Ferreira.
4: Alice Ferreira, nome de cantora, né?
5: Ela é cantora, ela canta.
4: Deus é bom. Ferreira, dá um alô aí, a paz do Senhor, aos amados ouvintes.
6: Glória a Deus, aleluia. A paz do Senhor para todos os irmãos, a paz do Senhor para o nosso pastor Alexandre Frutuoso,
4: amém,
6: pastora Rosângela.
5: Amém.
6: Muito feliz de estar aqui essa noite. Você que está aí ligadinho na rádio, avisa teu amigo, avisa teu parente, que Deus tem algo extraordinário para você nessa noite. O impacto, o poder e a graça de Deus sobre a sua vida através dessas ondas sonoras que vão aí.
4: Amém, queridos. No mais, nós vamos fazer agora uma oração. Entrar na sua casa e na sua vida através de uma oração. E logo mais vamos seguir com alguns louvores e tocamos a programação. Você pode ligar e participar. Daqui a pouquinho a pastora passará os contatos da nossa rádio, WhatsApp e o fixo para você entrar aqui no ao vivo.
5: Vamos orar.
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4: Oremos, Senhor Deus e Eterno Pai, queremos te agradecer pela oportunidade de estarmos aqui, Senhor. Te agradeço pelas vidas que aqui estão presentes comigo nessa noite, a minha esposa, a pastora Rosângela, o evangelista Alexandre Ferreira, Emanuele Ferreira, Alice Ferreira, Tome em tuas mãos, Senhor, também aqueles que não estão aqui conosco, mas que intercedem por essa programação. Abençoa a vida do nosso presbítero César, que está ali em Cabedelo, em uma das nossas igrejas, pregando a poderosa palavra de Deus. Abençoa todos os ouvintes, se essa noite seja uma noite de impacto, seja uma noite de glória. E operando o Senhor em nossas vidas, quem poderá impedir? Ninguém poderá impedir aquilo que o Senhor já tem reservado para as nossas vidas. Eu oro agradecido mais uma vez por nossa liderança. Pai, que o Senhor ilumine o coração, a mente dos teus filhos que estão à frente desse grande trabalho no Brasil e no mundo. Os bispos, os pastores, Pai, e vem descendo os pastores de congregação, espalhada aqui também em todo o território paraibano. Que o Senhor abençoe poderosamente. Assim nós oramos, crendo na vitória, no nome do Pai, do Filho e do Espírito Santo. Fique agora com o louvor da harpa cristã, eu acho que o de número 300 já deve estar aqui na agulha. Nós vamos estar ouvindo e peço que você medite. E logo após o hino de número 212, também da nossa harpa cristã.

Glória a Deus, acabamos de ouvir um belo louvor da nossa harpa cristã e vamos aproveitar, já sem perca de tempo, ouvir mais um louvor 212. Logo após, a pastora passa as informações dos nossos contatos aqui para que você possa ligar e participar.

0: Glória a Deus, acabamos de ouvir aí um belo louvor, né? Os guerreiros se preparem, nós como soldados desse grande exército, nós somos privilegiados por isso. Somos privilegiados por fazer parte desse grande exército aqui na terra. Então se preparem, porque está chegando o dia do arrebatamento da igreja. Amém? Nós vamos ouvir agora a pastora Rosângela passar aqui as informações dos números que nós temos aqui para a participação dos ouvintes.
1: Então vamos lá, se alegra, toma posição, porque Jesus já está trabalhando. Primeiro nós ouvimos que a nossa esperança é Cristo, aleluia, e por isso que esse programa é Cristo em Casa com Madureira, é Cristo na sua vida, no seu trabalho, no seu caminho, Cristo por todos os lados, como diz aquele hino, para a direita, para a esquerda, para frente, para trás. Então Deus, Ele está de todos os lados, nos acobertando com a sua mão de poder. Louvado seja o nome de Jesus. E o Senhor nos convida a guerrear como grandes guerreiros que somos nele. Os guerreiros se preparam para a grande luta. Todo crente em Cristo sabe que todos os dias tem que vencer um leão, matar um urso, pular uma barreira, vencer um obstáculo, porque não é fácil, mas o Senhor em momento nenhum disse que seria fácil. Ele disse, ora, vocês passarão por aflições, mas se alegrem, aleluia, tenha bom ânimo, porque eu venci, certamente vocês em mim vencerão todas as coisas que sobrevêm para atropelar a caminhada. Dizendo para vocês que vocês já podem participar aqui conosco desse momento ímpar, ligando no zap 988-1005. Eu disse 988-1005. Você que está fora do estado, você vai discar 83. 988-1005 e deixar a sua mensagem, seu pedido de oração. Também nós estamos com o nosso fixo, que é 3229-1005, repetindo 3229-1005. Faça seu pedido de oração em rápido tempo, a gente só tem uma hora de programação e a gente quer aproveitar-se o máximo que a gente pode. Dizendo também para vocês, só lembrando que a nossa Rádio Net online, você pode participar acessando a nossa Rádios Net e você fica ligadinho nesse programa, vai ter oração, vai ter palavra, vai ter testemunho, Alice Ferreira vai cantar, meu Eita. Deus, coisa linda, e daqui a pouco estaremos novamente ouvindo o nosso pastor Alexandre Frutuoso, esse que dirige esse programa tão belo e maravilhoso, eu aqui do seu lado aprendendo com ele. Deus abençoe.
0: Amém, povo de Deus. Então você pode ligar e participar nos números que foram informados aí. 3229-1005 fixo e 988-1005 é o zap aqui da rádio. Você conta testemunho, você pede louvor, você pede palavra, você interage conosco, isso é bom.
1: E pastor, também, pastor, eu vou te atrapalhar. Só lembrando que quem está nos acompanhando nas redes sociais, nós estamos na ADMPJP. Então, Glória. Você que nos acompanha, até mesmo no meu Instagram, Rosângela Frutuoso, né? Isso é a Emanuele que está aqui nos gravando. Você pode nos acompanhar, tá certo? Vai ter fotos, vai ter o programa, está sendo gravado ao vivo agora, para a glória de Deus. Você acessa e eu já quero mandar beijo para todo mundo. A paz do Senhor que está nos assistindo. Você não passa, não. Você passou, voltou, porque a unção está nesse lugar e você não vai ficar desapercebido. Deus abençoe.
0: Povo que está ligadinho aí conosco no Instagram da nossa igreja, Deus abençoe a todos os que estão aí nos dando a alegria da participação, né? Nós estamos alegres demais com quem está acessando, né, pastora? Isso é bom. Mas, sem mais delongas, eu queria ouvir uma palavra de saudação pelo evangelista Alexandre Ferreira. Sei que Deus colocou algo no coração dele e tenho certeza que Deus vai falar com você através desta palavra. Evangelista Alexandre Ferreira.
2: Glória a Deus, meu pastor. Glória a Deus, minha pastora. Amém. E todos os ouvintes, mais uma vez. Você que está em casa aí nos acompanhando, se tiver Bíblia, você abre aí em Provérbios, capítulo 1, do versículo 7. Que a palavra de Deus diz assim, para mim e para você nessa noite: o temor ao Senhor é o princípio da ciência ou o princípio da sabedoria. Os loucos desprezam a sabedoria e a instrução. Porque o princípio da sabedoria é o temor, e os loucos desprezam a instrução. A instrução é algo que um pai, que uma mãe tenta instruir seu filho para algo bom na vida, para alcançar o sucesso familiar, o sucesso financeiro. E é isso que Deus quer para cada filho seu. E ele deixou a Bíblia como um manual do cristão, um manual do ser humano, aonde ele vem nos instruindo a amar a ele, fazer o que é correto, agir de compaixão com o próximo, a perdoar, a amar, a orar, a cuidar daquilo que ele tem entregue em suas mãos. Então a instrução do Senhor para você é você ser uma pessoa justa, temente a ele, fazendo a vontade dele com excelência, com alegria, sabendo que nos momentos difíceis, naquelas horas onde ninguém consegue te compreender ou te entender, ele colocou o Espírito Santo para te ajudar. Nesse momento onde você diz: ah, irmão, eu não tive uma mãe. Ah, irmão, eu não tive um pai para me aconselhar. Mas Deus se utilizou de alguém para lhe ensinar algo. Você não está sozinho, você tem um Deus que deu o próprio filho por você. Não se ache fraco ou pequeno, mas lembre sempre que você foi um preço de sangue, dado pelo próprio Deus, pelo seu filho, pela sua vida. Você não é um ninguém ou uma ninguém. Podem ter te desprezado, podem ter colocado você de lado, ter excluído, mas o Deus que está no céu, ele vem guardando a tua vida. E a tua descendência na terra, o teu passado não vai ser o presente da tua descendência. Esse ciclo de coisas ruins, coisas que aconteceram, você tem o poder na mão de desfazer, entregando a tua vida nas mãos do Senhor e seguindo a instrução do Senhor. Porque a palavra deixa bem clara que só os tolos, os loucos, que despreza a instrução do Senhor. Então fica com essa palavra no teu coração. Se algo vem dando errado, esperei com paciência nele, seguindo a instrução e fazendo o que é certo e correto, agradando aquele que tudo pode. Você lutou, fez com suas forças esse tempo todo,
3: desse jeito.
2: E deu errado, mas aí está um Deus te instruindo nessa noite, dizendo que tudo pode mudar, basta só uma decisão. E se você ainda não fez essa decisão, se você não ainda entregou a sua vida na mão do Senhor, procura a igreja mais próxima, vá lá, faça uma aliança com Deus e tudo se fará novo. Eu agradeço meu pastor e minha pastora, em nome de Jesus. Glória a Deus.
0: Amém, gloriosa palavra. É isso aí, irmãos. Tenha certeza que Deus está no controle de tudo e de todas as coisas. E às vezes nós estamos, como foi bem falado aqui, em outras palavras, pelo evangelista Alexandre Ferreira, procurando a resposta, procurando se encontrar com Deus. E não tem melhor lugar melhor do que a casa de oração, independente da placa denominacional. Nós estamos aqui fazendo a programação, fazemos parte do Ministério de Madureira, quase todos os bairros da nossa grande João Pessoa, temos uma Assembleia de Deus, o Ministério de Madureira. Então, se é próxima da sua casa, procura, lá vai ter um homem de Deus, um pastor, um servo de Deus, uma pastora ali auxiliando seu esposo para receber você com muita alegria. Tenha certeza que Deus tem uma palavra para a sua vida. Então procura com pressa se aproximar do Senhor teu Deus, porque ele também tem pressa na tua vida. Vamos ouvir aqui a Alice louvar um hino, amém? Queremos ouvir, a serva de Deus está louvando a Deus. Ela disse que está boa do gogó, e nós vamos estar agora oferecendo a Deus o louvor através da serva dele, Maria Alice. Amém? Glória a Deus.
3: Saúde, graça e paz aos amados irmãos, aos nossos pastores que estão aqui na mesa.

0: Oh, glória! Dá para você dar um glória aí do outro lado?
1: Aleluia.
0: Que coisa maravilhosa!
1: Glória.
0: Tens o segredo da vida, só Ele.
1: É.
0: Aleluia! Louvado seja o nome de Jesus, a vitória da morte. A morte foi tragada pela vitória. Isaías 62 nos traz uma esperança e uma renovação. Deus promete restauração a Jerusalém, pastor, trocando nomes de tristeza por nome de alegria. Deus, Ele dá vestes de louvor em vez da vergonha. Tristeza, Ele troca e dá alegria. E crente não sente tristeza, não? Crente sente angústia, tristeza. Crente sente afronta, crente tem levante, mas lá dentro do nosso espírito nós sentimos alegria. Por quê? Porque a esperança nossa é Jesus de Nazaré. Aleluia, o Senhor nos chama povo, refiziba, meu prazer está nela. O que significa? Deus tem prazer na minha e na sua vida. É o prazer de Deus. Aleluia, o texto também destaca os papéis de intercessores. Aqui fala de adoração. Louvado seja o nome de Jesus, sem cessar pelas promessas divinas e alcançadas. E aquelas que não foram ainda alcançadas, nem por mim, por você. Certamente, se não der tempo eu alcançar, os meus...
1: A nossa descendência
0: alcançará. Mas a promessa de Deus ainda está de pé, para a glória do nome de Jesus. A promessa não morre, ela é renovada. Alice Ferreira vai cantar novamente ao Senhor. Salvo, já coloca aí o louvor para a gente adorar, porque Deus é bom em todo tempo e merece toda a honra, toda a glória e todo o louvor.
1: Glória a Deus.
0: Pode soltar, querido. Vamos adorar.

0: Oh, glória a Deus. Se isso não for amor, tudo perde o valor. Seja impactado com esse amor. A Bíblia diz que Deus amou o mundo de tal maneira que deu seu único filho, Jesus Cristo, para que todo aquele que nele crê não morra, não pereça, mas tenha vida eterna. Receba a vida, receba a vida, receba a luz, receba a vida em nome de Jesus.
1: Queridos, nós vamos entrar agora num breve período de tempo aqui, já tendo em vista que são 21 horas e 44 minutos. Logo mais estaremos terminando a nossa programação, mas nós vamos agora para o momento da palavra. Quero aqui trazer uma palavra de reflexão, uma palavra profunda para o teu coração, também para o meu, pois a palavra de Deus é a espada de dois gumes, ela vai até a divisão da alma, do espírito, entre juntas e medulas, e é apta para discernir a intenção do coração do homem. Então nós estamos agora, neste exato momento, vamos entrar agora no momento da palavra. Apocalipse, capítulo de número 21, versículo 3 e versículo 4. Apocalipse 21, 3 e 4. Começa dizendo: Deus enxugará dos teus olhos, ou dos seus olhos, toda lágrima. Não haverá mais morte, nem luto, nem choro, nem dor. Eu vou ler mais uma vez. Deus enxugará dos seus olhos toda lágrima. Não haverá mais morte, nem luto, nem choro, nem dor. Eu vou ler mais uma vez. Deus enxugará.

0: há quem não acredite por questão de linha de pensamento, que uma vez salvo, salvo para sempre. Mas a Bíblia diz que nós devemos guardar o que nós temos. E guardar o quê? A nossa coroa. Para quê? Para que ninguém roube a nossa coroa. Então hoje nós temos uma coroa, coroa incorruptível de glória. Deus nos deu de graça. Aleluia. Nós recebemos sem nenhum esforço. O esforço não foi nosso, o esforço foi de Deus. Foi Ele, o Senhor Jesus, quem deu a sua vida no madeiro. Foi Ele quem padeceu como cordeiro mudo. Ele foi para o matadouro, mas Ele sequer abriu a sua boca. E nós estamos debaixo dessa mão de poder de Deus, dessa graça que nos inunda, pastora, que nos constrange. É um favor, Evangelista Ferreira, imerecido. Nós não tínhamos nenhuma condição de salvarmos a nós mesmos, mas Ele, Deus, João 3,16 diz que Deus amou o mundo de tal maneira que deu seu único filho, para que todo aquele que nele crê não pereça, não morra, pastora, mas tenha vida e vida em abundância. Então, quando nós formos salvos na pessoa do Senhor Jesus, que Ele disser assim, os portais eternos forem abertos, e Ele dizer, entra, filho amado, entra, benditos de meu Pai, para receber a coroa de glória, né? Então nós vamos entrar ali no lugar que não haverá mais choro, pois Ele enxugará dos nossos olhos todas as lágrimas. Às vezes, obreiros da obra do Senhor, amados ouvintes, nós choramos por diversos motivos, choramos até de alegria, às vezes a alegria é tão grande que nos faz abrir as janelas da alma, que são os nossos olhos, e nós choramos. Mas também, a maioria das vezes que uma pessoa chora, é por momentos de tristeza, pastora, é por momentos de angústia, Evangelista Alexandre Ferreira, que nós choramos. Às vezes as circunstâncias adversas, os levantes, os ventos contrários, às vezes nós estamos vivendo como se fosse uma corda bamba, e nós estamos sofrendo ataques de um lado e do outro lado, e quando nós dobramos o nosso joelho, perguntamos a Deus o pra quê de tudo isso, e Deus, Ele nos dá essa resposta em Apocalipse 21, Deus enxugará dos seus olhos toda lágrima, não haverá mais morte. Hoje, Deus não fez o homem para morrer, entenda, Deus fez o homem para que ele vivesse eternamente, mas por um homem, entrou o pecado na humanidade. O primeiro Adão, ele pecou, destituído, nós todos fomos da glória de Deus, mas por outro homem, o segundo, chamado Jesus, veio a salvação, e aonde habitou o pecado, superabundou a graça de Deus. Então nós estamos aqui debaixo desta graça, nós estamos aqui mediante a um Deus que é poderoso e que enxugará dos nossos olhos toda a lágrima, não haverá morte, porque tragada foi a morte pela vitória. E eu quero dizer que nessa noite, Evangelista Emanuel Ferreira, Alice Ferreira, pastora, os amigos que aqui estão conosco operando este som, tragada será a morte pela vitória. E sabe qual é o nome dessa vitória? O nome dessa vitória é Jesus. Aleluia. A Bíblia diz que Ele disse, faz necessário que eu vá, que eu padeça, que eu morra, mas ao terceiro dia eu ressuscitarei e estarei assentado à direita de Deus a interceder por nós. Temos um advogado fiel, é ele quem enxugará dos nossos olhos toda a lágrima. Olha, não haverá luto, por quê? Porque se não tem morte, não tem como ficar enlutado. Lá será, aleluia, um momento eterno. Este momento eterno não se trata de momentos, aqui é uma força de expressão, se trata de uma vida eterna com o nosso Deus. Então você que está passando por momento, eu não tenho feito outra coisa, eu estou depressivo, eu estou entristecido, eu estou ansioso, eu estou chorando a perca de a perca de um parente, de um ente querido, você agora está chorando por alguém que morre, mas chegará o dia que não existirá mais morte, porque tragada vai ser a morte, ou foi a morte, pela vitória.
1: Aleluia.
0: Não haverá luto, porque não haverá morte. Então você não precisará estar enlutada ou enlutado, chorando, fazendo preces para aquele que foi, porque a Bíblia diz que quem morre,

0: está com Deus ou não, mas segue-se o juízo para aquele que morre, né, pastora? Exato. Segue-se o juízo. Então estamos esperando o dia do arrebatamento da igreja. Então, nem choro e nem dor. Hoje, nós somos pais de família, Ferreira que trabalha com peso, e acostumado a pegar pesos na marcenaria, na correria dos dias a dias em casa, como homem, como pai de família, às vezes diz assim, eu não estou aguentando hoje com a minha coluna, né? Eu não estou aguentando hoje, está doendo tudo em cima de mim. Mas não haverá dor lá, Ferreira. Ô, glória.
1: Aleluia.
0: Glória a Deus. Aleluia. Não haverá dor, nem haverá choro. Aleluia. Nós seremos totalmente transformados à estatura de um varão e de uma varoa perfeita. Ô, glória. Estaremos lá como o Senhor Jesus Cristo o é. Aleluia. E também em 2 carta aos Coríntios, capítulo 12, versículo de número 7 ao 9. Também nos fala disso, Paulo tinha um espinho na carne. E aprendeu o quê? O que foi que Paulo aprendeu com esse espinho? Ele disse, Senhor, tira de mim esse espinho. O Senhor disse, não. A minha graça te basta. Porque o poder se aperfeiçoa na fraqueza. Então Paulo aprendeu com a graça de Deus que ele poderia conviver com a graça, ter uma vida pautada, ter uma vida alibada, ter uma vida plena, ter uma vida cheia do Espírito Santo com o espinho que ele tinha na carne. Que hoje nós não sabemos ao certo qual era esse espinho, mas ele convivia com isso a ponto de um mensageiro de Satanás o esbofetear. E ele disse, Senhor, tira de mim, afasta de mim este espinho na carne. Ele disse, olha, meu servo, olha, Paulo, meu filho, a minha graça te basta, porque o meu poder se aperfeiçoa na fraqueza. Às vezes nós não queremos nem ir à igreja, porque nos consideramos fracos demais, porque nos consideramos desprezíveis demais, e de fato, nós somos tudo isso, mas sabe o que é que faz a diferença na nossa vida? É a graça, é o poder de Deus, esta graça, esse favor imerecido. Então, queridos, fica com essa palavra de reflexão, fica com essa palavra, guarda no teu coração, tenha certeza que o que Deus tem para você é bem maior, é bem melhor. Querido, a pior coisa da vida de um ser humano é ele estar desconectado com o Deus o qual ele serve. Eu vi um testemunho, em rápido tempo, eu vi um testemunho de um senhor de idade. Ele já, sem nenhum dente na boca, por fator de idade, já muito velho. E perguntaram a ele se ele se arrependia de alguma coisa por todo o tempo de vida que ele viveu. Ele disse que tem um arrependimento muito grande. E ele falou isso com lágrimas nos olhos, chorando ao entrevistador. Ele disse, eu me arrependo de ter fraquejado na fé. Eu me arrependo de ter deixado o evangelho. Eu me arrependo de não ter seguido. Eu me arrependo de ter me afastado da presença de Deus. Se é um arrependimento que eu tenho, é esse. E ele falou com lágrimas nos olhos. Por isso que eu repito, guarda o que você tem. Você tem uma preciosidade dentro de você, uma excelência. Pastor Alexandre, que excelência é essa? É o poder de Deus, que se aperfeiçoou dentro de você e em você, pois você é vaso de barro. E a excelência desse poder se aperfeiçoou na sua vida. Amém? Glória a Deus. A palavra, pastora Rosângela.
2: Oh, glória a Deus. Como a gente é renovado, né, Ferreira? Pastor Alex, amém. Nossa missionária e Alice. Aqui a gente fica renovado. A gente chega cansado, de fato, do trabalho, da lida. Mas o Senhor é renovo. E que palavra tremenda. Tem algo reservado. A Bíblia diz que aquilo que não subiu ao meu coração, ouvido não ouviu, e a gente não pode contemplar ainda, é o que Deus tem preparado para os seus filhos aqui na terra. Então a minha palavra é guarda o teu coração, guarda a tua coroa, sobretudo o que se deve guardar, guarda o teu coração, porque o inimigo é ladrão, Ele quer roubar essa semente que foi plantada nessa noite através do pastor Alexandre. Eu quero cantar para Jesus nessa noite. Cante. Vamos cantar. Você que está do outro lado ouvindo, canta comigo, porque tu tá cheio, tu tá cheia. Jesus vai continuar te enchendo, amém? Vamos cantar para a glória de Deus. Solta aí, salve, em nome de Jesus.

0: Aleluia.
1: Glória a Deus.
0: Não haverá morte, choro, tristeza. Oh, glória a Deus. Não haverá angústia. Tudo terá fim. Olha o que te aguarda.

0: Oh, glória a Deus.
1: Maravilha.
0: Não haverá morte e choro. Tu pode chorar a noite inteira, mas o Salmo 30 e o verso 5 diz: a noite,
1: o choro pode durar uma noite,
0: mas
1: a alegria virá pelo amanhecer.
0: Vem o amanhecer. O amanhecer pode ser nessa noite, porque a Bíblia diz que dia, não existe noite para o Senhor, pastor. Porque tudo é dia. Se Ele é luz, não existe noite.
1: Tudo é dia.
0: Existe noite para mim e para você, porque nós precisamos descansar. Mas a Bíblia diz que aquele que não dorme nem se cansa, aquele que vela por mim nem se cansa, nem dorme, nem se fadiga. Ele é o tempo inteiro olhando para mim e para você.
1: Glória.
0: Querido, sem mais delonga, né, pastor? Já passando para os finalmente.
1: Isso.
0: O Saulo disse que eu tenho 3 minutos. A bênção. 3 minutinhos. Só para dizer para você que dia 11 e 12 e 13. 12 e 13. Nós vamos estar com as nossas festividades do ciclo de oração Tarde da Bênção, a CIBEP, aqui da nossa Regional 20, lá em Alto do Mateus, e 15 anos de aniversário. Estamos debutando 15 anos da Casa do Senhor, do Templo, aniversário ali onde nós estamos pastoreando pela misericórdia, debaixo de orientação e das bênçãos da nossa liderança, pastor Dilma dos Santos, ali no Alto do Mateus. Vamos ter esses 2 dias de festa, né, pastor?
1: 12 e 13 do mês de...
0: Mês de setembro, 12 e 13 de setembro, as nossas festividades. Tarde da Bênção, ciclo de oração, o Congresso das Mulheres e também aniversário do Templo, 15 anos. Você é mais que convidado, em nome de Jesus, estará conosco, Pai, Filho e Espírito Santo. A pregadora, que agora não, no primeiro dia não me recordo, mas antes disso, quinta-feira eu vou trazer. Mas já digo que a pastora Esté, do campo Jardim Planalto, do pastor Reginaldo, ela vai estar pregando dia 12 para a glória de Deus. E também as cantoras confirmadas, Cris Laine estará cantando conosco, e o cantor Adigelso ali da cidade do Espírito Santo. O pregador do domingo, meu Deus, a paz do Senhor, Adigelso, eu já estou divulgando aqui, porque tu não tem como negar. Já está agendado e decretado. É vitória para a glória de Deus. Quinta-feira nós traremos o nome do pastor que o Senhor vai trazer. Isso. No domingo, e toda a agenda vai estar bem, bem organizada. Mas já deixo para vocês que estão nos ouvindo, ali a nossa festividade 12 e 13, nós na rua Raul Córdoba 199, no Alto do Mateus. Entra no nosso Instagram e você vai ver toda a programação. Estaremos colocando toda a programação. Deus abençoe você que nos ouviu até agora, e eu retorno para o pastor.
1: Glória a Deus. Apenas em um minuto eu quero agora agradecer a Deus e externar a minha alegria, a minha gratidão pela vida do nosso presidente. Presidente desta convenção, presidente deste programa também de rádio, né? Deste programa Cristo em Casa com Madureira. Nasceu no coração dos nossos bispos e veio descendo para o coração do nosso pastor presidente, pastor Dilma dos Santos, e nós estamos aqui. Então louvo a Deus por mais uma data comemorativa do seu aniversário, né? Nosso pastor presidente, pastor Dilma dos Santos, completa mais um ano de vida, e nós estamos felizes. Os nossos parabéns todos aqui desta rádio, eu, o amigo que vos fala, pastor Alexandro, aqui o evangelista Alexandre Ferreira, a pastora Rosângela,
0: Emanuele
1: Ferreira.
0: Parabéns, nosso presidente. Deus abençoe com muita saúde.
1: Deus abençoe a vida do nosso pastor Dilma dos Santos. Vamos terminar agora, e fica com Deus todos os nossos ouvintes, patrocinadores, tem pessoas que intercedem por nós. Também não deixa de ser, né, pastor, um patrocínio
0: de jeito nenhum
1: forte para as nossas vidas. Então, até a próxima quinta-feira, querendo Deus. No mais, Deus abençoe.

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Boa noite, que a gloriosa graça e paz do Senhor Jesus alcance a vida da nossa amada audiência e também daqueles que nos escutam pela primeira vez. Que a gloriosa graça e paz do Senhor Jesus alcance a sua vida, aí onde você estiver, quem está trabalhando, quem está em casa, quem está no hospital nos ouvindo, quem está num presídio, que a gloriosa graça e paz do Senhor Jesus alcance a vida de todos que estão nos acompanhando agora. Programa Última Chamada, entrando no ar, mais uma quinta-feira, Deus nos concede essa oportunidade. E eu quero convocar todos que podem, nesse momento, né, para a gente estar iniciando a programação orando, apresentando a programação ao Senhor e também apresentando a tua vida, a tua causa e tudo que nós vamos fazer aqui para que, por meio dessa programação, Deus possa trazer cura, libertação, resposta, que Deus possa dar a direção que você está precisando, tá bom? Então, quem pode, ore conosco agora em nome de Jesus. Senhor meu Deus e meu Pai, nos colocamos agora diante da tua presença, Pai, invocamos o teu nome, colocamos a nossa vida, essa programação diante do Senhor. Perdoa, Senhor, os nossos pecados, Senhor, perdoa as nossas iniquidades, perdoa, Senhor, aquilo que nós cometemos diariamente, Senhor, que não te agrada, Pai, que não é de agrado a tua vontade, Pai, nos perdoa, nos purifica, mas que nessa noite, Pai, o Senhor possa falar conosco, que nessa noite o Senhor possa se manifestar através da tua palavra, Pai, na nossa vida, nos instruindo, nos direcionando, nos libertando, Pai. Ó Deus, abrindo as portas, Pai, as comportas do céu sobre nossa cabeça. Meu Pai, em nome do Senhor Jesus, Pai, toma cada ouvinte, cada irmão, irmã, Pai, que nessa hora, Pai, está orando junto com a gente. Olha a necessidade do teu filho, da tua filha, Pai, daqueles, Pai, que temem o teu nome, Senhor. Os socorre, os ajuda, Pai, porque se o Senhor não estender as mãos para o teu povo, Pai, ninguém vai estender, Pai. O Senhor bem sabe, o Senhor disse, Pai, que teu povo, Pai, é odiado por esse mundo. O teu povo é odiado, Pai, por esse sistema, Pai. Então, se o Senhor não ajudar, ninguém vai ajudar, Pai. Então, socorre o teu povo, socorre esse homem, essa mulher, esse jovem, Pai, essa jovem, Pai, que clama, Pai, pelo teu socorro nessa noite, Pai. Tem misericórdia, Pai, especialmente daqueles que temem o teu nome, Pai, daqueles que honram o teu nome, daqueles que te servem, Pai. Fortalece, Pai, esse homem, Pai, essa mulher, dá força, dá graça, dá renovo, Pai. Traz cura, Pai, sobre a vida dele, sobre a mente dele, sobre a mente dela, Pai. Leva embora, Pai, toda angústia, Pai, toda ansiedade, toda perturbação, Pai, toda bruxaria, Pai, toda feitiçaria que foi feita, Pai, contra essa vida. Joga por terra, Pai, desmancha, Pai. Quebra, Pai, anula, transforma em nada, Pai, aquilo que os perversos fazem para atingir o teu povo, Pai. Desmancha, Pai, e torna, Pai, em lixo, em poeira, Pai, tudo que eles invocam, tudo que eles fazem, Pai, e abençoa tu, o teu povo, Pai. Manifesta o teu poder na vida do teu povo, para que se cumpra a tua palavra, que contra o teu povo, Pai, não vale praga, não vale encantamento, não vale oração contrária, não vale palavra de maldição, não vale feitiço, não vale bruxedo, Pai. Quebra, Senhor, em nome do Senhor Jesus, Pai, e abençoa o teu povo. Estende as mãos para o teu povo, dá ordem aos teus anjos, Pai, ao respeito do teu povo, Pai, que foi comprado, que foi lavado, que foi remido, Pai, com o sangue de Jesus, Pai. Esse foi o preço pago pelo teu povo, Pai, e perdoa o teu povo e adorna o teu povo nessa noite, Pai, para que teu povo possa se deleitar, Pai, na tua presença, te adorando, te glorificando, Pai, e aprendendo com a tua palavra. Envia tu, meu Deus, o teu Espírito, Pai, sobre aquele que abre a boca para ministrar nessa noite, Pai, e quebranta os corações do teu povo, Pai, para entender a direção, Pai, para que a gente possa cumprir a tua vontade, Pai, que é boa, perfeita e agradável, Pai. Fica conosco, toma tudo que nós vamos fazer aqui nessa noite e glorifica, Pai, o teu nome, Pai. Exalta, Pai, o teu nome no meio do teu povo, no meio dos ímpios, no meio daqueles que não te conhecem, Pai, e abençoa poderosamente, Pai, todos os ofertantes dessa programação, todos os irmãos, todas as irmãs, Pai, que mantêm esse programa no ar, sejam em extremo, Pai, abençoados no corpo, na alma e no espírito, Pai, para que teu nome seja glorificado, Pai. Fica conosco nessa noite, nos dirige em tudo, Pai, que vamos fazer aqui e que no abrir da nossa boca, Pai, o Senhor possa falar com o teu povo, Pai, que o Senhor possa doutrinar e ensinar o teu povo, Pai. É assim que nós te oramos, Pai, e te agradecemos, em nome do Senhor Jesus. Quem tá em casa orando com a gente, que tá na rua orando com a gente, concorda com essa oração e crê, diz amém. Amém, glória a Deus. Ore, ore.
O segredo é orar, o segredo é orar, não tem outro segredo não. O negócio é orar, não importa a tua condição. Ore, busque ao Senhor. A única forma de desfazermos, né, as artimanhas do adversário é através de oração, é através da palavra profética, é através de usar as armas espirituais que Deus nos dá, né? Então, temos que orar independente do cenário. Se está bom, a gente ora. Se estiver ruim, a gente ora mais ainda, e assim vai, tá bom? É, como a gente sempre começa, eu queria trazer uma reflexão bem interessante. Eu vou ler um texto e depois eu começo a falar aqui com vocês, tá bom? Eu vou ler aqui Mateus 6, o verso 23, que Jesus fala assim, aqui é Jesus falando. Por isso vos digo, não andeis ansiosos pela vossa vida, quanto que haveis de comer ou beber, nem pelo vosso corpo, quanto que haveis de vestir. Não é a vida mais do que o alimento, e o corpo mais do que as vestes? Até aqui. Muita gente conhece esse contexto, essa passagem, né? Onde Jesus vai mandar a gente buscar em primeiro lugar o reino. Mas eu quero pegar esse ponto específico aqui, quando Jesus fala para a gente não ficar ansioso, né, com relação a como vai ser a vida da gente, especialmente o que comer, o que vestir. E aí ele fala assim, não é a vida mais importante do que o alimento e o corpo mais importante do que a roupa, né? E Jesus traz o raciocínio lógico aqui nessa palavra dele, porque muitas vezes a ansiedade que a gente tem, ela é irracional. Então Jesus, ele traz a gente para raciocinar. Ele fala assim, a vida não é mais importante do que o alimento e o corpo não é mais importante do que a roupa. E ele fala que ele conserva a vida e conserva o corpo. Por que é ele que conserva? Porque se você observar, a gente não dá comando para o nosso corpo. Por exemplo, coração, bata, né? Pulmão, filtre o ar, cérebro, produza sinapses neurais. Ou seja, a gente não dá comandos para isso. São coisas autônomas que Deus assim já determinou, entendeu? E é ele que sustenta essa vida, né? E é ele que sustenta o nosso corpo inteiro. Ele sustenta a vida e sustenta o corpo. É tanto que quando a pessoa morre e expira, o seu espírito volta para Deus que o deu. A ciência fica procurando uma maneira de trazer as pessoas para a vida eterna. Existem projetos que pessoas que são bilionárias se congelam, pagam a empresa para quando morrer, no futuro, quando eles descobrirem a forma da vida eterna, trazer a pessoa de volta. Só que não tem como, porque o problema da vida não é biológico. O problema da vida não está nas células. As pessoas ficam procurando maneiras de fazer a célula viver para sempre e tal, e tudo. Nunca vai descobrir isso, porque o problema da vida não está na célula. A vida é espiritual. O que dá vida a um corpo biológico é o espírito. Quando uma pessoa morre, ela faz... ela expira, o espírito saiu. O espírito sai. E aí nada naquele corpo tem vida. Assim como quando o espírito volta, o espírito entra, tem vida. Então Jesus, ele traz ao raciocínio aqui e fala para as pessoas, porque naquela época o povo já andava ansioso. Isso faz parte da nossa natureza. Estar ansioso, né? E aí ele falou, não, a vida é mais importante do que a comida. O povo estava ansioso pelo que ia comer. Aí Jesus falou, não é a vida mais importante que a comida? E o povo estava ansioso por uma roupa para vestir. Ele falou, e o corpo não é mais importante que a roupa? Eu seguro o corpo e a vida, né? Será que eu não vou dar uma roupa para vocês, uma comida? É tanto que depois ele vai falar assim, ele vai continuar, né? E vocês sabem disso, vocês já leram a Bíblia, eu quero acreditar que vocês conhecem a passagem. Ele fala, os pássaros, vejam os pássaros do céu, vocês não valem mais do que um pardal? O Pai sustenta os pardais, não vai sustentar vocês? Ele fala dos lírios, né? Ele fez, tá aqui os lírios, hoje estão aqui, amanhã o povo queima, joga no fogo. Se vestiram melhor do que Salomão, com toda a glória que ele tinha, né? Então, Jesus, ele quer tranquilizar a gente, trazendo a ideia de que Deus, ele supre tudo. E de fato, Deus supre tudo, né? Porque você pode ser bilionário, se não chover, se não tiver água, você morre. Ele pode até ter água para beber, mas digamos que não tivesse água para a plantação, o pessoal morreria, porque só tem comida se cair água na terra. Isso foi Deus que estabeleceu também. Você põe a semente na terra e cai água, nasce. Se não cair água, não nasce. É assim que funciona. Então Deus, ele sustenta toda a vida. E eu queria trazer algo para vocês aqui nessa noite, que isso passa pela cabeça de muita gente,
né? E hoje eu acredito que Deus vai mudar esse teu pensamento, que é o seguinte: o diabo coloca na mente de muita gente, através de muitas coisas, e eu vou falar algumas dessas coisas aqui, que você não tem nada, que você não tem nada, que você ainda precisa ter. Como assim? A pessoa está sempre ansioso pelo próximo passo, pelo dia de amanhã, pelo futuro, quando você vai ficar rico, bonito, famoso, né? Quando você vai ficar rica, bonita, famosa, quando você vai ter um corpo como você queria, isso, aquilo, a casa que você vai conquistar, o carro e tal. E as pessoas estão sempre ansiosas pelo futuro, pelo próximo dia, quando que na realidade a gente não tem controle nem sobre o dia que a gente está hoje agora, por exemplo. A gente não tem controle. Nós não controlamos nada, nada, nem o próximo minuto, nem o próximo segundo. Tudo está sob o controle do Senhor. Então as pessoas andam com o pensamento de que não tem nada. Como assim? Se eu estou sempre ansioso pelas próximas coisas que vão acontecer, que eu vou ter, que eu vou conquistar, eu não estou enxergando as coisas que eu tenho no presente. Se eu só olho para o futuro, vivo ansioso pelo futuro, eu não consigo viver o presente e enxergar o que eu tenho. E tem muita gente que tem muita coisa, mas não enxerga o que tem. E aí, quando a gente está sempre ansioso por uma coisa que não tem, que ainda não chegou, a gente invariavelmente vai cair na condição de murmurador, de reclamador, porque a gente vai passar tanto tempo insatisfeito com aquilo que a gente acha que não tem, e vai começar a reclamar, e vamos nos tornar pessoas maldizentes. E tem muita gente que é maldizente. Talvez você conheça alguém assim, talvez seja até você mesmo que seja uma pessoa maldizente, que reclama, que reclama. Eu conheci muita gente que se dizia servo e serva de Deus, que quando chegava próximo ao final do mês e a feira dentro da dispensa não estava tão grande quanto no começo do mês, e a conta ainda não tinha tanto dinheiro, a pessoa começava a se desesperar, reclamar, falar coisas com Deus: o Senhor me abandonou, o Senhor isso, o Senhor aquilo, eu não tenho nada, a minha vida é assim, assim, assim, assim. E a pessoa sabia que dia 1, dia 2, o dinheiro ia chegar na conta, o salário, mas a pessoa todo mês fazia a mesma coisa, né? Todo mês era maldizente, todo mês era maldizente, todo mês praguejava, todo mês reclamava, todo mês se amaldiçoava, né, a própria vida. Por quê? Porque está ansioso, ansiosa pelo dia de amanhã, pelo futuro, pelo que vai conquistar. E às vezes a gente projeta muita coisa na cabeça da gente que a gente vai fazer e vai conquistar, e a gente cria essas ideias, né, na cabeça da gente, essas conjecturas de como vai ser o nosso futuro, e a gente esquece que a gente não tem controle sobre o futuro. Então fica ansioso, e cada dia que vai passando que não chega onde quer, a situação vai piorando. Eu queria refletir sobre isso com vocês, né, como a gente tem feito no começo do programa, né? Porque tem muita gente, até pessoas que eu converso, que eu ministro, que eu estou ensinando, que a pessoa acha que não tem nada. E o diabo, ele é mestre em pegar fragmentos da realidade e apresentar para a pessoa e pensar que você não tem nada, e você sempre achar que a bênção ainda está por vir, né? Parece que a pessoa nunca foi abençoada por Deus. Ah, não, a minha bênção vai chegar, a vitória vai chegar. Parece que você nunca recebeu nada da parte de Deus. Parece que sempre está para chegar. E eu acredito que vocês estão compreendendo aquilo que a gente está escaneando aqui na palavra, buscando. E as pessoas viviam assim. É tanto que Paulo, ele praticamente vai repetir esse raciocínio de Jesus lá em 1 Timóteo, no capítulo 6, lá por volta do verso 8, Paulo vai dizer assim: tendo o que comer e com que nos vestir, estejamos contentes, satisfeitos. Ou seja, Paulo sabia da ansiedade das pessoas. E quantas pessoas vivem, sabe, com um sentimento ruim dentro de si, uma coisa que não tem nome, adoecendo, porque fica sempre na expectativa do futuro e da bênção que vai vir, e nunca usufrui do que já tem e nem agradece pelo que tem. Então, quando você observa o que você já tem, o que Deus já fez, você se torna uma pessoa mais equilibrada, menos ansiosa e mais grata a Deus. Mas quando você só olha para o futuro, para o que você projeta na sua cabeça, como isso nunca chega, fica sempre na sua cabeça que Deus ainda vai te abençoar, que ainda não chegou a bênção, que Deus ainda vai te abençoar, que ainda vai te abençoar, que ainda vai acontecer.
automaticamente isso vai te tornar mais ansioso e ansiosa por essa expectativa do futuro. E ao mesmo tempo, como é uma coisa que não aconteceu e que pode ser que nunca aconteça, porque esse é um projeto seu, você vai se tornar uma pessoa maldizente. Então veja o paradoxo. Aquele que olha para o presente e agradece pelo que tem, pelo que Deus já fez, é uma pessoa menos ansiosa e agradecida e satisfeita com Deus. Vivo como alguém que já foi e já é abençoada e abençoado. Mas aquele que vive só olhando para o futuro, projetando o futuro, vai viver como uma pessoa que nunca foi abençoada por Deus, que a bênção ainda vai chegar, que ainda está esperando Deus fazer, vai andar com aquele semblante descaído, sofredor, e vai viver com aquela cantiga: a bênção vai chegar, Deus vai fazer. Vai viver como se Deus nunca tivesse abençoado, vai ficar ansioso, ansiosa com o futuro, e automaticamente pela espera, e por muitas vezes não acontecer, vai se tornar uma pessoa murmuradora, reclamadora. Porque é justamente isso que o diabo quer fazer. Se você observar, quando o povo sai lá do Egito, Deus já tinha feito maravilha dentro do Egito. Mas o povo estava sempre na expectativa das coisas futuras. O povo não conseguia olhar, não conseguia fazer uma reflexão e compreender as maravilhas que Deus já tinha feito. O povo não conseguia olhar e dizer assim: puxa, há uns dias atrás a gente era escravo. Há poucos dias atrás a gente era escravo. A gente estava preso. A gente trabalhava debaixo de chicotada. A gente vivia de uma maneira deplorável. E Deus fez sinais, Deus fez coisas extraordinárias pelas mãos de Moisés. E a gente está livre. Mas o povo não enxergava assim. O povo não enxergava assim. Por isso que aquela geração do deserto, ela não tinha motivo para louvar a Deus. Ela não tinha motivo. Ela não louvava a Deus. Se você observar, não tem essa situação que aquele povo está louvando a Deus, senão quando passa ali no Mar Vermelho. E a Bíblia faz mais referência a Miriam, né? Então aquele povo não louvava porque aquele povo estava sempre na expectativa de uma coisa futura. Eles não conseguiam olhar e dizer assim: puxa, a gente era escravo. Do nada Moisés aparece e coisas espantosas, coisas metafísicas, coisas extraordinárias acontecem diante dos nossos olhos. E o Deus que criou o universo nos liberta. Somente isso. E o povo não conseguia louvar. E o povo estava sempre na expectativa do futuro, do que ia acontecer, do dia de amanhã e tal e tal. E aquele povo era tão ansioso. Preste atenção nisso aqui. Que Deus disse: olha, eu vou mandar comida para vocês todo dia. O nome disso aí é o maná. Caiu o maná. Agora vocês só podem pegar a quantidade certa do dia. Não estoquem. Tá certo? O povo não obedeceu. O povo estocou. E no outro dia foi aquele cheiro de coisa podre dentro do arraial. Por quê? Porque apodrecia. Então o povo pegou do dia e já pegou para garantir para mais alguns dias. Quando que Deus tinha dado sua palavra que Deus ia prover. Mas o povo não acreditava. E isso aí é um pouco da gente. Deus já falou que vai fazer, Deus já falou que vai prover. Mas todos os meses as pessoas ficam ansiosas. Será que esse mês eu vou sobreviver? Será que esse mês o dinheiro vai dar? Será que esse mês, sabe? E fica nisso, e o diabo pega fragmento da realidade e começa a mandar os seus sinais, né, para tua antena, rede, Wi-Fi, que é a tua cabeça, a tua alma, e vai mandando isso aí. Você fica: eu não tenho nada, eu não tenho isso, eu não tenho aquilo, eu não tenho isso que aquela pessoa tem, eu não tenho aquela coisa, eu não tenho isso, eu não tenho aquilo, minha vida está atrasada, e fica nisso, e adoece. E aquela geração do deserto é um modelo do que a gente é. Não olha para a libertação. Não olha para o Deus que tirou a gente do Egito. Não olha para o Deus que mandou as pragas sobre Faraó. Não olha para o Deus que nos libertou da escravidão. Não olha para o Deus que está fazendo a gente caminhar para a terra da promessa, nossa Canaã celeste. Não olha. Está só na expectativa das coisas futuras. Estocando o maná, né? Com medo de que Deus não cumpra a sua palavra. Esquecendo que Deus não mente. Deus não é homem para que minta, nem filho do homem para que se arrependa, assim como está escrito. Mas as pessoas estão estocando maná porque não acreditam no Senhor, né? Tem gente tesourando aí e guardando dinheiro, não dá o dízimo, não dá oferta. Por quê? Porque acha que se acontecer uma coisa ou outra, o que vai sustentar você é o dinheiro. É forte isso, né? O maná daquele povo era comida, o maná do povo hoje é dinheiro. E a pessoa, e Deus sabe, tá? Que você não confia nele, você confia no dinheiro. É tanto que tem crente que diz que é servo e servo de Deus, quando está sem dinheiro, o desespero bate. Porque nunca viveu pela fé, nunca confiou em Deus. E eu queria que você compreendesse isso, sabe? Porque o diabo, ele trabalha dessa maneira.
toda a rebelião que teve ali no deserto, quando aquele povo estava andando, Satanás estava lá no meio, fazendo o povo se rebelar, fazendo o povo murmurar. O povo era tão revoltado, assim, tão angustiado, ansioso, que por qualquer situação de ameaça, eles já queriam matar Moisés. Já queriam pôr fim à vida de Moisés, né? Destruir Moisés. E muitos disseram, é melhor a gente voltar para o Egito. Lá era melhor. Quantos crentes dizem? No mundo eu não passava por isso. Tá bom, então volta. O povo que voltou lá para o Egito morreu. Se você quiser voltar para o mundão, volta. Né? Então a gente precisa compreender, pessoal, porque há uma ansiedade, sabe, generalizada no meio do povo, e uma ingratidão, porque o povo só está pensando no futuro. E quem vive com a cabeça no futuro nunca vive o hoje, né? Viver no futuro é viver no mar de ansiedade, porque a gente não sabe nada do futuro. A gente não sabe nada do dia de amanhã, do dia de hoje. A gente não sabe o que vai acontecer um minuto à frente. Então a gente precisa, sabe, buscar o Senhor de maneira que a gente consiga desenvolver com Deus uma relação, uma aliança de confiança naquilo que está escrito. Aí fica ruim também, porque muita gente não sabe o que está escrito, porque não lê a Bíblia. E aí, meu irmão, minha irmã, quando você vive a sua fé e se considera um servo, uma serva de Deus, de assistir vídeo da internet, aí fica difícil. Fica difícil, é muito falso profeta, é muita bobagem, muita besteira sendo falada em nome de Jesus, e você acreditando que aquilo é a verdade. E eu vou te falar uma coisa aqui. O que os falsos profetas mais fazem é gerar ansiedade nas pessoas, sabia? Tem um monte de live aí que o povo abre e começa. Conta 7 dias que a vitória está chegando, Deus vai fazer. Conta 15, conta isso, conta aquilo. E você fica acreditando nessas coisas e você fica ansioso e ansiosa. Porque você não lê a Bíblia para encontrar consolo no Senhor. Para encontrar, sabe, essa paz que excede todo entendimento. Já reparou que eu começo o programa sempre ministrando a paz? Por quê? Porque se você não estiver em paz, você não consegue nem prestar atenção no que eu estou ministrando aqui. Entendeu? E é muito complicado, porque as pessoas estão sempre ansiosas e raramente alguém na igreja vai colocar o joelho no chão para agradecer pelo que já tem, pelo que Deus já fez, pelo que tem no momento. Mas vai estar sempre colocando o joelho no chão para pedir para o futuro. Eu conheci pessoas que diziam assim: se Deus me deu uma casa, eu estou satisfeito. Aí recebeu a casa. Aí agora está inquieta. Quer reformar, tem que reformar a casa. Vai arrancar o piso, vai fazer assim, vai fazer assado. Pastor, é pecado você reformar a casa? Não, não é pecado, você pode reformar a casa. Inclusive você pode até derrubar, se você quiser, a casa é sua. Mas você falou que se você recebesse uma casa, você estaria satisfeita. E você recebeu uma casa, Deus te deu, mas você não está satisfeito e satisfeita com a casa. Você está inquieto com a casa, entendeu? E eu vou dizer uma coisa. Depois que você reformar, você não vai ficar satisfeito. Você vai inventar outra coisa. A alma humana, ela é assim. Ela é sempre insatisfeita. Sempre. Eva tinha tudo ali no Éden. Mas o diabo veio ali e trouxe uma insatisfação para ela, e uma curiosidade e uma coisa a mais. E ela foi buscar uma coisa a mais sem precisar de coisa nenhuma. E assim a gente. Estamos sempre buscando uma coisa a mais sem precisar de coisa nenhuma. E eu não estou falando que você não pode ambicionar alguma coisa na sua vida e procurar melhorar. Mas o que eu estou falando é que as pessoas estão doentes, porque não conseguem viver o presente, porque não conseguem enxergar o que Deus já fez, porque não conseguem ter gratidão no coração. E eu vou dizer uma coisa, até cientificamente se comprova que as pessoas mais gratas, elas têm um nível de cortisol mais baixo no corpo, de estresse. E as pessoas que são mais ingratas, que estão sempre insatisfeitas, o nível de estresse de cortisol é mais alto no corpo delas. E como é que a gente vai viver dessa maneira, servindo a Deus assim? Tem pessoas que não conseguem nem se concentrar no louvor e na oração, de tão ansioso e ansiosa que estão para as coisas futuras. E a nossa geração, pessoal, está doente. Precisamos buscar o Senhor. Nossa geração está doente. Isso é jovem, isso é adulto, é velho, enfim, são muitas pessoas, sabe? Eu conheço pessoas na igreja com idade já para pensar na salvação, na eternidade. Mais pessoas pensando assim: olha, pastor, olha que eu estou com essa causa na justiça, estou com aquela causa e tal. Não é errado você querer ganhar a sua causa. Mas quando essa preocupação te consome, te gera ansiedade, tira o sono e você passa a viver sua fé só para isso,
Sua caminhada cristã não é para fazer o que Jesus disse, servir a Ele, pregar o evangelho a toda criatura. É só para você ficar pedindo para sua causa na justiça sair. Você lembra lá quando Jesus estava pregando e chega um homem, interrompe a pregação e fala: Senhor, manda que meu irmão reparta a herança comigo. Qual foi a resposta de Jesus? Que homem, quem me fez juiz ou partidor entre vós? Então tem muita gente que está vivendo assim, pessoal. O povo está ansioso, o pessoal está doente, sabe? O povo está assim. Lá na igreja tem um psicólogo, muita gente conhece, Jonas, e quando eu estou conversando com ele sobre os pacientes, em suma é isso. O povo está sempre ansiando alguma coisa e não sabe o que é. E pode ter certeza que é nos bastidores, o diabo está trabalhando, falando para você: você não tem nada. Você ainda não conquistou aquele carro, aquela casa, isso, aquilo, a fama, o corpo perfeito, aquela coisa de última geração, isso, aquilo, outro, aquilo. E você está sempre assim. E isso torna o povo ingrato. E as pessoas vão sendo ingratas. Mas eu queria falar que você tem muito mais do que você imagina. Sabia? Você tem saúde. A maioria das pessoas que estão me ouvindo aqui tem saúde. Um ou outro tem uma patologia, mas está sob controle, né? Deus tem cuidado de você, você não pode negar isso. Você tem comida, pode não ser a melhor, né? No Brasil, o preço da comida está absurdo. Então, quando for votar para presidente, pense direitinho para você não votar num presidente que vai colocar mais imposto e a comida vai ficar mais cara. E depois venha com o discurso que está ajudando o pobre, né? Porque só quem se arrebenta é o pobre. O pobre justifica tudo. E no final, só quem se arrebenta é o pobre. Então, pense direito. Mas ainda assim você tem comida. Mesmo com a situação como está, você tem comida, né? Então você tem saúde, você tem comida, você tem uma roupa para vestir. Pode não ser a roupa do sheik árabe, mas você tem uma roupa para vestir, né? E você tem um teto sobre a sua cabeça. Então você tem muita coisa. E tem gente aqui que tem muito mais do que isso. Tem gente que está ouvindo aqui, tem muito mais. Tem carro, tem moto, tem uma boa casa. Não falta nada. Mas está sempre angustiado e ansioso, porque está sempre esperando alguma coisa. E eu vou dizer uma coisa, escuta isso aqui que eu vou falar. Isso aqui é uma maldição. E maldito seja. Maldito seja os pastores, os bispos e as igrejas que só ficam colocando expectativa nas pessoas, nos membros, disso e daquilo. É só campanha para conquistar isso, para conquistar aquilo. Na próxima campanha você conquista. Não conquistou nessa não? Na próxima. Vai conquistar. A pessoa vai lá e bota dinheiro, bota isso, bota aquilo, fazendo a campanha com toda a expectativa e com toda a ansiedade do mundo para conquistar. Não conquistou não, irmão? Não, é na próxima, porque faltou fé nessa. Você tem que ter mais fé. E maldito seja os pastores, os bispos, os pregadores, os apóstolos, aqueles que se intitulam servos de Deus. E em vez de apacentar o rebanho, a única coisa que faz é gerar ansiedade nas pessoas, criando isso. E os irmãos e irmãs desse aprisco nunca conseguem agradecer a Deus por nada que tem, porque vivem enfiados em campanhas, sempre para conquistar. A igreja não é o ambiente de campanha para conquistar nada, gente, pelo amor de Deus. Isso não é igreja, gente. Se você pegar o recorte anual da maioria das igrejas, só isso, é o ano inteiro para conquistar. Tem igreja que cria o tema: esse é o ano da conquista. Esse nunca tem um ano de se arrepender. Nunca tem um ano de se quebrantar, se consagrar. Nunca tem um ano de ganhar almas. É sempre conquista. Isso não é igreja. Está matando as pessoas. E o povo vive ansioso. E não consegue compreender o que Jesus fala aqui em Mateus e nem o que Paulo disse lá em Timóteo. Está ansioso. Não, porque eu não tenho uma namorada ainda. Eu estou ansioso. Teve gente que saiu da nossa igreja porque não tinha namorada. Você já pensou? Você está na igreja congregando. Vou sair da igreja porque não arranjou uma namorada. Porque aqui não tem namorada para mim. Aqui só tem pessoas que já estão comprometidas e eu não tenho namorada. Então vou procurar namorada. Aí você sai como se o evangelho fosse... O que é o evangelho? Vai arranjar uma namorada para você? Às vezes a pessoa não toma um banho, só anda fedendo, desorganizado, maltrapilho. A carcaça, a skin já não ajuda muito, né? A pessoa está com a carcaça maltratada, já não foi muito afeiçoada de natureza. E aí acha que o problema é igreja. A igreja vai arranjar namorada. É tanto que tem igreja que tem a terapia para você arranjar namorado na igreja. Você entra no salão, bota uma música romântica para você namorar com a pessoa lá. É brincadeira, gente. Se Jesus ele sentou o chicote só porque o pessoal, os cambistas, estavam fazendo a troca
do câmbio na porta ali na entrada do templo, Jesus sentou o chicote. Imagina ele vendo as coisas que tem hoje. Campanha para empresário, para microempresário, mega empresário, grande empresário, mega empresário, campanha para namoro, para desencalhar. Pelo amor de Deus, gente, isso não é coisa da igreja, gente. Igreja é casa de oração, igreja é casa de quebrantamento, igreja é para libertar almas oprimidas da mão do diabo, igreja é o lugar que você encontra salvação, pessoal. E aí tá um povo ansioso. E quem não tem namorado, namorada, a culpa é de Deus, né? A culpa é do Senhor. Culpa dele, olha, culpa tua, Jesus, eu não tenho namorado, não tenho namorado. Meu marido foi embora, culpa tua, minha mulher foi embora, culpa tua. E todo mundo ansioso, angustiado. Aí quem tá solteiro quer casar, quem tá casado quer separar. Pelo amor de Deus, é um povo que não sabe o que quer. É um povo que não consegue olhar para si e dizer, puxa, como Deus já tem feito na minha vida. Como Deus já tem acrescentado. Eu tinha uma doença mortal, Jesus me curou. Eu fui atropelado, Jesus não deixou eu morrer. Teve uma troca de tiro, eu não morri, né? Fui desempregado, passei tantos meses desempregado, mas Deus me supriu. Eu não tinha uma casa para morar, mas Deus me deu uma casa. Eu não tinha um transporte, Deus me deu uma moto, me deu um carro, né? Mas não, eu ganhei uma moto, eu quero outra. Essa aqui não tá boa, não. Não, eu tenho um carro, eu não quero esse carro mais, não. Eu quero outro. Nessa casa aqui tá pequena demais. Não, não, esse marido tá feio, quero outro. Essa mulher tá horrível. Não, não, não, não, não. Essa é a nossa geração, pessoal. E os pastores incentivando. E os pastores gerando ansiedade. E os profetas aí, os supostos profetas gerando ansiedade. Conta 15 dias que vai chegar, você conta 15, nada. Não, é porque é 7, conta mais 7, conta mais 15, conta mais 20, e o povo ansioso, angustiado. Porque não lê a Bíblia, porque não conhece a palavra, porque não está contente com o que tem, porque não está satisfeito, porque não consegue olhar para a própria vida. Esses dias eu estava meditando, tá? Porque o que eu prego aqui primeiro passa pela minha vida. Eu ansioso ali, orando, angustiado por coisas que eu tenho que resolver, que eu sei que é da minha responsabilidade, mas aí o Espírito Santo me pegou assim pela gola da camisa delicadamente e fez, ei, olha para o que você já tem, olha para o que você já tem, olha para o que você já tem. Aí, gente, eu comecei a olhar para o que eu tinha. Eu fiz, peraí, aí é muita ingratidão da minha parte. Eu sou um milionário. Para o que eu vivi, eu sou um milionário. Quando eu aceitei Jesus, pessoal, passou um tempo, eu fui expulso de casa. Eu fui morar no fundo da igreja. Eu comecei a minha vida fora da casa dos meus pais com menos zero. E o que Deus fez na minha vida? Eu tenho que agradecer ao Senhor. Lógico que eu estou procurando fazer outras coisas. Mas eu tenho que parar e agradecer a Deus pelo que eu tenho. Eu dizia lá no começo, olha só como a gente é. Eu vou dar meu testemunho, tá? Eu não tô me excluindo dessa palavra, não, tá? Eu tô dentro dela. Quantas vezes eu me pego ansioso com o futuro? Aí eu dizia lá no passado eu dizia, rapaz, se eu tivesse uma casa para morar, um transporte, uma moto ou um carro, e um dinheiro na conta, para quando eu tenho uma necessidade ali, eu fazer alguma coisa, né? E tal, podia ser uma casa pequena, um apartamento. Quando a gente não tem nada, né? Qualquer coisa a gente agradece, né? Eu bem novinho ali, 20 e poucos anos, falando, não, eu ficaria satisfeito. Eu ficaria satisfeito e tal. Gente, já chegou a ter 2 carros na garagem, uma moto, casa, dinheiro, um monte de cartão de crédito, um monte de coisa. E eu ainda tá ansioso pensando o que é que eu ia conquistar. E com dinheiro na conta. E pensando o que é que eu ia ainda conquistar. E ansioso, e angustiado e orando. Pelo amor de Deus, gente. Isso é para matar qualquer um, adoecer. Para você adoecer fisicamente. E para você adoecer na fé. Você não consegue usufruir de nada que tem. Das coisas que Deus já fez. Eu vou dizer uma coisa. Está em extinção o culto de ação de graça. Antigamente, eu via muito irmão e irmã dar culto de ação de graça. Hoje só tem um culto da murmuração e da reclamação e o culto de pedir, mas o culto de ação de graça está extinto. Está extinto. Antigamente, a gente que é crente mais das antigas, a gente estava sempre sendo convidado para um culto de ação de graça. Hoje, é raro o culto de ação de graça. Porque o povo não tem mais o que agradecer a Deus. Isso é de doer. Eu falo isso porque, como pastor, eu já ajudei muita gente na igreja. Pouquíssimas pessoas agradecem. Sabe? Pouquíssimas agradecem. Pelo contrário, a maioria ainda bota a culpa em você porque você não fez tudo que poderia fazer por ela.
Aí, e você sente isso como pastor. Agora imagina Deus, que está diariamente servindo a bilhões de pessoas. E o que falta lá no céu, chegar lá no céu, subir como aroma agradável, é gratidão. Eu trago essa reflexão, tá, gente? Ela foi um pouco embolada, eu puxei para lá, eu puxei para cá, mas você entendeu, né? Você entendeu de onde vem a ansiedade, de onde vem esse sentimento ruim, de onde sua vida fica ruim, sabe? Aquela dor física que você sente, aquela angústia, aquela coisa, aquela respiração cortando, aquela palpitação, você sabe de onde vem, né? Essa ânsia constante, a ânsia constante. E a rede social piora, né? Porque você fica na rede social vendo a vida dos outros, e na rede social todo mundo posta que é vitorioso, mas é mentira. Isso é mentira. O pessoal posta, mas não é assim não. O pessoal tá ali botando na rede social o que ele quer que você pense que ele é. Eu já conheci gente arrebentada, passando necessidade na igreja. E os irmãos chegam para mim e dizem, ó, pastor, enquanto o irmão tá pedindo aqui dinheiro ao senhor, ó a vida que ele posta na internet, como se fosse rico. Aí não tinha rede social, os irmãos mostraram. Aí eu fui e falei com o irmão. Pastor, enquanto o irmão tá pedindo aqui dinheiro ao senhor, ó a vida que ele posta na internet, como se fosse rico. Aí não tinha rede social, os irmãos mostraram. Aí eu fui e falei com o irmão.

Então nem tudo que o povo posta na internet é a verdade, né? E eu vou dizer uma coisa, tudo que o diabo quer que você pense, que você não tem nada, que você é uma coitada, um coitado, que você não tem nada. Eu vou dizer uma coisa aqui. Eu vou dizer uma coisa, escuta isso aqui. A coisa mais importante que a gente tem aqui na Terra é a nossa saúde. Só de você pensar que agora, no Brasil, no mundo, tem milhares de pessoas com dores excruciantes, morrendo de câncer, e você tem saúde. Só isso aí já é para agradecer a Deus. Porque não adianta você ter bilhões na conta e você não ter saúde. Entendeu? Saúde é a maior bênção terrestre que a gente pode ter. E Deus dá saúde e a gente nunca agradece. A gente só vai reclamar quando perde a saúde e está no hospital. Então louve a Deus. O diabo quer que você pense que não tem nada, mas eu quero dizer uma coisa nessa noite. Você é tão rica e tão rico, meu filho e minha filha. Você é tão rico e tão rica. Você nem imagina. Você é tão rico, tão rica. Escuta isso aqui, agraciado por Deus. Riqueza não é só dinheiro, tá? Como eu falei, muita gente rica e famosa tira a vida. Porque tem até uma frase que muita gente fala. Fulano é tão pobre que a única coisa que tem é dinheiro. Ou seja, só tem dinheiro, não tem mais nada. Não tem alegria, não tem saúde, não tem família, não tem satisfação, não tem nada. E eu vou dizer uma coisa, se de fato você tem Jesus, você tem tudo. Depois dessa reflexão hoje, passe a glorificar a Deus, passe a agradecer mais ao Senhor. Sabe? Isso é pra mim também, isso aqui é pra mim também, isso aqui tá batendo na minha cabeça. Porque acontece comigo, eu sou humano igual a vocês. Quantas vezes estou ansioso pensando como vai ser esse mês? Pelo amor de Deus, o mês nem começou, eu já estou pensando como é que vai ser o mês. Gente, vamos se alegrar, vamos orar, vamos buscar a Deus. Vamos chamar os irmãos para a casa da gente para orar. Para a gente ler a Bíblia, para a gente contar as maravilhas do Senhor. Vamos sair dessa ansiedade, solta esse celular, pelo amor de Deus. Eu estou implorando aqui na programação há meses, antes para você soltar o celular e orar. Se cure dessa ansiedade, não é remédio que vai curar você. É a forma como sua mente está trabalhando. Sai dessas lives que só geram ansiedade e venha para o Senhor, tá bom? Essa era a reflexão que eu tinha para deixar. Eu extrapolei aqui o tempo, né? Extrapolei o tempo, mas eu acredito que era importante. Para você que chegou depois, esse aqui é o programa Última Chamada, exibido aqui na 100.5. Toda quinta-feira, estamos aqui na 100.5, pela frequência de rádio para mais de 80 municípios na Paraíba. 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E lembrando que nosso programa é mantido no ar com a oferta dos ouvintes. Nós não temos patrocínio, nós não temos comercial. É por isso que a gente pode passar o tempo inteiro aqui dentro da palavra. Se deleitando na palavra. Sem mandar beijinho, sem mandar abraço, sem passar comercial. Porque são os ouvintes que mantêm o programa no ar. E aí eu convido você, que está sendo abençoado, que foi em extremo abençoado com essa palavra, com essa reflexão, se tornar ofertante do programa e fazer como muitas pessoas fazem e manter esse programa no ar há 8 anos, tá bom? Pastor, como é que eu faço para me tornar ofertante? 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E você que já é ofertante, que ainda não ofertou, não esqueça, sua oferta é muito importante, não deixe de ofertar. Continue ofertando, mantendo essa obra, porque Deus tem galardão para você, não só aqui, mas também no mundo vindouro, por você ter sustentado essa obra tanto tempo, né? Tem gente que está aqui há 7, quase 8 anos também, ofertando, mantendo o programa no ar, tá bom? Pessoal, eu vou, sem perder tempo, vou deixar tocando louvor. Também quero agradecer a quem já ofertou, tá? O meu abraço para todo mundo que já ofertou. Todo mundo que ofertou e mandou o comprovante lá no WhatsApp, que eu não respondi ainda. Eu vou responder a todo mundo, tá? Eu vou abençoar a vida de todo mundo. Eu faço sempre assim. Quem manda o comprovante fala, eu tô sempre ali ministrando, tô sempre em contato.
e me importo muito com

com você, que você faz parte desse ministério, tá bom? Então, meu agradecimento, meu abraço, meu carinho, vou responder a todos, tá? Vou deixar tocando esse louvor aqui, em seguida a gente volta com os profetas da última hora. Ainda tem uma palavra de Deus para abençoar a tua vida. Fica aí, que Deus já falou e ainda vai falar mais contigo.

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1: Amém, estamos de volta. Vamos lá para Hebreus, bem rapidinho aqui, para a gente não perder tempo, aproveitar aqui o nosso tempo. Hebreus capítulo 3, o versículo 12 e 13, que diz assim: tende cuidado, irmãos, jamais aconteça haver em qualquer de vós perverso coração de incredulidade que vos afaste o Deus vivo. Pelo contrário, exortai-vos mutuamente cada dia durante o tempo que se chama hoje, com H maiúsculo. Ele é o nosso hoje. A fim de que nenhum de vós seja endurecido pelo engano do pecado. Amém? Tem uma palavra para você aqui hoje. É outra coisa também que o diabo coloca na cabeça de muita gente, e isso dá muito certo. Que isso é isso aqui que leva muita gente para o inferno. É isso aqui que leva muitas almas para o inferno. É isso aqui, e a gente vai combater hoje a luz das escrituras, tá bom? Então fica atento aí. Sim, deixa eu só falar uma coisa para vocês. Se o programa tá falando com você, você quer que alguém escute, amanhã, na sexta-feira, às 11 horas, às 23 horas, né, da noite, o programa da gente é reexibido aqui. O programa agora está sendo transmitido e gravado ao mesmo tempo aqui. E aí, quando for amanhã, 11 horas, às 23 horas, ele é reexibido. Se você quiser compartilhar com alguém, quiser que alguém escute, mande. Se você acha que essa palavra agora que eu vou ministrar é importante, mande para a pessoa, tá bom? Então vamos lá, vamos seguir aqui. O diabo sempre coloca na cabeça das pessoas a ideia. Isso é difundido de que maneira? Culturalmente, nos filmes, na música e até mentalmente as pessoas, elas internalizam isso dentro delas, de que sempre tem um amanhã, sempre vai ter um amanhã, sempre vai ter um amanhã. E eu vou te falar uma coisa, isso é mentira. Aqui a palavra de Deus foi clara em Hebreus: se exorte, exorte uns aos outros na igreja, todos os dias, durante o tempo que se chama hoje, ou agora, hoje. E não deixe que você seja endurecido pelo engano do pecado. Muitas pessoas nessa expectativa do amanhã, que vai ter um amanhã, não, vai ter um amanhã, de não se importar, de não dar urgência ao que é urgente e acreditar nessa filosofia que sempre vai ter um amanhã, é nisso que muitas pessoas hoje vão para o inferno. Hoje. Eu não estou nem falando de você que está ouvindo aqui. Por quê? Várias pessoas estão morrendo na hora que a gente está fazendo esse programa no mundo inteiro. E várias pessoas que estão morrendo, elas pensam que elas vão ter um amanhã. E aqui, mais algumas horas para frente, mais pessoas vão morrer, porque todas as horas estão morrendo pessoas no mundo. E as pessoas estão morrendo e acontecendo o que a Bíblia fala aqui no próprio livro de Hebreus, no capítulo 9, que depois da morte segue-se o juízo. Ou seja, as pessoas estão morrendo, e volto lá porque eu falei no começo do programa, o espírito volta para Deus, que Deus o deu, o corpo vai para a terra, vira pó, e a alma vai para o inferno ou para o céu. Então as pessoas tendem a acreditar que tudo que elas fizerem na vida sempre vai ter um dia de amanhã para elas recuperarem. E isso é um grande engano. Eu tenho 22 anos de caminhada cristã. E eu já fiz o velório de algumas pessoas. E os velórios de muitas pessoas que eu fiz, eu preguei para elas antes. E elas diziam: não, pastor, Deus vai fazer, vamos ter paciência, Deus está trabalhando, um dia eu vou buscar. Mas qual o dia, irmão? Uma vez teve até uma irmã que ela falou com a missionária, né? A missionária tinha pregado para ela. E aí ela foi e fez uma carta para a missionária, dizendo que não ia voltar agora, mas já tinha estabelecido o dia que ela ia voltar. Era um dia tal de agosto. Ela botou isso um ano para frente. É brincadeira, né? Um ano para frente ela já tinha estabelecido: eu vou voltar tal dia, não vou voltar agora, porque estava com envolvimento lá afetivo com um cara lá. Aí ela mandou a carta. Aí eu pergunto para você: ela voltou para Jesus um ano depois? Não. Porque essas coisas futuras não estão no controle da gente. O futuro está no controle de Deus, né? Então o tempo das nossas decisões é hoje. Então o diabo, ele trabalha, sabe? Isso aqui eu falo muito isso em libertação, que as pessoas ficam sempre criando ideias, e o diabo cria uma fortaleza mental em muita gente que fica impermeável a qualquer palavra bíblica. A mente da pessoa fica impermeável, endurecida, né? cauterizada e ela fica sempre achando que vai ter um amanhã para consertar aquilo que ela poderia fazer hoje. Ela fica achando que ela vai viver amanhã. E eu me lembro, escuta isso aqui, e eu me lembro dos meninos da igreja, e disse: pastor, a gente vai pregar para uma amiga da gente, o grupo de adolescentes da igreja, isso 2011 mais ou menos. A gente vai pregar para um adolescente, para uma menina da igreja e tal, vai na casa dela, abençoa aqui a gente, abençoei. Essa é uma tropa, um batalhão de adolescente, e foi lá pregar para uma menina, que era da escola. Aí foi lá, pregou, fez um culto na casa dela, né? Levou violão e tal, e ela orou, ela chorou lá, ela se quebrantou e fizeram apelo, né, para ela entregar a vida para Jesus. E ela não quis, ela não quis. E aí tudo bem, foram para a escola no outro dia e tal. Ela: não, mas Deus vai me dar outra oportunidade. Eu gostei muito, quando é que vocês vão lá em casa de novo? Aí eles falaram: a gente não sabe, a gente vai falar com o pastor. Naquela noite ela teve um infarto. Uma menina nova, acho que 21 anos. 21 anos a menina tinha. Ela foi e faleceu. Eu não sei nem se ela tinha 21 anos, ela devia ter bem menos. Uma coisa assim é normal. Ela, pum, um infarto, morreu. Ninguém esperava. Só que na cabeça dela pensava o quê? Não, vai ter um amanhã, vai ter um amanhã. Sempre vai ter tempo, né? O diabo sempre coloca isso. Não, tem tempo, né? Tem tempo pra tudo. A gente tem tempo. Usa até a Bíblia, né? Tem tempo pra tudo. Você é novo, você é jovem, você curte agora e depois você entrega a vida pra Jesus, né? Tem tempo. E a gente fica nessa ideia que tem tempo. E esquece do que Paulo falou, né? Do conselho que Paulo deu pra gente entender que o tempo urge, que a gente tem que remir o nosso tempo. A gente esquece dos conselhos, né? Porque o tempo é o ativo mais importante que você tem aqui nessa vida. E a gente não sabe quando ele acaba, né? A gente não tem aviso prévio, né? E aí o pessoal fica achando que vai ter tempo. E a Bíblia aqui em Hebreus é muito enfática. Se exorte todos os dias para você não criar um coração perverso, incrédulo, que te afaste do Deus vivo. E aí as pessoas vão criando esse coração perverso, incrédulo, deixando de buscar a Deus, se afastando do Senhor, mas acha: eu tenho tempo, eu vou ter tempo. Um dia eu volto, um dia eu busco, eu preciso viver experiências para eu ter um testemunho para contar, e aí eu vou ter o tempo. E aí ele diz: não, tem que ser diariamente e tem que ser durante o tempo que se chama hoje, para que o seu coração não seja endurecido pelo engano do pecado. E eu conheci muita gente que se desviou, que um dia falou que voltava, nunca voltou, está mais ímpio hoje do que quando era do mundo, não tem força para voltar, está avesso às coisas de Deus, e muitos morreram. Quanto mais tempo você passa longe do Senhor, mais duro teu coração fica. E quanto mais tempo você vai vivendo no pecado e não larga isso, mais difícil fica de você sair dessa situação que você está vivendo. E aí às vezes chega o fim, né? Você não tem tempo. E a pessoa não tem tempo. E o chamado, a convocação de Deus é: o que você tem para fazer hoje, faça hoje. Faça hoje. A decisão, o conserto, o que você tem para fazer hoje, faça hoje. Não espere o tempo, porque amanhã pode ser muito tarde. Você tem que voltar para Jesus, volta para Jesus hoje. Se você tem que confessar algo, confessa hoje. Se você tem que restituir alguém, restitui hoje, restitui hoje. Se você tem que pedir perdão a alguém, pede perdão hoje. Se você tem que falar para o seu filho, para sua filha, que você ama ele, que você ama ela, tem que falar hoje. É hoje. Deixa eu dar um exemplo da minha família, da minha parentela. Minha mãe ia viajar com minha irmã, com outras pessoas, meu pai ia ficar em casa. E aí foram para uma cidade de praia, e meu pai ficou em casa, e meu pai chegou assim na porta do carro e pediu para minha mãe descer para dar um abraço nela. Pediu para dar um abraço nela. E ela: não, não sei o que e tal. E saíram, foi embora. 2 horas depois, meu pai estava morto. Teve um infarto. Pum. Morreu. Liguei para minha mãe, meu irmão ligou para mim, né? Meu irmão morava com meu pai. Eu já era casado, morava na minha casa. E aí meu irmão ligou para mim, eu fui e falei com a minha mãe. Eu fiz: mãe, volte. Seu marido acabou de falecer. Meu pai acabou de falecer. E ela voltou. E ela me contou esse fato. E quantas pessoas vivem assim? Achando que sempre vai ter um amanhã, adiando, procrastinando aquilo que pode fazer hoje. E outra coisa, né? Quando você procrastina a arrumação da sua casa, é uma coisa. Agora, quando você procrastina a arrumação da sua vida, aí é outra coisa. Aí é diferente. Aí é muito mais pesado. Quando você procrastina as coisas eternas, aí é muito mais pesado. E tem muita gente hoje que está no inferno e nunca vai sair de lá, porque estava dentro de um culto. Um pastor fez um apelo e disse: Jesus quer te salvar agora. Vem aqui na frente. Entregue a sua alma para ele. E o diabo, na mesma hora que o pastor estava falando, entrou na mente daquela pessoa e veio um pensamento, colocou lá o pensamento na mente da pessoa, como um sinal de Wi-Fi, baixando um arquivo. Botou na mente dela e disse assim: não, você vai ter tempo. O tempo não é agora. Você vai ter tempo. Não vá. Tem tempo ainda. E a pessoa pensou, fez: sim, senhor. É verdade. Eu vou ter tempo. E a pessoa saiu dali e morreu. Eu não quero te assustar. Eu só quero falar a verdade para você. Porque a gente sempre fica achando que tem tempo, né? E a Bíblia, aqui em Hebreus, onde a gente leu, exorta a gente para o hoje. Lá em Ezequiel, Deus, ele vai falar a mesma mentalidade de Deus, é uma só na Bíblia toda. Não tem um Deus do Antigo Testamento e do Novo. Ele vai dizer lá em Ezequiel: se alguém fizer justiça a vida toda, fizer o que é reto a vida toda, e no último dia se desviar, eu não vou lembrar de nada de bom que ele fez, e ele vai ser condenado. E fala: se alguém fizer o mal a vida toda e no último dia se arrepender e fizer o bem, eu não vou lembrar de nada de mal que ela fez, e ela vai ser salva. Sabe o que é que isso quer dizer? Para Deus o que importa é o hoje, é o agora. Porque na eternidade não tem ontem, não tem depois, não tem amanhã. A eternidade é uma coisa só. Na eternidade é o hoje. Se você decidir hoje, está decidido na eternidade. E aí eu falo: quantas pessoas estão me ouvindo que tem que abandonar o pecado? Um monte de coisa errada está fazendo, mas fica sempre achando que vai ter tempo, né? Você escapa de uma, escapa de duas, escapa de três. Aí a pessoa pensa que porque está escapando é porque Deus vai dar muito tempo para ela. Na verdade, é a misericórdia de Deus. E a misericórdia de Deus é boa e é ruim. Como assim é boa e é ruim? É boa porque é livramento, porque é mais uma oportunidade. E é ruim, porque quanto mais oportunidade você tem, mais você vai brincando com Deus e escarnecendo do Senhor. E uma hora, quando a flecha vier, ela vai te transpassar. É um só, pum, e acaba. Quando a vida da gente acaba aqui nessa terra, acaba a chance. Você sabe quando sua vida vai acabar? Então você fica escapando e acha que o fato de você escapar é porque você é especial. Eu já conheci muita gente, preguei para muita gente que achava que era especial porque escapava e nunca tomou uma decisão e se achava esperto. E um dia o diabo veio e ceifou a vida dela, levou a alma dela para o inferno, e foi um velório horrível. Eu não tive coragem nem de olhar para o caixão. Ah, pastor, isso está me assustando. Você deveria se assustar com o pecado que você está cometendo, e não com isso. Isso aqui é a verdade. A gente vive num mundo tão errado e tão mentiroso que as pessoas se assustam com a verdade. Mas com a mentira, com o engano, com o pecado, com a sujeira, você não se importa. É como Jesus disse, né? Coa um mosquito, mas engole um camelo. Isso é hipocrisia humana. Você se assusta com isso aqui, mas não se assusta com o pecado que você comete todo dia. Tem gente que está com o coração carregado, e o dia de descarregar é hoje. Tem gente que está com a vida toda torta. Toda torta. É todo, sua vida é toda torta. É, entra na porta principal da sua vida e lá na saída é toda torta. Você tem que se consertar hoje. Eu tenho algumas experiências para testificar que essa palavra é a verdade. O que importa é o agora. Eu já vi muita coisa na caminhada. Eu já vi muita gente que achou que um dia ia ter uma chance e não teve. Que achou que ia ter o amanhã para consertar e não consertou. Eu vou te falar uma coisa: se você não conserta sua vida hoje, amanhã ela fica pior. Se teu coração hoje, escuta o que eu vou te falar. Isso aqui foi o que a gente lembra, Wilson. Se teu coração hoje está incrédulo para acreditar na palavra de Deus, amanhã ele vai estar mais endurecido. Amanhã ele vai estar pior. E assim vai, ficando pior, pior, pior, pior. Eu me lembro uma vez um irmão, um jovem, sabe? E jovem acha que sabe de tudo e não sabe de nada. E aí ele se desviou, eu fiz: meu filho, você nem imagina o que você está fazendo na sua vida. Ele: relaxa, meu pastor. E depois eu vou estar de volta com vocês aqui. Uma hora eu vou estar de volta, eu conheço, o caminho é esse aqui, não tem outro caminho, eu vou estar de volta. Depois de muito tempo eu encontro ele, já mais velho, estava com uma mulher já. E aí eu falei para ele, fiz: e aí, meu filho? Ele disse: pastor, eu não tenho força nenhuma para voltar. Eu não tenho força nenhuma para voltar. Falei para ele: você lembra do que ele disse? Você lembra do que eu falei naquela época lá? Enfim, lembro. Foi o que ele disse: o Senhor me disse, pastor, que quanto mais longe eu estivesse do Senhor, menos força eu teria para voltar. Eu fiz: está acontecendo? Fiz: está acontecendo. Não pense que você é senhor, senhora do tempo, que você controla o futuro, né? O programa hoje está falando tudo disso, né? Eu nem planejei que fosse assim, mas o programa hoje está todo encaixadinho, né? No começo falou só de ansiedade, de planejar o futuro, e de planejar, de viver ansioso pelo futuro, esquecer do hoje, né? A reflexão foi essa. E a palavra está dizendo o quê? Que você se exorte mutuamente no dia de hoje. Que você não tenha um coração incrédulo, perverso. Que você não seja endurecido pelo engano do pecado. E onde eu posso dizer mais em Hebreus? Hebreus vai dizer ainda: se ouvires hoje a voz do Senhor teu Deus, não endureçais o vosso coração. Está no mesmo contexto aí. Como foi no dia da provocação do deserto. Então, se Deus está falando contigo, volta para Ele hoje, conserta a coisa hoje. Você pode estar no leito de hospital me ouvindo, você pode estar dentro de uma cadeia me ouvindo, você pode estar dirigindo um carro, um caminhão me ouvindo, você pode estar onde tiver. Conserta a vida hoje, sai do crime hoje, abandona a amante hoje. Você que está desviado aí, volta para Jesus hoje. O diabo vai te matar ainda esse ano, se você não voltar. Isso não é maldição, não. Nem adianta você repreender. Como é que você vai repreender? Qual autoridade que um desviado tem para repreender o diabo? Me diga aí. Hã? E quanto mais repreender a própria palavra de Deus? Tudo tem um prazo. Muita gente achou que seu prazo não expirava. Mas eu quero lembrar para você que até aqueles que estão servindo a Deus, nosso prazo aqui na terra expira. Há um tempo para tudo. Há um tempo também para a paciência de Deus se encher. Assim como foi com os cananeus, e Deus prometeu a Abraão: um dia a medida dos cananeus vão encher e eu vou exterminar eles da terra. E assim Deus fez. Deus é quem mata e quem dá a vida. Deus é quem exalta e quem abate. E você precisa ouvir isso. Você não vai escutar isso nesse evangelho de YouTube, de Instagram, da sua própria congregação aí. Esse monte de bala que você escuta. Aí quando escuta a verdade, quando escuta a palavra, fica assustado, assustado com a palavra. Mas Jesus está falando hoje porque Ele quer te salvar. Ele quer consertar a tua vida. Porque o diabo está preparando algo terrível para você. Você nem imagina. Enquanto você está distraído aí, com as cores desse mundo, na internet, olhando a vida desse e daquele, participando disso e daquilo, de festas e comilanças e bebedices, cheirando pó, bebendo, usando outras drogas, se prostituindo, deitando com um e com o outro, enquanto você está distraído, distraído, o diabo está preparando a ceifa da tua alma. Igual um dia que a gente foi evangelizar e nós chegamos numa residência e eu não sabia. Era um jovem que a família pediu para a gente visitar. A gente tinha um grupo de evangelismo que a gente fazia visita nas casas. E esse jovem novo, 23 anos, envolvido com crime, tinha saído do presídio. E a gente foi lá, não sabia disso, e o apelo foi total, que era agora, era ali, o concerto era agora. Ele, não, diga o dia de culto que eu vou lá, tal, mês que vem eu vou, não sei o quê, que eu saí agora, eu tenho um negócio para receber, aí vou comprar umas roupas, não sei o quê. Não, não, a gente dá roupa para você, é agora, é agora. Todo mundo falou isso. Aí ele achou, bando de crente chato. Aí ele não quis, a gente foi embora, tudo bem, cumprimos o nosso papel. No outro dia de tarde, quando a gente foi, já tinha saído um decreto lá, o pessoal tinha mandado matar ele lá, de uma facção. Tinha mandado matar ele, e ele achava que ele estava solto agora e ia recomeçar a vida. Só que Deus mandou a gente antes para salvar a alma dele, e ele não quis. No outro dia de tarde, a gente foi numa tarde, no outro dia de tarde ele estava morto. Isso não é só com quem comete crime não, gente. Você pode pensar, ah, mas eu não sou de facção. Não, não é só com quem comete crime não. Você acha que a única forma de uma pessoa morrer é tira isso? Gente, cai avião, pessoas têm infarto. Você já viram a epidemia de infarto que está tendo nas pessoas aí? Já viram? E os médicos associando aí, quem tomou vacina do Covid está com cardiopatia. Muita gente, os médicos estão falando isso agora. É porque você assiste a Globo direto, a Globo não vai mostrar isso. Mas foi mostrado lá que várias coisas da pandemia eram mentira, como eu falei aqui no programa. E tá aí, pode ir lá, pesquise. Dr. Anthony Fauci, que era o homem lá dos Estados Unidos que dizia todos os protocolos e tal. Pesquise aí, Dr. Anthony Fauci, bota no Google. Muitas pessoas tomaram vacina. E muitas estão com cardiopatia. E muita gente morrendo no mundo. É o que tá na mídia e os médicos falando isso. Não sou eu que tô dizendo, não, tá? Tô só reproduzindo. Você pesquisa. Qualquer dia pode ser o último, pessoal. Qualquer dia pode ser o último. Então você aproveita a tua oportunidade de consertar a tua vida com Deus. Você pode até viver sem Jesus aqui na Terra. Você pode até viver, né? Você está bem, tem dinheiro. Quem tem dinheiro aqui consegue muita coisa. Você pode até viver sem Jesus. Você não pode, só não pode morrer sem Ele. Porque se você partir daqui sem Jesus, você não vai levar um real do que você tem. Você não leva nada do que você tem. E na eternidade, todas as almas são iguais. A única diferença é na hora de repartir. Repartir, pastor, como assim? Tem uma repartição lá. As almas que são de Deus e as almas que são do diabo. As de Deus são as que entregaram a vida para Jesus e vivem em aliança com Ele. As do diabo são aquelas que fizeram a vontade da sua própria carne e ouviram apelos como esse e esqueceram do Salvador. Então fique com essa palavra aí. A decisão é sua. A minha é só vir pregar aqui. Eu só venho aqui, abro a boca e prego e ministro. Mas a decisão final do que você vai fazer com a sua vida, com a sua alma, é você. Nem Deus vai decidir por você. Tem pessoas que falam assim, não, seja como Deus quiser, seja como Deus quiser. Jesus é que sabe. Deixa Deus trabalhar. Não, não. A decisão é sua. Deus me deu a palavra. Deus fez a parte dele me dando a palavra. Eu sou o pregador, faça a minha, venho para a rádio e prego. Mas no fim, você que escolhe onde você vai botar a sua alma e o que você vai fazer com ela. Mas aqui está escrito, né? O dia é hoje. Não deixe o teu coração se endurecer. Quando a Bíblia fala que o dia é hoje, é porque pode ser que não tenha amanhã. E o diabo sempre bota na cabeça das pessoas que vai ter um amanhã. E pode ser que não tenha, né? Pode ser que não tenha. Eu não sei, espero eu que você tenha outras oportunidades. Mas Jesus sabe. E às vezes o coração está tão duro que a pessoa nem reconhece mais quando é Deus que está falando com ela. E essa era a palavra que eu tinha para deixar aqui. Essa era a palavra. Que Deus possa... Que Deus não, né? Que você possa. Deixa eu inverter aqui, né? A gente sempre fala que Deus possa. Tudo coloca na responsabilidade de Deus, né? Que você possa aproveitar a oportunidade que Deus te deu. Deus te abençoe. Quinta-feira que vem, se a gente tiver amanhã, se assim Deus permitir, estaremos de volta aqui na 100.5. Programa Última Chamada.

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0: Clube da Madrugada e a hora certa, 12:16.
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0: Marcelo Martins, saxofone. 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
2: Clube da Madrugada e a hora certa, 1:03.

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3: Clube da Madrugada e a hora certa, 2:02.

0: Nossa, como foi bacana te encontrar de novo, Diogo Nogueira!
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2: Clube da Madrugada e a Hora Certa, 3:02.

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1: Clube da Madrugada e a hora certa, 4:02.

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0: José. Obrigado, Zé.
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E eu quero cantar uma música de um poeta maravilhoso, que vocês sabem de cor, de Luiz Gonzaga Júnior, o Gonzaguinha, lindo Lago do Amor.

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0: na capital da Paraíba e de todos os paraibanos, 7:06.
1: Em João Pessoa, 7:06.
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0: em evento político ontem na cidade de Bahia, Felipe Leitão reúne dois antagonistas de chapas majoritárias, Cícero Lucena, Nabô Vanderlei e Messinho Lucena. Mais uma vez, o deputado federal Messinho Lucena publicou no seu Instagram imagens de Nabô Vanderlei no evento. Será que foi erro do estagiário das redes sociais?
1: Já o prefeito de Santa Rita, Jackson Alvino, que comanda o terceiro maior reduto eleitoral da Paraíba, confirma apoio a Lucas Ribeiro e diz que escolha de Lígia Feliciano fortalece seu grupo político. E
2: tem gente mandando recado. O prefeito de João Pessoa, Léo Bezerra, abre as portas ao PDT após saída da base de Lucas Ribeiro, mas manda aviso e diz: apoio a Cícero e Diogo não será moeda de troca.
0: Por isso, hoje o PDT realiza coletiva em João Pessoa com o presidente nacional da sigla, sem mais nenhuma novidade, para anunciar apoio a Cícero Lucena ao governo da Paraíba.
1: Eleições nacionais. Flávio Bolsonaro tem filiação ao PL retomada e Tribunal Superior Eleitoral suspende sistema de filiação partidária após tentativa de alterar partido do presidente Lula.
2: E teve recado duro lá na Casa de Epitácio Pessoa. Deputado João Gonçalves dispara contra recesso da Assembleia Legislativa e cobra presença de deputados faltosos e diz: o político tem que trabalhar ao menos 4 anos.
0: Começa domingo o prazo para propaganda eleitoral na Paraíba. Adesivos, santinhos, botões começam a circular e vários eventos de adesivaços já estão sendo divulgados.
1: Sem apostas, Ministério da Fazenda suspende a atuação da PixBet e determina cancelamento e devolução de apostas após operação que apreendeu e bloqueou mais de R$1 bilhão dos investigados.
2: E tem mais: após denúncia grave de exposição de fotos íntimas de adolescentes, advogada de escola particular quebra o silêncio e revela suspensão de alunos e diz: todos foram ouvidos.
0: Defensoria Pública questiona fim de plantões noturnos em hospitais de Campina Grande e cobra explicações da prefeitura.
1: Crise no atendimento. Procon manda suspender por 30 dias venda e contratação de plano de saúde da Unimed em João Pessoa após irregularidades em hospital pediátrico.
2: E tem entrevista. O programa O Paraíba Boa de hoje recebe o secretário de Estado da Infraestrutura e dos Recursos Hídricos da Paraíba, Jovânio Gomes. É entrevista, é em estúdio, é polêmica aqui no O Paraíba Boa.
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0: O dia é 14, o mês é agosto, ano 2026. Está no ar o programa O Paraíba Boa, com informação exclusiva, polêmica e reverência de Fabiano Gomes, Rudinei Araújo, Ednei Oliveira e Dayana Lucas.
1: Já na retaguarda deste timaço tem a produção e a edição de Ingrid Sondese, na operação de áudio José Fernandes, na edição de vídeo é com Venilson Azevedo, na técnica Zito Alves e nas redes sociais Ana Beatriz e Kelvin Monteiro.
2: Quer participar do nosso programa? 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
0: Fabiano Gomes, 083.
1: Rudinei? A minha, arroba Rudinei Araújo PB.
3: Dayana? Me segue lá nas redes sociais, é Dayana Lucas TV.
2: A minha é Ednei Oliveira, Ednei com Y e Oliveira com dois O.
0: Informações, bastidores, política e muito mais a partir de agora. 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

0: É cheio de menina, fi.
1: Alô, alô, Paraíba, bom! Alô, alô, paraibanos! Hoje é sexta-feira, 14! Cá estamos nós, prontos, preparados, apostos para mais um Paraíba Boa aqui pela 100.5 FM Líder. No YouTube é FGTVPB. É FGTVPB. E no início do programa de hoje, eu vou vender um pouco o nosso peixe e trazer boas informações sobre onde você pode acompanhar a FGTV. Com muito orgulho, nós anunciamos hoje que estamos em todas as Smart TV do mundo. Qualquer Smart TV que você tenha em casa, LG, Samsung, Filco, TCL, Roku,
2: estamos em todo canto.
1: Fire, Filco, qualquer uma TV, você vai lá na loja de aplicativos, eu estou falando qualquer um, inclusive para a Apple TV. Você vai lá na loja de aplicativos de sua TV, eu disse, em qualquer uma TV Smart do mundo, você pode baixar o aplicativo da FGTV, tá certo? É Smart TV, Google TV, Roku TV, Android TV, Fire TV. Porque é o seguinte, tem, além de ter as Smart TVs, tem aquelas TVs que não são Smart, mas você compra, por exemplo, a Google TV, a Google TV, né? Você compra
3: o Google Chrome,
1: Chrome, o Roku,
3: Fire Stick,
1: qualquer uma dessas que também transformam a nossa, que transformam as TVs web, você também pode baixar a FGTV. A FG, a rádio FG, ela também está disponível gratuitamente nas plataformas RádiosNet, TuneIn, MyTune, Deezer, nós já estamos ao vivo no Deezer. Se você quiser nos ouvir pelo Deezer também, você nos escuta. Ou seja, seu próprio sistema de TV nas TVs de todo mundo, do controle à palma na mão. Quando você baixa o aplicativo, você tem a imagem da TV completa. Ou seja, se você baixar o aplicativo, e aí nós estamos no iOS... Você que tem iPhone, pode baixar aí já, FGTV, você baixa no iOS.
3: Vamos baixar agora.
1: iOS. E também em todos os telefones Android, ou seja, também em todos os telefones do mundo. E aí você diz, não, mas uma TV web não é uma TV aberta. Depende. Tal qual hoje a maioria das TVs tem internet, você baixando o aplicativo, você assiste em tela cheia, com a imagem de televisão.
3: E um detalhe, viu? São 2 segundinhos só para baixar.
1: Isso, já baixou. Você tem aí, nesse mesmo super aplicativo, rapidinho, você tem TV, rádio e portal. Pode ver embaixo.
3: Olha aqui,
1: aí.
3: Tá aqui, ó.
2: Pronto, tudo conectado, aqui, ó. Não, aqui, né, ó. Fabiano?
1: Rádio, aí você vem TV.
2: Olha aí.
1: Ó, que coisa. Ó, aqui, ó, gente. Ó. E portal.
3: Ao vivo.
1: E portal. Tá? Maravilha. Então você perfeito, de casa pode fazer isso. Mas meus amigos, minhas amigas, Rudinei Araújo, você gosta dos bastidores? Ontem, após a operação que pegou de cheio a Pixbet, político graúdo da Paraíba tomou quase 1 litro de Rivotril.
2: Valha-me Deus!
1: Com apreensão, aliás, com apreensão dos telefones celulares na operação, sobretudo do Ernildo Júnior Papito,
3: que foi pego em deslocamento.
1: Em deslocamento,
3: né?
1: Porque o carro dele tinha busca e apreensão, não foi para prender ele, é bom que se diga, é que o carro dele tinha um mandado de busca e apreensão, que era naquela história dos bens, né? De bloquear todos os bens. Mas também levaram o aparelho celular dele, telefone. E aí, uma fonte ligada a Hernildo Papito, disse, olha, ele não esperava nunca que uma operação da Polícia Federal o atingisse, e era um homem que conversava tudo, ou quase tudo, pelo WhatsApp. E me disse mais, que tem um político graúdo na Paraíba, ou até mais, que recebia uma mesada gorda mensal para pré-campanha do Hernildo Júnior. Anotem o que eu estou dizendo. Se isso vai chegar a tempo do final das eleições, aí é outra coisa. Se essa informação eclodir após as convenções ou as eleições, também é outra coisa. Mas o fato é que tem um ou mais político gaúdo na Paraíba com conversas não muito republicanas no celular do dono da PixBet. Ponto. Já se especula nacionalmente, e aí eu acho que não, mas tudo agora que é de ruim se joga para o banqueiro, o ex-banqueiro do Banco Master,
3: Daniel
1: Vorkado. Tudo. Já estão dizendo que a PixBet é... Ele era o laranja, Hernildo Júnior, e o dono era Vorkado. Não, não. O Hernildo Júnior começou de baixo, tá? Pode ter se desvirtuado no meio do caminho aí, nós não podemos julgá-lo ainda, tá? Tem que ter todas as defesas possíveis do mundo, nós não podemos julgá-lo. Mas também está imoral, tudo de ruim nesse país.
3: É Vorkado.
1: É Vorkado. Ponto.
3: Fica com a segunda opção que você falou? Você falou um ou mais, não foi?
1: Isso.
3: Fica com a segunda opção.
1: Mas, é,
3: a sua informação
1: bate, né?
3: Bate com a que eu recebi desde ontem, por volta da hora do almoço.
1: Então é mais, né?
3: E a informação é que não é um, não.
1: É mais.
3: É a segunda parte. Então, ou mais.
1: Ou mais, né?
3: Ou mais.
0: O que chama a atenção aí, a informação que o Fabiano trouxe, é de que ele gosta e faz questão de fazer tudo pelo WhatsApp.
1: Não, e ele gosta de mostrar poder com a classe política.
0: Ou seja, produziu prova contra si.
1: Depois que o homem, ele tem muito dinheiro... E ele tem muito dinheiro, ele quer o quê? Poder. Ou seja, ou entrar na política para ter poder e influência, ou estar muito próximo dos políticos. É natural isso. TV, ou comunicação, pode ver que os grandes empresários do país, eles, quando têm empresas de comunicação, eles têm influência no geral. Ou seja, quem tem mais influência com o presidente da República? O dono da Globo ou o dono da maior empresa do Brasil, o Jorge Paulo Leme,
3: o dono da Globo, sem dúvida.
1: Exatamente, enfim, é isso que faz com que alguns multimilionários se aproximem da classe política. E, como você falou aí, que a opção 2 é a mais concreta, pega também outros integrantes da Paraíba que fazem parte da bancada das Betes, no Senado e na Câmara Federal. E eu estou falando de um graúdo, um que disputa na majoritária nas eleições de 2026. E aí tem vários, né? Até primeiro e segundo suplente estão na majoritária. Ponto. Vamos aguardar próximos capítulos, mas esqueçam. E aí há um erro. Porque nem o escândalo do Master, que saiu de cena, foi enterrado, ele vai conseguir afastar os políticos envolvidos do foro privilegiado. Por quê? A maioria dos que foram denunciados, que tiveram busca e apreensão, por exemplo, lideram as pesquisas, vão ganhar as eleições e terão novamente foro privilegiado. Por exemplo, Ciro Nogueira está disparado lá no estado dele, como isso, senador da República. Ou seja, a classe política enterrou a CPI do Banco Master, enterrou a mídia, enterrou as mensagens de aplicativos para que só venha à tona após as eleições, para não interferir no resultado das eleições. Só se falava nisso no Brasil há 2 meses atrás.
3: E você não acha que quem tem mandato, que porventura esteja contido nesse novo elemento que apareceu de ontem para hoje, você não tem dúvida que quem tem mandato, que porventura esteja nessa lista, esteja nessas conversas, eles passarão ileso também até o processo eleitoral?
1: Claro, é isso que eu estou dizendo. Né?
3: Pode até aparecer o nome, ser divulgado, ser exposto, mas qualquer tipo de eventualidade quanto à questão judicial, amigo, esse aí vai acontecer o que você acabou de citar aí. Banco Master começou, eclodiu e depois, teoricamente, não vou dizer que sucumbiu, não, mas houve um esfriamento que a gente entende que, como tem gente muito grande no processo...
1: Grande,
0: né? Não só o Master, né? A gente vê outras CPIs também, como a do INSS, que começou, fizeram aquele estardalhaço todo,
1: se
0: porque
1: bem,
0: isso e aquilo...
1: Se bem que o Brasil se acostumou a viver com isso. Por exemplo, um dos últimos nomes que eclodiu uma bomba, no caso Master, é segundo lugar nas pesquisas para presidente, encostando no atual presidente da República.
3: Isso, Flávio Bolsonaro.
1: Flávio Bolsonaro, então... O Brasil passou a se acostumar com esse tipo de coisa. Se acostumou mesmo, tá? Essa é o primeiro tema.
0: Você citou bem aí. INSS ligado a Lula lidera as pesquisas. Banco Master ligado a Flávio Bolsonaro lidera as pesquisas.
1: É o que a gente está dizendo.
0: Segue o jogo.
1: Virou normalidade na política do Brasil. Vamos agora para a política?
0: Vamos.
1: Mais uma vez ontem.
0: Sim, diga.
1: Creio eu que foram os estagiários que cuidam das redes
3: estagiário para levar culpas. Coitado dos estagiários.
1: Acho eu, cá para nós com os meus botões,
0: certo,
1: de que um estagiário da agência que cuida das redes sociais do deputado federal e filho do candidato a governador,
0: será
1: Cícero Lucena.
0: Será que é o estagiário da prefeita lá?
1: Não sei. Pois.
2: Que maldade.
1: Pois ele ontem teve um evento, como sempre. O que está acontecendo na Paraíba é evento suprapartidário. Todo mundo junto, misturado. Ontem, inclusive, repercutiu pra caramba aquela foto
2: da prefeita.
1: Da ex-prefeita com 3 candidatos a senadores. Um é bom, 2 é bom demais, 3.
3: É extraordinário.
1: É extraordinário, né?
3: Foi o vídeo mais acessado.
1: E aí ontem, vejam a última publicação, o evento aconteceu em Bahia, com a presença da prefeita Tassiana Leitão, do deputado Felipe Leitão, do Messinho Lucena, Cícero Lucena e Nabô Vanderlei. Vamos ver o vídeo rapidinho, porque cá para nós, Messinho poderia dizer, olha, meus 2 senadores são André Gadelha e Vanesiano, então não tem um porquê divulgar a presença de Nabô Vanderlei em um evento. Eu tô certo ou errado? Ou tô ficando burro?
3: Não, tá, mas depois daquela comparação que o Messinho fez de MDB e republicanos aqui, amigo.
1: Vamos ver aí o vídeo. É rapidinho, a gente vai repetir. Vamos lá.
4: Esse é o nosso time, o time pra Bahia avançar.
1: Volta um pouquinho.
0: Cheio do jingle, viu? Esse é o nosso time.
1: Vai pausando, vai. Vai pausando. Aí,
0: oi! O nosso time.
1: Tá aí, nosso time. Tá a prefeita Tassiana Leitão, Nabô Vanderlei e Messinho Lucena.
2: Sim, mas Felipe Leitão já tinha dito por várias vezes.
1: Felipe Leitão, beleza. Não, mas ninguém tá questionando isso, não, querido. Nós estamos questionando Messinho colocar um vídeo com Nabô.
2: Mas ele estava no local, Fabiano. Ele deixou.
1: Não, peraí, Dai, você.
2: Ele ontem declarou que votou.
3: Uma coisa é a mídia divulgada. Uma coisa é a mídia divulgada por Felipe Leitão.
1: É, outra coisa.
3: E outra coisa divulgada por
1: Messinho. Você. Num vídeo de.
2: Peraí. Ele estava aqui, né, dando entrevista, gente. Ele deixou bem claro que vota em André. Vocês têm dúvida disso?
1: Daiane, vamos lá. Quantos segundos tem esse vídeo, Venilson?
2: Pelo amor de Deus.
1: 25. Num vídeo de 25 segundos. Que é.
2: Fizeram um evento com todo
1: falar,
2: mundo.
1: Peraí, amor. Você tá pior do que Jaceline nesses dias.
2: Não, é porque
1: tá
2: eu tenho que concordar
1: com
2: os 3.
1: Tá teimando com o calendário. Hoje é dia 14, hoje é dia 16.
2: Três,
1: Daiana, é um candidato a deputado federal que disse que votava em André Gadelha e em Veneziano.
2: Perfeito.
1: Preste atenção. num vídeo de 29 segundos de um evento, ou seja, um vídeo extremamente editado. Não, e editado. Quando você pega um evento gigante, e aí vou dizer para vocês lembrarem, é o segundo maior reduto eleitoral de Cícero de prefeito com mandato. Depois de João Pessoa é Bahia. Que tem 43 mil eleitores. Concordam?
2: Sim.
1: Vamos lá. Aí num vídeo extremamente editado, de 29 segundos... nas redes sociais de Messinho, vocês acham normal?
3: Só saiu o que interessava.
2: O prêmio de um,
3: né,
2: segundo,
1: isso,
2: minha
1: só
2: gente.
1: Sai, Dayana, o que interessa ao candidato.
3: É, só saiu o que interessa.
2: Não é um prêmio de um segundo. Pode ser que na gente, na hora
0: da
2: imagem,
0: é você, Dayana.
1: A Dayana está teimando pro Temar agora. Até a Zanara está teimando pro Temar.
3: Vamos lá, será que quem é daqui que queria aparecer exposto na rede social agora num vídeo de 2 segundos com Daniel Vorcaro?
1: Ninguém.
0: Ninguém queria.
3: Agora, vamos lá, ser associado
2: agora,
3: com ele, né?
2: Ele foi convidado porque não foi. Minha gente, pelo amor de Deus. Quem convidou ele foi Felipe, foi um evento,
1: Dayana,
2: de Felipe.
1: Deixa eu dizer uma coisa.
2: Aí tava,
1: faz,
2: ele tava na imagem, minha
1: não,
2: gente. Isso é natural.
1: Porque você é uma mulher tão inteligente e o
2: não,
1: povo em casa vai
2: Fabiano,
1: achar que você
2: mas
1: é
2: também,
1: burra.
2: Não,
1: não faça isso, não.
2: Não,
1: quem
2: Fabiano.
1: Quem tá em casa sabe o que eu tô dizendo.
2: Mas
1: quem
2: também
1: é da classe política sabe,
2: sim,
1: ó.
2: Sim, Fabiano. Mas qual o problema? Deixa eu dizer uma coisa pra vocês. Se a gente olhar pras imagens aí, coloca aí nas imagens, certo? Vamos fazer uma análise. Felipe Leitão já disse que vota em Nabu. Ponto. E votava
1: em
2: Messinho.
1: Quem tá questionando
2: pronto
1: isso, querida?
2: O próprio Messinho já disse aqui que votava em André.
1: Mas vamos, minha filha, tem recados. Tem, olha aí, para. Pronto, essa aí. Ai, parou. Está nas redes sociais de quem?
0: Eita, moleque.
1: Está nas redes sociais de quem?
2: E tá proibido cumprimentar.
1: Peraí, ô, Dayana. Essa, mas não é cumprimentar. No evento é uma coisa, nas imagens é outra.
3: Vinícius, volta mais um pouquinho.
1: Vamos lá, olha.
3: Volta
1: uma
3: mais
1: coisa
3: um
1: é você cumprimentar nos
2: então
1: eventos.
2: Você tá dizendo que ele
3: peraí
2: fala uma coisa
1: não,
2: na prática.
1: Dayana, uma coisa é cumprimentar no evento. Outra coisa é cumprimentar e colocar nas redes sociais.
3: Ô, Fabiano,
2: sim,
1: você acha que eu tô errado?
2: Não, ele tá falando uma coisa e agindo diferente?
3: Não, é? Vinícius, volta lá aquela imagem.
1: Não vou polemizar com o calendário, não. O calendário diz que hoje é dia. Ó, isso tá nas redes sociais de quem?
3: Sabe o que vale essa imagem?
1: Tá nas redes sociais de quem isso, Edilson?
2: É Messinho, ali, eu tô
1: Messinho
2: vendo.
1: Não, só tô perguntando em qual rede social, Dayana.
2: Tá ali, o arroba, é Messinho,
1: não,
2: ali o arroba.
1: Pode ser que seja outro Instagram e ele esteja marcado, minha gente.
0: Não, ali não, a marca não, dele,
3: a marca dele lá.
2: É,
3: vamos lá.
1: Pronto, aí.
3: Tu sabe o que é que vale essa imagem? Aquela vinhetinha.
1: Qual?
3: Sabe não? A sua vinheta.
2: Oi?
3: Ô Paraíba Boa!
1: Aí vem cá, isso é coincidência, minha gente. Não é coincidência
3: nenhuma.
1: E aí o seguinte, Veneziano poderia estar aqui ontem, num evento gigante desse em Bahia, para também estar presente nesse evento. Lotou com um evento gigante, que mostra a liderança da prefeita Tarciana e do deputado Felipe Leitão.
3: E já que Felipe vota em Veneziano, e não.
1: Ou seja, Veneziano é um dos poucos políticos da Paraíba que estão evitando aparecer nesse tipo de coisa, de votos não casados. Ou seja, Veneziano poderia ou não estar lá nesse evento?
3: Com certeza. Sim, poderia. Agora, vamos lá. Será que é uma tática correta de Veneziano? Por quê? Porque vai. Ô, Fabiano, isso é inevitável. É inevitável. É melhor evitar estar presente no evento desse ou não estando presente diminui a visibilidade.
0: Diminui a visibilidade.
3: Não tem um
0: tanto é que na boca está engolindo a seca esse negócio e está presente
1: vamos
0: em todos.
1: Vamos lá, vamos analisar os fatos para depois os comentários.
0: Certo.
1: Veneziano tem uma justificativa muito grande. Ah. Ontem foi o dia para os candidatos de Lula ao Senado no Brasil inteiro fazerem fotos oficiais com o presidente Lula. Se você ver aí no Insta de Veneziano, ontem ele postou a foto oficial. Eu vi na Globo News que todos tinham que chegar de azul, combinando com o paletó do presidente, Lula já com chapéu, que vai ser o símbolo da campanha dele, e Veneziano, vai na rede social de Veneziano, depois já fixada. E tem mais um detalhe que ninguém ainda deu. Foi gravado um vídeo oficial para a campanha de 30 segundos de Lula com Veneziano.
0: Tá no feed dele, Venilson, já a foto oficial.
1: Isso,
0: já,
1: oficial da campanha. Oficial da campanha de Lula. Ontem, segundo a Globo News, todos os candidatos que recebem apoio de Lula, foi o dia de Ricardo Stucker, ele é quem comandou todas as fotos, fotografar Lula com seus candidatos. E também sim, gravar vídeos.
3: Mas João Azevedo foi para lá?
1: Eu não sei se foi.
3: É importante. Boa pergunta. É importante saber. Será que João Azevedo foi para lá e fez foto?
1: Se foi. Não. Tem um evento ontem aqui na Paraíba que era sobre o esporte, né? Uma plenária de esporte. Eu acho que ele estava no evento, a não ser que ele bateu e voltou.
3: Não, ó, então se fosse o critério, tá inverso. Porque, por exemplo, o veneziano deixou de ir para a Bahia.
1: Essa aí, exatamente. Ó, essa é a foto oficial. Podem ver que até a cor da camisa é igual, blazer é igual, tá? Essa foto foi ontem, de Lula e veneziano. Após essa foto, eles gravaram um vídeo, tá? Lula pedindo voto para veneziano. Eu queria entender se algum advogado eleitoral, Rudinei, estivermos ouvindo, me parece que há um impedimento, aí eu preciso entender. Vamos consultar aí algum advogado eleitoral, que me parece que há um impedimento que outro candidato que o PT não esteja apoiando na sigla, ou seja, que a sigla do PT não esteja votando, pode usar a imagem do presidente Lula. Essa é uma informação que eu tinha há 2-3 meses. Se mudou de uns dias para cá, eu desconheço. Mas essa é a informação que eu tinha, Ednei, Grailana. Vou repetir, de que onde o partido do PT ou qualquer um estivesse majoritariamente, outro candidato, por mais que fosse ligado a Lula, não poderia estar em vídeo eleitoral. A pergunta é, vamos lá, será que esse vídeo só vai ser usado até o guia eleitoral? Tá? E, diferentemente de João, percebam que veneziano usa a exaustão a imagem de Lula. Diferente, João não está usando muito a imagem de Lula. Tá aí, ó, Vené, o senador de Lula. Ó, o vídeo já tá aí, já não? Nesse vídeo é antigo. Ontem gravaram o outro. Ontem gravaram um vídeo não tá... oficial.
0: Isso, foi oficial. Gravado o vídeo, mas só tá a foto.
1: Isso, aí é que eu quero entender o seguinte. Você explicou a ele?
0: Sim, doutor Jonathan Pontes já está na linha. Vamos
1: doutor Jonathan, eu tinha uma informação, e eu não sei se o senhor confirma, de que o partido, por exemplo, o PT, estando majoritariamente na coligação PSB, PDPP, PDPP, impedia que um candidato de outra coligação pudesse ou não usar a imagem do candidato a presidente do partido que está lá na coligação majoritária. O senhor tem alguma informação sobre isso? Seja bem-vindo.
5: Muito bom dia, Fabiano, bom dia, Ednei, bom dia, Rudinei, bom dia, Daiane, bom dia a todos que nos escutam. Veja bem, a questão das coligações, você tem razão, sua informação está correta. Entretanto, as coligações elas têm um prazo até amanhã, dia 15, para o registro. Certo? Não existe mais a verticalização. Por exemplo, uma coisa é a coligação nacional, a chapa do presidente Lula foi registrada com o vice-geraldo Alckmin do PSB. Isso não tem um reflexo para os estados. Então, aqui no estado da Paraíba, a coligação que o PSB faz parte, tem um candidato a governador Lucas Ribeiro, tem um candidato ao Senado, João Azevedo. Mas a coligação do Cícero Lucena, que tem um candidato veneziano como senador, candidato a senador pelo PMDB, não está formalmente coligada com o PT na Paraíba. Então, qual vai ser o desfecho dessa história? Onde o PT na Paraíba estiver, certo? Coligado, aí sim... Ele vai estar autorizado a fazer a propaganda eleitoral a partir do
1: mês. É isso aí, pronto. E o PT na Paraíba já fechou a ata coligando com o União Brasil, com o PSB, com o enfim, vários partidos. Então isso impede que a imagem de Lula seja usada com outro candidato de uma outra coligação, não é isso?
5: Exatamente, do ponto de vista formal, sim. Mas aí é uma exceção, Fabiano, como no Brasil nós temos várias exceções ao direito, inclusive no direito eleitoral. Se por um acaso a direção executiva nacional do PT, só nessa hipótese, tá? Autorizar o seu senador veneziano a utilizar a imagem de Lula, aí vai ser possível, mas para isso precisa formalizar uma ata também no DRAP, que é o Demonstrativo de Regularidade dos Atos Partidários do MDB local aqui da Paraíba. Aí sim essa discussão a gente vai poder ter mais certeza a partir de domingo à noite, meia-noite.
1: Deixa eu entender. Veneziano até poderá, deixa eu entender, ter imagens com o presidente Lula, inclusive esse vídeo não foi ao ar ontem, porque Lula já pede voto para Veneziano. Só pode domingo, depois de meia-noite. Meia-noite e um segundo pode ser publicado. Mas deixa eu entender, então o PT estadual tem que formar uma ata para o Tribunal Regional Eleitoral dizendo que Veneziano pode usar a imagem de Lula.
5: Exatamente. Na verdade, o PT nacional, o MDB local aqui, junta essa ata da reunião da diretoria executiva, da federação, enfim.
3: Ô, doutor Jonathan, vamos lá. Um detalhe que foi justamente trazido no início da introdução de sua fala é a questão da coligação, né? Os partidos que estão coligados. Hoje, nessa coligação que o PT faz com o PSB e também o Republicanos, no seu entendimento, se o candidato a senador da República, Nabô Vanderlei, que o partido dele está contido dentro dessa coligação, quiser usar uma imagem com o presidente Lula, estando contido nesse processo, ele pode ser usado? Ou diferentemente do passado, que dizia, olha, não é do mesmo partido, ou não seria da mesma coligação, ele não pode usar uma imagem ao lado do presidente?
5: Muito bem, Rudinei, bom dia mais uma vez. De fato, essa questão ela vai ser averiguada. Veja, tudo isso passa pela a decisão do PT, tanto nacional como estadual. A coligação majoritária aqui da situação do governo, ela foi registrada com dois candidatos ao Senado, portanto, Nabô Vanderlei e João Azevedo. João Azevedo e Nabô Vanderlei. Então, eles poderiam utilizar, sim, os dois, a imagem do presidente Lula. Por quê? Inicialmente, porque o PT consta nessa coligação majoritária. Então, até aí, nenhum problema. Mas, como eu falei há pouco, Fabiano, se o PT nacional autoriza o senador veneziano, ele toma uma decisão da diretoria executiva nacional e fala, olha, na Paraíba os nossos candidatos são veneziano e João, por exemplo. Ainda assim, o Nabô Vanderlei poderá utilizar essa imagem, só que aí ele vai ser representado. Isso vai caracterizar, em tese, uma propaganda irregular. Então aí ele não pode ter três candidatos ao Senado por nenhum partido ou por nenhuma coligação. Então, para poder o uso da imagem de Lula ser considerado indevido pelo candidato Nabô, é preciso que alguém provoque. Ou o próprio PT, ou o MDB, ou o Ministério Público Eleitoral, enfim. Essa discussão passa pela decisão do PT nacional.
1: Então, se depender do PT nacional, até porque Dinho... Não, Lula não ia gravar um vídeo pedindo voto para veneziano se não tivesse a anuência, claro, do PT nacional. Doutor, muito obrigado. É propaganda eleitoral, vamos falar um pouco. Domingo, meia-noite e um, inclusive já tem vários candidatos marcando adesivaços, evento já em meio-dia e um minuto, está liberada a propaganda eleitoral. Mas, ou seja, uma parte da propaganda eleitoral, não é isso? O que está liberado a partir de segunda, meia-noite, depois da meia-noite?
5: Mais uma vez, Fabiano, eu ressalto que essa discussão já está consolidada. Nós teremos não uma parte da propaganda, não. Todo tipo de propaganda, com exceção do horário eleitoral gratuito na rádio e na televisão. Os demais atos de campanha, panfletagem, carreatas, passeatas, comícios, distribuição de adesivos, de santinhos, redes sociais, está liberada do dia 16 de agosto, certo? Até o dia 3 de outubro, que é a véspera da eleição, até o sábado. Se vocês contarem, vai dar exatamente os 45 dias que a legislação prevê de campanha eleitoral, de propaganda eleitoral propriamente dita. Então, para quem observar qualquer tipo de propaganda irregular, essa semana foi muito discutido sobre os adesivos nos aplicativos, nos veículos, enfim. Eu preciso esclarecer de forma bem simples e sucinta que, ainda que o bem seja particular, se ele tiver o uso comum, uso coletivo, por exemplo, um cinema, um comércio, um táxi, um carro de aplicativo, a propaganda está proibida nesses locais. Como também, por exemplo, pendurar um cartaz no poste de iluminação pública. Também está proibido. Se você, eleitor, que nos escuta, desculpa, Fabiano, verificar uma propaganda irregular, não só de material gráfico, né, de cartaz, de panfleto, de adesivo, etc., você pode denunciar através do aplicativo Pardal. O aplicativo Registro Eleitoral dispõe, tanto que ele consegue capturar vídeos e fotos.
1: Doutor, uma informação que eu não sei se é fake news, desculpem a ignorância, de que os carros que colocarem aqueles adesivos perfurados lá atrás, eles podem, em caso de acidente, não serem reparados pelos seguros de carro. O senhor tem alguma informação oficial sobre isso? Acho que aqui a gente já viu essa informação. É bom que tire, inclusive, a curiosidade de quem vai colocar esse adesivo.
5: É, a observação, você está correto, não é fake news, tá? Mas ela não é simplesmente pelo fato do adesivo perfurado na parte traseira, no para-brisa traseiro. Vamos aqui tentar rapidamente diferenciar os dois casos, tá? É, o caso da propaganda, vamos falar só do aspecto eleitoral. É, o carro, certo? Ele tem um limite de propaganda de 0,5 metro quadrado nas portas, no capô. É, você pode utilizar os adesivos, com um adesivo só, 2 ou 3, mas desde que o total não ultrapasse 0,5 metro quadrado. Na parte de trás, aí sim, tem que ser obrigatoriamente micro perfurado, pode ter a extensão do para-brisa todo. Agora, por exemplo, Fabiano Gomes, no seu carro ele adesiva a parte traseira do vidro micro perfurado, o adesivo também nas portas, e tem um sinistro, não vai afetar o seguro de Fabiano, porque o Fabiano utiliza o seu veículo de forma particular, para a sua família, para o seu trabalho, enfim. A grande questão agora não foi na matéria eleitoral, foi uma nota pública que a Associação Nacional dos Seguradores, das Seguradoras de Veículos, e também decisões do STJ, Superior Tribunal de Justiça, que é a Justiça Comum da Justiça, que não julga a matéria eleitoral, disse o seguinte: eu tenho um carro próprio, particular, mas aí eu coloco esse meu carro a serviço da campanha. E eu coloco ele todo plotado, coloco ele adesivado, mas eu não declarei isso para o meu seguro. Eu disse que é só para uso particular. Aí não pode ser mais o uso particular, mas uso comercial. Se houver um sinistro, a seguradora está autorizada a não cobrir o seguro.
6: Doutor Jonathan, nesse...
5: O usuário diz que não tem uso comercial e usa o carro alugando para a campanha, por exemplo.
6: Nesse caso, particularmente, o senhor diz, por exemplo, eu tenho um carro e eu quero agregar esse carro a uma campanha eleitoral e ele tem seguro, né? Ou seja, ele deixa de estar em operação com a minha família e passa a agregar a uma campanha eleitoral. É esse o dispositivo que o senhor traz que tem que ser considerado em relação à questão dos seguros dos veículos?
5: Perfeitamente, Rodinei, exatamente isso. Não só o fato do agregamento, mas o fato, por exemplo, de transporte de militantes de um canto para o outro, ou até mesmo de material. O meu carro está carregando material e tudo mais. Aí tem um sinistro, um acidente, quando a polícia vai averiguar, está cheio de santinho, cheio de adesivo, tudo. Então esse uso ele não está autorizado pelo seguro.
6: Ok. Aí.
1: Mais alguma pergunta?
6: Não, satisfeito. Agora...
1: O guia eleitoral começa no dia, doutor? 28, né?
5: 28 de agosto, Fabiano.
1: 28 de agosto. E vai até...
5: De segunda a sábado. E vai até quinta-feira e antecede a eleição. Só vou levar agora o dia aqui de cabeça.
1: Doutor, só para me entender, no guia eleitoral da eleição estadual, federal, é tal qual as eleições para vereador e prefeito. Um dia será... o guia eleitoral de um governador e a outra do Senado, ou todo dia tem guia do candidato a governador e guia do candidato ao Senado?
5: É alternado, Fabiano.
1: É um dia
5: segundas,
1: e outro não, né?
5: Sextas, terças, quintas e sábados. É diferente. É presidente, Senado e governador, deputado estadual.
1: Aí um dia e outro não. Então, cada candidato a governador e cada candidato a senador só terão, divide aí. São quantos dias de guia?
5: De 28 de agosto até o dia 1º de outubro, salvo engano, na quinta-feira que antecede.
1: Vê quantos dias de guia e divide por 2, né? Porque só aparecerão exatamente a metade disso. Ou seja, é um desafio muito grande.
6: Pela questão da alternância.
1: Exatamente. As inserções diárias também tem esse rito de um dia e outro não, ou é tudo misturado e junto?
5: Também tem um rito.
1: Qual é o rito, doutor?
5: É só alternado, Fabiano. Tá?
1: Também.
5: A questão é que elas vão ser distribuídas não de forma igualitária, né? Vai ter
6: Proporcionalmente, né, doutor?
5: Proporcionalmente é a questão do tempo.
1: De 28 a 2, que é quinta-feira.
5: A quantidade, né? A quantidade de inserções. Você está no partido, tem um pouco mais...
1: 36 dias de guia. Ou seja, isso. Cada candidato a governador só terão 18 dias de guia e senador também.
0: Mas é quando?
2: Dia 28.
1: 18, é 36 dias de guia.
0: E vai até o dia 1º, na quinta-feira.
1: Na quinta-feira, 36 dias de guia. Doutor, muito obrigado, o senhor é extremamente preparado. A gente estava com uma pergunta aqui de supetão e o senhor já tinha na palma, aliás, na ponta da agulha, na língua, essa informação. Obrigado. E vamos tentar na eleição trazer o senhor aqui ao vivo, tá?
5: Obrigado, Fabiano. Obrigado, Rudinei, Ednei, Daiane. Sinto todos abraçados. Um forte abraço também para os seus ouvintes.
2: Deixar registrado que ele teve conosco no primeiro debate, né? Esteve lá nos orientando. E foi um debate super tranquilo, porque teve justamente um timaço.
1: Pedido de direito e resposta,
2: não,
1: né?
2: Não, foi super tranquilo o debate.
1: Nem ele, nem Bruno trabalhou, né?
2: Nem Luiz Pereira.
1: Nem Luiz Pereira.
6: Um abraço, doutor Jonathan. Jogo de futebol bom assim, né? Que
1: o juiz não aparece.
6: É, o VAR precisa ser consultado, né?
1: Exatamente. Ou seja, já muda tudo. E aí eu tenho certeza que Vené vai receber a anuência do PT Nacional.
6: Não tenho dúvida.
1: E aí o senador de Lula, na Paraíba, é veneziano.
6: Só vai ter um questionamento aí, o que ele disse que é interessante. Vamos lá. E eu também concordo com você. Eu concordo que o veneziano vai receber aí essa anuência. Agora, quando o veneziano receber essa anuência... aí vai gerar uma ação eleitoral que a própria coligação de Lucas Ribeiro, governador João Azevedo e de Nabô terão que executar para que Nabô também possa receber, já que é da coligação.
1: Mas aí Lula não tem a obrigação de gravar vídeo pedindo voto para Nabô nem tirar foto.
6: Isso. Não, vai ter essa... não, tudo bem.
1: Ele
6: agora,
1: vai poder usar o material de Lula.
6: Isso, ele vai poder.
1: É o inverso.
6: Aí é o detalhe, ele vai poder usar porque o material, é da coligação.
1: Exato,
6: o material.
1: Mas não terá o apoio. Por exemplo, são duas coisas diferentes.
6: Santinho, se o pessoal
1: de Nabô
6: pode casar o voto. Ou pode casar as imagens. É importante ser dito isso.
0: Ô, Fabiano, registrar aqui que já é matéria no portal Fonte 83 essa repercussão de Messinho Lucena e Nabô Mandeleiro.
1: Do...
0: e é manchete também com Maurílio Júnior,
1: que estava ouvindo o após programa... lembrar que veneziano não apanhou Cícero em 24, Messinho publica abraço com Nabô Mandeleiro.
0: Pegou seu raciocínio e já fez a manchete.
1: Mas é um fato, né?
6: Sinais, né, Adnelo?
0: Maurílio, tu é muito... tu é ligeiro, Maurílio.
1: Exatamente. Vamos lá para mais comentários.
0: Deixa
1: aqui.
0: Deixa eu fazer só um rapidinho. Venilson, eu te mandei um link aí. Prepara, porque cabe também nessa história do voto cruzado. Inclusive, uma informação que o Rodinei trouxe. Venilson, eu te mandei um link aí. Prepara, porque cabe também nessa história do voto cruzado. Inclusive

0: Porque é o seguinte, na verdade, não é nenhum sinal. Isso é um gesto. Preste atenção, viu Venilson? 7h53. Isso é um gesto de gratidão na política que está se infindando, acabando. Porque Júnior Pires, à época, quando foi indicado como adjunto executivo do PROCON, teve uma indicação do PSB e de João Azevedo.
1: E ele era secretário do partido.
0: Isso. Aí assumiu, depois de Roger ir para a chefia de gabinete, assumiu o PROCON. Vamos lá. E aí está em extinção esse tipo de coisa. Por isso eu quero fazer esse registro a Júnior Pires. Que, aí, primeiro, o registro a ele, está aí a foto, de lealdade, de fidelidade a João, e o espírito público de Léo Bezerra, é aí onde eu estou dizendo que não tem ligação com o apoio de Léo. O espírito público de Léo de aceitar um secretário sob o seu comando de votar em João, ele podendo ou não anunciar o
2: então
0: apoio.
2: Então ele combinou e anunciou.
0: Não, pediu. Acho que um secretário não vai anunciar um apoio desse sem pedir anuência ao prefeito.
3: Exato, até porque
0: senão hoje o semanário já vinha com a exoneração dele.
3: Assim,
0: mas o registro,
3: viu,
0: Venilson? O registro de lealdade de Júnior Pires a João Azevedo, que está muito, mas muito escasso na política. 7h54.
2: E ele permanece nos quadros do PSB, né? Vale salientar, porque ele é vereador, ele está na suplência do PSB e ele nesse momento não pode nem
3: agora
2: mudar de partido.
3: Lembrar,
2: né,
3: também que ele foi muito pressionado ainda no PSB para que ele desembarcasse da gestão de Léo. E ele foi um dos dissidentes que permaneceram com Léo. E mesmo assim mostrou lealdade a João.
1: E lembrando agora que nesse momento, além da suplência, agora Júnior Pires é o primeiro suplente. Primeiro suplente, porque o agora vereador Zezinho do Botafogo, que era o primeiro suplente, e o segundo suplente, Júnior Pires. Zezinho do Botafogo assumiu a Câmara de João Pessoa e Júnior Pires está agora, lá na agulha. Qualquer eventualidade que ocorra dentro do PSB, ele é o próximo a assumir a Câmara, caso ocorra algo, esperando agora que não ocorra nada de anormal, só se for um movimento político nesse cenário.
0: Então, um detalhe aí que tem que ser analisado. Se Léo continuar a não decidir, outros casos como estes acontecerão, até com vereadores da base, como a gente já afirmou. Isso. Então, Léo teve uma postura ontem republicana, um espírito público de dizer, meu irmão, vá ser grato a João, porque ele lhe indicou.
3: A informação que eu tenho, Fabiano, é que na próxima segunda-feira, mais tardar na terça, Léo Bezerra vai convocar uma coletiva de imprensa aqui em João Pessoa para fazer esse anúncio.
0: Não, e Léo, Nabor, Júnior, tem informação? Isso.
3: A tendência é pro Nabor.
1: E Léo só não vai votar em João Azevedo porque nesse cenário atual tem Nabor na jogada. Se Nabor não fosse candidato a senador nessa eleição, com todo esse contexto que nós temos hoje, o voto de Léo Bezerra seria para João Azevedo inevitavelmente.
3: E conversando com o próprio Júnior Pires, ele não me pediu reserva, por isso que eu estou falando isso publicamente, sobre a questão de João Azevedo. Ele falou sim com o Léo Bezerra. Ao falar com o Léo Bezerra, Léo não fez nenhum tipo de obstáculo, porque ele sabe também que tem a questão do PSB. Ele só é secretário do PROCON por conta do PSB. Mesmo o PSB maltratando ele, fazendo a pressão todinha, ele permaneceu nesse gesto de lealdade. E o próprio Júnior Pires admitiu que há sim uma tendência dentro da gestão do prefeito Léo Bezerra para uma aliança pró-Nabor Vanderlei. Ou seja, desses secretários, o ato isolado será de Júnior por lealdade e com a anuência e a autorização de Léo. Léo está sabendo. Até isso. Porque como eu sou, o Rudinei é, Dayana é, todos aqui nós somos funcionários da FGTV, do Grupo 83. E como funcionário, a gente tem que comunicar a quem é o dono da carroça. A verdade é essa. E com a anuência de Léo Bezerra, houve esse anúncio aí para João Azevedo, a foto que Venâncio vai colocar novamente aí. Esse anúncio foi, sim, conversado com Léo Bezerra.
2: Então,
3: e não há nenhum tipo,
2: nenhum
3: tipo de mal-estar dentro da gestão, porque isso daí, inclusive, foi uma das primeiras conversas que Júnior teve ao permanecer e declarar apoio publicamente a Cícero Lucena, a Veneziana e agora fechando a chapa com o João Azevedo.
2: E ele já tinha até falado, né? Quando ele deu entrevista aqui para a gente,

0: ele tinha falado isso, que iria votar em João, que estaria com Cícero. Ele falou que queria esse mal-estar quando decidiu permanecer no caso com Cícero. Falou desse mal-estar, mas ele deixou aqui bem claro que esse voto ele não abriria mão.
1: Muita gente queria estar nessa condição, né? De poder fazer o mesmo.
2: É, mas
3: nem
2: não pode, né?
3: Conseguiu essa proeza.
2: É porque não combinaram antes, né? Aquele velho acordo de bigode. Depois que você faz o acordo de bigode, para reverter, meu amigo, não tem para onde correr.
0: Combinado
2: não
0: sai caro, né?
1: 58 agora.
0: Vamos para o intervalo, né, minha gente? Que daqui a pouco tem uma entrevista aqui com o secretário. Ele já está por aqui, né?
1: Recursos hídricos da Paraíba,
0: isso,
1: né?
0: Isso. E eu vou dizer, vai ser uma entrevista polêmica.
1: E água no sertão e no Cariri paraibano, no naquela região de Siridó, região, né?
0: E o arco metropolitano? Quando é que fica pronto?
2: Recursos hídricos, vai faltar água ou não na Paraíba?
0: Mas aí a parte também de infraestrutura, como é que vai ficar também aquela questão lá daquele viaduto do bairro das indústrias, que também é a esperança daquela região ali para poder melhorar a mobilidade.
2: Arco metropolitano, que Lucas inclusive esteve essa semana lá gravando vídeo e tá aquela expectativa. Será que ainda esse mês a gente vai ter o anúncio?
1: Após o intervalo, tem isso e muito mais na maior audiência do rádio da Paraíba.
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0: 8:07 na Paraíba, 8:07 de volta no O Paraíba Boa para toda a Paraíba, 100.5 FM Líder e também pelo nosso YouTube, O Paraíba Boa, você que nos acompanha também por todas as plataformas digitais.
1: Em matéria nacional, acabou de sair sobre aquele tema que a gente tratou sobre a Pixbet.
0: Olha aí, qual a atualização do momento,
1: eu não,
0: Fabiano?
1: Eu não posso, eu não sei se a informação do Estadão, que é assinada aqui, todavia...
2: Ou seja, tem político envolvido aí nessa
1: história. Eu não vou dizer nada, tá? Quem quiser, não vou dizer nomes aqui não, porque eu... Rapaz, é confusão, viu, Rudinei? Vou mandar pra tu aqui, viu?
0: Manda aí.
2: Vamos começar a entrevista?
1: Vigia, minha Nossa Senhora.
0: Meu Deus!
2: Quando ele fica ali.
1: Jesus, Maria, José.
2: Pra Giovanni, Janildo. Quando ele fica ali naquele cantinho, ele fica assim, só transcrevendo, sabe? Que nem Chico.
1: Agora aí vem chegando informação. É de 3 minutos. Será que a gente acertou, não? No...
2: Vixe!
1: 3 minutos.
0: Tá no time, né?
2: Já tem os nomes, Fabiano?
0: Está no time.
1: Valei-me, Nosso Senhor.
2: Vamos embora, vamos com essa entrevista, Rudinei.
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0: 8:09 na Paraíba, 8:09, recebendo nos estúdios do O Paraíba Boa, o secretário de Recursos Hídricos da Paraíba, o secretário Jovânio, que tem aí uma grande responsabilidade quanto a uma pasta que é tão importante, lembrando que essa pasta... Nada mais, nada menos, já foi aí exercido todo o trabalho no passado pelo ex-governador da Paraíba, João Azevedo.
2: Fez um governador e fez um também...
0: Um conselheiro do
2: conselheiro, Tribunal de somente. Estado, né? Será que ele também é os caminhos de Giovanni que vem por aí?
0: Secretário, bom dia, satisfação tê-lo conosco no programa.
4: Bom dia a todos aqui no estúdio, Ednei, Fabiano, Dayana... O Dinei também, os demais colegas que estão aqui no estúdio. Janildes também está ali, nossa assessora de comunicação lá da secretaria. E aos ouvintes, bom dia aos ouvintes e a quem nos assiste também. Agradecer o convite, Ednei. Estou aqui muito feliz, acolhido, num ambiente muito bacana. Parabéns aqui pela acolhida, pessoal, uma recepção muito bacana. E estamos aqui à disposição para conversar aqui sobre, bater um papo aqui sobre a infraestrutura do Estado. E essa pergunta que vocês me fazem, ela é quase corriqueira, e a resposta também ela vai na mesma linha. Eu vim numa missão com muita honra, muita alegria, né? Eu trabalhava, aliás, trabalho ainda, né? Sou da Caixa Econômica, estou cedido para o governo do Estado, uma empresa que trabalha muito no setor público, é um braço de política pública, e no Estado isso a gente tem a oportunidade de fazer esse trabalho para o povo paraibano, com muito orgulho, muita felicidade. Mas o meu caminho é o retorno para a minha empresa no momento que eu cumpri a missão que foi dada, que é trabalhar duramente, fazer as entregas, acelerar as obras, pensar o Estado como infraestrutura juntamente com as outras secretarias. E a gente está aqui à disposição para bater um papo aí sobre qualquer tema.
0: Secretário Giovanni, vamos lá. A sua secretaria é uma secretaria muito abrangente. Porque ela trata, Edne Oliveira, Dayana, Fabiano, a todos que acompanham o programa, essa secretaria ela é abrangente, por quê? Porque ela trata tanto de recursos hídricos, quanto do abastecimento de água do Estado, quanto trata também...
1: Essa é a secretaria que fez de João Azevedo governador do Estado.
0: Verdade,
1: que era, tinha como titular o homem de confiança de João Deusdete Queiroga, que hoje está no TCE. É bem fraquinha essa parte.
0: Só levou um secretário a ser governador e outro a ser conselheiro do tribunal.
1: Pronto, somente. É fraca. É fraco um homem que está aí?
0: Pois é. Então, a abrangência, ela é para mim, é a secretaria mais abrangente dentro de todas elas, porque
2: e
0: ela pega...
2: a cartela ali, Rodinei. Enquanto a gente está no YouTube, na FGTV, está rodando ali as imagens do Arco Metropolitano. Isso. Que está...
0: Ponto do Futuro, né? Ponto do Futuro, abastecimento de água, a doutora Transparaíba, tudo no mundo está contido aí. Mas eu quero partir logo por um ponto, secretário, que eu acho que a sua pasta, ela é a comandante também disso, é a sua secretaria que comanda o DR da Paraíba. E eu vou por um ponto que, assim, os ouvintes têm falado nos últimos dias, e eu sei, e isso aí a gente também é entendedor disso, que nesse período chuvoso, as estradas da Paraíba, elas realmente, acontece um desgaste normal pela questão da erosão e também pelo fluxo de veículos. Mas o que fazer... emergencialmente falando, por exemplo, estradas do Brejo, estradas aqui, esse setor aqui que liga a cidade de Sapé até Capim, né? É uma grita da população. Houveram avanços importantes, como a estrada que liga Maria até Mulungu, que foi realizada, inaugurada há poucos dias, mas o que fazer nesses setores, principalmente no intermédio entre Brejo e Vale do Mamanguape, que as estradas estão em situação difícil?
4: Rodinei, muito bom essa sua pergunta, porque é uma oportunidade até da gente clarificar muita coisa que tem se dito por aí. Nós, como você bem frisou aí, a situação das estradas do Brejo, elas são vários fatores diversos, desde o período chuvoso, que esse ano ele foi acima da média, a gente tivemos aí, ainda está chovendo, a gente tem dia que está de sol aqui, o pessoal lá está chovendo. A exemplo, eu tenho um acompanhamento diário do enchimento da barragem de Nova Camará. Todo dia ela recebe água, senão está chovendo. Então, é chuva. Mas, desde chuva, desde o tráfego, né, o tráfego inadequado para aquele tipo de rodovia. Esses dias eu passo andando nas estradas do Brejo, nesse trecho que você está falando aí, eu nunca tinha visto. A gente tem os treminhões, eram cinco caminhão, cinco carrocerias carregando cana-de-açúcar.
0: O senhor fala entre Sapé e a cidade de Capim?
4: Isso, PB-41.
0: Isso.
4: Então, junta todos esses fatores, vai contra aquilo que a gente está patinando lá nesse momento. O que é que tem que ser feito? Primeiro, a gente já está feito os estudos nesses trechos, inclusive a PB-41, ela vai ser requalificada. Requalificada não é apenas eu reconstruí-la, é a gente reconstruí-la em outro padrão, num padrão que suporte aquele tipo de carga que está passando hoje lá. São estradas feitas há mais de 30 anos, algumas até com 50 anos, que precisam ser requalificadas.
0: Secretário, desculpe lhe atrapalhar, mas essa intervenção eu quero aqui fazer a justificativa, viu, Ednei? O senhor é o primeiro secretário da pasta de infraestrutura da história que eu vi falar no ponto-chave que é necessário para aquele setor. Já vi, não desmerecendo os que passaram por ele, mas nem o próprio Deusdedo Queiroga. Mas essa sua intervenção, para mim, ela é primordial. Tem que se fazer naquele setor, que o senhor nesse setor que o senhor está dizendo agora, em outros setores que o senhor entendeu, vendo como é o tipo do transporte que é usado sobre aquela pista, que tem que se fazer um trabalho e um tipo de asfalto, de pista, diferente dos demais. Porque o pessoal sempre... estourou lá aquele setor, recapia. Tem buraco, tapa o buraco. E a verdade é que aquela estrada nunca durou seis meses com ninguém fazendo. Pode ser o tempo de Ricardo, tempo de João... faz com seis meses, estoura tudo de novo. Então, é possível fazer um estudo e que a empresa possa fazer uma estrada, um asfaltamento diferente naquele setor. Em outros que o senhor e sua equipe entender que há esse tráfego exorbitante de veículos que se for fazer um asfalto comum igual ao dos outros, não vai durar nada?
4: Não só é possível, como nós vamos fazer. Os estudos já estão sendo feitos. O que é que a gente está fazendo hoje? A gente precisa pensar no futuro. Estamos identificando os corredores de produção, que é onde tem carga, as cargas mais elevadas e tráfego mais intenso. A exemplo ali da região do Brejo, essa PB41, já temos a licitação concluída, empresa contratada, só aguardando ter condições climáticas para entrar para fazer a requalificação desse trecho entre na PB41, entre a BR-101 até Sapé. Isso aí já está contratado, recurso alocado, só aguardando condições para entrar. O que é que a gente está fazendo agora, nesse momento? Operação Tapa Buraco e Remendo Profundo. Para quê? Para dar condições de trafegabilidade e conforto e segurança aos usuários. Então, isso que a gente está fazendo agora é um paliativo, para que não fique risco de acidente, buracos maiores. São várias equipes. Semana passada tivemos uma reunião com as empresas que estão com contratos na região para a gente fortalecer, porque a chuva já está diminuindo. Dia 17 vai ter novas frentes de tapa-buraco e remendo profundo. E dia 20 a gente já vai começar com as reconstruções, começando pelo PB41. Outra importante, o trecho entre Mamanguape, passando por Araçagi e até Guarabira. Estamos fazendo o projeto dessa requalificação. Então, tudo isso já está sendo feito, Rudinei. Estamos trabalhando isso. Ontem mesmo, a gente está trabalhando numa linha de mãos dadas com o setor produtivo. Então, ontem tivemos uma reunião com a FIEP, com a universidade. Trouxemos uma pessoa especialista em transporte, tanto rodoviário como ferroviário, para a gente pensar já num plano de logística, porque o estado da Paraíba, a infraestrutura, ela precisa ir à frente para poder desenvolver. Se ela vai à frente e o desenvolvimento vem atrás, a gente consegue crescer de forma ordenada. Senão, cresce de qualquer jeito e termina encontrando gargalos na frente que atrapalha esse desenvolvimento. Então, tem que estar todo mundo junto. Desenvolvimento econômico, desenvolvimento humano, meio ambiente, infraestrutura, todas essas secretarias têm que estar conectadas. E é uma determinação, né, do governador, para que a gente trabalhe de forma orquestrada, porque aí a gente desenvolve de forma sustentável. Então, essa situação que você me perguntou é possível e já estamos fazendo. Esse estudo, tudo isso, pensando na Paraíba, vivemos um momento muito bom. A gente não pode perder essa oportunidade de entrar com a infraestrutura, de atrair investimentos. Mineração também, a gente está trabalhando nessa linha, nessa pauta, nesse tema de mineração. Temos muita riqueza no nosso estado, riquezas minerais. E a gente precisa ordenar isso para que a gente possa explorar de forma sustentável, de forma que seja ambientalmente correto, socialmente correto e traga frutos econômicos para o estado.
5: Ô, Giovana, ainda falando sobre mobilidade urbana, eu queria destacar duas intervenções feitas pelo governo do estado. Uma delas que tem brilhado muito os olhos do governador Lucas, inclusive vi um vídeo que você, junto com ele em visita técnica, estiveram lá, que é o Arco Metropolitano aqui de João Pessoa, o prazo para execução e entrega dessa obra. E também uma outra obra que ouvintes praticamente nos cobram que diariamente, que é uma intervenção ali no bairro das Indústrias. Por quê? Porque por muito tempo aquele trecho ali no bairro das Indústrias, até a Gauchinha, foi conhecido como o Cruzamento da Morte. Por muitos acidentes que aconteceram ali, fui morador do bairro das Indústrias, infelizmente presenciei até alguns, e são imagens fortes, até que alguém chegasse e fizesse uma intervenção no local, como o governador, ex-governador João Azevedo iniciou ali e agora está no prazo final de execução com o Lucas Ribeiro. Sobre esses dois trechos, essas duas intervenções, prazos e o que pode se concluir dessas duas intervenções?
4: O viaduto ali do bairro das Indústrias, ele está quase pronto. Ele está com toda a estrutura pronta, estrutura de concreto. No final do mês, até o final desse mês, vai começar a fazer o asfalto. E até final de setembro a gente está entregando, do bairro das Indústrias. Então está praticamente pronto.
5: Então o prazo é setembro?
4: Setembro. Até o final de setembro. A gente está correndo para antecipar quanto antes. Mas está em ritmo acelerado e final do mês a gente começa o asfalto e setembro a gente está entregando. O Arco Metropolitano, ele estava até de fato, eu diria, praticamente paralisado até uma semana atrás, 15 dias atrás, por conta da chuva. Chovendo, ninguém faz estrada. Desde abril, foi muito tempo de chuva. Então, retomamos agora, semana passada. Fiz uma visita, como você citou aí, junto com o governador esses dias. O governador brilha os olhos dele quando anda por lá mesmo, porque é uma obra, além de uma obra de engenharia bacana, uma obra bonita, ela traz uma importância muito grande para, como você citou bem, a mobilidade urbana. O arco vai desafogar o trânsito, né, aquele, quem sai de João Pessoa, naquela região de Bahia, Santa Rita, na 101, é terrível. Hoje, sexta-feira, pode ir lá agora que você passa 30, 40 minutos para sair de João Pessoa. Então, vai dar um impacto violento dentro da região metropolitana de João Pessoa. A previsão da entrega do arco metropolitano é outubro. Final de outubro, até o final de outubro a gente está entregando. Só vai ficar... A única coisa que a gente não vai conseguir entregar em outubro, mas não vai afetar o uso já do arco metropolitano, é a interseção com a BR-101. Porque lá vai ser feito lá não será um viaduto, será um elevado, né? Será um viaduto, mas um elevado semelhante àquele que a gente tem ali na entrada para o aeroporto. A BR vai passar por cima e quem vai cruzar vai passar por baixo.
0: Então, como será o acesso, como será a ligação, pelo menos a priori, entre o final do arco metropolitano e a entrada para a BR-101? Nesse momento, a entrada, por exemplo, quem entra aqui por Santa Rita e vai chegar até a BR-101, para entrar ali, para ligar uma estrada com a outra, o senhor fala que só a questão da entrada para fazer o giro, para pegar a outra faixa da 101 voltando para João Pessoa. É isso que o senhor fala, né?
4: Isso, exatamente. Ela vai, agora, vai ficar pronto, você vai ter as marginais, tudo, a interseção interligada, só não vai ficar pronto o elevado ainda, questão de DENIT, ainda pra gente, porque é uma intervenção mais complexa que a gente vai precisar da alternativa da interseção pronto para poder começar a interligação.
0: Então, quem sair do arco metropolitano e entrar na 101, que precisar voltar para João Pessoa, ele vai pegar o primeiro retorno.
4: Primeiro retorno, exatamente. Vai pegar o primeiro retorno, tranquilamente. Então, isso está estudado também, provisoriamente, não vai afetar muito, mas assim que a gente concluir, em outubro, essa interseção das marginais, mais 6 meses a gente conclui o elevado e aí fica pronta todo o complexo do arco metropolitano.
5: Ô, Giovanni, fazendo ainda, pegando esse gancho das obras de mobilidade urbana, tem dois discursos que estão sendo colocados, principalmente porque a gente sabe que vive num período eleitoral. O governador Lucas, ele fala em ritmo acelerado e que a Paraíba nunca viveu tantas obras na vida. Já a oposição, tanto Cícero como Efraim, tem usado, principalmente num debate que houve aqui na FGTV, um discurso de obras inacabadas aqui na Paraíba. A Paraíba hoje tem obras inacabadas, paralisadas. E como é que o senhor vê esse tipo de discurso em ano eleitoral?
4: Rapaz, olha, a gente está dando um trabalho danado para a oposição para encontrar defeitos no governo. Porque você pega situações, problemas, desafios, nós temos. Não tem como não ter. Não vai estar nada 100% perfeito. Obra paralisada, temos. Não tem a menor dúvida. Mas o ritmo das nossas obras, o ritmo da... Eu tenho um pouco mais de 3 meses que eu estou na secretaria e todo mês a gente trabalha, graças a Deus, num momento financeiro equilibrado. A gente se antecipa no provisionamento dos recursos para que quando a empresa faz a medição, uma semana ela está recebendo, não é para ter atraso, porque o financeiro nós temos, a gente só precisa do trâmite burocrático. Então, a gente trabalha estratégia de melhoria do processo para que seja o mais rápido possível. Então, não tem atraso de pagamento. Temos algumas empresas que dão trabalho, isso é natural também, aí paralisa a obra. Por exemplo, recentemente, eu já vi algumas redes sociais, uma obra lá em Riacho dos Cavalos, São Bento e Riacho dos Cavalos, a empresa abandonou a obra, assim que a empresa abandonou, no outro dia já tinha alguém da oposição fazendo vídeo, que a obra estava parada, tal. Então isso acontece, isso é natural. Mas aí o cara vai, é o papel dele também, né, de buscar falhas. Temos obras paralisadas? Temos. Como eu citei essa daí, por exemplo, que inclusive já está sendo retomada. Mas esse discurso, para mim, para poder fazer o papel dele, que é bater no governo. Mas a gente dá um trabalho danado. Por quê? Porque são muitas entregas. Hoje nós temos a carteira de obras dentro da Secretaria de Infraestrutura de 11,5 bilhões em obras.
5: 11,5?
4: 11,5 bilhões em obras. Em obras...
0: Muita coisa, né?
4: Em obras em andamento, em obras que estão em processo licitatório. Né? Então, assim, tem muita coisa andando, muita coisa acontecendo, com velocidade e ritmo acelerado. O Hospital de Trauma do Sertão é a obra do novo PAC, que é o governo do Estado com o governo federal, mais avançada do país. É aquela obra, percentualmente falando. Então, está todo vapor. Não falta recurso, a empresa boa. Então,
0: a gente entrega daquela obra, do Hospital de Trauma do Sertão?
4: Metade do ano que vem. Até metade do ano que vem a gente entrega. Tanto lá o Trauma do Sertão, o Hospital da Mulher de Campina Grande, que também é só que o Hospital da Mulher é recurso do Estado, a gente entrega mais ou menos o setembro, outubro do ano que vem, que ela é maior e tal, e começou um pouquinho antes. E também tem um hospital de Souza, né? Hospital da Mulher de Souza, a maternidade de Souza, que essa está no comecinho, está nas fundações e tal, esse daí vai mais final do ano que vem.
0: Vamos falar do ônus e bônus, eu pedi fazer o senhor aqui dois apontamentos. Vamos lá, eu vou considerar como travessia urbana. A chegada, essa semana passada, eu fui visitar minha mãe lá em Guarabira, e a chegada da cidade, que é uma BR, eu acho que aquela BR, acho que é a 075, né, que chega até a cidade de Guarabira, muito buraco na entrada da cidade. Se a equipe do DR pode fazer uma intervenção emergencial naquele setor. Um marco na história de Campina Grande, feito por João Azevedo, foi a questão do arco metropolitano. Muito bonito, por sinal, o design perfeito, mas problemas daquele setor ali, da questão do asfaltamento, que pode ser feito até aquilo que o senhor disse, aquele estudo para um setor que passa muitos veículos pesados, que agora desvia o trânsito dentro de Campina e vai para a Lagoa Seca. E aí, falando da questão dos bônus, uma das maiores obras do estado da Paraíba, que é a questão da Ponte do Futuro. Como é que está o andamento dessa obra e quando será entregue esse marco gigantesco para não só para o turismo, mas também para a mobilidade urbana que liga a capital para a saída para a BR-101?
4: Começar pelo Guarabira. Esse de Guarabira já tem sido uma pauta já solicitada para a gente. Você está me dizendo aí, vou até anotei aqui, vou cobrar a turma, que isso já tinha chegado para a gente. Não só esse trecho que você está falando, como o contorno lá de Guarabira, que a gente vai refazer também. O arco metropolitano de Campina Grande, de fato, temos desafios lá, problemas de obra, a construtora está refazendo, a gente já acionou a construtora, já tomou as providências que tinha que tomar, ela está refazendo sem ônus para o Estado, porque ela tem que dar a garantia.
0: Em contrato, né?
4: Em contrato, então, assim, é uma empresa... Uma empresa boa que até tem outros contratos com a gente e deu problema naquele trecho. Identificamos algumas falhinhas também, algumas coisas que poderiam ter sido melhoradas na questão da drenagem. E lá temos também, em Campina Grande, ligando ao arco, o prolongamento da Avenida Floriano Peixoto, que a Floriano Peixoto é a maior avenida do estado da Paraíba, são quase 8 quilômetros, ela liga desde o arco. Desde o arco metropolitano de Campina Grande até a alça sudoeste.
0: Não é em linha reta, mas é a maior.
4: Exatamente. Então, ele está fazendo essa interligação lá, uma obra gigantesca. Em relação à Ponte do Futuro, a Ponte do Futuro, ela está próximo já de quase 70% do complexo pronto. A ponte em si, até o final do ano, ela fica pronta, a ponte. Agora, o complexo, a gente precisa ainda avançar do outro lado, porque agora que está se retomando por conta da chuva. Porque a gente tem... A Ponte Futuro não é só a ponte. Tem a ponte, a principal, a outra ponte menor, e tem 15 quilômetros de rodovia para interligar e fechar o complexo. Né? Então,
0: a ponte fica pronta em dezembro?
4: A ponte fica pronta em dezembro.
0: Já, e liberada para o tráfego?
4: Não, não, ainda não, ainda não, ainda não. Ela pode... um tráfego restrito, vamos dizer assim, né? Mas o tráfego normal, não, porque... a gente precisa concluir o outro lado também, que temos 15 quilômetros de pavimentação para fazer. Começamos, mas aí a chuva, novamente, né? Não dá para fazer estrada chovendo. Mas está sendo retomada agora, a chuva está diminuindo, já está se mobilizando novamente. Então, até o final do ano a ponte fica pronta. E março, abril, a gente completa o complexo todinho da Ponte Futura. É uma obra que vai num ritmo muito acelerado. Tipo de obra... difícil, da técnica de engenharia, não é uma obra fácil. E o que mais complexo já foi, né? Que é que é praticamente a ponte, as fundações, etc. A gente está perto de chegar no encontro da ponte, né, dos balanços sucessivos, está bem pertinho de se encontrar, de fazer um encontro, acho que mais um mês ele consegue fazer a interligação. E é uma obra fantástica, importante, tanto na questão de mobilidade, como na questão do turismo, como na questão da logística do Estado. E na visita do governador no Arco Metropolitano, ele já disse, olha, a gente já autorizou para que a gente faça o projeto da interligação do Arco Metropolitano até a Ponte Futuro, fazendo que aí, além de eu desafogar todo aquele trecho na BR-101, vou desafogar o trecho também da BR-230 aqui de Cabedelo. Quem está em Cabedelo, Porto, por exemplo, pode, ou quem vem de Campina Grande, entra no Arco já. Campina Grande, a maioria do pessoal que vem para Campina, região de Cabedelo e Cambuinha, né, já vai direto, sem precisar passar por aqui, por dentro de João Pessoa. Então, vai ser um impacto gigantesco dentro da mobilidade urbana da região metropolitana aqui, sobretudo aqui de João Pessoa.
5: O nosso amigo Jordan Bezerra, que está nos ouvindo lá de Patos, que inclusive é correspondente também aqui da FGTV, ele está fazendo uma pergunta técnica sobre a adutora do Cariri. Ele está dizendo aqui, Edinei, bom dia. Gostaria de saber sobre a adutora do Cariri, que vai levar água da região da Serra da Teixeira. Quando será concluída e serão 11 municípios contemplados na região, é isso?
4: Na adutora do Cariri, a gente está... A adutora de água bruta até a estação elevatória, ela está praticamente pronta. A gente está iniciando os testes. Então, a gente tem uma perspectiva que até final de setembro a gente consiga colocar água em algumas cidades lá, que é a primeira sessão. E a segunda sessão, até o final do ano e até meados de março, abril, a gente conclui a obra como um todo, contemplando toda a região. Acho que não só são 11 municípios, não. Eu preciso só olhar aqui, mas... Porque ao todo são 38, na região toda, né? Mas eu acho que é isso mesmo. A primeira sessão são 11 municípios. A gente consegue chegar água em setembro. Saindo ali a do Cariri, eu até saindo de Poções, né? Saindo de Poções, Monteiro, aquela região até Solidade, por ali. Deixa eu só ver minha colinha aqui, porque a região do... Essa adutora, ela... Pronto. Sai de Poções, né? Pega Monteiro...
5: Tá aqui na tela, ó.
4: Pronto. Pronto, boa, maravilha.
5: Vem, isso é rápido.
4: Vai, exato, é. Então, a região de Monteiro, Sumé, essa derivação todinha, vai chegar água em setembro. A gente já vai ter toda essa água da transposição. E lá são em torno de 200 mil habitantes beneficiados só por essa adutora, né? Então, uma adutora importante. Tem a do Curimataú também. A do Curimataú a gente já conseguiu concluir a primeira etapa. Já tem água, sossego, até a derivação ali entre Barra de Santa Rosa e Cuité, já chegou água também. E a segunda etapa a gente está licitando, a do Curimataú, está em licitação também.
0: O setor vai passar próximo ali a Cacimba de Dentro, aquela região?
4: Isso, vai até, ela deriva, né? Sobre para Frei Martinho e vai até Araruna, né? Ela desce, Barra de Santa Rosa. Eu marco muito assim Barra de Santa Rosa, porque Barra de Santa Rosa, a gente está praticamente quase que em colapso lá, o abastecimento de água. Muito, o açude não está suportando. A gente já fez uma ação com a Cagepa para segurar, para tirar a água do volume morto, né? Estava com 4%. Mas a gente já está com alguns planos também, porque já tem água no entroncamento com Cuité, a 14 quilômetros, a gente consegue buscar água. Então, atento a isso aí, para que não falte água. Porque a água é vida, né? A água, as pessoas precisam muito. E o setor econômico também, né? Quem é que vai investir onde não tem água?
5: Isso me leva, inclusive, a fazer uma pergunta sobre a segurança hídrica no Estado. Tema da oposição, é pauta da oposição, de que a Paraíba pode viver um novo colapso de água. O que é que tem de verdade e de inverdade nessa história aí?
4: Olha só, hoje nós temos mais... como é que estão nossas reservas hoje no Estado? Temos mais de mais de 40%, quase 50% de nossa reserva está posta, né? Tá, os açudes está disponível. A gente está um pouco melhor do que os nossos vizinhos, Pernambuco e Rio Grande do Norte, né? Que Pernambuco é 30, o Rio Grande do Norte 30 também, 35. E é uma pergunta interessante, porque eu às vezes faço esse exercício, né, de ver o que tem para frente e o que a gente tem hoje. Porque a gestão dos recursos hídricos, ela não é só disponibilizar água na torneira, é disponibilizar água para a indústria, é disponibilizar água para a agricultura. A ESA, né, que o presidente da ESA, o Porfírio, um grande amigo meu, ele formou comigo na faculdade, e a gente conversa muito. Se hoje a gente tivesse, parou de chover, não vai chover mais, quanto tempo a gente aguentava de água hoje? Não vai chover mais, vai até zerar nossas reservas. A gente tem reserva para pelo menos 2 anos. Né? Eu já fiz esse exercício, pelo menos 2 anos. Então, assim, hoje...
5: Então, mesmo dentro de estiagem, a Paraíba teria uma reserva de 2 anos.
4: 2 anos, é. Agora, qual é o problema nosso maior?
5: Sim.
4: Não, mas eu estou falando assim.
0: 2 anos de ter...
4: Não chover mais em canto nenhum. Né? Que é uma situação...
5: De estiagem suprema.
4: Não existe.
0: Dois anos em termos gerais ou em termos regionais? Porque, por exemplo, parar de chover... vamos lá. Vamos dizer que aqui os abastecimentos da Grande João Pessoa fiquem... vamos lá. Consigam ter uma regularidade. Mas, por exemplo, já se passa 2 anos sem chover, né? Lá, por exemplo, no Brejo, no Curimataú, a situação já fica diferente.
4: Isso, é isso que eu ia complementar na sequência aqui. Por quê? Porque o nosso problema é a diversidade, é a variedade. Aqui no litoral chove muito, no sertão não chove tanto. Então, a gente tem reserva a nível de estado, isso eu estou falando, estado da Paraíba. Mas tem local aí que, se ficar 6 meses... acaba falando, colapsa, entendeu? Então, assim, isso regionaliza, obviamente, né? Região do Brejo, que é a que mais chove no estado, é o Brejo, e Zona da Mata aqui, litoral, não sofre tanto com isso, mas o sertão Cariri, que não chove, tem essa dificuldade. Por isso que a gente está levando água de outras, né, de outra região. Vem do São Francisco, que precisa de água do Cariri, do Curimataú, levando água. João Pessoa, a gente está... Tem um investimento aí grande, de mais de 400 milhões também, que já está em andamento. A adutora está praticamente pronta, mas a gente está faltando fazer a barragem. A gente está fazendo a barragem de Cupissura, aqui na região aqui de Alhandra. Essa obra, ela vai trazer segurança hídrica para a região metropolitana para mais 25 anos. Pelo menos a gente tem mais 25 anos. É uma obra importante, que às vezes pouca gente sabe, né, conhece. Mas é uma obra que vai dar segurança para a região metropolitana em relação à água. Campina Grande, a gente está reforçando também. Tem uma doutora de água bruta nova que está para ser construída, para iniciar agora, que é mais de 100 milhões, saindo de Buqueirão para a estação de tratamento. E tem a doutora do Brejo também, que a gente está licitando agora, que é uma doutora que vai ajudar ali na região de Esperança, até Arara também, a reforçar a segurança hídrica daquela região. E assim, e fora os sistemas menores que a gente trabalha com adutoras à frente e também os pequenos sistemas de tratamento de água, de abastecimento de água para a área rural, né? Que é uma pauta também que o governador já nos delegou, para que a gente, hoje a gente tem uma lei que foi já decretada para o saneamento rural, mas a gente não tem regulamentação. Então, a gente vai enfrentar isso, o Estado vai enfrentar isso, quem vai cuidar do saneamento rural, buscando o agricultor, as pequenas comunidades, né, os distritos também ter água tratada. A gente já está também no nosso planejamento. Então, assim, o Estado ele tem... são muitas obras, muito por isso que eu digo que dá um trabalho danado para o pessoal achar, reclamar da gente. Sem falar a Cauã também, né? A Cauã, a gente começou agora... Há 2 meses atrás,
0: Itatuba.
4: O terceiro lote, né? Aquela região do também ali de Itatuba, não sei o que você fala. Então tá. É muita obra, muita entrega, assim. Né? A cabeça aqui, às vezes eu me perco aqui, porque tem tanta coisa, né? Como...
0: Secretário Jovânio Gomes, agradecer ao senhor pela vinda até aqui ao Paraíba Boa.
5: Deixa eu fazer só uma pergunta para ele.
0: Fica à vontade.
5: É
0: porque o Zé Fernando já fez um sinal ali, né?
2: Então, vou deixar uma pergunta para o intervalo. Pode ser, Zé? Secretário, depois do intervalo, eu queria que o senhor respondesse sobre uma pauta que é, hoje é o holofote da oposição. Não passa um debate sequer sem que Efraim Filho e Cícero Lucena falem sobre a PPP da Cagepa.
4: Pergunta boa. Estava esperando essa.
2: PPP da Cagepa. Alimentando. A Cagepa vai ser privatizada. Haverá aumento na conta de água. E municípios serão deixados de fora.
0: Campina Grande, né?
2: Campina Grande, que nos escuta agora. Alô, Márcio Rangel, que inclusive tu mandou uma foto, tá na academia malhando e na FGTV. O que é que tem de verdade e de inverdade nessa história? A Cagepa vai ser privatizada, a conta vai aumentar. Campina Grande vai ficar de fora da PPP da Cagepa?
0: E o dinheiro que entrou, vai entrar, vai poder favorecer a mais habitantes da Paraíba?
2: Ricardo Coutinho disse que só privatizaram o filé. É o filé?
0: Após o intervalo, perguntas e respostas do secretário de Infraestrutura e Recursos Hídricos do Governo do Estado, Jovânio Gomes, responde após a volta do O Paraíba Boa.
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6: 8:51 na Paraíba. De volta no O Paraíba Boa, maior audiência disparada em todo o estado da Paraíba, pautando o jornalismo paraibano nesse horário. E hoje nós estamos conversando com o secretário Jovânio Gomes. Tem aí uma pauta que já começou a repercutir no estado e que essa segunda parte do programa, nas nossas intervenções que deixamos antes do intervalo, o tema foi PPP da Cagepa. E o que é que vai impactar no estado? E o que a oposição está falando mesmo, hein?
7: Está falando de privatizar a Cagepa, conta de água que vai aumentar, municípios que ficarão de fora, como Campina Grande. O que é que tem de verdade e de inverdade nessa história aí?
6: O que é verdade e o que é mito. É.
7: Isso.
8: Rapaz, o que é dito é uma narrativa até, assim, quando se trata até de algumas pessoas que conhecem, né? Fica falando, mas sabe o que está falando, e sabe o que está falando que é uma inverdade. A Cagepa não vai privatizar. Uma PPP, ela não é privatização. Uma PPP nada mais é do que eu chamar um privado para investir num determinado setor, determinada área. Então, eu posso ter uma PPP de saneamento, por exemplo. O que foi essa PPP? Um atrativo para que um privado alavanque os investimentos do esgotamento sanitário de 85 municípios. Esse investimento ele é obrigatório pelo marco saneamento desde 2019. O marco de saneamento ele obriga que tenhamos que até 2039 tenhamos alavanque o investimento no esgoto. Se a gente seguisse a velocidade que historicamente vinha sendo investido no esgoto, alavanque o investimento no esgoto. Se a gente seguisse a velocidade que historicamente

0: abarcados na PPP para ter esses investimentos no esgotamento sanitário não exclui a obrigação do Estado de investir nas demais. Então, isso não existe. A diferença é que o Estado é que vai fazer esse investimento e não a empresa que venceu o leilão. Então, assim, não existe Campina... Pelo amor de Deus, Campina Grande já é uma referência nacional em percentual de saneamento, é mais de 90% do esgoto de Campina Grande é tratado. É uma referência nacional, é um índice lá em cima. E, mesmo assim, vai continuar investindo em esgoto lá. Assim como nas demais municípios, assim como já estamos investindo.
1: Ou seja, vamos lá, só para a gente entender aqui e repassar para quem está nos acompanhando, até para trazer a informação à luz do povo paraibano. Vamos lá. A PPP, o projeto que foi entregue para poder gerar a PPP, não contempla Campina. Vamos lá, por questão de investimento. Mas a CAGEPA, a parte da CAGEPA, continua contemplando a cidade de Campina Grande.
0: Continua, exatamente.
1: Ou seja, porque qual é o que está sendo levado? Depois da chegada da PPP, Campina Grande vai ser excluída, ficou excluída do orçamento. Não vai ter, enquanto a PPP estiver em operação, não vai ter orçamento para Campina Grande. Isso não é verdade.
0: Não, isso não existe. Isso que está sendo dito não existe. A concessão do esgoto, e de água de Campina Grande é da CAGEPA. Ela tem a obrigação, independente da fonte, a diferença é de onde vem o dinheiro. A diferença é só essa. O recurso do Estado vai continuar investindo, assim como aqui em João Pessoa. João Pessoa, a gente teve uma obra aqui que pouca gente fala. A gente só percebe o transtorno que ela causou. Não sei se vocês trafegam muito ali pela Tancredo Neves, uns tubos que estavam sendo enterrados no método não destrutivo.
1: Sim,
0: uns tubos.
1: Sim.
0: Aquilo ali é um reforço na capacidade de esgotamento sanitário, desde o altiplano até Cabo Branco, Manaíra, Tambaú, um reforço trazendo, levando o esgoto lá para a estação de tratamento de esgoto ali na Pedreira, ali na comunidade do S. Isso a gente... A gente só vê o transtorno passando lá, mas isso é ultra importante. Isso vai minimizar, vai dar capacidade de tratar mais esgoto na região da praia, que é onde está desenvolvendo com uma velocidade maior aqui no estado. Então, isso não existe. Esse negócio, não está na PPP, não vai ter mais investimento. Não existe isso. Tá? Não, e a CAGEPA, ela continua pública. Pública, ela não vai ser privatizada, inclusive. O controle do recebimento das tarifas continua pela CAGEPA, não vai ter aumento de tarifa, isso também não existe, está no edital. E quando alguns dizem assim, principalmente da Prefeitura de João Pessoa, a gente não foi ouvido, essa conversa, tivemos uma audiência pública, foi uma discussão, esse processo da PPP, eu conheço desde esse nascimento disso aí, nem no estado eu estava, mas eu só sabia que isso estava sendo montado. O problema é que hoje a narrativa é essa, de que foi feito.
2: O ex-governador Ricardo Coutinho disse que só fez a parceria com o filé da CAGEPA. Que filé é esse?
0: Como é que. O filé é aonde? Onde é que é o filé da CAGEPA? Região metropolitana, João Pessoa e Campina Grande. Estão na PPP? Não estão. Que filé é esse? E outra coisa importante: além de trazer recursos do privado, tudo isso só é remunerado a partir de eficiência. Então, ele tem as metas para cumprir. A empresa que venceu o leilão, ela tem as metas para cumprir, ela só é remunerada a partir daquelas metas cumpridas. Eficiência. Então, não é... É uma situação que o marco de saneamento, como eu citei, teve praticamente, obrigou, entre aspas, né? Acelerar esse investimento do esgoto, que isso é bom, porque a gente precisa alavancar isso. E todas as companhias de saneamento do país, todas elas, umas optaram por privatizar. E estão tendo problema. A Sabesp tem problema. E outras optaram por PPP. Pernambuco, aqui em Recife, a região metropolitana aqui em Recife. E a Paraíba também optou. Outras, nenhuma delas que continuar sem uma parceria de um privado, pelo menos uma PPP, vai segurar, não. Vai terminar perdendo concessões lá na frente. Então, pensando no futuro... Pensando no futuro, no bem-estar do serviço de água e saneamento para a população paraibana, que a CAGEPA precisou fazer isso, que o governo do estado precisou fazer essa PPP, que ela é importante. Brasil afora, a gente tem PPPs de hospitais.

0: hospital, de escola, que funcionam bem e continua com todo o controle do Estado. A própria Prefeitura de João Pessoa é uma PPP, a Zona Azul. É uma PPP. Recentemente, ainda quando eu estava na Caixa Econômica, Cajazeiras, Sousa, Patos e Campina Grande. Esses quatro estão estruturando a PPP de iluminação pública. Então,
1: e como ficou essa relação com a Prefeitura de João Pessoa nos últimos dias? Já que há duas semanas o prefeito Léo disse que a parceria acabou, né, da Prefeitura com a CAGEPA aqui em João Pessoa, foi uma polêmica danada. O que agora, qual a situação atual? Como é que ficou agora a relação governo do Estado, Secretaria da Infraestrutura e CAGEPA com a cidade de João Pessoa em relação a abastecimento e questão de esgotamento sanitário?
0: Não mudou nada. A gente interage bem tecnicamente com as equipes da prefeitura, da infraestrutura da prefeitura. Então, assim, a gente não pode também... Essa minha secretária, ela tem um cunho muito técnico e a gente não pode. A gente tem que ser republicano, a gente tem que respeitar a população e trabalhar de forma institucional. Se a prefeitura precisa interlocutar com a gente conversa, a gente senta, se reúne. Tem projetos que uma coisa depende da outra. Então, assim, até o momento não mudou nada. A gente continua interagindo bem, avançando com aquilo que é importante.
2: Mesmo com as críticas de Léo Bezerra, por exemplo, que disse que onde a CAGEPA passa aqui em João Pessoa, inclusive tem que ser revisto isso, senão ele vai assumir essa operação, onde a CAGEPA faz serviço aqui em João Pessoa, deixa os remendos e remendos mal feitos.
0: Isso, assim, essa relação, até mim, até onde eu estou vivendo esses dias, não teve alteração, como eu estou lhe dizendo. Essa cobrança, ela não é de agora, né? Essa reclamação com relação a CAGEPA e tal, isso a gente já escuta há um bom tempo já isso. E a gente tem trabalhando, vem trabalhado institucionalmente para que evite isso. Que normalmente a gente precisa... O problema é que quando se passa, precisa fazer algum serviço, tem que abrir, não tem jeito. Se está pavimentado, tem que abrir.
1: Quando não recupera, se faz a omelete sem quebrar outros.
0: E quando recupera, infelizmente, não fica do jeito que era. Mas a gente também não pode ficar tão distante para ficar desconfortável, para poder, né, danificar veículos. Aí tem que trabalhar continuamente pela qualidade disso, cobrando as empresas que estão fazendo aquele serviço para que melhore. Fica o remendo, fica o visualmente ruim e às vezes até desconfortável também um pouco, mas isso aí é uma coisa que não tem como evitar. Se eu estou lá, rompe uma adutora, alguma coisa, eu tenho que abrir, não tem jeito. Não tem outra forma. Tem que abrir e depois fazer o remendo. Mas isso, respondendo o que você falou, até o momento, para mim, na seara institucional, na seara técnica, não temos nenhum tipo de conflito ou situação que eu possa dizer assim, não, mudou. Não, até o momento está do
1: jeito
0: que
1: era.
0: Continua. A gente tem que ter essa obrigação, a gente é ente público, a gente trabalha para as pessoas. As pessoas precisam dos nossos serviços. Não pode. A seara técnica não pode, vamos dizer, abarcar isso. É ruim para todo mundo.
1: Secretário Jovânio Gomes, secretário da Infraestrutura e Recursos Hídricos da Paraíba, agradecer ao senhor pela vinda até aqui aos nossos estúdios, por ter atendido o nosso convite. Vou falar agora conosco ao vivo para toda a Paraíba, trazendo novos elementos agora quanto a essa construção que faz a Secretaria por todo o Estado e tirando também as dúvidas nossas da bancada e aquelas que os ouvintes pediram para que fossem evidenciadas, para que as cidades e as regiões pudessem também ser contempladas com o trabalho de sua secretaria. Agradecer ao senhor pela vinda até ao nosso programa e o senhor voltará aqui mais vezes para conversar conosco e poder elencar aí novas construções e atividades da sua secretaria para a gente.
0: Agradecer a todos aqui, agradecer a toda a bancada, acolhida, fui muito bem acolhido e feliz também para poder esclarecer, para poder mostrar a verdade dos fatos. Eu estava naquele intervalo, a gente conversando. Quando a gente lida com a verdade, a gente fica bem mais tranquilo, porque assim, a verdade é uma só. A narrativa, ela vai uma hora de um jeito, outra hora de outro. E eu, né, sei dessas pautas e sei do momento também, que é importante, o momento político, e isso vai ter também de um lado, né, ou de outro, vai ter algumas situações de conflitos, de ideias, seja lá, é importante debater, é importante a gente, a população, nos cobrar, é importante a gente estar aqui para isso, para servir e desejar um bom dia para todos.
1: São
0: todo
1: suas
0: mundo.
1: Considerações finais, mas vou deixar uma perguntinha de 10 segundinhos para o senhor. Está sendo um desafio ter assumido a secretaria justamente num período político desse, onde tem esse clima político das oposições em cima de uma secretaria tão importante como a sua?
0: Demais, demais. É um desafio gigante, porque assim, eu sou um técnico, né? Essas pautas políticas eu sabia que enfrentaria. De onde eu vim também já tinha isso, já tinha essa cobrança, faz parte. A gente tem que acolher as demandas com serenidade, buscar estratégias para que a gente possa atender ao máximo. Então, muitos prefeitos, deputados, a população cobra, isso faz parte. Então, eu estou aqui sabendo disso. É um desafio, mas é um desafio, vamos dizer, gostoso, porque eu amo servir, eu amo trabalhar para o setor público, sou servidor público há mais de 25 anos. Desde a Caixa Econômica. Então, no meu DNA tem isso. E quando a gente olha e vê a transformação da vida nas pessoas na ponta, seja com uma casa que o cara recebeu, uma água que chegou na torneira, um asfalto que passou na rua, e aí isso me energiza. E não tem problema nenhum quanto à cobrança. Tem que cobrar mesmo, não tem problema nenhum. A gente está aqui para isso. Nunca vai estar, como a gente estava comentando aqui, nunca vai estar perfeito. Sempre vai ter desafios, sempre vai ter alguma coisa que tem que arrumar. Sempre vai ter que a gente trabalhar de forma mais árdua em alguns pontos, e isso faz parte. Tá? Então, agradeço demais aqui a acolhida. E quando quiserem, pode me convidar, que eu venho com o maior prazer. Tá? Vamos em frente aí, que a gente tem muito desafio esse estado aqui, vive um momento muito bom. A gente precisa muito, muito aproveitar esse momento de equilíbrio fiscal, esse momento aí de visibilidade nacional. Trabalhar muito a infraestrutura para a gente crescer de forma ordenada, planejada, que a gente não dá aquela. Evitar aquele famoso voo de galinha, a gente tem que crescer de forma sustentável.
1: Hoje, no Paraíba Boas, nós conversamos com o secretário de Infraestrutura e Recursos Hídricos da Paraíba, Jovânio Gomes.
2: Jovânio, nome técnico que entrou na seara política e saiu surfando como se estivesse nadando de braçada, viu? Não está preparado.
1: Pois é, e atendendo aí, lógico, demandas da classe política. Logo no período tão acirrado dos debates aqui no estado. São 9:06 na Paraíba, mas antes de finalizar o programa, já tem uma polêmica no ar. Atenção, Paraíba, viu?
2: Presta atenção aí, Giovanni. Você é técnico, mas mexe aí na estrutura.
1: Já começou as ações eleitorais.
2: Ixi.
1: Olímpio Rocha ficou de fora do processo.
2: O pré-candidato do PSOL. Conhecido por ações nacionais,
1: isso,
2: inclusive.
1: Pronto, ele agora acionou uma ação de impugnação eleitoral.
2: Vixe, contra Flávio?
1: Não. Contra Daniela Ribeiro.
2: Como é, homem? A senadora Daniela Ribeiro?
1: A impugnação sustenta que a candidatura de Daniela Ribeiro se encontra e tem um obstáculo. Contra um obstáculo direto na Constituição Federal que estabelece a chamada inelegibilidade reflexa por ser parente do chefe do Executivo. A informação que eu tenho é que Daniela Ribeiro, é importante ser dito isso, que Daniela Ribeiro, antes mesmo de ser indicada suplente na chapa de Nabu para a eleição de 26, se vencer a eleição, assumirá em 2027, a informação é que Daniela Ribeiro já teria feito uma consulta em Brasília e só decidiu disputar a suplência porque já tinha uma consulta eleitoral que daria a ela e dá a ela condições jurídicas para que ela dispute a primeira suplência de Nabô Vanderlei. Ou seja, vai ser uma guerra jurídica agora entre a ação impetrada hoje de impugnação contra, não é o mandato dela agora não, é contra a candidatura à suplência dela, a primeira suplência para o Senado, e a consulta que Daniela Ribeiro tem. Tá na balança.
2: E eu vou dizer,
1: a ação de impugnação impetrada hoje com a consulta que eu fiquei sabendo, e é importante que isso seja evidenciado, isso seja exposto até pela própria senadora Daniela, dessa consulta que ela fez, dando a ela, sim, a condição de disputar a primeira
2: suplência. E esse tema vai pautar a política nacional, porque ele vai servir de jurisprudência
1: para outros casos,
2: para tantos outros casos, porque a partir desse julgamento de Daniela Ribeiro, vai se entender qual é o espírito da lei. Porque a inelegibilidade reflexa, ela diz sobre você pressupor algo para você se beneficiar diante de uma candidatura majoritária. Em tese, Daniela se beneficiaria por conta da candidatura de Lucas. Mas o espírito da lei atinge, por exemplo, uma senadora da República, que em tese, ao ser senadora, está diminuindo um degrau ao ser candidata à suplência?
1: Um detalhe, Daniela poderia ser candidata a senadora novamente?
2: Sabe por quê?
1: Poderia, né? Ela não iria pelo compromisso que fez para disputar, de fato, a vaga direta. Mas a justiça daria a ela a condição de ser candidata.
2: E essa decisão de Olimpo se baseia já no movimento anterior, onde Lígia Feliciano entrou para disputar a vice-governadoria e, por conta disso, Renato Feliciano saiu da suplência de Nabor.
1: Isso,
2: Lígia
1: dar.
2: Ficou, Renato saiu.
1: Foi obrigado a sair, né?
2: Lucas ficou, mas Daniela permaneceu. E aí, até onde vai o espírito da lei?
1: Vamos aguardar.
2: Bicho vai pegar, Rodrigo.
1: Toda hora. Vamos aguardar. Todo dia tem e tá sobrando e agora vai aumentar. Vamos aguardar agora as cenas dos próximos capítulos, o desenvolvimento da ação de Olímpio Rocha, a contestação e vamos ficar ao aguardo aí da consulta que foi feita pela senadora Daniela para a sustentação da sua candidatura à suplência, a primeira suplência na chapa para o Senado. Vamos aguardar as cenas dos próximos capítulos, que esse com certeza vai ser o tema das próximas horas. O Paraíba Boa vai embora, volta amanhã a partir das 7 às 9 horas.
2: Segunda-feira.
1: Hoje é sexta-feira, né, rapaz? Hoje é sexta, só segunda.
2: Eu sei que você é uma máquina, mas calma, a gente precisa descansar, sábado e domingo.
1: Sabe o que é? O cabra tá chegando agora, as pernas já tá energizada, né?
2: Em um corredor desse nada agora.
1: Não, 5 km todo dia, né?
2: Menino!
1: É, e 5 km tem domingo, viu? Tem a corrida da vitória em Guarabira. Segunda, domingo. Domingo tem corrida da vitória em Guarabira, a partir das 6 da manhã, né? Saída lá da Praça da Juventude, atenção aí, alô, vereador Ramon Menezes, que é o organizador.
2: Giovanni é corredor, viu? Será
1: então
2: que
1: pronto,
2: vai?
1: Então pronto, segunda, domingo, logo cedinho, 6 da manhã, tem a largada, eu vou correr 5 km na minha terra natal.
2: Menino, é uma máquina, é um cheiro no coração, até segunda, e lembrando sempre, Jesus é bom o tempo todo, Jesus é bom. Beijo na alma e até segunda-feira.
1: Segunda-feira tem mais, vamos trazer as pautas que o povo da Paraíba quer. Os bastidores da política que tem pautado o estado inteiro na maior audiência do rádio da Paraíba, o Paraíba Boa!

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0: o Brasil ordenou a suspensão das transmissões ao vivo na plataforma Discord. A decisão da Agência Nacional de Proteção de Dados vem após a morte de uma adolescente de 13 anos que teria sido incitada ao suicídio durante uma live no aplicativo. A ANPD concedeu 3 dias úteis para que o Discord suspenda suas funções de vídeo ao vivo, alegando que a empresa não adotou medidas razoáveis para prevenir e mitigar riscos de graves violações de direitos de crianças e adolescentes. A polícia já deteve 5 menores suspeitos de ligação com o caso.
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O mercado financeiro brasileiro registrou volatilidade, com o Ibovespa operando em baixa e o dólar em alta. Investidores seguem atentos ao que chamam de risco Brasil, um conjunto de incertezas que impacta a economia nacional. Além disso, a divulgação do índice de preços ao consumidor dos Estados Unidos, que avançou 0,1% em julho, também influenciou o cenário global, com Wall Street encerrando a sessão em baixa e os mercados cautelosos.

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a polícia do Espírito Santo prendeu um homem que estava foragido e era acusado de matar uma mulher em uma bicicleta elétrica, na frente da filha dela. As investigações apontam que o crime teria sido motivado por um atrito familiar. O suspeito foi localizado e detido, sendo encaminhado ao sistema prisional. A Polícia Civil informou que as apurações sobre o caso continuam, buscando esclarecer todos os detalhes do trágico episódio. Tira.

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Uma grande operação foi deflagrada no Distrito Federal, resultando na prisão de ao menos 30 suspeitos de fabricar e distribuir anabolizantes de forma ilegal. Agentes cumpriram 43 mandados de prisão e 64 de busca e apreensão. Além das prisões, a justiça determinou o bloqueio de R$32 milhões dos investigados. A ação visa combater o mercado clandestino de substâncias que podem oferecer sérios riscos à saúde pública.

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1: Muito bem, galerinha! Estamos de volta, reta final, último bloco do Novelizando. Desta quinta-feira, agora é hora de saber o que vem por aí no capítulo de Logo Mais à Noite, de Quem Ama Cuida, novela das nove da Globo. Dora, deixa claro para Ademir que seu casamento acabou. Silvana aceita comemorar o aniversário com a família perante a insistência de Tiago. César pede a Rafael... Acabou! Silvana aceita comemorar o aniversário com a família perante a insistência de Tiago.

0: E com Novelizando. Amanhã tem mais e eu conto com a sua audiência. Grande abraço, ótima quinta e até amanhã.
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O Brasil ordenou a suspensão das transmissões ao vivo na plataforma Discord. A decisão da Agência Nacional de Proteção de Dados vem após a morte de uma adolescente de 13 anos que teria sido incitada ao suicídio durante uma live no aplicativo. A ANPD concedeu 3 dias úteis para que o Discord suspenda suas funções de vídeo ao vivo, alegando que a empresa não adotou medidas razoáveis para prevenir e mitigar riscos de graves violações de direitos de crianças.

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2: Sejam todos muito bem-vindos ao Rádio Jornalismo da 100.5 AFM Líder. Hoje é sexta-feira, dia 14 de agosto do ano 2026. Edição de número 615 do programa Voz da Paraíba. Vamos aos destaques do programa desta sexta-feira. Tudo aquilo que a nossa produção preparou para você ficar bem informado.
0: Só aqui você tem manchetes tão detalhadas. Os destaques do dia são...
2: Comoção no sepultamento do soldado PM Ícaro, morto a tiros por marginais durante uma ação policial em Santa Rita. Ministério da Fazenda pede suspensão de empresa alvo da Polícia Federal e determina devolução de apostas. A ação investiga suspeitos de lavagem de dinheiro e evasão de divisas envolvendo um grupo empresarial ligado ao setor de apostas. Ex-vereador é detido pela Polícia Militar após provocar tumulto em sessão na Câmara. Destaques da área eleitoral das eleições 2026. Após romper com Lucas Ribeiro, o PDT deve anunciar apoio a Cícero Lucena para o governo do estado. Prefeito de Santa Rita, Jackson Alvino, anuncia apoio a Lucas Ribeiro e lança candidatura de Fernando Alvino para a Assembleia Legislativa no próximo domingo em Santa Rita. Outros destaques do programa desta sexta-feira. Maré zero muda cenário das praias de João Pessoa nesta sexta-feira. O programa Voz da Paraíba de hoje conta com a presença de Dr. Gilvan Freire para análise do cenário político nacional e local. E o Botafogo da Paraíba já está... no estado do Amazonas, para o jogo de amanhã, jogo decisivo para o Botafogo da Paraíba. Será às 5 da tarde. Pode valer a classificação para o Botafogo em caso de vitória, ou pode complicar a situação em caso de derrota. E a nossa equipe 100.5 FM Líder amanhã transmite o jogo Botafogo e Amazonas a partir das 5 da tarde.
3: Branca, preta e vermelha.
2: O programa de hoje também tem o Wellington Alves, o Pérola, trazendo as informações do esporte nesta sexta-feira. Em forma de com a minha voz, com a sua voz, com a nossa voz, está no ar a partir de agora a Voz da Paraíba desta sexta-feira.

0: 12:08 na Paraíba. Boa tarde, Paraíba, sexta-feira. E a gente aqui já para tratar dos assuntos da área policial, da área de esportes, da área política, tudo para você ficar bem informado. Programa Voz da Paraíba, que tem a apresentação de Marcelo José, de Carlos Magno e de Ivandro Oliveira.
1: Aquele abraço!
0: Na mesa de áudio, na técnica de som, Wellington Souza Boinha, lá de Lucena.
1: Aquele abraço!
0: 12:08 na Paraíba. Já conosco o Dr. Gilvan Freire e o nosso Wellington Pérola. Dr. Gilvan, bonita camisa, rosa. Rosinha, viu?
2: É, tá chegando.
0: Boa tarde.
2: Ou eu tô atrasado, né? Ou então ela tá se exibindo muito.
0: Bonita camisa. Wellington Alves, boa tarde. O azulão, tá todo de azul.
3: Um abraço a todos.
0: Cadê o som? Cadê o som?
3: Opa. Todos, boa tarde.
0: Não, acho que não, tá sem retorno aqui. Agora, Welton.
3: Um abraço a todos.
0: É, então pega esse outro aqui, Welton. Acho que mudaram aqui o microfone. Muda o microfone, veja isso aí agora, Stan.
3: Oi, aí o Welton.
4: Agora sim, um abraço
0: agora
4: a todos.
0: Sim. Agora
4: uma
0: sim.
4: Boa tarde ao mestre Gilvan Freire, a você, Marcelo, ao Welton Souza e aos milhares de ouvintes aqui do programa A Voz da Paraíba, Marcelo.
0: Muito bem, Wellington, antes do esporte, trazer aqui no início do programa uma comoção no sepultamento do soldado Ícaro. E você colocou, estava dizendo ao doutor Gilvan no caminho, quando a gente estava vindo, que você colocou lá no grupo que ele, Ícaro, soldado Ícaro, era filho de um amigo nosso que bateu pelada com a gente, jogou no time da ACEP, da Associação dos Cronistas Esportivos da Paraíba. É de Bahia. E era goleiro da ACEP, que é Fábio. Quando você disse, inclusive você trouxe até uma foto do time, que a gente está lá com ele, formando com o Fábio lá. E uma coisa realmente muito triste, essa situação a respeito da morte de Ícaro, meu caro Wellington.
4: Exato, Marcelo. Estivemos lá, né, desde as 8:30 da manhã de hoje, aguardando justamente a chegada do corpo do Ícaro, 30 anos de idade, um jovem que iria completar 2 anos na Polícia Militar, estava como soldado e galgava voos mais altos dentro da escala militar. Deixa a viúva e uma filha de 4 anos de idade. Filho de Dona Lúcia, a mãe que partiu no período da Covid, a mãe do Ícaro. Neto do saudoso Seu Deda, que foi um dos grandes jogadores do futebol amador de Bahia, inclusive jogou durante muito tempo com o meu também saudoso pai, o Antônio Alves dos Santos, conhecido no mundo futebolístico em Bahia como o Velho Mocó. E também neto de Dona Clarice. Aí os avós do lado paternos que a gente conhecia e muito bem. E filho, como você falou, do amigo particular, amigo de infância, Fábio Goleiro. Fábio que, nos anos 90, se destacou, foi campeão paraibano de futsal, pela Sevicá de Toinho, Sevicá, jogou no Esporte Clube Cabo Branco, inclusive Nivaldo, jogador de futsal, esteve por lá, muitos ex-atletas de futebol compareceram ao cemitério Senhor da Boa Morte para dar o último adeus ao filho do Fábio Goleiro. E Fábio que no time da ACEP, comandado por Ivan Bezerra, Ivan se sentia ali tranquilo por ter um grande goleiro na meta acepiana. E eu fiz questão de colocar no grupo aqui de interação, de zap aqui da equipe esportiva, uma foto ali, justamente eu acho que ali era 1999, aquela foto, com o Marcelo José, o Fábio Goleiro, Seu Dedo, o pai também estava naquela foto, Ivan Bezerra de Albuquerque, Ivan Nunes, entre outros companheiros a destacar naquele momento. Então, presenças de várias autoridades no segmento militar marcaram presença. Segundo a família, ontem o governador Lucas Ribeiro compareceu ao velório lá em Jaguaribe. E hoje muitos policiais, pessoal também da Polícia Civil, marcando presença e levando o último adeus a Ícaro, filho do Fábio. Além de familiares e amigos, o pessoal de Bagué também compareceu ao cemitério, que teve que interditar ali a parte da rua Flávio Maroja, que é a rua que dá acesso ao cemitério de Bagué. Eu já por volta de 10h25, quando da chegada, já da retirada do caixão que veio numa unidade do Corpo de Bombeiros, eu tive a oportunidade de encontrar, já na entrada ali do cemitério, o meu amigo Fábio, nosso amigo Fábio. Dei um abraço a ele e ele usou da seguinte frase para com a minha pessoa: muito obrigado, Wellington, por ter comparecido. E eu disse para ele: estou aqui representando os seus muitos amigos que não puderam comparecer, e desde já aqui as minhas condolências. Ele se emocionou de um lado, eu mais ainda do outro, e agora estamos aqui a relatar aqui o sepultamento hoje pela manhã do soldado Ícaro, de 30 anos de idade. Morava e residia no Alto da Boa Vista, na cidade de Bahia, Marcelo.
0: Muito bem, doutor Gilvan, é uma situação muito difícil, né? O policial que estava em serviço, numa ação policial em Santa Rita, e infelizmente acontece um caso desse. Os marginais mataram o rapaz, 30 anos de idade. A polícia está muito sofrida com isso, teve um impacto muito grande, porque a bandidagem perdeu o receio, perdeu o medo de matar até policiais. Eu não sei onde é que isso vai parar, viu, doutor João? A situação é muito grave.
2: Bem, eu acho que não é só grave, como já ultrapassou todos os limites de tolerância, né? As forças policiais, ou seja, o Estado, está perdendo a guerra contra o banditismo. E nós temos já um Estado paralelo. Não é apenas uma reação do setor criminoso. É já a institucionalização de um Estado contra o Estado de Direito. Quer dizer, um Estado de fato contra o Estado de Direito. O Estado de fato é um Estado que abriga a criminalidade de um modo geral. Todas as formas de crime. Especialmente aqueles que são derivados do uso de entorpecentes. Nós estamos na época áurea do avanço do uso das substâncias entorpecentes, e nós estamos no auge também do enfrentamento do Estado legal contra o Estado ilegal. Ou seja, o Estado que deverá combater e deveria ter combatido mais com eficácia antes a criminalidade é o Estado que está hoje enfrentando a criminalidade com que tem a mesma força, às vezes com força superior. Especialmente com o uso de tecnologias e com o uso de armamentos sofisticados. Isso é decorrente da omissão do Estado no combate à criminalidade dos seus primórdios. Quer dizer, alguns anos atrás, algumas décadas atrás, nós tivemos aí esse recrudescimento da violência associada ao uso do tráfico, né, ao uso de drogas e ao uso do tráfico. Então, não tem muito o que a gente lamentar, porque agora é tarde. Quer dizer, a gente já votou, já constituiu as lideranças políticas do país, elas não fazem absolutamente nada para enfrentar essa realidade, e agora quer enfrentar por oportunismo. Nós estamos no ano eleitoral, talvez seja uma eleição em que essa questão submerge, né, com mais força, com mais visibilidade. As pessoas perderam o sossego, estão perdendo os seus entes queridos, a criminalidade tem uma coisa que pode se considerar que é uma obra decorrente do enfrentamento, que aí, onde tem muitas baixas, inclusive de policiais, como aconteceu no caso de Ícaro. E nós temos também uma sedição, quer dizer, por parte da sociedade, que está desarmada, a tentativa de armar a sociedade para que ela pudesse reagir como um núcleo, né, funcional, isso foi perdido, né, o governo de esquerda no país tem desacordo com relação à política de armamento e a gente sem armas e sem forças públicas. As forças públicas são claramente insuficientes para combater a criminalidade. Não tem recursos. Se você for olhar para o orçamento do Estado, pouco o orçamento cresceu nos últimos 30 anos para combater a criminalidade. A criminalidade cresceu numa proporção gigantesca, bem maior do que o combate. E aí chega esse enfrentamento fatal, final, que a gente não sabe para onde vai. Se o Estado vai perder realmente essa guerra contra o banditismo. Essa guerra é interessante porque é a única chance que a sociedade tem de se defender e, através das forças oficiais, e também uma oportunidade que a sociedade tem de criar uma, pelo menos uma esperança que hoje também não tem. Esperança quase zero com relação às políticas públicas para combater a criminalidade. Não tem política pública. Daí o desespero da sociedade, o drama em que vive a sociedade, os riscos em que a sociedade corre, porque não tem política pública convincente. Convincente é aquela política pública que tem recursos necessários, que tem ações apropriadas e que tem instrumentos de ação. Instrumentos de ação pode-se dizer uso de tecnologias. Nós somos fracos em tecnologias. Uso de inteligência. Né? Nós somos mais ou menos, temos avançado um pouco nessa área e uso do enfrentamento, porque não tem outra política a não ser de combate direto. Essa política pública de combate direto é que está gerando essas baixas todas aí, está inibindo também a polícia, tem áreas em que nenhum policial se sente à vontade de patrulhar, porque tem risco iminente, né? Tem risco de fato, porque as coisas não demonstram que o Estado vai avançar mais e que vai conseguir êxito nesse combate à criminalidade. Só, Marcelo, que eu sou muito cético em relação às políticas públicas, porque elas terão de começar do zero, né? Porque até hoje não houve política pública condizente com as necessidades da população. Então a gente tem aí um quadro de desolação, com aproveitamento eleitoral. Agora até o governo federal está tentando fazer políticas públicas de combate à criminalidade, especialmente as organizações criminosas. Né? Tem aí um fracasso retumbante do governo Lula, que é o governo petista com 20 anos de poder, né? E que não conseguiu preparar o Estado para combater eficazmente as organizações criminosas. Né? Então já chegou uma coisa que perturba o hemisfério, né? O hemisfério sul, né? que aliás, o hemisfério norte, né, que envolve toda a América do Sul e a América Latina, e os Estados Unidos. Os Estados Unidos estão tentando avançar na América do Sul para combater a criminalidade, porque ela afeta as relações internacionais, os negócios nos Estados Unidos, a estabilidade, né, e a paz mundial. A ordem, que é um fenômeno de paz. Se tiver ordem, tem paz. Se não tiver ordem, não tem paz. Nós estamos vivendo um período de guerra civil, a sociedade se enfrenta juntamente com o banditismo, mas desarmada. O Estado não oferece as condições necessárias para um bom combate, e aí nós perdemos a ordem e perdemos a paz. A democracia sem paz é uma democracia ineficaz, quer dizer, não existe democracia sem paz. Autores italianos, filósofos italianos, sociólogos e especialistas no mundo inteiro, né, estão dizendo que a democracia ela não funciona sem ordem e sem paz. Nós estamos vivendo sem ordem e sem paz. Uma razão boa para se chegar à conclusão de que a democracia é inexistente, é uma democracia falha, é uma democracia improdutiva. Né? E não tem outra saída. O que é que vamos fazer? Vamos confiar em quem? Nos políticos já não tem confiança por outros aspectos da questão moral. Né, a questão da probidade, a questão da transparência, a questão da lisura, a questão da honestidade. O padrão de honestidade caiu a ponto de ter sido substituído pela imoralidade, e a gente não encontra meios de sanar essa sangria. Né. Nós estamos vivendo uma época de grande debate. O debate não faz mal, mas é um debate oportunista, porque é um debate com vistas à eleição. O governo federal é responsável, né, pelo estado em que se encontra a segurança pública brasileira. Né, e o próprio presidente da República é responsabilizado, segundo inquéritos de opinião pública, né, por ter deixado que o país chegasse onde chegou com 20 anos de governo. E a gente não pode achar que ele agora vai resolver isso só num período eleitoral, que é o que interessaria mais a gente. Então está faltando liderança realmente comprometida com a paz social, a paz mundial. Eu oro todos os dias, nas minhas orações, eu oro para, também para as vítimas da falta de paz, para as vítimas da guerra, para as pessoas que são torturadas, para as pessoas que estão desalojadas dos seus ambientes de convivência, para as pessoas que são vítimas de graves injustiças, é o que tem mais no mundo hoje, né? Mas tudo com a busca de chegarmos a uma paz. Peço a Deus que nos dê paz. E a paz só pode ter dado com a ação do Estado. E a ação do Estado não tem. É deficiente, é falha, né? Não tem os recursos necessários a combater o crescimento das organizações criminosas. Portanto, a gente vive num mundo de risco à vida, de grandes e presentes riscos à própria vida.
0: É uma notícia que chega agora aqui. Empresário monteirense Fabiano, proprietário da FR Pneus em Monteiro, foi morto a tiros na manhã desta sexta-feira no estado do Pará. De acordo com informações preliminares, Fabiano estava em uma fazenda quando teria ocorrido uma discussão com o funcionário. Durante o desentendimento, o funcionário teria efetuado disparos contra o empresário. Fabiano não resistiu aos ferimentos e morreu no local. Bastante conhecido em Monteiro, o empresário era proprietário da FR Pneus e tinha atuação no comércio do município. A notícia da morte causou comoção entre amigos, familiares e pessoas que conheciam Fabiano. As circunstâncias do crime ainda estão sendo investigadas, apuradas pelas autoridades do estado do Pará.
2: Marcelo, a propósito dessa questão desse crime, né, nós estamos também preocupados aqui na Paraíba e na região metropolitana com dois homicídios que aconteceram recentemente, né, o de Gilcélio e de Vitório, né, inclusive aqui em Bahia, os dois, eu acho que Gilcélio foi em João Pessoa, né? Né, Marcelo?
0: Glicério foi em João Pessoa.
2: Foi João Pessoa, mas...
0: Os dois de Bahia.
2: Glicério aqui de Bahia. Marcelo tem empresário aqui em Bahia, juntamente com a família. Acontece o seguinte, esse crime foi... Não tem notícia a respeito sequer da investigação. Quer dizer, a polícia não informa nada, deve ter uma investigação boa, mas já faz 5 meses, né? 5 meses, Marcelo?
0: 3 meses de Glicério. Hoje, está completando hoje, 3 meses.
2: E de Vitório? Também foi perto um do outro, né?
0: Vitório faz 4 meses.
2: 4 meses, né? Vitório é dono de uma empresa de...
0: Vitório foi assassinado em abril e Glicério em maio.
2: Vamos dizer, então, quando eu vejo um crime dessa repercussão de pessoas muito conhecidas, né, de grandes empresários da cidade, sem que a polícia diga nem o que está fazendo, né? Porque não se tem notícia a respeito disso, qual é a conveniência de não se ter uma notícia mínima a respeito da investigação, eu chego à conclusão que se empresários estão correndo esse risco, estão morrendo dessa forma, né? E tem grandes mistérios em torno da investigação, você imagina os cidadãos comuns. Né? Você tem aí o caso, por exemplo, do policial, né? Que é um caso muito emblemático. Um cara jovem, poderia ter um futuro grande, poderia fazer sua carreira profissional através do mérito, né? E está aí. Essa aí é mais fácil da polícia chegar aos bandidos, porque a polícia tem um interesse todo especial, que é em defesa da integridade dos seus próprios membros. Mas eu não sei porque não se tem notícia a respeito das investigações de Glicério e... Glicério, né?
0: É, Glicério.
2: Glicério, né? Foi candidato a prefeito de Bahia, um cara bem sucedido, uma família muito digna e muito trabalhadora. E Vitória também, que tinha uma grande agência de automóveis grandes, de caminhões, aqui em Bahia. Né? Vitória morreu aqui em Bahia e Glicério estava também com agência de automóveis, mas lá em João Pessoa, diversificando o negócio dele, que aqui era de estivas, de supermercado, e que passou a ter uma agência de automóvel lá em João Pessoa. Bom, nem a imprensa está falando mais. o que é pior, porque se a imprensa silencia, então a mudez, né, predomina e, ninguém, e a sociedade fica desprovida de informações, porque isso é obrigação do Estado, não só fazer as investigações policiais, como também noticiar o andamento das coisas para que a sociedade não fique só temerosa, aumentando o seu temor e aumentando também os seus riscos.
0: 12h28 agora na Paraíba. Doutor Gilvão, mandar um abraço aqui ao o fazendeiro, nosso amigo Ailton. Ailton e Ricardo, os dois irmãos. Ailton é o homem da fazenda. É, olha aí. Vida boa de fazendeiro.

0: Um abraço grande, meu compadre Ailton e nosso amigo Ricardo. Um abraço para vocês, dona Nina, os amigos aí que têm uma residência em Bahia, tem também vínculo forte em Santa Rita e também em Pedras de Fogo, na zona rural de Pedras de Fogo. Soube que o nosso fazendeiro Ailton preparou uma casa bonita, organizou a casa e nesses dias chamar o doutor Gilvan e a equipe aqui para a gente conhecer a casa do nosso Ailton. E ontem eu tive a felicidade, doutor Gilvan, sai aqui da rádio, foi almoçar com o Ailton e com o Ricardo, que é do Colégio SEST. A gente foi almoçar lá na padaria e restaurante Massas e Sabores. Fomos atendidos pelas irmãs Kátia e Cássia. Uma é enfermeira, outra é professora, mas resolveram investir mais no campo do comércio, campo dos negócios. Seu Bill é o pai delas e Dona Ivone é a mãe delas. E recomendo. Fica ali perto da Caixa Econômica, perto do INSS, ali em Santa Rita. E quem sai ali do centro de Santa Rita, indo subindo lá para o Planalto, é do lado direito. Então, muito organizada a padaria, não teve jeito. Ele me chamou para conversar, a gente almoçou, a conversa se esticou. E aí quando foi 5 da tarde eu tive que comer um bolo baeta com um cafezinho quente. Olha, um lugar aconchegante, viu, Fabíola Rezende?
1: Quer dizer que demora para você, sem alimentação não...
0: Não, é castigo. E eu disse a ele, se demorar mais daqui a pouco vai ter um pão na chapa com queijo e um café. E a gente, mas é muito aconchegante, parabenizar a Cássia e Kátia, né, as irmãs. O atendimento lá muito bom, a comida muito boa, tudo muito organizado, aconchegante. Lá na padaria e restaurante Massas e Sabores, aqui em Santa Rita. Um abraço para elas, para seu Bill, para Ivone e para toda a família.
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0: 12h32. Vamos ao intervalo. Na volta, a gente vai conversar com Fabíola Rezende. A mulher que iniciou essa luta da causa animal aqui na Paraíba, ela é pré-candidata a deputada, já desincompatibilizou do cargo que tinha no Estado, exatamente um cargo de política pública de defesa dos animais. Então, depois do intervalo, a gente conversa com Fabíola Rezende, bate um papo com ela sobre o início da campanha, que será domingo, dia 16. Domingo, dia 16, ela é do PSB, né? Do PP, ela é do PP e a gente vai falar sobre o início da campanha. A partir de domingo, hoje não pode ainda pedir voto, mas a partir de domingo já pode pedir voto, carro de som na rua, adesivo. Sim, Wellington, eu fui checar aquela informação, é verdadeira. Carro de som, só pode ter carro de som onde tiver atividade política do candidato. Não pode aquele carro de som circular para estar divulgando o nome do candidato. Só pode se ele estiver na atividade. É uma resolução do Tribunal Superior Eleitoral. Vamos ao intervalo, a gente volta já.
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12: Marcelo José. 12h40, estamos de volta com o programa A Voz da Paraíba desta sexta-feira. Fabíola Rezende, precursora aqui na Paraíba na luta da causa dos animais. E deixou o cargo que exercia no Estado e agora vai concorrer a uma vaga à Assembleia Legislativa, né?
13: Isso.
12: Boa tarde, seja bem-vinda.
13: Boa tarde, Marcelo. Boa tarde, Gilvan. Boa tarde a todos aqui da FM Líder que está nos ouvindo. Para mim é um prazer novamente estar aqui com você, Marcelo.
12: Mandar um abraço a Jorge Rezende, meu colega, seu esposo, meu colega mineiro da redação do Correio da Paraíba. Grande figura, grande profissional. Profissional tanto do ponto de vista competente como também ético, né? Um cara sempre...
14: Cara de bom caráter.
12: Bom caráter, postura correta. E pedir orações pelo nosso mano, né? Emanuel Noronha, nosso colega jornalista, que está passando aí por uma dificuldade de saúde, está em tratamento e que Deus possa ajudá-lo nessa luta por sua saúde, né? Que é o bem maior que a gente tem, que é a saúde, né, Fabiola?
13: Verdade. A gente sem saúde, a gente não é nada, né?
12: É isso, Fabiola. A partir de domingo começa a luta, né? Quer dizer, a luta já começou. A partir de domingo começa outra luta, que é a campanha de rua.
13: Isso.
12: Como é que vocês estão se preparando para essa campanha? Como é que você tem conseguido viajar as cidades por onde você fez esse trabalho de conscientização, estimular os órgãos públicos a criar esses órgãos de defesa dos animais? Como é que está a sua pré-campanha?
13: Tá todo vapor, né? Eu queria deixar uma coisa clara que eu andei vendo na internet hoje, e isso me inquietou um pouco. Não que seja vaidade, que eu não tenho nesse sentido, mas eu queria deixar claro que o primeiro governador do estado a abraçar a causa animal foi o governador João Azevedo. Foi ele que criou, foi criado o Paraíba Pet. E a primeira pessoa que ele chamou para dar, né, para estar à frente desse projeto, para estar à frente de tudo isso, foi Fabiola Rezende. Foi a história de uma protetora, com referência e com história, né? Não é que o pioneirismo esteja começando agora, não, né? Eu sei que quem sentou na cadeira ao qual eu saí fala que é pioneirismo. Não, não é. João, eu já estava lá. Eu saí justamente para dar andamento a esse rumo meu da minha vida política. Mas que isso aí fique claro, porque eu fico muito triste olhar a rede social e ver pessoas dizendo que é pioneirismo. Está sendo pioneirismo estar na causa animal agora no estado. E isso aí não é verdade, né? Eu agradeço até as palavras do governador Lucas na convenção, onde ele disse a gestora da causa animal do estado, Fabiola Rezende, ao qual eu não sou mais, né? Fui exonerada, agora é seguir adiante. Mas isso faz com que eu deixe isso bem certo, bem explícito, porque eu sei que é uma história, sabe, Marcelo? Que eu estou deixando para os meus filhos, sabe? Eu sei que um dia meus filhos vão se orgulhar de ir no Google e ver a história de uma mãe. E eu ainda disse a eles, um dia vocês vão ver o nome da mãe de vocês, ou em alguma placa de PSF, numa praça, em algum lugar, porque a mãe de vocês está deixando história. E essa história ninguém vai conseguir apagar. Ninguém, amigo.
12: A receptividade é muito grande com esse tema, né? Por onde você anda?
13: Muito. Muito, porque eu acredito, eu sempre disse isso e vou dizer, quem faz mal a um animal vai fazer mal a qualquer ser humano, a qualquer criança, a qualquer idoso. E eu acho que quando se tem a compaixão pelo animal, a pessoa ela é mais sensível. Eu acredito assim, se você não gosta, também não maltrate, né, amigo Gilvan?
0: Exatamente.
13: Mas a partir do momento que você maltrata, né? E para você ter uma dimensão da causa animal, Marcelo, ela está em todo lugar. Ela está também em relação ao feminicídio, né? Quantos esposos aí a gente não vê notícia que matou o animal só por causa da esposa, para fazer raiva à esposa? Então, a causa animal, quando a gente fala causa animal, ela é uma questão de saúde pública, está ligada aos seres humanos, não deixa de estar. Então, a gente tem essa questão também do feminicídio por causa de um animal que se usa dele para fazer raiva à esposa. Não é? A gente vê também a questão da causa animal hoje. Eu estava lendo ontem, querendo a extinção dos cheetos, do bulldog, sabe? E eu acho que isso não pode prevalecer no nosso Brasil, porque são raças, principalmente os cheetos, que é uma raça muito carinhosa, muito, muito...
12: E querem a extinção?
13: É.
12: Por quê?
13: É, porque eles têm aquele focinho, né, que chama-se hidrocefálico, uma coisa assim, que eles não respiram direito, né? Eles não conseguem respirar direito por ter aquele nariz bem... Só simplesmente por isso, não é por outra coisa. Então, assim, é o cheetos, o bulldog...
0: É que eles ficam incômodos na relação, é?
13: É, a questão deles respirarem é bem, bem complicado, né? Então, assim, a Raíssa, minha filha veterinária, se tivesse aqui, ela ia me lembrar o nome. Mas é só por causa disso, não é por outra coisa. Aí eu fico pensando, se na nossa infância a gente tinha o piquinês e ele foi extinto, né? A gente está aí com o dálmata também para ser extinto, o fila para ser extinto. Por quê? Porque as pessoas agora não querem mais ou criar, né? Ou não é a favor de canis. Né? Então, a gente tem que estudar tudo isso. Por isso que eu digo que canil tem que ser legalizado, tem que ser fiscalizado, sabe? Tem que ter aquela fiscalização rigorosa, porque quantos animais a gente também não vê sofrendo? Eu tenho animais lá em casa que é cadelas que estavam sofrendo, procriando em canis. Então, mas não deixa de ser. A gente está vendo aí o Brasil sendo tomado por essa questão. E hoje a gente abre... Eu estava ouvindo... Gilvan falar aqui sobre o policial, né? A questão do policial. E a gente vai olhando e o Instagram, assim que eu abri, estava mostrando a morte desse policial. Mas aí o Instagram entrega de acordo com o que você vê. A gente viu esse terremoto na Colômbia, né? Foi resgatado um gato depois de 70 dias soterrado, sem bebida e sem comida, e sobreviveu. E a gente viu o cãozinho que a dona, né, abraçou. Ela faleceu no terremoto, mas o cãozinho foi resgatado com vida. Então, quando eu falo isso, não é que a vida do animal seja melhor do que a nossa. Eu sempre disse assim, que sou protetora, mas também sou missionária. E a palavra de Deus diz que o homem é semelhante ao animal, que para onde um vai, o outro vai, que o homem veio do pó e o animal também. E quem é o homem é pura vaidade. Então, assim, isso é para saber, amigo Gilvan, que... Os animais, eles têm sentimento, como nós. Por isso que eles são sencientes, já está dizendo. Eles têm sentimentos como nós temos, abstratos. Tristeza, dor, fome. Esses sentimentos a gente não pega. Né? Então, o que faz a gente ter a vida e sentir esses sentimentos? É a alma. Né? Quem tem alma, né, tem esses sentimentos. E os animais, eles são dignos de serem muito... como eu já disse aqui a você, eu tenho até medo da extinção dos animais, porque tudo que está acontecendo no mundo hoje é culpa do ser humano, Marcelo. Em relação à natureza, eu falo como um todo agora, né? Eu já falei para você aqui sobre as abelhas. Se a gente tiver uma extinção das abelhas, Gilvan, não sei se você sabe disso, mas um terço da humanidade desaparece. Então, as pessoas acham que isso é besteira, que isso é bobeira, não leva isso a sério. Então, a gente já está vendo o que está acontecendo aí no mundo. É terremoto, é o que aconteceu agora dia 12, né? Os três fenômenos que aconteceu. Então, as pessoas acham que isso é normal, mas isso não é normal para mim. Isso é resposta da natureza do que o homem está causando com ela.
12: Ô Fabiola, você iniciou esse trabalho, o governo do estado começou esse trabalho, a prefeitura de João Pessoa também começou, há muita estrada ainda para percorrer.
13: Muita.
12: Quais são os próximos passos, depois desse início, montar essas estruturas nas micro-regiões? Aquele tem tem uma estrutura, né, que é para as cidades, não é?
13: É o castramóvel.
12: O castramóvel, quer dizer... É. Então, quais são os próximos passos nessa política pública de cuidar dos animais?
13: Eu falei para o governador na época que castração é a solução e a gente deveria começar por isso. E a castração sempre vai ser a solução, Marcelo, só que tem uma coisa. A gente precisa trabalhar essa castração... com os protetores e com os animais abandonados. A gente hoje tem com os protetores, tem com a população, mas com os animais abandonados, não. Então, esse projeto de castração precisa voltar para os animais abandonados, porque não existe animal de rua. Nunca vai existir animal de rua. Existe animal abandonado. Um dia, um ser humano colocou ele lá. Então, se nós não focarmos também nessa questão do animal abandonado, a gente vai estar enxugando gelo. Só castrando da população e castrando dos protetores.
12: Ou seja, quando você faz uma campanha de castração de animais, você leva a estrutura para uma cidade, você vai castrar os animais que as pessoas estão levando, né?
13: Exatamente.
12: Mas a castração de animais não foi lá no mercado público.
13: Exatamente.
12: Lá numa área onde tem os animais abandonados.
13: Exatamente. Por isso que eu sempre falo. Eu acho que hoje, nesse momento, parabéns ao governador Lucas, né, que vai ser construído o hospital veterinário em Campina Grande, ele já assinou. É uma luta de muitos anos aí, até o vereador Olímpio já cobrava isso há muito tempo, agora a Valéria Assunção lá também, e vai ser construído esse hospital veterinário. Mas eu não acredito que tenha que ser construído hospitais veterinários em todos os municípios. andei muito esse estado, amigo. E eu sempre disse, a solução é um CCRA. O que é CCRA, Fabiola? É Centro de Castração e Recuperação Animal. A partir do momento que eu castro, recupero o animal, eu boto ele para adoção. Entendeu? Então, é esse Centro de Castração e Recuperação Animal que vai fazer com que a gente se volte para os animais abandonados. Porque se a gente não focar nesses animais abandonados, a Paraíba não vai sair do sofrimento dos animais, e protetores de ongos vão continuar lotados do jeito que estão. Lá em casa eu tenho 31, Gilvan. 31 animais resgatados. E não é só de uma pessoa, eu tenho de Santa Rita.
12: Cachorros e gatos?
13: Cachorros e gatos. Eu tenho uma de Arara, que levou
12: um pedido. Quer dizer, o gato maior, você foi o primeiro, né? O primeiro gato foi
13: Jorge. Mas apesar de que, uma vez ele disse para mim que não queria ser gato, né? Ele disse assim, eu queria ser um cachorro.
12: Eita, um leão.
13: Aí eu fui dizer, aí eu disse para ele, começa a latir agora, né? Porque eu não entendo quando alguém quer, quando querem se brigar, aí chama, ei, seu cachorro, sua cachorra, né? Assim.
12: É.
13: Mas não, os bichinhos não merecem esses, né? É eles que não merecem serem chamados, né? Eu penso dessa forma, porque o cachorro e a cachorra tem isso, mas quando é para chamar de gato e de gata, acha que é uma coisa bonita. Mas e por que o cachorro e a cachorra não é? Eu queria saber o sentido da pessoa falar isso com outra, o que é que ela coloca na mente. Porque...
0: O pior é porco, né? De todos, o pior é porco.
13: É.
0: Você é porco. Você é um porco.
13: Exatamente. Então, assim, eu acho que os animais não merecem, não, sabe? Eu penso assim, dessa forma. Mas...
12: Tem uns políticos que eram chamados de galo, né? Alguns políticos eram chamados de... O galo.
13: É.
12: Enfim.
0: O gavião.
12: É, chamado gavião.
10: E outros gatos, né?
12: É.
10: A história do gato, né? Porque...
12: É. Eu não sei se esse microfone aqui, ele está funcionando.
10: Está em ordem? Tá em ordem? A questão do gato é importante. Que todo mundo fala que o dono vai embora e ele só fica do lar, que ele gosta do conforto do lar.
13: Mas não é.
12: Não é. É importante que Fabiola esclareça a história. Eu já ouvi muitas pessoas dizerem isso. Olha, Marcelo, se você for fazer a mudança, o cachorro pula no caminhão e vai embora. O gato é o seguinte, o outro dono chegar e botar um colchãozinho com leite, com a água, o gato fica ali, acabou, esquece de você, você vai embora. Isso é verdade?
13: Não.
12: É não?
13: Eu vou contar uma história a você agora, rápida, mas que me deixa triste, porque ela ainda não apareceu, mas enfim. Lá em casa tem os gatos, e desses gatos, Jorge resgatou uma gata e deu o nome de uma jornalista, Mafalda. Não sei se vocês conheciam.
12: Conheço
13: Pronto. Mafalda. Aí ela perdeu uma pata. Então, assim, meus gatos não vão pra rua. Eles não pulam muro, nada. Mas essa gata, ela todo dia, ela pulava pra me esperar no portão de casa. Eu tenho essas filmagens, Marcela, é impressionante. E todo dia, quando eu chegava no carro, ela ia pro portão, pra eu abrir o portão, pra ela entrar pelo portão. Ela não queria pular de volta. E ela se tornou mascote da rua. Infelizmente, levaram ela.
12: Levaram,
13: ela não ia sair de lá. Já, eu moro há 10 anos nessa casa, há 2 anos era a mesma rotina, entendeu? Então não tinha como. Então, uma, mesmo com 3 patas, uma gata linda como ela, e levaram ela.
0: Quem vive mais, o gato ou o cachorro?
13: Depende. Eu tive uma cachorra que durou 22 anos, mas tive uma gata que morreu agora com 18.
12: Foi, né?
13: É, 18 anos.
12: Ô, Fabiola, a luta pela causa animal, a gente. A aparência é mais em relação a gatos e cachorros, mas a causa animal se estende,
13: não,
12: né?
13: Não, a causa animal ela se estende. E lembrando, amanhã é Dia Internacional do Animal Abandonado. Não
12: amanhã,
13: existe. Internacional do Animal Abandonado.
12: Dia
13: porque, 15,
12: né?
13: É,
12: 15
13: não,
12: de agosto.
13: Não existe animal de rua. Se estende. Deixa eu contar a você aqui entre Santa Rita e Bahia. Teve um acidente ao qual o cavalo abriu o tronco dele todinho. Esse cavalo, entre Santa Rita e Bahia, teve um acidente ao qual o cavalo abriu o tronco.

0: Então, assim, eu fiquei imaginando, assim, de gente de Bahia, de Santa Rita, esse cachorro foi suturado lá,
1: Esse
0: naquele
1: cavalo.
0: esse cavalo, perdão. E eu vou até dizer quem adotou, porque para mim a causa animal não tem dono. Existe gente que quer se tornar dono da causa, e a causa não tem dono. E a causa animal, ela é a partidária. E quem adotou esse cavalo foi Valdo Virgulino.
1: Foi mesmo.
0: Foi. O deputado Valdo Virgulino, ele adotou esse
1: Você
0: cavalo.
1: teve notícia depois, se ele recuperou bem, se ele.
0: Olha, eu até estou me arrepiando em contar essa história. Eu dei o nome do cavalo Napoleão. Ele me procurou, foi uma atitude dele me procurar. O cavalo estava no centro de apreensões se recuperando. E ele perguntou se poderia adotar o cavalo. Aí eu disse que poderia. Aí até ele foi até lá, levou o caminhão dele, aí disse, você quer ver onde ele vai ficar? E eu acompanhei tudo isso. É, no rancho dele lá. Ele
1: Aonde?
0: levou.
1: Aí, Mubaba, né?
0: Perto do centro de apreensões. Eu sei que eu fui lá, eu vi os outros cavalos dele, ele tinha mais animais, né? No local, não tinha, tinha cachorros também, tudo. E ali eu vi o quanto Napoleão estava sendo bem tratado. Então acompanhei muito tempo, e um tempo desse eu perguntei, me diga como está Napoleão. Ele está lá, se você quiser visitar. Então, assim,
1: Napoleão venceu a guerra.
0: Napoleão venceu a guerra, porque se você ver as fotos. Do acidente, de como esse cavalo ficou, você não diria que ele ia sobreviver. Aí eu digo assim, parabéns, doutor Raul, porque cada um, né, é mestre no que faz.
1: É verdade.
0: E ele ter salvado a vida desse cavalo, ali numa chuva, era chuva, e todo mundo com guarda-chuva, com sombrinha parando, e a gente no meio da rua. E assim, Marcelo, protetores de ONGs lotados dentro do estado da Paraíba. Não é? Eu queria falar algo. Eu queria dizer que todo animal que é postado em rede social, que é pedido ajuda, há uma comoção para aqueles animais. Não estou desmerecendo nenhum animal, até porque eu sou protetora, mas eu queria que as pessoas entendessem que do jeito que uma rede social causa aquela mídia, né, e começa a marcar algumas pessoas, e essas pessoas vão lá e resgatam esses animais. Vá na rua também e resgate sem a mídia, tá vendo? Vá na rua e alimente sem a mídia, tá vendo? Porque, amigo, tá aqui quem anda comigo e vê. Eu tive aqui, até o Santiago aqui em Santa Rita.
1: É,
0: Não é?
1: lá
0: Pronto.
1: perto do Marco Moura.
0: Tem um cachorrinho aqui com cinomose. Eu precisei divulgar para ajudar esse animal, botar numa rede social para daí. Não, não precisei. Eu fui lá e ajudei. Quem é protetor de verdade, quem realmente quer defender uma causa animal de verdade, não espera uma mídia publicar um animal abandonado. Agora, quando ontem mesmo eu publiquei na minha página, eu fiz questão de publicar, porque eu tenho uma questão de bem assídua na rede social. Eu postei um animal lá em Mangabeira. Está lá no mercado sofrendo. Porque eu não fui, eu não posso abraçar todos. Ninguém faz nada sozinho. Mas o animal está lá. Ele não foi resgatado, mas está sofrendo. Mas publicaram um latindo. Não estou dizendo que ele também não merecia ser resgatado, merecia. Um latindo num prédio, mas na rede social estava em tudo que é canto. Era todo mundo indo querendo resgatar. E todo mundo me marcando e eu só curtindo. Por quê? Porque eu sabia que ia aparecer gente para resgatar. Estava dando ibope ali na mídia, entendeu? Eu queria ter visto e resgatar o de Mangabeira, que estava lá sofrendo. E que ainda deve estar lá
1: Que
0: sofrendo.
1: não tá na mídia.
0: E que não está na mídia, entendeu? Eu publiquei só na minha página social. Fabíola, por que você está dizendo isso? Porque eu não tenho mais condições, Marcelo. Quem conhece, né, a minha vida, principalmente o pessoal da imprensa, o qual eu tenho uma imensa gratidão, às TVs, às rádios, tudo, que já visitaram minha casa, sabe que a gente não tem. Eu não tenho condições mais de botar um animal na minha casa. Porque se eu quiser convidar você, Gilvan, vocês para tomarem um café comigo, vocês vão ter que sentar na cama da gente para tomar café,
1: Ou tomar
0: porque
1: café em pé.
0: ou tomar café em pé, porque
1: Porque
0: lá não tem cadeira, não tem sofá, não tem mesa, não tem nada, tem só
1: agora,
0: o
1: risco de
0: nosso.
1: não tomar café, o cara não corre não, né?
0: Não, não corre não.
1: Tá.
0: Aí só
1: O
0: tem o
1: café
0: quê?
1: tem.
0: O café tem, mas só tem o meu
1: Agora,
0: quarto,
1: tomo café em pé.
0: e os meus dois
1: Porque o
0: filhos.
1: resto é dos gatos e cachorro.
0: Quem fez questão de ir na minha casa, não sei se você conhece, foi a Amanda Ciaçai. Aquela perita civil, né? É pequenininha, mas eu fiquei impressionada. Ela foi na minha casa, fez uma filmagem ao vivo, ainda adotou dois cachorros.
1: Foi.
0: Isis e Afrodite, duas cachorras. Ela fez um ao vivo e disse, eu quero mostrar a casa de Fabiola.

0: para que vocês vejam como é que ela vive. E quando ela mostrou tudo, olha, vocês estão vendo, só tem a geladeira, o armário e o fogão, não tem mais nada.
1: E seus filhos?
0: E meus filhos.
1: Eu digo, e seus filhos na relação com os animais?
0: Uma se formou agora em medicina veterinária, agora em janeiro.
1: Pronto.
0: Meu filho mais velho, que vai fazer 14, resgatou o primeiro gato com 3 anos de idade nessa casa. A mais velha, que é formada em mídia social, não escapou, não. O casamento dela parece até, o que eu vou dizer, parece até engraçado. Ela casou por causa de uma pitbull. Porque eu resgatei uma pitbull e estou resumindo para vocês. A gente criou um amor, mas essa pitbull atacou, né? 2 animais na minha casa. E eu disse assim, vamos colocar ela para adoção, porque não vai dar certo. Aí ela foi e disse assim, pois tá bom. Aí quando o noivo dela chegou, ela tirou a aliança do dedo e disse, Lucas, se tu não tirar ela daqui de dentro de casa, a gente não casa. Ah, pois filho único, neto único, ele no instante alugou um apartamento. Hoje ele sabe cozinhar arroz, fazer cuscuz e fritar ovo.
2: E cuidar da pitbull.
0: E casaram. Depois de 8 meses que ele estava morando sozinho com a cachorra, eles casaram. Então, assim, lá em casa a gente tem esse amor pelos animais, sabe, Gilvan?
2: De mãe para filhos.
0: É, de mãe para filhos. E eu digo, eu acho que já estava lá na minha essência, porque não tem a dor pior que a fome. Quando eu falo a fome, eu falo no sentido da nossa vivência, porque a dor maior que a gente pode sentir é a perda de alguém. Mas a nossa vivência, Marcela, a pior dor é a fome. E eu digo isso porque a gente ainda pode falar, mas eles não. E meu pai, Gilvan, foi uma pessoa muito bem conceituada na cidade de Itabaiana, que eu sou itabaianense. Né? Eu sou da terra de Sivuca. Né? Já deitei até na rede pequenininha, com 3 anos, eu me lembro ele tocando sanfona. Mas meu pai perdeu tudo na mesa de um jogo, que era o vício dele e da bebida. Poxa, e o que não era fome para mim, eu passei a conhecer. Então, eu já passei 8 dias tomando água da torneira. E depois de 1 ano, ver meu pai abandonar minha mãe, ele voltar. Enfim, a minha história é bem... Então, assim, os sentimentos que eu vejo nos animais que eles não falam, eu me lembro de mim, quando criança, passar... E não poder me expressar.
2: Você teve o dom da sensibilidade para ouvir os animais. Literalmente, isso. Ouvir os animais.
0: Solidão, eu sei o que é solidão. Abandono, né? Eu sei o que é o abandono, porque papai me deixou a gente, meu irmão mais novo tinha 3 anos. Né? Então, assim, o abandono dói. E dói muito. A fome, ela dói mais ainda. Mas eu sempre tive dentro de mim que algo maior que tudo isso seria o perdão. Então... eu consegui ir até meu pai e trazê-lo de volta para casa, né? E aí meu pai, ele faleceu ao nosso lado, né? Até a morte dele, minha mãe dizia que não perdoava. Eu entendia ela, né? Hoje ela já perdoa, ela fala que perdoa.
1: Ele faleceu quando?
0: Meu pai faleceu faz 25 anos. Deixou minha mãe com 6 filhos. E nenhum dos 6 ela largou.
2: 2001 ele faleceu, no caso.
0: 2001. A Rebeca tinha... Não, 2001 não faz mais. A Rebeca nasceu em 95 e ele morreu em 98. Então, e hoje eu chego em Itabaiana. Quando eu chego, eu não sou conhecida como a protetora. Chegou a filha de Meira. Então, assim, até encontrei com o prefeito. Aí ele disse, você é filha de Meira, contador.
2: Seu pai era contador?
0: Meu pai era contador da 12ª região. É Juripiranga, Mojeiro, Serrinha, Pedra de Fogo, Campina. Meu pai era muito conhecido no meu político. Dona Dida. Muitos políticos iam na casa de meu pai. Meu pai era uma pessoa bem quista.
2: Ô, Fabíola, você está no PP.
0: Hoje eu estou no PP.
2: O PP, a nominata do PP é muito forte, é muito boa. Muito. É a projeção de fazer quantos deputados? Vocês, na reunião, a direção do partido, projeta fazer quantos?
0: De 11...
2: Olha aí.
0: 11, 12 com os votos de legenda.
2: É, porque tem voto de legenda, porque tem o governador, né? O governador é da legenda, 11.
0: Isso, então assim, de 11 a 12.
2: Vai concorrer com republicanos, os dois mais fortes.
0: Isso. E assim, a votação em si, pode ver que vai ser, são votos aí de pessoas acima de 40, 50 mil, né? Porque a gente tem uma nominata muito boa mesmo, muito boa. Tanto para estadual quanto para federal. Mas acredito que federal a gente consiga fazer 2.
2: Você está com base no interior, nas cidades?
0: A minha base sou eu, Jesus,
2: Eu digo assim, uma pessoa que você fez amizade durante
0: esse
2: trabalho...
0: Isso que eu ia lhe dizer agora. E protetores que, na verdade, eu tenho em alguns lugares, né?
2: Por exemplo?
0: Por exemplo, Itabaiana, que eu tenho uma amiga lá, e a minha cidade. É, Cajazeiras, que é Cléo Moura, né? Que eu vou fazer uma visita agora. Pombal, que é Zé Willis, né? É, tem São José de São João do Rio do Peixe, que é Amanda.
2: Mas também você só fala em cidade distante aí, viu? Mas você quando for, você vai logo visitar os três de uma vez.
0: Porque... Não, eu tenho que ir lá. É. Então vamos falar de Santa Rita?
2: São João do Rio do Peixe, é longe. Cajazeiras, Pombal. Isso. Quando você fizer uma viagem lá, você já faz já visitando isso. Todas essas
0: bases.
2: Mas
0: eu quero destacar aqui, Santa Rita, dois abrigos. Um, que é o abrigo. É o abrigo Patinha Santa Rita, que é Alana e Ana Paula.
2: Onde é?
0: Fica aqui em Santa Rita. A gente nunca divulga porque, né? Abrigo é a pessoa... É, mas as meninas, elas têm uma loja... Assim que você entra em Santa Rita, tem uma oficina de carro do lado esquerdo. É delas. E só que teve essa chuva, inclusive, enfim,
2: inundou,
0: caiu, né? O abrigo, a gente fez até TV, a gente foi em tudo para conseguir levantar. E essas meninas começaram tudo isso através de Fabíola. E elas têm esse reconhecimento meu, eu ajudo esse abrigo. E também tem aqui o Pastor João, que é do projeto Cuide Bem Pets. Então, assim, quando eu posso, eu ajudo. Inclusive, ele tem até uma cadela minha com ele, que é lá temporário, que a gente chama. Mas Santa Rita, pronto. Quem me ajudou a socorrer esse cachorrinho que eu te falei ontem, lá no Etel Santiago, que foi abandonado num saco, foi a Alana. Foi do abrigo Patinha Santa Rita aqui. Então, assim, a minha história se estende aí por uns bons municípios, sabe, Marcelo? Na última eleição, eu fui votada em 123.
2: Para deputado estadual?
0: Federal.
2: Para federal. Quantos votos teve para a última eleição?
0: Quase 10. Eu cheguei a quase 10. Faltou 10
2: mil
0: pouco.
2: Votos.
0: João Pessoa, eu fui a mais votada do PSB, da nominata do PSB. Eu fiquei na frente do deputado Gervásio, Ricardo Barbosa. Eu tive 6 mil e poucos votos, só na capital. Então, assim, a gente tem que trabalhar muito. Eu espero que a Assembleia Legislativa possa ter um representante, uma representante. Não é que vai defender sua causa animal. É quando eu digo, a causa animal também tem a ver com as pessoas. Pode muita gente achar que não, mas tem sim. Hoje a gente tem aí no Metropolitano o cão-terapia, que você vai pelo corredor, as patinhas lhe levam até a sala onde é feito essa cão-terapia. E é realmente dito pelos médicos, aumenta a imunidade do paciente. Cientificamente comprovado. E eles fazem no Metropolitano, fazem no
2: e
0: Nossa
2: como é que
0: Senhora
2: funciona?
0: Das Neves.
2: Você já foi lá para
0: conhecer? Já participei de
2: como é que funciona?
0: São 7 cães selecionados. Eles são selecionados mesmo.
2: E são cuidados lá?
0: Não. Eles têm donos. Mas esses cães foram selecionados, né? Para fazer esse tipo de terapia com as pessoas.
2: É uma interação que faz com os pacientes.
0: É uma interação. Eles são tranquilos, né?
2: São dóceis.
0: Dóceis. Só em a pessoa alisar. Só em você alisar um animal, se você amar um animal... E aumenta a sua serotonina.
2: Que coisa.
0: Entendeu? Então, assim, as pessoas... Não, quem não conhece a causa animal não tem a dimensão do que é um animal que a gente possa criar. Eu estou falando aquele que a gente pode criar. Porque tem uns que a gente não pode criar e as pessoas criam sem sabendo que não pode, né? Não tem aí o Ibama não libera, mas está criando. Aí, quando bate em cima o Ibama, aí faz aquela apreensão, né? Como a gente já teve... Né, em Bahia, aquela apreensão daqueles pássaros, não sei se você lembra. Inclusive, essas gaiolas ficaram na minha casa. Você acredita que tem gaiola, Marcelo, que chega a custar quase um valor de um carro para passarinho? E essas gaiolas ficaram na minha casa, a Polícia Civil deixou lá, e eu ficava morrendo de medo, né? Porque alguém pulasse lá para pegar umas gaiolas daquela. E essas gaiolas foram destruídas em 1996, quando eu legalizei a ONG. Perdão, 2016, quando eu legalizei a ONG. Foram destruídas no Clube Cabranco. Tem todas essas imagens.
2: Uma ONG que você tem, é isso?
0: É. Eu criei uma ONG chamada Ajude Anjos de Rua. Hoje eu estou afastada por conta da questão eleitoral, mas eu criei essa ONG porque foi como tudo começou na minha vida, através do desaparecimento da minha cadela, né? E aí tudo levou, aí veio na minha cabeça, ajude anjo.
1: A sua cadela?
0: Não, amigo. E Gilvan, sabe qual foi a pergunta mais difícil que um jornalista me fez? Se você voltasse no tempo, você queria ser Fabiola Rezende, protetora, ou você queria a sua cadela de volta? Eu não respondi. O próprio jornalista, era uma jornalista, ela respondeu. Ela disse, eu acredito que seria melhor você continuar sendo Fabiola Rezende protetora, porque eu acho que sua cadela foi um propósito. Porque nesses anos todos você já salvou muitas vidas. Mas eu tenho um apego muito grande a essa cadela. Ela era muito inteligente. Quando eu ia orar, ela ficava lá. Se eu ficasse uma hora de joelho, Gilvan, ela ficava lá do meu lado. Então, assim, foi uma coisa que, quando ela desapareceu, eu comecei a me movimentar. Fiz 3 mil panfletos, fui para a Praça do Coqueiral, em Mangabeira. Eu consegui reunir quase 1000 pessoas naquela praça, me ajudando a panfletar. E eu era conhecida como Fabiola de Logana. E hoje, até hoje, é o maior compartilhamento de desaparecimento de um animal em rede social na Paraíba.
2: Logana era a cadela.
0: Era uma cadela, Logana. Eu tenho a mãe dela.
2: A mãe dela está com você?
0: Está com 19 anos. A mãe dela, Jade.
2: 19 anos.
0: 19 anos.
2: E Logana foi embora, não teve mais notícia.
0: Não. E a mãe dela também foi um resgate que eu fiz.
3: É isso. Onde há mais criadores, tutores... Onde há mais, com relação a gatos ou com relação a cachorros?
0: Você fala tutores ou protetores?
3: Protetores. De criadores domésticos.
0: É, assim, a gente sabe que hoje a população da Paraíba, alguém tem um gato, alguém tem um cachorro. Dificilmente você não vê, né? O que hoje dificulta a adoção dos animais é para quem mora em apartamento. Por isso que eu gosto de casa. Gosto de casa, não gosto de apartamento, não. Para mim, eu me sinto um passarinho numa gaiola, né? Quem gosta de morar em apartamento, beleza. Mas hoje a dificuldade maior e o que a gente pode até a um longo prazo aí sentir, ter um certo receio, é esses animais começarem a ser mais abandonados ainda. Porque eu recebo mensagem dizendo assim, eu vou me mudar para um apartamento. Você tem como receber os meus animais? Eu botei eles para adoção. Poxa vida, eu fico pensando, tu cria um animal, Marcelo, num apartamento durante 10 anos. Depois de 10 anos, tu vai dar aquele animal a outra pessoa, ou tu vai abandonar ele. Isso não existe. Então, para onde você for, leve. Eu tenho um prazo. Até 31 de janeiro, eu estou morando nessa casa. Mas 31 de janeiro, encerro o contrato, eu não posso renovar. Porque é de herdeiro e foi vendida no inventário. Mas para onde eu for, vai ter que ser um caminhão para eles e um caminhão para levar o que eu tiver. Porque eles eu não deixo. De
3: um caminhão para você e vários caminhões para os pets.
0: É, porque eu vou dizer, eu sou Fabiola Rezende hoje, protetora. Primeiramente, eu acho que Deus quis essa história, mas foram os animais que fizeram essa protetora ser quem ela é. E eu digo, ainda tem muitos me esperando. Porque enquanto vida eu tiver, Marcela, aqui nessa terra, a minha missão vai continuar.
2: Siga a sua missão, continue a sua missão.
0: Amém, amém.
2: Fabiola, obrigado pela presença, minha amiga. Boa sorte na pré-campanha, estou torcendo por você.
0: Obrigada a você, amém. Fico feliz porque hoje eu encontrei aqui Gilvan, né? Jorge tem uma admiração muito grande por você.
3: Eu tenho por ele também.
0: E foi uma surpresa, né, ter encontrado você aqui. Você, Marcelo, eu não tenho nem palavras para descrever, né? Meu amigo ali. Até eu cheguei, já fui botando água para mim. E saber que eu sempre fui muito bem recebida aqui. Agradecer o prêmio, né, de reconhecimento como protetora e ativista da causa animal através da FM Líder Wellington, no qual eu estive aqui no dia e recebi. Né, a dona Estefânia. Ela já contou que ela tem muitos gatos? Estou me despedindo, mas eu já queria falar dos gatos dela. Mas assim, um abraço para ela, né? Que eu sei que tem muitos gatos e ela gosta de animais. E para toda essa Paraíba, e dizer que a protetora tá on.
2: Muito bem. Vamos ao intervalo, Wellington. Na sequência tem Dr. Gilvan e tem o Wellington Pérola aqui no programa.
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5: Agora são 13 horas 23 minutos na Paraíba, 1 da tarde, 23 minutos. Uma notícia que está chegando aqui é o seguinte: representando candidato a deputado, Olímpio Rocha impugna registro de candidatura de Daniela Ribeiro a suplente senador. Qual é a tese? A tese é que Daniela é mãe do candidato a governador. Mãe do governador. Então, a tese aqui, doutor Gilvan, a inelegibilidade reflexa. E a Constituição diz o seguinte: o filho sendo governador do estado, os parentes em primeiro grau estão inelegíveis. Na Constituição tem assim: exceto se for para o mandato que você já tem. E é aí onde Olímpio Rocha...
6: Quando ela já tem e também já tem.
5: Hã?
6: Ela já tem o mandato.
5: Não, mas só que Olímpio Rocha atacou isso aqui. Ela é candidata a suplente, ele está dizendo que ela é candidata a suplente senadora, não é a senadora. Ele está aí levando essa tese aqui, de que não seria, bem, vai ser uma questão discutida na justiça.
6: É uma questão polêmica.
5: É uma questão polêmica. A outra informação é que o governador Lucas Ribeiro conseguiu um cinturão em torno de João Pessoa. Cícero Lucena tem João Pessoa e tem Bahia. Poderia ter Santa Rita, não tem. Então o que é que Lucas Ribeiro fez? Fez um cinturão de aliados. No Conde, a prefeita Carla, lá em Pedras de Fogo, Bá Barros, que vai votar em Lucas, vai apoiar Lucas. Santa Rita, Jackson Alvina anunciou apoio a Lucas Ribeiro. Cabedelo, prefeito anunciou apoio a Lucas Ribeiro. E Lucena. Então, quer dizer, um cinturão em torno de João Pessoa, porque Lucas vai trabalhar muito isso. Por quê? Alguém me disse isso. Exatamente o quê? A influência da gestão de João Pessoa, ela se espalha para o Bahia, para Santa Rita. O nome de Cícero Lucena, ele se espalha naturalmente por essas cidades. Quer dizer, a repercussão do fato de Cícero ter sido prefeito já dois mandatos anteriores, foi governador... E agora mais dois mandatos, né? Um mandato completo e o outro que não foi completo, porque ele teve que sair para ser candidato a governador. Então isso aí tem influência em Cabedelo, tem influência no Conde, tem influência em Bahia, tem influência em Santa Rita. E aí Lucas fez isso, pegou, ó, Conde, Pedra de Fogo, Lucena, Cabedelo e Santa Rita. Jacques Alvina anunciou apoio a Lucas e domingo lança a esposa dele, Fernanda Alvino, como... como candidata a deputada estadual. Mandar um abraço aqui a Ailton, a Ricardo, mais uma vez, meus amigos, compadre Ailton, e mandar um abraço também às irmãs Cátia e Cássia, lá da padaria e restaurante Massas e Sabores, que nos recebeu de uma forma extraordinária, comida muito boa, doutor Gilvan Freire. Marcar um dia para a gente lá, para o senhor ser bem recebido, ser bem tratado, qualidade da comida, ar-condicionado, um salão com ar-condicionado para você fazer sua reunião, almoçar, encontrar amigo, enfim, para bater um papo, muito bom lá. Um abraço grande a seu Bill e dona Ivone, também os pais das meninas Cátia e Cássia, que atendem lá. Agora, a respeito dessa impugnação aqui ao nome de Daniela na chapa de... como suplente, né, de Nabô Vanderlei, teve um fato novo que teve uma solução rápida, doutor Gilvan. Ontem, quando a assessoria, a equipe de campanha de Flávio Bolsonaro foi registrar a candidatura de Flávio, aí teve um óbice, né, teve um problema, que foi a questão de encontrarem lá o nome de Flávio Bolsonaro filiado ao partido Missão, que não foi ele que filiou, foi alguém que foi lá e filiou Flávio. Mas a solução foi rápida. O presidente do Tribunal Superior Eleitoral foi provocado pela equipe de campanha de Flávio e ele determinou que fosse afastada aquela, fosse desconsiderada aquela filiação, porque o TSE entendeu que foi uma fraude ali, vai descobrir quem foi que fez aquilo. Já encaminhou representação à Polícia Federal para descobrir quem fez aquilo. Mas foi uma solução rápida. Eu não sei se foi porque foi o ministro Nunes Marques, doutor Gilvan, mas a solução foi rápida. Quando a gente trouxe essa notícia ontem, o impacto foi muito grande. Por quê? A grande imprensa, a gente sabe que não tolera Bolsonaro, a grande imprensa, Globo, CNN, Estadão, UOL, esse pessoal não tolera Bolsonaro. Então, se você tiver amizade com Bolsonaro, parentesco com Bolsonaro, então a imprensa tratou logo de divulgar. Foi uma divulgação grande. Olha, Flávio Bolsonaro não consegue registrar a candidatura porque apareceu o nome dele filiado ao partido Missão. Então, o impacto foi muito grande, doutor Gilvan. Mas o presidente do Tribunal Superior Eleitoral, provocado pela equipe de campanha de Flávio, adotou essa medida para já conseguir a liberação do registro de candidatura dele. Essa questão do nome. Agora, só que a imprensa também trouxe ontem, no final da tarde, que também tentaram, ou conseguiram, estavam tentando...
7: No PT.
5: Filiar Lula em outro partido. No DC, no Democracia Cristã. Só que o dirigente, para você se filiar, você tem que ter acesso aos dados e encaminhar o pedido de filiação e tem que ter uma autorização de um dirigente do partido. Não é só você pedir. Tem uma chave para você ter acesso lá ao sistema do dirigente do partido. No caso de Lula, quando pediram a filiação de Lula ao DC, o dirigente do DC não autorizou, porque viu que era uma fraude. No caso de Flávio Bolsonaro, não. O dirigente do partido de Missão certamente autorizou para que se consolidasse aquela situação. Ou seja, doutor Gilvan, tem doido para tudo, tudo que é lado.
7: Viu? Não é só essa questão de doido, porque de fato tem, mas é a questão, por exemplo, de em que nível se está se dando hoje a institucionalização das fraudes. Quer dizer, nós estamos vivendo num país fraudulento. Fraudes políticas, fraudes administrativas, fraudes bancárias, fraudes cibernéticas, né, fraudes de toda a natureza, fraudes comerciais e operacionais e industriais. Então, por quê? Porque esse é um ramo, essas fraudes são um ramo que geram grandes dividendos. Né? Nesse caso aí, é o dividendo político, se não for também uma jogada financiada, né, por algum grupo criminoso, mas a gente está colocando isso tudo num ambiente em que a gente vive, o ambiente da ilegalidade, o ambiente das fraudes, o ambiente das artimanhas, né, e das jogadas que muitas delas fora da política têm efeito meramente financeiro, que já é um absurdo. O país está num verdadeiro mar de ilegalidade, de criminalidade. Até falei isso há pouco, o país vive num momento crucial de toda a sua história em que a criminalidade avança para vencer o Estado e, em alguns casos, está vencendo. Por exemplo, quem estamos falando para uma população muito grande no Estado, quem, por exemplo, está ouvindo e já não foi vítima de uma mensagem ou de uma tentativa de fraude pela internet? Né? Eu tenho, por exemplo, no WhatsApp, nós temos aí nos últimos 45 dias, eu venho sendo vítima de cerca de 50 ligações diárias. Né? Algumas ainda vêm dizendo aparência ou indício de fraude. Outras dizem spam, né, que é também uma fraude. Né? E outras não dizem nada. Então, 50 por dia. Eu estou já chegando a mais de 500 ligações recebidas nesses últimos dias. Não tenho o que fazer. Né? Liga, quando não é identificado, eu não recebo. Então, ligação sem. Mas a partir daí eu também perco ligações de pessoas que não são registradas no meu celular, que querem falar comigo. Mas eu não tenho o que fazer, e também fora as tentativas de golpe em banco, né? Dizendo que se eu confirmo a compra de alguma coisa. Isso está acontecendo com milhões de pessoas. Né? Vi recentemente estatísticas sobre essas fraudes com relação a essas tentativas de tirar proveito, né, indevido, pelo telefone, são mais de 2 milhões, mais de 2 milhões de pessoas que estão sendo vítimas dessas tentativas de crime. Ora, Marcelo, a gente vive angustiado, na verdade, né? Todos nós vivemos angustiados, porque quando não é o risco, por exemplo, que eu tenho dentro de minha casa, minhas netas saem, eu tenho 3 netas dentro de casa, então elas saem, tem o estudo, tem a igreja, então elas vão e eu fico apavorado e fico combatendo a saída, dizendo que elas não precisam de ter essa religiosidade perigosa, né? Porque se é bom pelo lado espiritual que elas têm uma orientação religiosa, por outro lado, é muito ruim chegar meia-noite, elas às vezes passam de meia-noite para poder chegar em casa. E às vezes umas colegas que elas vão deixar de carro, né, isso atrasa muito o retorno à casa. E o que a gente sabe que acontece toda noite na cidade, que não há nem registro na imprensa, porque muitas pessoas nem registram policialmente, registram na segurança pública.
5: Verdade.
7: Né? Então, é uma instabilidade tão grande emocional que a gente não se sente sadio. A gente sente que está doente, está pesaroso, a mente preocupada com os destinos da família. Né? Se um filho, um neto, eu que tenho netos morando em casa, né? se ele sair e demora, eu me aflijo muito com isso, reclamo muito disso, combato essa questão até do excesso de religiosidade, que não tem excesso de religiosidade para quem pode ter religiosidade frequente, né? Cotidiana. Mas a insegurança, a sensação de insegurança leva ao temor. Nós temos constantemente o temor de ser assaltado, de ser roubado, fora esses crimes cibernéticos que vêm pelo WhatsApp e vêm também pelas redes sociais. Então, é bom a gente sempre se ater a essa questão de o que fazer. A preocupação deve ser o que fazer e o que não fazer. Como fazer, a gente tem só de pedir a Deus que nos proteja. E o que não fazer é não dar chance, quer dizer, evitar permanecer à noite na rua, na cidade, né, ou no restaurante. Né, tudo isso leva à inibição também dos negócios, quer dizer, a falência da segurança pública no país, tudo a culpa de um governo que dura 20 anos e que não descobriu ainda qual é a forma de combater a corrupção e a criminalidade. Porque tem compromisso, tira proveito da criminalidade e da corrupção, então é fatal que a gente imagine que isso não vai ter mais solução e que a gente se desproteja cada vez mais. Para entrar no meu condomínio, eu entro com cuidado, olhando de um lado e do outro, para ver se não estou sendo seguido por um motoqueiro, né? Tem muito assalto através de motoqueiro. e também se meus filhos, meus netos, fora de casa, se eles estão seguros. De certeza, eles não estão seguros. Né? O que há é uma sorte, né, de que eles não estejam sendo alcançados pelas hordas da criminalidade. Então, Marcelo, é o estado de espírito gerado pela ineficiência do estado administrativo, do estado político.
5: Muito bem. Doutor Gilvan, para a gente emendar aqui, a questão da Paraíba. Daqui a pouco eu vou trazer o Wellington aí com o noticiário esportivo. Mas queria que o senhor pudesse trazer para a gente. Vai chegar agora uma nova fase da campanha, né? Que é a fase da... Tem duas coisas que virão aí. Domingo começa a campanha de rua, os candidatos vão ter agora um momento de interação, de diálogo com o povão, né? Vão nos eventos, nas ruas, nas praças, enfim, vão estar na rua já pedindo voto, já pode. E em seguida vem a propaganda de rádio e televisão, a apresentação do candidato, a história dos candidatos. Até que ponto isso pode interferir na melhora dos candidatos, para crescer na pesquisa, doutor João, para Efraim, para Lucas e para Cícero?
7: Só pode. Quer dizer, o guia eleitoral, ele tem capacidade de fomentar uma candidatura, né? de turbinar uma candidatura, e tem também a capacidade de reduzir o impacto até agora existente com relação à linguagem e ao discurso. E os conteúdos dos candidatos. Eu vejo, para ser sincero, eu vejo que, por exemplo, Lucas está fazendo valer o aparato de forças que está em torno da candidatura dele. E esse aparato de força é muito grande, é poderoso. É uma das eleições, por exemplo, em que o governo vai ter a maior influência depois que foi constituída a chamada reeleição. Acho que Lucas, nesse sentido, ele está bem. Ele conseguiu galvanizar forças políticas pelo interior do país, do Brasil, do Estado, e ele não está, digamos, desmerecendo a condição de candidato. O que tem em relação a Lucas é saber até onde ele vai demonstrar que tem voo próprio, quer dizer, que ele não é dependente de nenhum apoio específico, como... Por exemplo, a sombra do tio na candidatura dele. O tio deu uma pista, né, favorável a essa tese de que influencia diretamente na eleição de Lucas, na medida em que Lucas foi atacado recentemente, a família foi atacada recentemente num debate, e fora do debate, Aguinaldinho respondeu à crítica. Quer dizer, não era para ter respondido essa crítica. Primeiro, porque é o seguinte: ele não é o candidato. Depois, porque é o seguinte, a crítica era a família, e quem tem que defender no debate é o candidato. Esse é o primeiro ponto. Quando ele assumiu o compromisso de defender a família, Aguinaldinho, ele desmereceu o sobrinho. Quer dizer, ele disse: sou eu que vou responder e eu quero o debate tem que ser comigo, né, venha debater comigo e tudo. Isso é uma impropriedade. Uma propriedade técnica da campanha. E como já há uma discussão em torno da influência do tio na candidatura de Lucas, né, que na verdade o Lucas seria um laranja, digamos, do tio, como já isso, essa discussão trouxe esse ingrediente a provar que Aguinaldinho tem influência direta sobre a candidatura de Lucas. E consolidou essa imagem. Agora Lucas vai ter, digamos, no guia eleitoral, a necessidade de demonstrar, né, que ele vem tentando demonstrar, de demonstrar que ele é um candidato solo. Quer dizer, ele é a figura do setor dele e um candidato autônomo, que não tem dependência de ninguém. Tem de quebrar essa linha de raciocínio que trouxe a garantia de que ele recebe influência direta do tio. Esse é o primeiro ponto. O segundo ponto é que Lucas precisa ter um discurso de propostas. Quer dizer, ele tem de ser propositivo, porque ele, ancorando só na administração de João Azevedo, não vai conseguir demonstrar que João Azevedo é ele. quer dizer, que ele realiza a obra de João Azevedo, né, ou que ele vem realizando já há algum tempo a obra de João Azevedo. Porque, olhando para trás, você não tem nenhum momento em que se demonstre que Lucas era uma pessoa que participava da administração, como todo vice fica por fora. Ele também estava por fora. Quer dizer, não tinha aquele negócio de estar se falando sobre Lucas, de estar se prestigiando Lucas. João Azevedo não demonstrou concretamente que Lucas era um coator, né? um coator da cena. Assim como Cícero foi de Ronaldo, Cícero tinha visibilidade de que era um vice operativo, né? De que ele era, assim se compreendeu que Cícero continuasse a administração de Ronaldo, porque Cícero estava integrado à administração, participava da administração. Ele tinha coautoria, né, da obra administrativa. Já Lucas não tem isso. Ele demonstra claramente que a obra de João Azevedo, ou esse é o discurso dele, mostrar que a obra de João Azevedo é uma obra também dele. Né? Isso não convence, porque a trajetória política dele, anteriormente, como vice de João Azevedo, não dá para provar que ele era um coautor ou coator da administração de João Azevedo. Então, para Lucas, tem essa dificuldade que o guia eleitoral poderá mostrar. Mas não vejo como o guia eleitoral vai mostrar em favor de Lucas que ele era operativo, era a segunda pessoa do governador e que participava diretamente da administração, né, e que era coagente de peso na administração. Então, não sei se ele vai usar esse discurso, é uma incógnita, mas o guia eleitoral vai dizer. Com relação a Cícero, acho que Cícero não encontrou ainda o discurso correto, porque Cícero é o maior administrador de João Pessoa nos últimos 50 anos. Quer dizer, ninguém conseguiu chegar perto do que Cícero fez como administrador em 50 anos, também pelo fato de que ele foi governador, gestor da prefeitura durante 4 mandatos. Quer dizer, Cícero terá de encontrar um ponto de equilíbrio entre aquilo que propõe como governador, já que ele foi governador num curto período, de apenas 6 meses, e como gestor público, como um homem que levou a capital do estado da Paraíba a sofrer destaques, eu não diria sofrer, que a palavra não é propriamente isso, mas angariar prestígio nacional. Quer dizer, Cícero colocou João Pessoa no mapa turístico nacional e internacional. E fez uma obra monumental de infraestrutura urbana, né, de obras importantes na área de educação, né. Então, eu acho que Cícero, no guia eleitoral, precisa incorporar essa questão de gestor, de que tamanho ele tem como gestor. Qual é a certeza e a prova que ele tem que é um bom gestor? Relembrar as pessoas, não só na Grande João Pessoa, que ele é mais conhecido, mas também lembrar a população do estado, o guia eleitoral vai a todo canto, né, de que ele foi um gestor consagrado aqui em João Pessoa, como de fato foi. Então, Cícero tem essa carência, né, para superar, porque ainda não encontrou, digamos, o discurso correto da campanha. Tem nome, né, tem trajetória, né, tem brilho como gestor, tem realizações poderosas aqui em João Pessoa, se ele começar a dizer as obras que tem, inclusive aquelas obras que o governo do estado fez, mas fez em parceria com a prefeitura. Agora, Cícero nem pode dizer que a obra é só dele, desconheceu o papel do governo do estado, o governo do estado. Cícero nem pode negar que a obra seja do governo do estado, nem o governo do estado pode negar, portanto, Lucas pode negar que a obra era em parceria com o município. Então, essa é uma questão que precisa ser esclarecida para que o governo do estado não tente tirar o mérito, né, das obras coligadas, daquelas obras feitas pela prefeitura e pelo governo do estado. E Efraim, né, precisa, a meu ver, como ele não é um realizador administrativo, quer dizer, ele não é gestor público, ele é parlamentar e a vida dele faz sucesso como parlamentar, ele precisa ter um plano de governo muito sólido, né, que possa convencer, que seja muito convincente. Então, acho que Efraim falta fazer isso, né, e nós, a campanha vai começar efetivamente agora. Quer dizer, a gente só pode medir a campanha, digamos, nos primeiros 15 dias, já que a eleição é muito curta, a gente é apenas de 45 dias, a gente vai ter de prestar atenção ao guia eleitoral para que fique nesses próximos 15 dias, para que fique uma impressão mais definitiva, para que os candidatos melhorem as suas performances e que saiam dessas ciladas que ainda existem, como essa, por exemplo, de não querer que Lucas seja um candidato autônomo, né, independente, e que se atribua o valor ao tio dele, o valor e a influência na campanha. Porque isso também é negativo, né? Diz influência, mas a influência é negativa sobre esse aspecto, porque há queixa da população com relação a essa influência que os parentes possam exercer. O resto é o seguinte, é a política de clientela, política de clientela e de parentela. Né? Essa política de parentela está contaminando tanto que não há mais nenhum cargo no estado da Paraíba, a não ser por famílias, né? as famílias imperiais, as famílias poderosas, né, que estão ocupando todos os espaços e todos os cargos. Por que isso? Há de se perguntar por que isso. Porque isso é uma deterioração moral e social. Quer dizer, moral porque, para poder apresentar esses nomes, as famílias levam em consideração que essas pessoas terão custos bancados pelas verbas públicas, né, pelo recurso destinado aos partidos e às eleições. Depois, porque tira todos os espaços de as pessoas, terceiros pretendentes. Quer dizer, quando as famílias cercam o processo político e caminham, preenchem todos os cargos com seus membros, né, tira a oportunidade de terceiras pessoas de diversificarem as opiniões, diversificarem as ações, e diversificarem também os temperamentos, né? E fora as coisas que se escondem, que é interesse financeiro, né, que está bancando tudo isso.
5: Muito bem. 13h48. Vamos a alguns destaques do esporte agora, meu caro Wellington Souza. O Wellington Alves já chegando por aqui. Esporte amador, esporte profissional. Botafogo joga amanhã com transmissão da 100.5. Está aqui a presença do nosso querido professor Ferreira, que também dá sua grande contribuição à equipe de esportes da 100.5 FM. Líder, meu caro Wellington Alves, o Pérola.
8: Isso mesmo, Marcelo.
5: Abraço a Bill.
8: Bill de Inácio. Bill Jardineiro, fica melhor, rapaz.
5: Bill Jardineiro.
8: Lá na Imaculada, você vai ter a oportunidade de encontrar ele no dia 23, a final do campeonato de Bagué. O Osmar Garotinho acaba de confirmar, tudo certo, linha de transmissão definida, canal do YouTube, presença da 100.5, domingo de manhã, dia 23.
5: Que beleza.
8: Com o craque Betinho de um lado, na equipe...
5: 23 de agosto.
8: 23 é o domingo, 10 da manhã.
5: 10 da manhã.
8: A equipe de esporte da sua 100.5, a FM Líder, com Osmar Queiroz e o Garotinho, já confirmando presença. Santos de Tereré, de um lado, do outro lado, a seleção do Jardim Planalto, que tem o craque Betinho.
5: Betinho tá jogando pelo Planalto. Quem organiza o time do Planalto?
8: No Planalto hoje eu não sei, Marcelo, mas é alguém
5: de lá. O Planalto, né? É ali perto de Oitizeiro, perto da feira de Oitizeiro.
8: Eu só sei que quem apoia é o Zezinho Botafogo, que esteve lá recentemente. Então vai ser a grande final no dia 23 do Cinquentão em Bagué, entre Santos de Tereré e Veteranos do Jardim Planalto. A organização da competição é do Walter Costa e do Carlinhos da Imaculada. Aí...
5: Faça meu credenciamento que eu vou.
8: Sim.
5: Peça a Gils.
8: Fazer
5: o credenciamento.
8: Sim, sim, sim.
5: Pra ir pro jogo.
8: Com certeza, pra prestigiar a final. E amanhã no Lourival Caetano, 10 da manhã, Campeonato Paraibano Sub-13, que é uma promoção da Federação Paraibana de Futebol, que tem à frente a doutora Michele Ramalho, apoiando as categorias de base. Isso é muito importante. Em nível de Brasil, a CBF exigiu fortalecimento, o apoio das categorias de base. Esse Sub-13 está chamando a atenção, bons valores, e amanhã pela manhã, 10 horas da manhã, no Lourival Caetano, o Flamengo do Varadouro, Flamengo conhecido como Flamengo de Seu Nenê, Flamengo conhecido como Flamengo de Jorge Silva, já que Jorge apoiava lá o Flamengo do Varadouro, e agora o Flamengo do Irã de Tambaí. Tem bons jogadores, o Pedro Henrique, inclusive o neto do nosso amigo ouvinte lá da cidade de Bagé, que está sempre atencioso aqui para com a gente, que foi zagueirão no passado, também vai marcar presença o Pedro Henrique. E ele é jogador do Flamengo do Irã, que joga amanhã lá em Bagé, às 10 horas da manhã, contra o Ibis pelo Campeonato Paraibano Sub-13. Aí, agora, falar do futebol profissional, começando com a Série D, quartas de final, CSA de Alagoas e Uberlândia. No primeiro jogo, deu Uberlândia lá em Minas Gerais, 1-0. Aí, agora, o CSA tem que vencer. Lembrei aqui o nome do zagueirão Arlindo, Marcelo. Arlindo, que tem o neto Pedro Henrique, que está jogando um bolão pelo Flamengo Sub-13 do Irã. Pedro Henrique, o neto do Arlindo, que foi zagueiro de luxo do São Sebastião e também do Flávio Maroja, do saudoso Toninho e Dão da Discanol. Toninho já partiu, Dão está aqui conosco e a gente aproveita a oportunidade, manda um abraço aos amigos lá da Flávio Maroja.
5: Então, mandar um grande abraço aqui a Arroz, grande Arroz da Assembleia Legislativa, senhor, da Paraíba. É lá do Varadouro, perto da Embratel. Tá na audiência do programa, viu?
8: Grande Arroz, perto do trailer Zero Hora do Val. Alô, Arroz.
5: Exatamente.
8: Pois é. E aqui, ó, dando sequência à Série D, aí tem esse jogo do CSA com o Uberlândia. Repito, o primeiro jogo deu Uberlândia 1-0. Esse jogo vai ser amanhã, 17 horas, em Alagoas, no Rei Pelé. Mais de 25 mil ingressos já foram vendidos. Aí, no domingo, 3 partidas, quartas de final da Série D. Gama e São José, no primeiro jogo, lá no Rio Grande do Sul, foi 1-1. Vai ser no domingo, 16 horas. ABC de Natal e Nacional de Manaus, primeiro jogo, o ABC venceu lá em Manaus 2-1. E Asa de Arapiraca, do técnico Itamar Schulli, vai receber a visita do Goiatuba. O primeiro jogo lá no estado do Goiás, em Goiatuba, foi 0-0. O Asa, eu repito, tem tudo para os três do Nordeste se classificarem. Tanto o CSA, que joga contra o Uberlândia, o Asa de Arapiraca, que pega o Cuiabá, como o ABC, que joga diante do Nacional. Agora a Série C, 4 partidas no sábado, 4 jogos no domingo e 2 partidas na segunda-feira. Trata-se da 17ª rodada da Série C, que está pegando fogo. Para o Botafogo, uma simples vitória já garante de forma antecipada, com 9 vitórias, a classificação para a fase seguinte da Série C. Amanhã os 4 jogos serão os seguintes: Volta Redonda e Ituano, 17 horas. Amazonas e Botafogo, 17 horas, no Carlos Zamit, com arbitragem que vem do Tocantins. O árbitro desse jogo será o Alisson Sidney, com assistências de Cipriano da Silva e Samuel Smith, trio do Tocantins. Como quarto árbitro, o Leonardo Tchau. Complementando os jogos do sábado da Série C, Brusque, Inter de Limeira, Santa Cruz de Pernambuco e MAC Maranhão Atlético Clube. No domingo, 4 jogos: Floresta e Anápolis, 16 horas, Caxias e Figueirense às 16, Confiança e Maringá, 18h30, também às 18h30, Barra e Itabaiana. Na segunda-feira, a complementação da 17ª rodada da Série C. Aí vão ficar faltando apenas 2 rodadas, viu? Ferroviária de Araraquara e Paysandu. A Ferroviária é a 9ª colocada, está no páreo da classificação. Os dois de São Paulo devem entrar, tanto a Inter de Limeira, que está lá no topo da tabela, como a Ferroviária, que é o 9º colocado, recebe a visita do Paysandu, segunda às 20 horas, Guarani e Ipiranga do Rio Grande do Sul, também às 20 horas da próxima segunda-feira. O Botafogo está ocupando a 3ª posição na tabela de classificação, com 26 pontos ganhos, Já o Amazonas, que é o adversário do Botafogo, é o décimo colocado com 23 pontos. O Botafogo tem 26, com mais uma vitória, vai justamente para 29 pontos ganhos. Marcelo, eu gostaria aqui, Marcelo, de aproveitar aqui a oportunidade, já no finalzinho, mandar uma saudação especial ao José Vicente. José Vicente esteve acometido de um infarto na semana passada e por pouco não nos deixou, viu? Ele falou que se demora 10 minutos, de acordo com as informações do médico, teria partido dessa para uma outra. Mas ficou aqui entre nós, graças a Deus. José Vicente, ex-vereador atuante do município de Bagé, é o conhecido José Vicente da Sucata, amigo inclusive aqui do mestre, do professor Gilvan Freire. Então essa recuperação, está em casa, Gil. É o conhecido Zé Vicente da Sucata, amigo inclusive aqui do mestre, do professor Gilvan Freire. Então

0: Ainda tem propósito, viu, Zé Vicente? É, força, coragem, batalha e a luta.
1: Agora o homem gosta de trabalhar, Marcelo. Teve um infarto no dia, já queria voltar a trabalhar no outro dia. O médico disse não. Só depois de 15 dias.
0: É, né?
1: Fica em casa.
0: Fica em casa. Agora, falar com o médico depois desses 15 dias para liberar o homem, para ele melhorar a saúde. Porque quem gosta de trabalhar... É, tem mais saúde trabalhando do que parado.
1: Aqui,
2: se também, parar, morre.
0: Se parar, adoece.
1: Aproveitar aqui, Marcelo, agradecer aqui o pessoal de Santa Rita, mais precisamente da rua Senador José Américo. É, os que fazem a panificadora Nova Vitória é o Silvio Botafoguense, está na nossa sintonia. Silvio, Márcio, Marcelo e Marco. Neveraldo conhece esse pessoal todo aqui. Aí tem ainda a Fabiana, a Branca, o Eduardo. Então, toda a equipe aí dessa panificadora Nova Vitória aqui no centro de Santa Rita, o nosso muito obrigado. O radinho é ligado desde as primeiras horas da manhã até o fechamento da programação aqui da FM Líder.
0: Se Everaldo tá lá na padaria,
1: sim.
0: É porque o time dele do Remo é massa para defender e ataca de bolo.
1: Olha aí. É justamente isso aí. Agora aqui, Marcelo, o fechamento, porque o Lauro Carvalho aniversariou no dia de ontem.
0: Esse é fera. Crack, esse crack. É craque.
1: Foi um meia-campista de
0: jogou luxo. No 13, jogou no Botafogo.
1: É, Campinense.
0: Eu me lembro de gols dele no Botafogo. Eu
1: acho que brilhou mais no Botafogo.
0: Eu acho também.
1: Agora, ele foi rei no América de Natal e no Ceará.
0: Lauro Carvalho.
1: No Ceará ele chegou a ser gol do Fantástico.
0: Foi, né?
1: Na década de. No final da década de 80, início do.
0: Ele tá por onde hoje, João Pessoa?
1: Aqui, João Pessoa tem a escolinha de futebol.
0: Aonde é a escolinha dele?
1: Lá, ali próximo aos Funcionários.
0: Funcionários 2?
1: Ali, ali na Cojuda, ali naquela área da Cojuda.
0: Ah, perto da Cojuda, é?
1: É. E o Lauro foi que revelou Edson Ratinho e também o Beto. Beto, ex-Alto Esporte,
0: Beto Fluminense. Chegou a vestir a camisa do Fluminense, do Rio de Janeiro.
1: Atlético Mineiro.
0: Beto era velocista. Era de Mangabeira.
1: Foi onde...
0: Fez parte daquele time do 13 que chegou nas quartas de final com o Fluminense. Beto jogava muito.
1: Jogava, tanto é que foi o Abel que pediu a contratação dele, o Abel Braga, e depois levou ele do Fluminense para o Atlético Mineiro. É um preparador de profissionais de mão cheia, o Lauro Carvalho, parabéns ao mesmo. O Macena, alô Macena, Odinho da Almeida, Odinho, lhe mandando um forte abraço, o Odinho da empresa Almeida, viu?
0: Um abraço, nosso querido.
1: Agora é o maçom, comanda, é o homem das palestras da maçonaria aqui do Grande Oriente.
0: Um abraço grande.
1: Aldinho, o Roberto Esportes lá na Antônio Ferreira em Bagué, eu vou deixar pro grupo aqui essa figura e aqui vai vir a saudação da bancada. Erivan Pimentel, o irmão Valmir, Sopinha Botafoguense e o Dé que tem uma área de lazer lá no Mário Andreasa, é Mil Verões, a área de lazer do mesmo, ali próxima à colônia Getúlio Vargas, lá no Mário Andreasa, em Bahia. Organização é 10 Celular e Família. É só ligar 988-820524.
0: Como é o nome dele?
1: 10 Celular.
0: Então, se der, eu vou.
1: Vamos. A confraternização de final de ano da nossa equipe, vamos programar
0: se,
1: lá.
0: Se der, a gente vai.
2: E se ele der, eu recebo.
1: Ó, agora, eu deixei por último aqui. É. Eu deixei por último e você vai ter que parabenizar o mesmo. Professor Adenilson Nil Maia. Foi destaque nacional na última quarta-feira no SBT Esportes em Rede.
0: Que beleza.
1: Entrou com uma matéria de quase 3 minutos, que é coisa rara. Matéria ao vivo de quase 3 minutos, só para Fantástico. Mas aí o professor União, com toda a sua categoria, experiência e profissionalismo, entrou e deu conta do recado e falou justamente do esporte amador aqui de João Pessoa, Marcelo.
0: É, o professor União é uma espécie de embaixador do esporte amador. Trabalhei muitos anos com o professor União, viajamos, transmitimos muitos jogos, muitas histórias bonitas aí, pelo Correio da Paraíba.
1: Transmitindo o Campeonato Paraibano na TV.
0: Transmitimos o Campeonato Paraibano na TV, o embaixador do esporte. Então, como diria Raul Gil, né? Para o professor União, eu tiro o chapéu.
1: Professor Gilvan Freire, nos fala a respeito do professor União.
2: Pois é, grande figura, né? Grande amigo pessoal meu. Eu tenho por ele grande estima, é amigo pessoal meu, e espero que ele possa contribuir ainda mais, porque ele hoje está mais experiente naturalmente do que já foi e ainda está muito ativo na atividade, né? E ele precisa receber todas as homenagens que ele está recebendo agora, frutos do seu trabalho, de sua honestidade, de sua competência.
1: Ele disse o seguinte, Marcelo, vai até pertinho dos 90, igual

0: Stefan Bezerra.
1: É, e como ele não era atacante, não vou dizer que ele marcou um gol de placa, mas ele fez uma defesa espetacular.
0: Exato. Valeu, valeu, valeu. Grande Tite, professor União. Fala aí, Wellington, do Tite.
2: Liga alguma coisa.
3: União. Eu ia perguntar, doutor Gilvan, se União ensinou ele a jogar. Porque a União ensinou todo mundo a jogar.
0: Foi professor de todo mundo.
3: É.
0: Foi.
3: Aí eu ia perguntar pro
4: Gilvan. Eu não sei jogar exatamente porque ele não me ensinou.
0: Então, Marcelo, é por aí. Um abraço a todos de minha parte. Daqui a pouco tem a Arena Líder.
1: Arena Líder. É, Gilson.
4: E o time de Everaldo?
0: O de Everaldo é o Remo.
1: É o Remo.
0: Eu acho que essa semana ele não joga. Foi destaque no Instagram. O Wellington Alves Pérola. Matéria especial do time do Remo. Lá ele mandou. Não, o Remo, o Vitória, ele acabou o Vitória.
1: É o Remo.
0: Deixou o Vitória, é o Remo. Mas eu acho que não joga essa semana não, que ele não fez nenhuma divulgação.
1: É porque é o seguinte, depois que chegaram as netinhas de Everaldo, a Emily, a Evelyn e a Luísa, Evelyn e a Luísa, ele tem diminuído os compromissos de futebol, entendeu?
4: Tem diminuído o ritmo.
1: É, diminuiu o ritmo, aí ele faz o jogo final de semana, passa dois finais de semana sem... Porque as meninas, né? Dona Graça fica sozinha com duas meninas, não pode.
0: Segundo Ramos... O Vitória joga pela boia. Pela barca. Teve a barca, o Vitória não, o Remo. O Remo vai, era Vitória antigamente. Agora é o Remo.
1: Ei, negão, quem bateu pela Amador sabe o que é isso. É só pela boia mesmo. Pela
0: boia. É a barca, o Remo. Alô, Verão.
1: Como é que Ivan Bezerra dizia?
0: Sim.
1: Como é que ele dizia? A boia, como é que chamava a boia? Era
0: o Langanhe.
1: O Langanhe, o Langanhe, o Langanhe.
0: Marcelo, faz o seguinte, Marcelo. É. Igual ao Zé Ribeiro. Encerra igual ao Zé Ribeiro.
1: Depois do Hélio.
3: É. Ô, Hélio. Foi quanto placar aí do time de...
0: Lá, quando ele jogou com o time de Sopinha foi 8-0. Só Duval fez 5.
1: Caraca, bicho, aí é demais.
0: Lá no Granville, Sopinha matou o time de Everaldo.
1: E pra encerrar o programa de hoje, vem aí garotinho, Gilson Alves, professor Ferreira, Gilberto Lira, Raminho, Wellington Alves. Pra encerrar o programa de hoje, eu vou dizer o seguinte, a gente vai por aí, onde chegar e foi bem recebido, a gente fica. Como diria... Zé Ribeiro.
4: É, se começar agora, dá tempo de ir para dois cantos, né?
1: Dá. Abraço a todos.
5: A Voz da Paraíba agradece a sua audiência. Estamos encerrando mais uma edição do nosso programa. Não esqueça, de segunda a sexta-feira, temos um encontro marcado ao meio-dia, aqui, com a bancada do programa A Voz da Paraíba. Muito boa tarde e até a próxima edição.

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0: Salve, salve galera, salve, salve torcedor amigo, amantes do futebol, amantes do esporte. Tá começando mais uma resenha esportiva excepcional dessa sexta-feira. Nosso encontro semanal de todas as segundas se estendendo hoje para essa sexta-feira, porque amanhã tem jogão de bola. Amanhã tem Amazonas, tem Botafogo da Paraíba pela 17ª rodada Brasileirão Série C. Equipe da 100.5 posta montada para trazer os detalhes, as possibilidades, as conjunturas para esse jogão que vale ouro. Cada ponto agora vale ouro. Empate é mais do que somado. Vitória é para cair lágrimas. Tá todo mundo lá em cima, super acirrada essa final aí de Brasileirão Série C. Quem fica, quem se classifica na tabela? Só tem agora 3 rodadas. 17, 18, 19. 3 rodadinhas para fechar aí a classificação, os 8 que ficam aí classificados para o mata-mata. Daqui a pouquinho, Wellington Alves, professor Ferreira, Gilson Alves, demais aqui, vai explicar direitinho toda essa pontuação, esse emaranhado lá em cima e como é que fica a situação do Botafogo com a possível derrota, com o empate. Claro, com a vitória aí já pode levantar a bandeira e dizer que está classificado. Os números com o professor Ferreira, que agora tem lógica. Final do campeonato. Agora tem lógica utilizar alguma numeração. Mas com 4 rodadas de campeonato, ainda faltando 12, aí o pau pia. Fica difícil, professor Ferreira. Mas agora o senhor pode trazer alguns números aí. Quer dizer, a possibilidade também de erro. Afinal de contas, o seu palpite pode errar. Tá começando a nossa resenha esportiva Arena Líder.
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0: Girando no centro do horário. No anti-horário hoje? Anti-horário? Vamos no anti-horário? Vamos lá, no anti-horário, vamos lá. Gilson, nosso frade Gilson, boa tarde, cordial abraço. Gilson Alves, queridão, tudo bem?
2: Boa tarde, tudo bem, garotinho? Graças a Deus, tudo em paz. Boa tarde a você, comandante da Arena Líder. Boa tarde ao meu professor Wellington Alves, na companhia aqui à direita também. Ele que é sempre à direita, viu? Nosso professor Ferreira. E o nosso boa tarde a você, ouvinte, a você, internauta, a você que tem esse compromisso firmado de todas as segundas-feiras e agora também às sextas, o Arena Líder a partir das 14 horas. E eu quero já partir de uma primeira informação, que no confronto direto só são 3 jogos. O primeiro jogo, um empate de 0-0, o segundo jogo, vitória do Botafogo pelo placar de 2-1, e no terceiro confronto, vitória do Amazonas pelo placar de 2-0.
0: Portanto, repete, Gilson, nos 3 últimos jogos,
2: 0-0.
0: Nos 3 últimos jogos.
2: Os 3 só são 3. Só são 3 jogos. No confronto direto, são 3 jogos envolvendo Amazonas e Botafogo, Botafogo e Amazonas.
0: Você está trazendo o número anterior do que aconteceu?
2: O confronto direto, é o retrospectivo desse confronto entre Botafogo, sim, e Amazonas. Só foram 3 jogos,
0: os últimos,
2: todos pela Série C,
0: sim,
2: do Campeonato Brasileiro. Isso,
0: perfeito.
2: Primeiro jogo foi em 2023, 0-0.
0: 0-0.
2: Empate. Para você ver o equilíbrio. O segundo jogo, o Botafogo ganhou pelo placar de 2-1 aqui no Almeidão. E o terceiro confronto foi que deu a subida para o Amazonas para a Série B. Ganhou do Botafogo de 2-0.
0: Quer dizer, muito equilibrado. Um empate, uma vitória e uma derrota. Isso. Um empate, uma vitória e uma derrota. Corte. Claro, um empate, uma vitória e uma derrota, Botafogo. Um empate, uma vitória e uma derrota. Professor Ferreira, boa tarde.
3: Boa tarde, meu amigo Elton Gilson, e vocês de casa que nos honram todas as segundas e agora na sexta também. Com carinho da audiência de todos vocês. Mais uma vez aqui para cumprir esta missão aqui em nome do Pai, do Filho e do Espírito Santo. Garotinho, tem muita coisa para ser debulhada aqui, viu? Tá chegando certo. Na reta final. Ó. Só falta 3 partidazinhas. Quando for amanhã à noite, depois de umas 18 horas, a gente vai dizer, só falta 2, professor. É contigo, garotinho.
0: Wellington Alves, boa tarde, Pérola. Boa tarde, queridão.
4: Boa tarde a você, Osmar Queiroz, o nosso garotinho. Boa tarde ao Gilson Alves, professor Ferreira. Aqui mesmo nas ausências, Marcionei Novaes, ao craque Raminho e o volante de luxo, estilo Zé Alberto, o homem do bigode. A gente já conversava no último jogo no Almeidão. Ele só vai tirar o bigode quando o Botafogo garantir a classificação.
3: Eita.
4: Na classificação é Gilberto raspa o bigode. O Gilberto Lira, irmão do nosso Gilvan Lira. Que durante...
2: Corajoso, viu?
4: Por quê?
2: Mas você imagina. Imagina, são 13 anos que o Botafogo está na Série C. Claro que se teve grandes oportunidades, né? Mas é corajoso, é corajoso. Corre o risco de virar Matusalém do bigode.
4: Ah, Jesus. Tá vendo aí, Gilberto? Isso é o bem que o Gil está lhe desejando, mas o Botafogo vai quebrar tudo isso aí e vai conseguir aí o acesso, a classificação, a presença para a Série B de 2027. A importância desse jogo aí, os números, entendeu? Embora sim, há quem diga que, como é que se diz, que é para ser quebrado é o quê?
3: Tabu.
4: Tabu é para ser quebrado, os números podem cair por terra. E do jeito que vive o momento o Botafogo na competição, eu acredito que é possível sim. Eu vou com um empate. Mas quando for no placar geral, eu vou dizer se é possível sair de lá com a vitória. Desde quando o garotinho girar o placar, isso, aí eu vou, isso, dar a minha opinião. Mas que é jogo, que está todo mundo dizendo que pelo menos um empate lá no Amazonas seria uma boa para o Botafogo. Mas eu vou dar o meu placar só no final. Então, amanhã, cobertura completa aqui da equipe 100.5 FM,
3: você
4: líder.
3: Você já disse, né, Welton? Você já disse que seu placar é sempre 1-0, tá aqui.
4: Mas hoje pode surpreender,
3: né? Neurônio.
4: Eu não vou garantir que eu vou dar o mesmo placar que eu venho dando todos os jogos, claro, toda rodada. Eu não vou dizer que eu vou antecipar agora, que vai ser aquele placar.
5: Vai dialogar, aquele vai dialogar.
4: Vamos ver primeiro. Agora, mas eu vou querer que você abra no placar comigo aqui hoje, já que começou com o Gil, essa palavra inicial, no placar, no fechamento, na opinião, abra aqui com o seu amigo que eu já digo o meu placar. Tá, se certo, vai permanecer murcho, como vem sendo.
5: Bem, ou quem se mais vai... tem acertado o placar é você nos últimos jogos, né?
4: Mas Marcionei também, tá bem, Marcionei.
5: Você e Marcionei, é verdade.
4: E Marcelo.
5: Marcelo acertou também. Um só.
4: Não, Marcelo disse que a reviravolta todinha que ia pra lá, empatava.
5: Eu não vi isso, Ipiranga, não vi essa coisa toda, não vi não.
4: Marcelo foi de 2 a 3.
5: Não,
4: ele
5: vi...
4: tá, ele vai ouvindo, ele é testemunho.
5: Eu não sei não, eu não sei se você
4: vai olha que ele tá, olha que ele tá ao lado do doutor Gilvan Freire, pode recorrer ao Supremo. Ele
5: pode recorrer, sim. Pode, sim. Essa minha fala aqui também é pesada.
4: O advogado é advogado.
5: Somente. Ai, Jesus Cristo.
4: Então, essa é a minha fala inicial, garotinho. Boa tarde a todos.
5: Ai, Jesus, 2h20. Gente, é o seguinte, deixa eu começar falando...
2: Tá gravado.
5: Deixa eu começar falando o seguinte, vê só, pessoal, esse jogo de bola que vai ser excepcional entre Inter de Limeira e Brusque, o Brusque e o Inter, né, um jogo dos campeões, dos classificados lá em cima, né, dos líderes, né, isso, o Inter com 28 pontos e o Brusque com 27 pontos, abaixa isso, o Botafogo com 26 pontos, a terceira posição. Esse jogo também vai ser amanhã, às 19h30, lá no Augusto Bauer, não é isso?
3: Isso.
5: Brusque e Inter. Meu caro amigo, professor Ferreira, é um jogão para não se perder. A gente vai estar narrando aí, fazendo o jogo do Botafogo e Amazonas e Botafogo. Dá para a gente assistir um pedacinho depois, viu?
3: Claro.
5: Porque é um jogo aí para a gente esperar o quê? Esperar um empate, né? Isso aí, um empate aí para poder, né? Porque o Brusque vencendo vai para 30 pontos, sobe muito. E o Inter de Limeira vencendo vai para 31. O empatezinho fica o Brusque com 28, o Inter 29. O Botafogo vencendo o Amazonas vai para 29, mas vai para a primeira posição com saldo de gols.
4: E número de vitórias.
5: E número de vitórias também.
4: 9 vitórias, meu amigo.
5: Vai para 9 vitórias, perfeitamente. Os outros ficam com 8 e aumenta o número de empates. Então é secar Inter e Brusque e torcer pelo Botafogo em cima do Amazonas, professor.
3: A priori o resultado é esse, garotinho. E todos nós, paraibanos, não só o torcedor do Botafogo, estamos torcendo por isso, entendeu? Chegou a hora da onça beber água. E agora chegamos na reta final. E na reta final não existe surpresa nem simulação de resultado. Tem alguém na linha, meu amigo?
4: Não, era? Tem recurso na mesa.
5: Tem recurso na mesa.
4: Tem recurso.
2: Agora o processo anda rápido.
4: É rápido.
2: Dizem que a justiça é morosa dessa
4: vez. Tem recurso aqui do Marcelo José.
5: Tem recurso também. Vai, vai.
6: Brusque e Inter. Estamos na audiência, viu? Se perder.
7: 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Estamos aqui. Ouvidos abertos, para compreender bem.
5: Ele quer dizer assim, né? Eu tô aqui ouvindo, cuidado com o que se fala. Eu vou deixar quieto por essa, vou deixar passar essa fala, mas no dia da próxima eu entro com ação.
4: Uma petição.
5: Ficou claro, garoto?
4: Eu entro. Você entende também do direito, você é curioso, viu? Psicólogo.
5: Já deixou quieto.
3: Não, Marcelo, deu recado.
5: Deu recado.
3: Não pense que eu estou ausente. Eu não se confundo.
5: Toda ausência. Eu pensei que já vinha com a petição séria.
4: Eu gosto muito do garotinho, é meu amigo, mas eu vou ficar com a turma do recurso do Marcelo José, porque tem o jurista Gilvan Freire,
5: tá ao lado
4: mais
5: dele,
4: de 50
5: tá
4: anos.
5: Ao lado dele ali, tá ao lado dele.
4: Aí tem o aluno Marcelo Jaco entrando para 20 anos no direito.
5: Não é brincadeira, não.
4: Garotinho, de discipulado você ali. Você é muito amigo meu,
5: de Gilson. Uma hora dessa.
4: E de Ferreira, mas numa dividida dessa, eu vou ficar com o Gilvan e Marcelo.
3: Agora o garotinho tá com uma bola cristal por aí escondida, viu?
5: Tá
3: uma
5: lá.
3: Bolazinha cristal escondida.
5: Vamos lá, vamos falar de
4: daqui
5: futebol.
4: Daqui a pouco é Everaldo, Acho que tem um recado do Remo.
5: Daqui a pouquinho, vamos lá.
4: Remo vai jogar.
5: Vou fazer como o Fabiano faz de manhãzinha. É. Olha, quem quer se deter de assunto e política, gente, pelo amor de Deus, na Paraíba, 7 da manhã, quem quer comer política, ligue na C.5 de 7 da manhã. Agora eu vou falar como os meninos falaram de manhã. Vamos comer futebol agora. Vamos agora esmiuçar. Vamos falar de futebol agora, né? Vamos falar de futebol. Nas quatro linhas. Gils, presta atenção. Vamos lá. Eu queria muito o Raminho. O Raminho hoje não pôde comparecer aqui. Mas vamos lá. Qual a possibilidade, o Elton, da escalação? Vai repetir a escalação anterior, o doutor Marcelo Fernandes?
4: Só o Igor Moraes, com o terceiro cartão amarelo. Simon pode ser a opção.
3: Igor Moraes, Ian Souto.
4: Aí a dupla que vai ser Igor Moraes e Simon. Talvez o Simon. A torcida para ser o Simon, né? Que quando entra dá conta do recado. Por sinal, tanto o Raminho gosta da apresentação do Simon como o Marcelo José. Então fica na torcida justamente para o Simon. O restante ele mantém o mesmo time.
5: Eu não sei, ele se movimenta muito, esse Simon, me dá uma dor de barriga,
4: É porque ele é muito habilidoso, ele sabe sair jogando.
5: Eu sei disso.
4: Ele é quase um volante.
5: Mas eu não sei.
4: Ele é grandão. Ele é grandão.
3: Ele sai jogando faz um tempo.
5: Me dá uma dor de barriga.
4: Ele tem uma boa visão de jogo, aí ele se confia muito na habilidade. Esse é o seu medo. Mas ele é um zagueiro experiente, ele é rodado.
5: Essa saída dele.
4: Eu percebo, carro de Fórmula 1.
5: Eu percebo o Ian muito mais na dele, o Ian sobe na hora dos escanteios, volta muito rápido. Mas esse Simon, ele tem essa mania de sair pelo meio ali, me dá uma dor de barriga, uma dor na barriga. Gilson?
2: Olha, é característica.
5: Escuta o que eu tô falando, viu?
2: Não, é característica. Para você ver um jogador que tem habilidade, mesmo ele sendo um jogador de contenção, mesmo sendo jogando no setor defensivo, mas é um camarada que quando tem a bola no pé, é diferente de quem não sabe jogar, vai dar o bicão. Vai se livrar da bola. Ele não, ele procura a bola, tem o domínio, joga de cabeça erguida, dá o passe perfeito e quando pode sair jogando à frente para fazer a ligação com o meio campo, ele vai fazer. Característica dele própria, poucos sabem jogar como ele naquela função, naquele setor defensivo.
5: Então vamos lá, então fica o Igor Moraes, é isso? Igor Moraes e a possibilidade do Simon, dele,
3: Simon. E uma fonte
5: então, vamos lá.
3: Soprou por aí, viu, garotinho? Que o Igor Moraes ainda pode sair um pouquinho e vir fazer a função exatamente do Ian Souto.
5: Repete aí.
3: O Simon ficar na posição atual de quarto zagueiro.
5: Como é que você... Moraes. Me repete aí, professor, como é que é a história?
3: Não, quem vai ficar de fora é o Ian Souto, vai entrar Simon.
5: Sim, você falou o quê aqui?
3: Vai acontecer isso aí, ele vai entrar no lugar de Ian Souto. Sim. Mas isso não significa dizer que ele vai jogar exatamente na posição, não. Tá? Existe uma probabilidade muito grande de, dentro das quatro linhas,
5: O Igor Moraes
3: vir pra cá pro lugar de Ian Souto e ele ficar exatamente no lugar de Igor Moraes. Tem esse detalhe. Muito bem observado.
5: Então vamos lá, fica o Diogo Matheus, é isso? Pela direita. É isso aí, Gilson.
2: Diogo Matheus
5: e PK.
2: Igor Moraes, Simon e PK.
5: PK, fechando lá atrás, não é isso aí?
3: Olha aí a escalação disso aqui.
5: O Jontas volta?
3: Não. Eu acredito que sim.
5: Há quem diga que... Vamos lá, Ué.
4: Não, ele vai manter o mesmo. Ele vai manter o mesmo. Pode ter certeza. Ele vai manter o mesmo time. É só o único ausente aí por conta do terceiro cartão, somente. O restante
2: então, ele Jonathan vai manter. Varela entra. Foi substituído, mas a titularidade é do Jonathan Varela.
5: Então continuou o Caio.
2: Lucas Cândido entrou no jogo, mas entrou no segundo tempo. Foi. Ele saiu jogando com o Jonathan Varela, é verdade.
5: Ok. É, Igor Maduro. E pelas pontas, então, Caio e Hatamoto, Nenê um pouquinho mais atrás. É assim?
4: É isso mesmo.
5: Então pronto.
3: Na minha leitura vai aqui, lá, viu, professor. Viu, meu amigo Osmar? Na minha leitura, eu tô querendo, já que ele quer manter a base do que vem fazendo sempre, e como o jogo...
4: Ele não é muito de mudar, não.
3: É, e como o jogo não é aqui, então eu estou pensando que ele vem com o Jonas Valera, Igor Maduro, talvez, todavia, porém, Lucas Cando por aí, e um Nenê, completando o quarteto do meio de campo. Por quê? Porque esse jogo não é no Almeidão. Aí lá na frente ele tem Dudu, pra colocar, né? Tem Dudu, Hatamoto, tem pela direita, pela esquerda tem Rodolfo, pode botar Rodolfo no meio de, como centroavante. E de centroavante mesmo, se ele quiser tirar um desses quartetos aí de meio de campo, ele tem, olha, ele tem Diego Tavares, que chegou agora, mas depois eu tenho uma história muito interessante pra falar desse cidadão. Tem Dourado e tem o Jonas Taró. Quer dizer, tem esse putecido de jeito que ele poderia botar ali de centroavante. Então tudo está à disposição dele, viu, amigo?
4: Mas eu vou acrescentar essa sua opção com o Lucas Cândido. Pode ser uma novidade nesse meio campo. Pode ser uma novidade. Pode ser um a mais. O Lucas Cândido. Isso. Além do Jonathan Varela, como o Gilson já trouxe. Sim. Aí com o Nenê. O Cândido está pedindo passagem. Até a gente disse que não entendia porque ele não saiu jogando no último jogo do Botafogo contra o Santa Cruz. É um jogador que tem um potencial extraordinário, tem uma visão de jogo, sabe sair jogando e chega batendo. Tanto é que já marcou o seu primeiro gol,
5: o Lucas Cândido. Tem ouvido lá, rapidinho aí, vamos lá. Alô, ouvido lá. Tem ouvido lá? Boa tarde.
8: Lindo da cidade de Bahia. É um abraço aí pra Gilson Alves, pra o Elton Alves. O Elton Alves é... Valeu. Ele entende muito de futebol, né? O Elton é um professor, né? Como falou o Gilson Alves aí. É o professor Ferreira também aí, o Raminho. E o Garotinho é show de bola, né? Eu sou ouvinte assim, eu gosto demais do quando eu tô assistindo a partida de futebol. Eu escuto na Tempotinho, né? Que é o Garotinho FM Líder. Mas é reforçando aí também que o Elton, né, falou do que eu escutei, né? E amanhã é o Campeonato Paraibano Sub-13. Esse campeonato, o Garotinho, Gilson, é um campeonato muito importante que está revelando bons, né, talentos do futebol paraibano, né? Inclusive a presidente da federação está também, né, dando essa força, né? E aqui em Bahia tem o prazer de colocar, né, um time no campeonato paraibano, tem a Copa Paraíba também, né, que sub-15. Então, isso é importante para a cidade, né? E eu convoco, eu vou estar lá juntamente com o pai do Pedro Henrique, eu que sou avô do Pedro Henrique. Como o Edson falou, né? O Pedro Henrique, ele tem 13 anos, né? 13 anos e já com 13 anos já vai jogar no sub-15, né? Vou aproveitar ele no sub-15 na lateral esquerda. E ele joga no sub-13 de 4 zagueiros, mas entra também para a lateral esquerda. Então, a gente vai estar lá nesse jogo, né? Contra o Ibis, com o professor Irã Félix, né? O Jordão está ali motivando e o professor... Irã Félix, ele dá muita força, assim, né, aos jogadores, é um professor que ele conhece futebol, né, foi ex-profissional, um excelente goleiro, né, que fala super de futebol paraibano, e é importante, né, os baianenses amanhã e para os estadores vão assistir essa partida, né, uma grande partida de futebol, e a gente com certeza, estamos lá para motivar, né, e a respeito do Botafogo, vamos torcer para que o Botafogo consiga, né, bom resultado, ganha um empate, mas a gente vai lá conseguir uma vitória, né? Entendeu? E terminando aqui, eu quero parabenizar o técnico do Botafogo, né? O Marcelo, né? O técnico do Botafogo tá realmente ele dando show, né? E a gente, com certeza, começou um pouco, né, ali meio tímido, mas colocou o Botafogo aí no quadrangular, praticamente tá no quadrangular, e com certeza. Uma série B e é o sonho de todo o Paraíba. Então, eu quero agradecer aí. Um abraço. Deus abençoe a todos.
4: Lindo, Arlindo, o avô do Pedro Henrique, zagueiro, que faz parte justamente do Flamengo, lá do Irã, que joga amanhã amanhã, pela manhã, 10 da manhã, Flamengo do Irã, lá de Tambaí, o Flamengo do Varadouro, contra, que está mandando seus jogos em Bagé, contra o Ibis pelo Campeonato Paraibano Sub-13. O Carlinhos da Imaculada, que é o organizador do Cinquentão, que vai ter a sua final no dia 23, Santos de Tereré e veteranos do Jardim Planalto, no dia 23, 10 da manhã, no Lorival Caetano. O Carlinhos já está tomando as providências com relação à linha de transmissão aqui para montar toda a estrutura, via canal do YouTube da TV 100.5 FM, líder, canal do YouTube, a transmissão vai ser pelo YouTube e toda a equipe da 100.5 FM líder vai estar presente lá no Lorival Caetano no próximo dia 23 para a grande final do Cinquentão, organização do Carlinhos da Imaculada e também do Walter Costa, o Walter Mangaba, Santos de Tereré e seleção do Jardim Planalto, garotinho. Everaldo de Santa Rita, alô você, Everaldo, e o Remo.
9: Alô, Elton Alves, boa tarde. Quem tá mandando um abraço aí pra bancada é nosso amigo Josa Dinezinho, nosso amigo Neguinho Honório, Doutor Juca, tá mandando um abraço pra todos a bancada aí, e nosso amigo Ramo Bernardino, mandando um abraço aí pra nosso amigo Marcelo José e nosso amigo João Freire, viu, Elton Alves? Tudo conectado aí com vocês aí. Nosso amigo Heriberto. Heriberto é aqui da Ótica Luca. Tá ele, Dona Terezinha, a esposa dele, a família toda, tudo ligado aí na programação da 100.5, viu, Marcelo? E demais. Um abraço, boa tarde, Welto Alves. Mas é o Welto, é o Remo, joga no Sítio Jaque contra o Flamengo local lá do Sítio Jaque amanhã. 2 da 3 da tarde, viu, Marcelo? Lá no Sítio Jaque, o Remo enfrenta o Flamengo lá do Sítio Jaque, viu, Marcelo? Um abraço, boa tarde.
4: Aê, grande Everaldo, amistoso, o Remo vai para o Sítio Jaque. Essa comunidade, Cruz do Espírito Santo, é onde nasceu o zagueirão de luxo Duval. Tem um casarão lá, que pertenceu ao seu saudoso pai. Então, o Duval adotou lá aquela estrutura, aquele sítio maravilhoso e com certeza o Duval vai estar lá nesse encontro do Remo, no Sítio Jaque, que fica em Cruz do Espírito Santo. Aí ele lembrou do Dr. Juca, lembrou também do Ramos Bernardino, o santarritense, zagueirão de luxo Ramos, lembrou ainda do Heriberto, Josa Dinezinho e o Neguinho Honório, que faz dupla de ataque com Sopia lá no Granville, que o diga o Remo, que tomou foi de 8, foi pra lá e não viu nem a cor da bola o Remo do Everaldo. E agora o Zé Carlos, que é organizador da Copa João Pessoa de Futebol Master, sucesso absoluto, ano a cada ano. Zé Carlos é irmão do Ramiro Souza, volante de luxo e treinador de futebol, um dos grandes aqui da Paraíba. Alô, Zé Carlos.
10: E eu tô presente, viu, Elton? Grande cobertura aí de vocês aí, né? E eu tô presente nesse dia 23 aí, viu? Fazendo aí essa... dando uma olhada nessa competição maravilhosa aí, né? Em Bahia. Show de bola, vai, Elton. O Elton Alves Pérola, meu meia, das antigas. E a competição, a Copa União de João Pessoa 2027, já tem 18 equipes confirmadas, viu? Já está confirmada aí 18 equipes para a competição aí da Copa União de João Pessoa 2027. Já está escrito. Viu? São 32. Todo ano eu faço. Essa é a sexta edição, viu? 2027, a sexta edição já. Graças a Deus. E um abraço, meu Wellington. Na decisão de 2027, vou chamar vocês para ir fazer essa narração maravilhosa, viu? Se Deus quiser, viu, Wellington? Em nome do Senhor, e Jesus quer.
4: Aí, a participação do Zé Carlos, ele que é um amante, um abnegado, Gilson, pelo esporte de João Pessoa. As grandes competições têm o aval, tem a chancela, a organização desse que é comprometido com o esporte amador, o grande Zé Carlos, irmão do Ramiro Souza, Gilson.
2: Então, eu não conheço o Zé Carlos, mas conheço muito bem, tive a oportunidade de entrevistar várias vezes na equipe do CSP, no Botafogo e Auto Esporte, o Ramiro Souza. Portanto,
4: o irmão dele.
2: O irmão está no caminho certo, está na reta correta e só parabenizar.
4: Aí, professor Ferreira, o Zé Carlos é um amante, um abnegado pelo esporte amador, Ferreira.
3: Meu amigo, filho de gato é o quê?
4: Gatinho.
3: Gatinho.
4: É. Então, ele é irmão do Ramiro. Aí é o peixinho.
3: É, então imagina o que é que
4: peixe,
3: sai
4: daí. Peixe, peixinho, né?
3: O que é que sai daí, né?
4: É. Muita competência, né?
3: Não tenha dúvida. É. Por onde ele passou, deixou seu arco, né? Do ponto de vista futebolístico. E Ramiro, Tazinho e tantos outros. Ainda agora a gente ainda no programa, Marcelo, você citou aí o caso de Lauro.
4: É, de Lauro Carvalho, aniversário do Lauro.
3: Vamos falar desse pessoal, né, Uelo?
4: É, então, Caica, velho, a você, Zé Carlos, parabéns, sucesso e mais sucesso. A gente falava no programa A Voz da Paraíba, do Marcelo José, a respeito justamente do Lauro. Aniversário do Lauro Carvalho, né?
2: Professor Lauro Carvalho.
4: É. O Lauro Carvalho aniversariou no dia de ontem, profissional competitíssimo, revelador de talentos do futebol paraibano para o futebol brasileiro, professor. A sua saudação ao competente Lauro Carvalho.
3: Parabéns para você, meu nobre. A contribuição que você deixa não só para o futebol paraibano, mas um exemplo de profissionalismo. Por onde você passou, suas marcas vão ficar na memória. Como dizia Marcos Aurélio, você vai ficar gravada e sua história vai ficar para sempre gravada no arquivo de recordação.
4: O Lauro, que merece todas essas nossas homenagens, professor Ferreira, revelou Edson Ratinho para o futebol do Brasil e do mundo, e também o atacante Beto.
3: Beto deu uma voltinha pelo Fluminense, né? E agora
4: o Atlético Mineiro.
3: Lembrado aqui do Marcelo, que ele fez aquela fantástica campanha quando o 13
4: Sim.
3: chegou quase às quartas de final.
4: Na Copa do Brasil.
3: Enfim.
4: Despertou.
3: Então, esse pessoal marcou a sua história no futebol paraibano e carimbou com sua assinatura todo o futebol da Paraíba e como foi tão bem representado por esses craques do passado, meu amigo Hélio.
4: Então, a você, Lauro Carvalho, a nossa saudação, respeitabilidade, parabéns, saúde e paz, você que tem realmente serviços prestados ao futebol paraibano, como jogador e também como revelador de talentos. Pois não, Gilson?
2: É só para saber se o professor Lauro Carvalho ainda mantém a escolinha lá naquele campo da Cojuda, né?
4: Exato.
2: Pois é, eu acompanhei algumas vezes o trabalho dele, inclusive... quando mexia também com escolinha, a gente sempre levava esses garotos lá para fazer essas partidas amistosas. E excelente trabalho do professor Lauro Carvalho. E como profissional, não tenho que se falar desse grande ídolo da torcida do Botafogo.
4: Lauro Carvalho, que é amigo, inclusive, particular do Zezinho Botafogo. Zezinho tem uma estima muito grande pelos ex-jogadores profissionais. Exemplos de Lauro Carvalho, Silvinho, entre outros e outros. Então, parabéns também.
2: W9 que diga, né?
4: Também, o Varley. Alô, Zezinho, Nilson Sabino, que é o assessor direto do Zezinho Botafogo, lá no Valentina de Figueiredo. Zezinho que tem essa identificação com o esporte amador e com certeza vai estar no dia 23, na grande final do campeonato Cinquentão de Bagé, envolvendo Santos de Tereré, diante da representação dos veteranos do Jardim Planalto, às 10 horas da manhã, no Lorival Caetano, Cinquentão, decisão, com presença da equipe aqui da 100.5 FM Líder, canal do YouTube da TV 100.5 FM Líder, no comando do Osmar Queiroz, o Garotinho. Garotinho, ô!
5: Deixa eu ir pro intervalo comercial rapidinho. Intervalo comercial, a gente volta daqui a pouquinho trazendo as últimas. Já, já, tem mais, já, já.
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2: Líder com você, galera. De volta, 2h48, eu falei 2h48. Vamos lá, vamos dar uma girada nos jogos da 17ª rodada Brasileirão Série C. Volta Redonda enfrenta o Ituano, dia 15, também sábado.
3: São quatro jogos no sábado, garoto.
2: São quatro jogos
3: no domingo e os dois na segunda.
2: Então pronto. Amazonas, o Botafogo, Santa Cruz enfrenta aí o Maranhão, não é isso?
3: É, mas vamos girar o placar, cada um dá a opinião de cada
2: jogo. Ah, você quer o placar. É, vamos lá, entender. Você quer o bolão palpitão. Você quer o bolão
3: palpitão. Geral da rodada, que a partir de agora tem que ser assim, porque restam três rodadas, né?
2: Então vamos
3: cada nessa. Cada jogo é importante para o Botafogo também.
2: Então vamos nessa. A gente só anota no Botafogo, né?
3: É, só anota o Botafogo.
2: Volta Redonda e Ituano, vamos lá. Placar, ué, rapidinho, né?
3: De minha parte, vai dar empate, porque os dois aí nem fede nem cheira.
2: Pro Sr. Ferreira.
3: Rapaz, não dá empate 1-1 pra mim, 1-1.
4: Sigo sem medo de errar o relator.
3: Empate
5: 1-0, Volta Redonda.
2: Amazonas e Botafogo.
3: Botafogo.
2: Não, vamos responder
3: por outro. Esse ele pode não.
2: Vamos por outro. Santa Cruz e Maranhão.
3: Santa Cruz e Maranhão. Empate 0-0.
4: Eu quero 1-0, viu, pro Santa Cruz.
3: Eu não quero o Santa Cruz.
2: Aí é uma coisa querer, opção querendo ou tô vendo?
3: Tá certo.
2: Mas você, esse seu placar é o que você quer ou o que você tá vendo?
3: Não, é o que vai ser.
2: É o que vai ser. Brusque e o Inter. Brusque e jogão, viu? Eu vou com Brusque.
3: Eu tenho que dar Brusque, é pra tirar o Inter. A Inter da liderança e o Botafogo virar líder.
4: 0-0.
5: O empate também.
3: 1-0 Brusque pra mim.
2: Também, Wellington, vou contigo. Floresta e Anápolis.
3: Floresta sempre faz uma boa campanha, ganhar o jogo, 1-0.
2: Professor,
3: aí afunda o Anápolis.
2: Vai lá, professor.
4: Floresta, 2-1. Joga em casa.
2: Também. Calma. E Gilson?
5: Eu vou ficar com Floresta também.
3: É do,
5: em casa, né,
3: o Floresta? É do Nordeste, valorizar a região Nordeste.
2: Caxias e Figueirense. Esse jogo é de segunda, é do domingo.
3: O Figueirense, que é pra tirar, distanciar a classificação do Caxias. Vai dar Figueirense 1-0.
4: Verdade. E o Figueirense ganhando empata com o Caxias, né? 24-24.
3: Tá vendo?
2: Gilson.
5: Figueirense.
2: Barra Tabaiana.
3: Salvar Evaristo Pisa no Barra, que o coitado chegou pra ajudar o Barra e parece estar afundando mais. O Barra vai ganhar o jogo.
5: É uma barra pesada lá.
3: É,
5: né?
3: Lá tá parada, viu?
2: Ô, ele tá jogando que tu tá torcendo ou que tu.
3: Não, é lógico, pra melhorar a tabela. É lógico. Vitória do Barra, é lógico. Sim.
2: Vamos lá, professor.
4: Barra, 2-1 Barra. Até porque eu gosto
2: torcendo,
4: do trabalho de Evaristo.
2: Torcendo ou tá vendo o que vai
4: ir? Tô torcendo e é o melhor.
2: Sim, vai lá, Gilson.
5: Barra também. Seguiu o relator.
2: Vamos lá. Confiança e. É, Mirassol, é isso? Não, é Amazonas não. Essa sigla assim, agora me pegou aqui. Maringá.
3: Vai dar Confiança, tem que se reabilitar na competição. Eu não queria que um do Nordeste fosse rebaixado, não, já que o Floresta está bem. Então é bom a reação nesse momento do Confiança. Precisa ganhar os três jogos para se garantir na competição no próximo ano. 1-0.
4: Eu queria torcer muito pelo Confiança, mas só torcer não interessa, né? Não importa, né? O que se interessa é o resultado dentro das quatro linhas. E o Maringá vem mostrando porque está aí. E o Confiança vem, por sua vez, também mostrando porque está segurando a lanterna, né? Simplesmente isso. Fácil assim, garotinho.
2: Gilson, para fechar aí, Gilson.
5: Maringá, vou ficar com Maringá.
2: Ferroviária e Paysandu?
3: Ferroviária de Araraquara e Paysandu. Vai dar Ferroviária, que está na nona posição. Tem que ter time de camisa. Na próxima fase, eu estou torcendo pela equipe de Araraquara, a Ferroviária.
2: Também.
3: É nono colocado o time.
4: Jogo de 6 pontos aí, né?
3: 1-0 Ferroviária.
4: Mas o empate ainda seria melhor, entendeu? E, levando em conta
2: o
4: nosso representante, né? Botafogo.
2: Placar. Quer dar o placar?
5: 1-0.
2: Guarani e Ipiranga.
5: É.
2: Guarani, jogão, viu? Guarani mais na quinta posição.
3: Eu quero que o Guarani perca.
2: Ipiranga na sétima posição.
3: Eu quero que dê Ipiranga pra tirar o Guarani e o Botafogo ficar com essa liderança.
4: Eu vou torcer por aí, 2-1 pro Guarani.
2: Seria importante, né, o Botafogo na liderança, né?
5: Guarani também.
2: E vamos fechar então com
4: o Belo,
2: Amazonas e Botafogo. Devagarinho, vamos lá.
3: Ferreira.
4: 3-1, eu sou meio otimista. 3-1 para o Belo.
2: 3-1 Belo.
3: Gils.
5: Eu só quero 1-0 em favor do Botafogo.
2: Agora é bom anotar. Anota aí, só esse placar aí.
3: Aí você vai dar.
2: Não, faz o seguinte, eu vou fazer diferente. Você anota não, eu vou gravar.
3: Grava no grupo.
2: Eu vou gravar aqui no grupo.
3: No grupo,
2: E fica melhor porque eu quero colocar na reserva.
3: Ferreira 3-1.
5: E o Gemas também, né? Já coloca o resultado do grupo lá.
3: Roberto,
5: Marcionei.
3: Quem puder dar. Marcelo, manda teu placar do jogo aí, Marcelo.
2: Peraí. Calma aí. Tá gravando.
3: Professor Ferreira. 3-1, professor Ferreira.
4: Placar passado, ninguém acertou, viu?
2: Sim, vamos lá.
4: É bom levar. Então agora aqui, vai dizer.
3: 3-1.
4: Placar do professor Ferreira, 3-1, Botafogo.
3: O de Gilson, 1-0.
5: 1-0 em favor do Botafogo.
2: 1-0.
3: Gilson pegou o meu.
2: Deixa eu gravar de novo aqui. Você, todo mundo falando aqui, essa gravação eu quero colocar lá. Só um minutinho, peraí, deixa eu gravar de novo. Vamos lá, gravando aqui o placar. Placar de Amazonas e Botafogo. Professor Ferreira.
4: 3-1, Botafogo.
2: Gilson Alves, placar de Amazonas e Botafogo. 1-0,
5: Botafogo.
2: 1-0, Botafogo. Wellington Alves.
3: Gilson puxou o meu placar, o eterno placar de 1-0 até o final da Série C. Vai ser 1-0, 1-0, 1-0, 1-0 e aí a gente consegue o acesso, se Deus quiser.
2: O professor foi 3-1, né?
4: 3-1.
2: Eu fico com 3-0.
3: Olha.
2: Eu fico com 3-0,
3: tá
2: Botafogo.
3: Doido pra gritar gol.
4: Sou otimista, tá vendo?
3: Olha aí.
2: Eu fico com 3-0.
3: Aí, quem puder mandar.
2: Agora eu vou fechar aqui a gravação. Grupo,
4: O pessoal pode mandar, né?
2: Agora o pessoal vai mandar embaixo. Pronto, tá feito aí? Tá feito aí. Wellington, pra fechar aqui as informações, antes de você trazer suas últimas, um ouvinte aqui nos chamou a atenção aqui, bem interessante, foi o Jota Pontes, foi o Luiz Carlos aqui, lá do Funcionários 2, falando a respeito das novas regras que entram em vigor essa semana.
3: Deixa eu ver aqui, né? Puxar aqui,
2: viu? As novas regras do futebol brasileiro, aprovadas pela Confederação Brasileira de Futebol, em conjunto com os clubes, começa a valer imediatamente nesta semana,
4: já.
2: A partir da 23ª rodada do Brasileirão Série A e B. Além de impactar a Copa do Brasil e o Brasileirão Feminino A1. O pacote inclui 10 mudanças inspiradas em testes da FIFA e da IFAB para combater a cera e aumentar o tempo útil de bola. Exemplo, goleiro com a bola. Limite de 8 segundos para segurar a bola das mãos. Se exceder, o adversário ganha um escanteio. Tiro de meta e arremesso lateral. Máximo de 5 segundos para cobrar após o apito ou posto de bola ou reversão. Ainda mais, substituições. O jogador substituído terá até 10 segundos para deixar o campo pelo lado mais próximo. Atendimento médico do gramado. O atleta atendido precisará sair e aguardar um minuto fora de campo para retornar. Se o atendimento for ao goleiro, um jogador de linha da equipe também deve ficar um minuto fora se o atendimento for em campo. Diálogo com o árbitro. Apenas o capitão da equipe é autorizado aí a se aproximar e falar com o árbitro de forma oficial. Protocolo Vini Júnior. Tampar intencionalmente a boca ao discutir com o adversário ou com a arbitragem passa a ser conduta possível de cartão vermelho imediato. E a atuação do VAR. O árbitro de vídeo passa a poder revisar lances que gerem o segundo cartão amarelo, seguido também de expulsão. Tá valendo, viu?
3: Não, e isso vai ser muito importante porque deu certo na Copa do Mundo. Está sendo trazido aqui para o futebol brasileiro. Vai dar mais agilidade, vai dar mais movimentação. Teremos mais tempo de jogo em uma partida de futebol, professor Ferreira.
4: Mais tempo de bola correndo. E melhor do que isso aí, só se de fato e de direito vingar isso aí e essas mudanças surtirem efeito na prática. Porque a gente sabe que tem muitas regras por aí, tem muitas leis, por que não dizer, até na própria Constituição, que não são cumpridas, e o pessoal cada vez vai passando mal. Essas que estão aí, por si só, já agrada e mostra o objetivo geral desse aí. Qual é, professor? É de mais tempo de bola rolando. A gente tinha um absurdo, meu amigo garotinho. Tinha partida que passava mais de 50% com bola parada. 50% do tempo. Então essas medidas aí só vêm acrescentar o tempo de mais bola rolando. Então agradecer e torcer para que, de fato, essas mudanças se cumpram dentro
2: e aconteça.
4: Do gramado. Já posso deixar meu andor por aqui?
2: Vamos para as últimas? Vamos lá, professor, a sua última.
4: Então, meu, a minha última agora é com respeito ainda dos jogos que foram pela Libertadores. Corinthians empatou dentro de casa, meu andor por aqui.
2: Vamos para as últimas? Vamos lá, professor, a sua última.
4: Então, meu, a minha última agora é com respeito ainda dos jogos.

0: do mar para defender o seu pão de cada dia. Olha, deixa o ouro escapar aqui. Então para lá vai ficar muito mais difícil jogar na altitude. Então, meu garotinho, agradecer a todos vocês pela paciência e a oportunidade que nos deram, professor Ferreira, de sentar aqui mais uma vez, fazer parte dessa equipe fantástica, tão repleta de dignidade e principalmente credibilidade. Mais uma vez, agradecer a todos vocês e prometemos voltar oportunamente no dia e horário que Jesus quiser. E para todos vocês, um bom final de semana e fui!
1: Gilson, a última, querido.
2: Muito bem, trazendo aqui, já agradecendo pelo carinho da audiência, o professor Fábio Gama, lá no Rio Grande do Norte, nos acompanhando através do aplicativo Radiosnet.
3: Intelectual Fábio Gama.
2: Professor Fábio Gama.
3: Que conhece muito do rádio da Paraíba, me estima e consideração mesmo, e é conhecedor também do futebol, viu, Gilson?
2: Tá ouvindo, ouvindo aqui.
3: Inteligentíssimo.
2: Muito bem. O nosso abraço também a Arlindo, da cidade de Bahia, conseguiu interagir conosco. A Fernandinho, lá do Baixo Roger, da Cabeça do Burro. A Nosman Barreiro, mais uma vez, no carinho da audiência.
3: O Nosman Barreiro Paulo, que foi presidente da federação. Ele foi dirigente do Cruzeiro de Itaporanga, que está contratando o Walter. Walter, ex-fluminense, também jogou no Porto de Portugal. Walter
2: tá gordinho, mas tá se recuperando.
3: Não, né? Mas ele tá fininho ele. Então é reforço do Cruzeiro de Itaporanga, do Nosman Barreiro.
0: Já assinou, viu?
3: Foi Nosman que fundou o Cruzeiro de Itaporanga, grande advogado, ex-presidente da federação. Além do Walter, teremos também no lado do Alto Esporte novidades para esta segunda divisão. O Anderson Paraíba vai defender o Alto Esporte. Então vai ser uma segunda divisão recheada de muitas novidades, Gilson.
2: Muito bem. E o Nosman é eclético, né? Ele entende de futebol como cartola, entende dentro de campo e ainda toca. Tem banda musical que é do Nosman Barreiro.
3: E advogado. Advogado. E dos bons.
2: Muito bem. Então aqui a gente se despede lembrando que o trio de arbitragem para a Amazonas e Botafogo é do Tocantins e a gente agradece o carinho da audiência de todos, garotinho.
1: Muito bem, Ruel, tua última para a gente fazer o fechamento.
3: As minhas últimas aqui, ó. Amanhã, campeonato Sub-13, campeonato paraibano Sub-13, teremos bola rolando às 10 horas da manhã no Municipal Lorival Caetano, na cidade de Bahia. Estarão em ação a representação do Flamengo do Irã, o Flamengo do Varadouro, que está mandando seus jogos em Bahia contra a equipe do Ibis da Torre. Campeonato paraibano é sub-13 e aí já está na fase decisiva. E no dia 23, no Lorival Caetano, a grande final do Campeonato Cinquentão, com transmissão aqui da equipe 100.5 FM Líder, via canal do YouTube da TV 100.5, que tem o comando a equipe esportiva do Osmar Queiroz. O garotinho, a final entre Santos e veteranos do Jardim Planalto. Agora, para finalizar, na audiência, a equipe especial, a equipe de trabalho ali da panificadora é Nova Vitória, que fica na rua Senador José Américo. A equipe de trabalho tem o Silvio Botafoguense, o Márcio, o Marcelo, o Marconi, ainda a Fabiana, a Branca e o Eduardo. A todos vocês, obrigado pelo carinho da audiência aqui na 100.5, a FM Líder, e de minha parte um abraço a todos. Valeu, valeu, valeu, valeu, valeu. E na torcida por uma vitória do nosso glorioso Botafogo amanhã contra o Amazonas, garotinho.
1: Beleza, Wellington, valeu, professor Ferreira, Gilson Alves, abraço aos meninos que não puderam comparecer, meu craque Raminho, camisa número 5, Gilberto Lira, o Giba Machadão, abraço também pra ele, Márcio Ney Novaes, Marcelo José, toda a equipe, aquele abraço, a gente se encontra amanhã, tem jogão a partir das 5 horas, tem Amazonas e Botafogo, 17ª rodada, Brasileirão Série C, galera, um abraço e a gente se encontra amanhã, se Deus quiser, valeu, valeu, 3-2.
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2: Por aqui agora 3:06, eu falei 3:06.
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4: Hora certa agora, 3h30, isso mesmo, 2h30, isso mesmo, 3h30, pessoal.
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0: o Brasil ordenou a suspensão das transmissões ao vivo na plataforma Discord. A decisão da Agência Nacional de Proteção de Dados vem após a morte de uma adolescente de 13 anos que teria sido incitada ao suicídio durante uma live no aplicativo. A ANPD concedeu 3 dias úteis para que o Discord suspenda suas funções de vídeo ao vivo, alegando que a empresa não adotou medidas razoáveis para prevenir e mitigar riscos de graves violações de direitos de crianças e adolescentes. A polícia já deteve 5 menores suspeitos de ligação com o caso.
1: De

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2: Muito bem, na nossa tarde, hora certinha, 4h26.
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7: Agora são 17 horas e 7 minutos em Santa Rita, na Paraíba.
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7: Está entrando no ar o programa Conexão Líder. Um programa feito para conectar você com as principais notícias do dia. Vamos agora aos destaques de hoje do nosso Conexão Líder.
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7: Ficha suja, ex-prefeito de Santa Rita, Emerson Panta, declara 19 lotes, 4 apartamentos, 4 terrenos, prédio comercial e joias à Justiça Eleitoral. Em Cabedelo, o prefeito Evilásio garante pagamento de julho a terceirizados e assegura serviços essenciais na gestão municipal. Agosto Lilás, Secretaria de Políticas Públicas para as Mulheres de Santa Rita, realiza série de ações no município em alusão ao combate e enfrentamento à violência contra a mulher. Já aqui na Paraíba, Carlos Lupe oficializa apoio do PDT a Cícero Lucena em coletiva com a presença de Veneziano e de lideranças aqui em João Pessoa.
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7: A apresentação e produção do Conexão Líder é de Mano Costa. A apresentação, operação técnica e de audiovisual é de Luiz Vieira, hoje mais uma vez por conta de Leotec. 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É o 3229-1005. 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O arroba da rádio no Instagram é arroba 100.5 AFM Líder. O meu arroba é arroba Mano Costa, Mano com dois N's. Arroba Mano Costa de Luiz é arroba Luiz Vieira PB, arroba Luiz Vieira PB. Com a gerência comercial de Osmar Queiroz, o Garotinho, está no ar mais um Conexão Líder.
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7: Agora são 17 horas e 11 minutos. Começando mais um Conexão Líder pela sua 100.5 FM. Encerrando a semana, né? Encerrando a semana com uma movimentação gigante na política e em outras áreas também. Mas uma semana extremamente movimentada. Semana de indicação de vice-governador, semana de confirmação de apoio para governador. O negócio tá pegando, tá afunilando. Partido que desembarca de uma candidatura rumo a outra candidatura, enfim. Vamos falar de um pouco de cada coisa daqui a pouco, até porque vamos juntos até às 19 horas, como todos os dias. Então, o que a gente precisa fazer é agradecer pela audiência de cada um de vocês. Dizer desse nosso muito obrigado de podermos contar com o apoio valoroso dos nossos ouvintes em nos ajudar a fazermos o nosso programa todos os dias. Então, sempre renovar esse agradecimento, nunca é demais. Eu faço questão de todos os dias dizer muito obrigado por todo esse apoio que a gente recebe do nosso público ouvinte. Olha, hoje teve assistência já, né? Assistência já e saúde já, as duas ações juntas em uma só. Então, assistência já e saúde já. São duas ações importantíssimas da Prefeitura de Santa Rita, de duas secretarias que têm se destacado pelo trabalho, não é? Então, destacar mais um dia extremamente produtivo. Hoje foi na Avenida Conde, lá no Tibiri 2. Muita coisa aconteceu, muitos serviços prestados, serviços de assistência. A gente já sabe que tem Bolsa Família, tem Cadastro Único, tem os serviços de corte de cabelo, de arrumação lá na sobrancelha, nos cílios, tal, deixar as moças embelezadas, os rapazes com o cabelo na régua. Então, as crianças brincando, comendo aquela pipoquinha, aquele algodão doce. Quem precisa da saúde, fazendo seu exame, sua consulta, recebendo o seu atendimento. Importante demais. E aqui a gente faz esse registro para que as pessoas compreendam, né? Como é bacana. Quando uma coisa dá liga, né? Quando um projeto, um programa consegue interagir com o povo, com as pessoas, é muito importante. E esse é o caso, esse é o exemplo que dá o assistência já e o saúde já, quando se juntam, né? Primeiro como ações distintas, o assistência já com o seu calendário e o saúde já com o seu calendário. E aí ocorre que, por uma estratégia extremamente bem sucedida, a gestão municipal unificou as duas ações. Então, para onde vai uma estrutura, vai toda a estrutura. Então, as secretarias saem dos gabinetes, saem das unidades de saúde, dos CRAs, enfim. Sai daquele ambiente de receber as pessoas e vai até as pessoas. Muito, muito, muito, muito, muito importante. E a gente precisa fazer esse registro, porque são programas que alcançam muitas pessoas desde o ano passado. Então, são milhares de pessoas já atendidas pelo Saúde Já e pelo Assistência Já. E a gente parabeniza muito essas equipes que são comandadas pelos secretários Luciano Alvino e Mailane Souza. Parabéns a todos os envolvidos. Muito, muito importante vermos as coisas, né, evoluindo dessa forma, que você abre as portas de unidades de saúde, da policlínica, você amplifica o alcance de exames, muitas vezes o cidadão, a cidadã chegou fora de hora, já passou a coleta, ou não está mais na hora de coletar, já, enfim, muita coisa. Mas aí você leva uma ação como essa de demanda livre para atender as populações nos bairros, é muito bacana mesmo. Então, parabéns, prefeito Jackson, nossa Mailane na assistência, que hoje é desenvolvimento social, e o nosso Luciano também à frente da saúde. Parabéns a todos vocês. Ontem nós tivemos, entrevistei o prefeito Jackson aqui em primeira mão, logo após o anúncio, 6:30 da noite mais ou menos, o prefeito anunciou, confirmou, na verdade, o seu apoio a Lucas Ribeiro, governador Lucas, que é do mesmo partido que o Jackson, o Progressistas. Mas o detalhe importante dessa manutenção da aliança do governador com o prefeito de Santa Rita é um fortalecimento dessa relação com a chegada de doutora Lígia Feliciano à chapa majoritária como vice. Então, falei ontem de como o Damião foi estratégico, foi articulado, importante demais o movimento que Damião Feliciano fez. Há quem diga que foi desde Brasília, há quem diga que não, enfim. Mas foi muito bem sucedido o plano de articulação do Damião quando emplacou a doutora Lígia como vice mais uma vez, né? Doutora Lígia vai disputar um cargo de vice na Paraíba. Será a terceira disputa da doutora Lígia, ela que já foi vice-governadora de Ricardo Coutinho e também de João Azevedo, agora integrando a base governista do governador Lucas Ribeiro. Vamos lá. Na verdade, desde cerca de um ano atrás, quando o prefeito anunciou o seu apoio a Lucas, ainda no seu aniversário, lá nos Jardins, Lucas ainda era vice-governador, mas Jackson já era um dos que ensaiavam o coro de que Lucas, né, de que iriam apoiar Lucas para o governo. Isso tem se consolidado. Há quem contabilize cerca de 180 municípios do estado que já teriam aderido à candidatura do governador Lucas, à candidatura à eleição. Enfim, a verdade é que é um colégio eleitoral extremamente importante, o estado de Santa Rita. São mais de 100 mil eleitores, como é que eu posso falar? O desenho, né? Como fica o desenho na região metropolitana. E eu acredito, e é um fato, que Lucas precisa crescer muito na região metropolitana de João Pessoa. A geopolítica na sua chapa, a gente sabe que o respeito a essa geopolítica não existiu no sentido de que um candidato ao governador de Campina precisa ter um candidato à vice de João Pessoa e vice-versa. E não foi o caso de Lucas, ele e doutora Lígia, que são de Campina Grande, então esse critério da geopolítica não foi respeitado, mas há de se convir que o nome de doutora Lígia é um nome extremamente leve. Ela já deu exemplos de como se comporta durante o cargo de governador, durante o cargo de vice-governador, sendo um apoio importante para o titular do cargo, né, para o governador, mas principalmente pela tranquilidade que ela passa de deixar o governador trabalhar, de deixar o governador gerir o estado. Então, em duas oportunidades, a doutora Lígia foi vice-governadora, já mostrou o perfil de vice-governadora dela, essa é a verdade, e ao que tudo indica, um dos critérios, além de ser mulher, né, segundo as pesquisas qualitativas, que indicavam a necessidade de uma mulher na chapa, nós temos também o perfil de tranquilizar o ambiente, de manter um ambiente sereno. Doutora Lígia é essa pessoa, isso é verdade. Então, ontem à noite, quando o prefeito conversou com a gente, ele falava de como foi importante a ida de Lígia para a vice, né, candidatura à vice-governadoria, de quanto isso foi importante para o agrupamento político do prefeito de Santa Rita, no âmbito municipal. Fortalece muito o agrupamento de Jackson, pelo sentido de que Jackson apoia Damião Feliciano para deputado federal. Damião, que é presidente estadual do União Brasil, que foi quem indicou a doutora Lígia para vice-governadora de Lucas, e não deixa de ser um passo importante para essa consolidação do agrupamento político em Santa Rita, que se fortalece muito com essa indicação da doutora Lígia para o cargo de vice-governadora de Lucas. Então, foi a articulação de Damião, foi a articulação junto à esfera do poder em Brasília, foi a articulação de Damião junto ao governador, junto ao próprio Jackson, enfim, a Fernanda, né, que é a candidata do grupo, que é filiada à União Brasil. Então tudo isso corrobora para que o prefeito Jackson, ele tenha anunciado, confirmado seu apoio a Lucas. Isso aconteceu no vídeo publicado em suas redes sociais no dia de ontem, e coloca meio que os personagens, as peças de um lugar no tabuleiro do xadrez. Lucas, que também é apoiado pelo grupo oposicionista aqui em Santa Rita, uma parte desse grupo, obviamente, mas que sabe que em estrutura de militância, de apoio, de gente na rua pedindo voto para ele, ele vai ter é da estrutura oferecida por Jackson. Lucas ganhou muito, tendo a confirmação do apoio de Jackson ao seu projeto de reeleição. Então, o prefeito fez questão de conversar com a gente ontem, logo depois do lançamento do vídeo, e falamos, né, sobre esses bastidores, e o prefeito realmente confirmou do quanto isso fortalece o seu grupo político, ter alguém do partido, não diria do seu partido, porque ele pertence ao partido do governador, mas aí fortalece exatamente por isso, porque são dois elos importantíssimos. O Jackson no Progressistas, partido do governador Lucas, e Fernanda, que está no União Brasil, partido da vice-governadora Lígia Feliciano. E aí o Jackson, que já tem a sua chapa formada, né? Além de Lucas para o governo, João Azevedo para o Senado, a outra vaga ficou para Veneziano, já anunciado desde o ano passado, né? Não, foi ano passado? Foi numa ação do Saúde Já, se eu não me engano, ou foi Assistência Já, ou de ambos, né? Porque já faz um tempo que as duas ações caminham juntas. Eu me lembro que estávamos na porta da UBS ali, de Várzea Nova, ali próximo ao Carlos Arnóbio, por ali. E aí o prefeito, eu conversava com ele, ia entrevistá-lo, para falar sobre a ação, sobre o assistência e sobre o Saúde Já, quando o prefeito disse que ia falar sobre política naquele momento. E já naquele momento, acho que foi em dezembro, se eu não me engano. Dezembro passado, eu acho que foi isso. E o prefeito vai e anuncia, diz que para o Senado votará em João e Veneziano. Então os senadores de Jackson já estavam escolhidos há muito tempo. Posterior a isso, anterior, teve o episódio do aniversário, quando Jackson falou sobre o apoio a Lucas. Juntando tudo isso, fizemos a travessia para 2026, e houve então essa confirmação na noite de ontem, dia 13 de agosto, por volta das 18h30, quando o prefeito então confirmou o apoio do seu agrupamento político, da sua candidata a deputada estadual, ao governador Lucas. Então, acho que os times já estão formados, né? É uma bancada de vereadores que votará com Felipe Leitão e Cícero Lucena. Tem outra ala da oposição que votará com Nabô e Lucas. Tem quem mais? Sim, tem a ala da direita também, né? Nilvan, Cabo Gilberto, quem mais? Que estarão com Efraim, no palanque de Efraim. E aí agora nós temos a confirmação de que o prefeito Jackson, com toda a estrutura que pode oferecer, vota com Lucas, João e Veneziano, federal é doutor Damiano, estadual, doutor Damião, perdão, e a estadual virá ser a nossa Fernanda Alvim. Então, os times estão escalados, o jogo, a propaganda ela fica autorizada a partir de domingo, 16. A campanha começa no domingo, dia 16. Mas eu acredito que já vai ter um movimento aqui em Santa Rita, né?
5: já com a presença de Lucas, um movimento organizado pelo como é que eu posso dizer, pelo comitê, pela assessoria, pelo pessoal de Fernanda, seria uma espécie de lançamento oficial da campanha. E aí vai ser aqui no centro de Santa Rita. O governador Lucas confirmou presença nesse vídeo que ele gravou ontem. E aí agora pra gente, vamos ficar aqui na espreita ou na arquibancada, como queiram, assistindo a tudo isso e tirando nossas conclusões sobre qual nome será melhor para governar o estado, os senadores, no caso de Veneziano, renovar uma cadeira, ou no caso dos outros irem, né, para essa renovação do Senado, espécie de renovação, enfim. E os deputados federais e estaduais, eu sinceramente não sei. Talvez a Assembleia, não sei se chega a 50% de renovação. O Congresso Nacional é que a gente sabe que o sistema vai continuar sendo sistema. O rolo compressor vindo da Câmara dos Deputados e do Senado será sempre o mesmo. Tem muito o que a gente fazer para mudar essa realidade. O que a gente pode fazer é nos posicionar, mostrar de que lado estamos e exigir um mínimo de dignidade, de apreço, né, de agentes políticos, de órgãos públicos, da estrutura toda de poder, de reconhecimento, apreço, consideração, respeito pelo cidadão e pela cidadã. Acho que é isso. Até porque se a gente criasse a ideia, se nós criássemos a cultura de que o político é empregado do povo, talvez muitos de nós não passariam pelos perrengues que passam na vida. A gente sabe que para tudo há um limite, mas tem hora que a gente olha assim, algumas situações que são realmente vexatórias. Se o povo tivesse um outro tipo de consciência, de compreender que ele é quem concede 4 anos de emprego ao político, ao agente político, talvez se essa cultura entrasse na cabeça da população, talvez nós tivéssemos um país um tanto mais justo, enfim. É uma discussão muito ampla que a gente precisa de tempo, de pessoas e de argumentos para a gente discutir. É isso. Tem o que mais? Daqui a pouco eu volto. Olha, Panta declarou seus bens à Justiça Eleitoral. Então a maior polêmica grande. Até porque ainda tem a questão de saber se Panta se mantém na disputa até 4 de outubro, né? Enfim, daqui a pouco eu vou fazer um intervalo, daqui a pouco eu volto trazendo mais informações, vou abrir os telefones também, enfim. Fica comigo, quando eu chegar aqui abrir os telefones, vem comigo pra gente bater aquele papo de todas as tardes. Eu volto já.

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2: Agora são 17 horas e 35 minutos.
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2: Voltamos com o nosso Conexão Líder. Telefones abertos a partir de agora, o 3229-1005. Também o Torpedo Líder, 98812-1005, mandem suas mensagens para cá, vamos trocar uma ideia, vamos conversar. Nesse último programa da semana, né? Esse finalzinho de tarde aqui da nossa semana, comecinho de noite. É, me lembrava que hoje de manhã, quando eu saía de casa, bem cedinho, fui em casa agora à tarde também resolver uma coisa e me deparei com as máquinas bacanas, né? Chegar bem pertinho da minha casa, na principal do plano de vida. As máquinas estão lá botando asfalto com força no bairro. Bacana demais isso. Ontem falava com o prefeito Jacques. Vou falar um pouquinho daqui a pouco dessa entrevista com o prefeito. Entrevista breve, foi um bate-papo bem rápido que nós tivemos, para falarmos sobre o registro do apoio, da divulgação do apoio do prefeito e da primeira-dama e candidata a deputada estadual, a nossa Fernanda Alvino, a Lucas Ribeiro. Mas o prefeito falava da importância do programa Transforma Santa Rita. A gente fala sobre isso um pouquinho daqui a pouco. Alô, boa tarde. Oi.
3: Oi, é Carlos de Meridões.
2: Oi, pode falar.
3: Olha, eu liguei para você, acho que há 2 meses atrás, indicando que a prefeitura passasse a passar aqui nas ruas de Birim, cara, porque já faz mais de 2 meses aí, mandei ontem para você essa semana aí, e a gente aqui pediu e até agora não foi atendida, que na rua Policarpo Quaresma.
2: Policarpo Quaresma. Policarpo Quaresma.
3: Severino
2: Tranquilino. Tomás o quê?
3: Tomás Moura. E aquela uma rua por trás da casa da mãe do vereador, que é Severino 2, a mãe de Claudio 2, como é o seu nome.
2: Certo.
3: E tem a fã de Lamacu, que não passa carro, esqueci o nome agora.
2: Certo.
3: Aí tem aqui, perto do cemitério, todas as ruas, você não trafega lá, você não passa.
2: Fazer esse apelo aqui ao secretário Matheus da Infraestrutura.
3: Porque, assim, a gente está tentando ajudar a gestão, entendeu?
2: Certo.
3: Mas fica difícil você reivindicar em 2 meses e até agora não passar uma patroa, entendeu como é que é? Não é a gente querendo bater na gestão, a gente está querendo ajudar.
2: Ok.
3: Porque muita gente acha que eles querem bater na gestão, quer ter que ir mais da gestão, não. A gente está querendo ajudar porque a gente necessita disso aí.
2: Certo.
3: Quem trabalha com aplicativo, tem carro de aplicativo, tem que rodar dentro desses bairros.
2: Certo.
3: E vai estar difícil rodar agora.
2: Severino Tranquilino, Tomás Mori, Policarpo Quaresma. Tá aí os nomes das ruas aí, Verônica. Passar para o pessoal. Eu acho que é o Fernando Félix que tem, que é o departamento de obras. Eu acho que é a diretoria, diretor de obras da prefeitura. Eu acho que é isso. Dá uma passada nessas localidades com a patrol, tá certo? Vamos lá, vamos dar uma olhadinha nisso aí. Alô, boa tarde.
4: Boa tarde, Mano Costa.
2: Oi.
4: Meu amigo, Leotec.
2: Tá, bora, vamos lá.
4: Boa tarde, Leotec. Boa tarde pra você, né?
2: Bora.
4: É, o melhor endireitador de televisão aí, né?
2: Sim.
4: É, vamos querer da caixa, né? Micro-ondas aí, né? Televisão, né? Nosso amigo Leotec. E aproveitar, mano.
2: Oi.
4: Manda um abraço aí pra toda a tua família, né? E em antemão, beijar pra vocês aí, pra você, né? Pessoas, né? Um feliz final de semana pra você. Pra seu Luiz Vieira também, né? E doutor aqui da 100.5. Quero mandar um abraço até pra doutor Luiz Toledo, a Luiz Alves, né? E mandar um abraço pra Adriano Souza. E também um abraço pra outro amigo, né? Ezequiel Machado. Eu tenho um grande apreço e gente boa. E mandar um abraço para o nosso amigo Misso, né? O nosso amigo Misso, Nanda é Delícia. E meu vizinho aqui, Zé Teixeira, Renata, Grazié, Tequinha, né? E um abraço para o nosso amigo aí, né? Luiz da Paz, né? Seu Luiz. E o Palinho da Paz. E mandar um abraço para a Marinha do Relógio, Mariquinha da Rodoviária, Dona Maria Cardoso, né? Um abraço para a melhor conselheira, né? Sabe, né? A irmã Josa, o irmão Bandeira Cabral. E lá em Bahia, né? Tem um abraço para o nosso amigo Naldo Cadeirante. Alô, Naldo. E um abraço para o cantor, né? Oswaldo Pessoa. E Arlindo, da cidade de Bahia. Um abraço para o Venenoso aí, né? O Marcão, da Santa Rita. E um abraço para tudo aí, né? Vou deixar me contar no ar, para que amigos e amigas quiser entrar em contato com o Biozinho, é o 99622-3162. Lápis e papel na mão, 99622-3162. Um abraço para o Estibiri. Muito obrigado e até segunda. Valeu. Fui.
2: Valeu, valeu, Bilzinho. 3229-1005, o telefone está aberto para sua participação. Também o Torpedo Líder. Daqui a pouco a gente ouve os torpedos que chegaram. A gente vai passar tudo por aqui daqui a pouquinho. Alô, boa tarde.
5: Boa tarde, Mano Costa. Boa tarde, Luiz Vieira, né? Tá nas atividades aí, grande amigo. E Léo Sete aí na mesa de áudio. Já de antemão, desejando um ótimo final de semana.
2: Oi, Bruno. Abraço, Bruno. Abraço, Bruno da Indaiá. Valeu, meu irmão. Pode falar, João.
5: Desejar um final de semana. Felicidade pra você, mano. Pra toda a sua família. Pra família do Luiz, né? De Léo Tec. Pra toda a família Maroja. E aos nossos amigos das Prata, Preto Velho. Meu amigo Mato do Gesso, aí do Alto da Cozibra. Galeguinho da Prótese e toda a família dele, Bandeira Cabral e a irmã Jota, grande atuação, né? Pessoa do bem, que faz o bem. E doutora Diandra, advogada trabalhista e direito previdenciário, filha de seis saídas, ela estávora. E as amigas, né? Marinha do Relógio, a mãe dela, Dona Maria Cardoso, Isaac e André, filho de Marinha, Mariquinha da Rodoviária, Paulinho da Abai. Meu amigo Ian e Dedé, aí na planificadora Santa, Wilson de Tibiri, e a nossa diretora Raquel Maroja, e a nossa eterna deputada Estefânia Maroja, e o nosso narrador esportivo, né, diretor aí da 100.5, ele que é um narrador esportivo emoção, é nosso amigo Osmar Queiroz, toda a equipe esportiva da 100.5, e amanhã você vai fazer uma grande cobertura, né, a narração aí do jogo Botafogo e Amazonas, 5 da tarde, amanhã eu torcido do Belo, está realmente ansiosa e com certeza vai ser uma grande vitória, se Deus quiser. Um abraço, mano, bom final de semana.
2: Valeu,
5: Deus
2: abraço.
5: Deus abençoe a você e a todos da 100.5, mano.
2: Amém, valeu, um abraço. 3229-1005, o telefone segue aberto para sua participação, também Torpedo Líder, também Nativa. Olha, derramei, foi água aqui agora. Arlete, se estiver me ouvindo aqui no corredor, chegue por aqui. 3229-1005, alô, boa tarde. Alô?
6: Oi, mano, tudo bem?
2: Oi, fala, Marcão.
6: Tudo bem contigo?
2: Tudo bem, meu irmão.
6: Rapaz, que diabo aconteceu com o Botafogo do Rio ontem?
2: Ih, eu sei, quem danado sabe, é uma lapada daquela, acaba perto até o rumo de casa.
6: Seis, estão dizendo que foi atitude lá, quer dizer que outros times...
2: Oi, taca a bexiga, 6-1, taca a gota.
6: Diz que foi o Junior, que eles botam aí na Copinha São Paulo, um canal tava dizendo aí, mentira. Muitos dali eram os titulares, agora não era completo, né? Mas estão dizendo que vão tirar no Engenhão, quarta, quinta-feira aí. Tira nada, rapaz. O time velho, SSA é o nome do time, sei lá. Ó,
2: oi.
6: Essa reforma trabalhista, o que foi que você achou? E pra mim, a reforma da Previdência, a reforma trabalhista não adiantou de nada, cara. Certo? Que porcaria foi essa, hein? Você trabalhava um mês, no ano, você tendo de carteira assinada 5 meses, quando você completava 5 anos, né? No ano seguinte, você trabalhava um mês e tirava o salário mínimo, né? Agora não, é proporcional. É 8 meses, 5 meses, que nem 13º, né? Que vergonha, rapaz. Esses deputados federais, esse senador, é uma vergonha aqui nesse Congresso Nacional, vamos. Porque, sinceramente, só falei para prejudicar o povo, rapaz. De pouca vergonha essa reforma da Previdência, essa reforma trabalhista, dois cânceres juntos. Quero mandar uma boa noite pra Bibi, a Beatriz de Jacaraú, a garota do momento.
2: Até você segunda. Tá demais, você, viu, mestre? Já desligou a Bibi. Todo dia é uma diferente. Ele tá com a molesta, ele. 3229-1005, o telefone segue aberto para sua participação. Também o Torpedo Líder, também prontinho aqui para te receber. Deixa eu ver aqui, meu amigo Allan Kardec, publicou um material hoje no blog dele, Política. Allan, cadê? Tá aqui. É esse? Vamos atender o telefone aí, Léo. Alô, boa tarde.
7: Alô, boa tarde.
2: Oi.
7: Eu queria, rapaz, mandar um abraço aí para Marcão. Esse Marcão é show, viu, velho?
2: Ele Marcão é gente boa.
7: Esse camarada participa todos os dias aí. Eu sou fã desse cara. Esse cara é bom, viu?
2: Certo.
7: Muito bom, Marcão. Agora essas mulheres aí, você tem uma pra cada dia, rapaz, como o Luiz Vieira falou. É incrível, viu, cara?
2: É um danado.
7: É um danado mesmo, viu? Ninguém sabe onde ele encontra essas mulheres, viu? Valeu, Luiz. Deus abençoe vocês aí. Muito obrigado.
2: Valeu, um abraço, meu irmão. Um
7: abraço.
2: 3229-1005, telefone segue aberto para sua participação. Eu estou abrindo aqui o material aqui de Allan Kardec. Allan, estudei com Allan, fiz faculdade com ele. Allan trouxe aqui um material sobre a declaração de bens de Emerson Panta à Justiça Eleitoral. Deixa eu ver aqui o que é que ele traz aqui para a gente. O título é bem sugestivo, o título já é uma voadora nos peitos, vamos lá. Ficha suja, ex-prefeito de Santa Rita declara 19 lotes, são 19 terrenos, 4 apartamentos, 4 terrenos, ai não, ele lote e terreno, ele fez acepção. Vamos ver isso no texto, o que quer dizer a diferença de um lote para terreno. Prédio comercial e joias. A Justiça Eleitoral. Condenado por unanimidade pelo Pleno do Tribunal de Justiça da Paraíba por crime de responsabilidade administrativa, o ex-prefeito de Santa Rita, Emerson Panta, conta com um patrimônio maior que muitos presidenciáveis. São 24 terrenos. Olha, terreno e lote é a mesma coisa, tá vendo o que eu falei? Mesma coisa. Vamos aqui, continuar o texto aqui, cadê? São 24 terrenos, sendo 2 em um dos condomínios mais caros da Paraíba, o Alphaville. Olha isso. Na declaração de bens à Justiça Eleitoral, Panta também informou possuir 50% de um prédio comercial, joias e 4 apartamentos. Dos 19 lotes, 9 Panta declarou possuir apenas 50% dos bens. O patrimônio declarado é de R$2 milhões, mas como os valores não correspondem à realidade do mercado, é possível que a fortuna do ex-prefeito de Santa Rita passe de R$10 milhões. Em 2016, quando venceu a sua primeira eleição para prefeito de Santa Rita, Emerson Panta declarou apenas R$320 mil em bens. Deixa eu ver o restante do texto aqui. Rapaz, aqui, cadê? Pronto, vamos ver aqui o restante do texto para a gente concluir aqui o raciocínio trazido pelo Allan. Aí aqui, a continuação aqui do texto são os prints, eu acho que é o Divulga Candy, eu acho que é isso. Que recentemente saiu, né, o Panta colocou uma imagem do Divulga Candy confirmando ele como candidato a deputado federal e tal, enfim. Minha gente, olha, como colocou no texto, é relativo, né? O ex-prefeito disse que tem um patrimônio de R$2 milhões. Em tudo isso aí que a gente... Olha, no Alphaville, eu acho muito pouco difícil que pelo menos um terreno desse, são 2 terrenos no Alphaville, Eu acho difícil, eu não, realmente eu não sou corretor, não tenho Cresce, não posso dar uma opinião balizada sobre o assunto, mas no Alphaville eu acho muito pouco provável que você tenha dois terrenos, dois lotes no Alphaville, que só esses dois terrenos não custem os tais 2 milhões de reais declarados pelo ex-prefeito. E aí, prédio comercial, joias... É como disse o Alan, é muita coisa, sabe? Para quem tinha... São 10 anos, né? De 16 para 26, você multiplicar, você tinha 320 mil reais declarados em 2016, que eu acredito que também não era só isso, né? Mas foi o que foi declarado. E aí o prefeito sai com a história de que tem 2 milhões de reais declarados, quando a estimativa, segundo o jornalista Allan Kardec, é de que poderia girar até em torno de 10 milhões de reais em 10 anos. Recebendo salário de prefeito aqui em Santa Rita, atualmente, eu não sei, eu acho que deve ser uns 25 mil reais o salário de prefeito. Se você multiplica isso, vamos lá, por 13, o prefeito recebe 13º? Eu acho que recebe, né? 13º. Vamos dizer que receba. Então, são vezes 10, 250 mil, mais 3, né? São 13, mais 75 mil. 250 com 75 mil dá 325 mil por ano com salário bruto de prefeito, 325 mil por ano. Isso vezes 4 dá 3 vezes 4, 12, dá 1 milhão e 200, né? 300 vezes 4, 1 milhão e 200. 25 vezes 4, 100. 1 milhão e 300 em salários durante 4 anos. 1 milhão e 300. O que viria a trazer aí 2 milhões e 600 em 8 anos. O prefeito diz ter apenas em relacionado a essa conta de 2 milhões, com uma estimativa, olha, dois terrenos. Eu estou chamando a atenção só para esse recorte, porque isso bate diretamente com o valor declarado. Quando o prefeito disse que tem 2 milhões de reais declarado, com dois dentro desse patrimônio declarado, 2 milhões de reais, dois terrenos no Alphaville, a gente sabe que a coisa pode ser muito maior. Então, a estimativa que se faz, segundo Alan, os valores não correspondem a uma realidade de mercado, e que esses valores, em vez de 2, eles poderiam ser 5 vezes maiores. Poderiam chegar a 10 milhões de reais. É muita coisa, é muita coisa, é muita coisa. Mas... vamos ver como é que termina essa novela da candidatura de Emerson, pelo simples fato de que eu já disse que é sintomático. Se a família Panta tivesse certeza absoluta que Emerson terminaria a campanha eleitoral até o dia 4 de outubro, na caminhada, até o dia que ele tivesse a caminhada confirmada até 4 de outubro, ele seria candidato a deputado estadual, certamente e certeiramente falando. E aí, à medida que o prefeito, o ex-prefeito, valha-me Deus, o ex-prefeito deixa a Jane, que já haviam anunciado meses atrás, quem viu esse vídeo deve lembrar. Eu realmente não vou perder meu tempo buscando esse vídeo para resgatar, porque eu tenho muito mais o que fazer. Mas eu vi, eu assisti na época, alguém me mostrou, não sei, enfim. O ex-prefeito anunciando... que ele seria candidato a estadual e que alçaria a deputada Jane Panta a condição de candidata a deputada federal na nominata do Progressistas. E na 1/10, Panta é anunciado como candidato a federal e Jane a estadual. Nos planos, na estratégia política da família Panta, eu falei disso aqui outro dia, eles têm na mente que podem, segundo, precisa combinar com os russos, obviamente, precisa combinar com o povo. Na mente deles, eles asseguram o mandato de Jane na Assembleia e isso os manteria no jogo político, porque sem esse voto no plenário da Assembleia Legislativa, o que restaria à família Panta a partir do ano que vem? Absolutamente nada. Mas é nada, sabe, ninguém na fila do pão é o que se tornariam. O que faz ainda respirar por aparelhos? A família Panta, na política, depois de tudo que aconteceu, depois de todo o desastre financeiro que a gestão Panta causou à Santa Rita, essa é a verdade, as contas reprovadas no Tribunal de Contas do Estado, as contas reprovadas na Câmara Municipal, a condenação criminal do prefeito no Pleno do Tribunal de Justiça da Paraíba, foi uma condenação de responsabilidade administrativa, um crime de responsabilidade, mas também o prefeito foi condenado criminalmente. Para quem não lembra, o ex-prefeito foi condenado a 5 meses de prisão, que por conta do tempo de condenação, essa condenação de reclusão, 5 meses de detenção, 5 meses em regime fechado. Como rege o Código Penal brasileiro, que é até 2 anos, né, uma condenação que leve até 2 anos de prisão, dá para ser convertida aí em serviços comunitários, em cestas básicas ou multa, enfim. É o que aconteceu com o ex-prefeito. Condenado a 5 meses de prisão, o ex-prefeito pagou uma multa junto à justiça, enfim, dentre outras sanções que possivelmente pode ter vindo responder em razão desse processo, por má versação de verba pública na sua aplicação com gastos com publicidade. O prefeito foi condenado, isso é fato. Órgão colegiado de segunda instância, o Pleno do Tribunal de Justiça. Ficha suja. Não tem o que dizer. Não tem muito o que falar. Então, tudo isso, todos esses elementos, aí vem o conselheiro Arnóbio Viana, relator das contas de Panta em 2022, já dá o seu parecer, opinando pela reprovação. O parecer é acolhido pelo Pleno do Tribunal de Contas do Estado, reprovam essa conta fragorosamente por unanimidade. Além dessa conta de 22, tem as contas de 18 e 21, já reprovadas na Câmara Municipal, outro órgão colegiado. Então, eu acho que barbas de molho, há de se aguardar os resultados do que vem acontecer, do que vier acontecer com essa candidatura de Panta até 20 dias antes da eleição, que é o prazo final, o prazo total para todas as decisões em contrário de negativa de registro de candidatura na lei eleitoral. Então, prazo final até 20 dias antes do pleito, a candidatura pode ser substituída. E eu já disse aqui, é uma análise que eu faço e eu coloco mais uma vez nesse debate. Uma vez Emerson Panta tendo a sua candidatura, o seu registro de candidatura negado pela Justiça Eleitoral, provavelmente deve estar sub judice, enfim. O que vier a acontecer, e assim eu coloco. Tendo essa negativa, até 20 dias antes da campanha, entraria o seu filho primogênito, Naelson Panta Neto, como substituto de Emerson Panta na chapa, na nominata de deputados federais do Progressistas aqui na Paraíba. Então, cenas a serem vistas. Deixa a água rolar, segue o fluxo. Mas eu repito, se Emerson tivesse a plena certeza de que termina a caminhada política, a caminhada eleitoral, que vai até as urnas de um dia 4 de outubro, com a sua campanha na rua, eu não tenho a mínima dúvida que o ex-prefeito seria candidato a deputado estadual. Porque, repito, para encerrar isso, na mente, na estratégia deles, a cadeira que eles asseguram é da Assembleia. Até porque Emerson sabe que não vai ser eleito deputado federal. Os dois deputados que a Federação União Progressista ela faz de imediato já seriam Aguinaldo Ribeiro e Damião Feliciano. E no giro dessa cauda, desse coeficiente, lá estão Poliana Werton, estão Julian Lemos, está Ricardo Barbosa, dentre outros nomes pesadíssimos, que Emerson não serve cafezinho para essa galera aí. Então, aguardemos as cenas dos próximos capítulos e aí a gente vê se confirma ou não, certo? É isso. São 17h59, 18 horas. Eu vou chamar esse intervalo das 18. Na volta eu trago mais telefone e Torpedo Líder para a gente escutar o recado da galera.

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4: Agora são 18 horas e 6 minutos. Estamos de volta, o telefone segue aberto. Já tem torpedo por aí, Léo? Vamos ver o torpedo líder.
5: Vieira, boa noite a todos. É, dessa grande audiência aqui, quem está falando é Hermano, um dos irmãos Guarabira.
4: Hermano Guarabira.
5: Eu estou ligando, Luiz Vieira, para a gente mandar aí os parabéns para Marcão, que ficou mais velho hoje, almoçou hoje na praia, a gente esteve junto com ele lá. Foi muito bom o almoço. Os parabéns, que ele é uma peça fundamental em Santa Rita.
4: Marcão, irmão, é Marcão Guarabira aí, ó. Irmão Guarabira.
5: Um abraço, Marcão. Parabéns, Marcão, pelos seus anos de vida. Saúde e paz no coração, meu irmão. Tchau, um abraço.
4: Tá aí.

0: Parabéns, Marcão. Um abraço, querido. Vamos para o telefone? Tem gente aí. Alô, boa noite.
1: Ora, ora.
0: É nada. É não.
1: Me apara.
0: Conte.
1: Mano Costa.
0: Dona Célia já tá rindo aí do seu lado aí já, Célia, viu, cara?
1: Não aguenta nem falar. Onde você passou meia hora sem deixar de falar o nome do prefeito?
0: Foi. Ontem tinha uma notícia importante pra dar ontem, é claro.
1: Tá descargado, tá sério. Eu digo, eu já não aguento mais.
0: Fale aí, fale o nome daquela pessoa que você gosta de falar, vá.
1: É justamente, já que você ouviu, eu ouvi o comentário do prefeito, e já me ouvindo, não é Célio Costa. Você fala, ela não deixa de eu falar.
0: Eu tô vendo, minha Paraíba.
1: Ontem eu vi você comentando do prefeito, todos os seus comentários, disse com o que ele tem a ver. Eu também posso falar o que o presidente está dando apoio?
0: Antes eu quero fazer uma pergunta, você pode falar tudo. Deixa eu fazer uma pergunta antes. Posso fazer, não?
1: Pode.
0: Dona Célia Costa, a senhora acha que eu descosto é babão de Epitácio?
1: É não.
0: Valeu, Descosta, fala.
1: Descosta, não aguento nem falar, aquela seta
0: no seu babão. Fale, que é Pitácio, vá.
1: Eu não quero até respeitar toda a minha seriedade, o prefeito de Agnovina.
0: Vá, fale do presidente Epitácio de Turino.
1: Mas eu não posso esquecer do meu presidente, um dos maiores atuantes e atual na história de Santa Rita. Não é
0: sim.
1: Verdade? É,
0: eu discosta.
1: É Pitácio Vitorino.
0: Você acha
1: que eu sou um bajulador dele?
2: É nada.
0: É nada.
1: É nada. Misericórdia. Olha, o presidente da Câmara, é Pitácio Vitorino,
0: sim,
1: está dando um apoio, quero te deixar aqui bem claro,
0: vá,
1: para a minha Paraíba, especialmente a minha cidade, Santa Rita.
0: Sim.
1: Ao deputado Felipe Leitão,
0: sei.
1: Ao deputado federal, o candidato Murilo Galdino,
0: sim.
1: E o senador Veneziano e o Nabor Vanderlei.
0: Certo. E o governador não vai anunciar, não?
1: O quê?
0: O governador.
1: Eu pergunto ao presidente. Eu disse, presidente, o senhor... Calma, senhor. Calma. Você já decidiu o seu governo do estado? Ele disse, eu discordo, tenha calma. Quando eu tomar essas decisões, eu sou a primeira pessoa a te ligar.
0: Eita! Primeira pessoa a falar contigo vai ser o presidente.
1: Claro, primeira pessoa que vai ligar pra ele é você.
0: Que é pra tu soltar, que é pra tu soltar nos grupos, né?
1: Olha, você acha que é isso?
0: Que é pra você soltar nos grupos de WhatsApp.
1: Isso aí não consegue para conversar com o Célio Costa.
0: Eu só perguntar a ela se você é babão de Epitácio.
1: Você acha, Célio Costa?
2: Não, mas não.
1: Aí eu perguntei ao presidente, ele disse, presidente, Epitácio Vitorino, é para presidente da República. Ele disse, eu dou apoio a Lula.
0: É, ele vota em Lula, é.
1: Agora governo do estado, eu disse, poxa, eu vou te ligar. Então, meu irmão, estamos aqui aguardando as decisões com que ele vai estar com o governo.
0: Certo.
1: A candidato do estado.
0: Certo.
1: Muito obrigado.
0: Ok,
1: quer
0: querido.
1: Falar alguma coisa, Célio Costa? Ela quer mandar um recado.
0: Mande, mano, mande. Costa. Mande.
1: Célio Costa.
0: Diga, dona Célio Costa.
2: Ele não é babão. Ele dá conselho.
0: Eu sei.
2: Ele tá dando conselho a mano. Oi, mano. Boa noite, mano Costa.
0: Boa noite, minha querida.
2: Oi, dinheiro. E um boa noite para meu vereador Epitácio Vitorino, toda a família Vitorino, e todos vocês aí, e todos os amigos e amigas.
1: O pai de Celinho fez a pele com uma manteiga. Vamos pular para rir que negócio serão. Olha, obrigado, mano.
0: Valeu, valeu, Eudes. Valeu. Valeu, meu irmão. Eu e Dona Célia Costa, duas figuraças. 3229-1005, telefone segue aberto para sua participação. Bora no Torpedo Líder.
3: Boa noite, Grande Mano Costa, Grande Luiz. Aproveitar essa sexta-feira, rapaz, passando por aqui. Queria aproveitar para fazer tentar uma solidariedade para uma pessoa. Uma pessoa veio até mim, rapaz, está precisando de um fogãozinho, sabe? Seja segunda mão, lógico, né? Sapato não tenho não, mas eu vou tentar com os meninos do programa, do Conexão Líder, tá 100.5. Aí, mano, quem tiver aí um fogão aí pra doar, é só entrar em contato comigo no 993-43-5207. Ou com vocês, a nossa amiga Verônica, a gente fica grato demais.
0: Sim, recado Verônica.
3: Estive no evento lá hoje, passando, né, no Avenida Conde. De Ação Mais, Saúde Mais. E muita gente foi beneficiada ali, né? Do Tibiridoi, ali do Hotel Santiago. Com esse evento, né? Abraçar vocês aí. Abraçar a família Maroja. Aquele abraço.
0: Alô, boa noite.
4: Alô, boa noite. Boa noite, mano.
0: Fala, carregado.
4: Boa noite, Luiz, é pela escuta do programa. Minha diretora Raquel, minha eterna deputada, Estefânia Maronja. Mano,
0: oi.
4: Quero que você antecipado toque as marchas de parabéns para o meu amigo Doquinha, que no dia 15 de agosto, que é amanhã, está aniversariando junto com a sua esposa, uma mesma data.
0: Olha aí.
4: Doca Doquinha e a sua esposa está de parabéns.
0: Na hora.
4: Desejo muita saúde, muita paz para os dois.
0: Amém.
4: Casal muito unido. Cara excelente, Doca Doquinha, diretor de transporte da Secretaria de Saúde do município de Santa Rita.
0: Amém.
4: Parabéns, meu amigo, antecipadamente. Que Deus lhe dê saúde e paz. É o que a gente precisa, o resto a gente corre atrás. O resto
0: não tem
4: pressa. Então, toca a marchinha aí, meu amigo, antecipadamente. E amanhã ele está aniversariando também da sua esposa. Muito obrigado, meu amigo. Saúde e paz para toda a família Maroja, a família Mano Costa, a família Luiz Vieira, a família Toca Zofinha e toda a família que escuta o rádio, a audiência total desse programa maravilhoso. Um abraço para o nosso amigo Toca Zofinha mais uma vez. Mariquinha da Rodoviária, hoje, os irmãos de São Miguel, Lápis de Papel, e o nosso amigo João Batista, Viva o Homem da Água, nosso amigo Lampo da Casa Pio, Barra Pesada, o nosso amigo. Tem tanta da gente que até no momento não esquece, meu amigo Paulinho, Luiz de Marcos Moura, é tanta boa, Bandeira Cabral e sua esposa Josa. O rapazão da Vitória Escuta, muito obrigado e paz para vocês também. Toda a família Santa Rita, todo mundo. Uma socorre só, que Deus abençoe a todos. Muito obrigado mais uma vez, Santa Rita. Bom final de semana e Deus no comando sempre.
0: Valeu, Wilson. Um abraço, meu irmão. Um abraço aqui pro meu querido amigo Doca, nosso Arilson. Ele que é diretor de transportes da Secretaria de Saúde aqui de Santa Rita. E é um abnegado, um cara que atende muito, muito assim, é muito próximo das pessoas que utilizam o serviço de transporte da Secretaria de Saúde, não só no transporte administrativo, do dia a dia da Secretaria, mas o transporte de pacientes. E aí tem as ambulâncias, tem o TFD, que é o tratamento fora do domicílio, tem vários serviços que o transporte da saúde de Santa Rita presta à população. E o responsável direto pela eficiência e por fazer esse transporte, esse serviço chegar a quem realmente precisa, é o nosso Doca, ele que tem o aval do secretário Luciano Alvino, ele que trabalha, assim como eu disse, muito próximo das pessoas. Então, deixar esse registro aqui importante, desejando saúde, sucesso, prosperidade, luz, caminho, saúde, paz e vida longa. Meu irmão, um abraço forte pra você. Conheço o Doca desde a minha adolescência, a gente é amigo de muito tempo, de sei lá, acho que a gente devia ter uns 15, 16 anos, quando a gente se conheceu, e andávamos sempre o trio, eu, Doca e o meu querido amigo Iron. Iron, que é irmão da minha amiga Ila, Iron, que é cunhado de Gilvandro Anjos. Então, grandes amigos que eu fiz na minha adolescência, na minha pós-adolescência ali, dos 15 para 16 anos. E Doca faz parte desse tempo que a gente se conheceu e a gente era muito próximo. Então, Doquinha, um abraço, meu irmão. Irmão Manuelzinho também, uma grande figura que eu conheci, que é o pai de Doca. O Adilson também, enfim. Família toda de queridos. E meu amigo Doca também não podia sair diferente. Então, um abraço, Doquinha. E, meu irmão, mande as ordens, estamos juntos. Porque aí, independe, né, de trabalho, de profissão, de política, de tudo, vem de uma vida. Um abraço, meu irmão. Um abraço forte. Fica com Deus. Vamos, atendemos o telefone e vamos agora pro Torpedo, né, Léo? O telefone segue aberto, a gente vai aqui. Um Torpedo e um telefonema. 3229-1005, telefone aberto. E o Torpedo Líder a gente vai rolando por aqui. Vai lá, Léo.
5: Boa tarde, Mano Costa. Boa tarde, Léo Tec. Aqui é o Nan. Direto do Las Vegas Club, aqui no restaurante de Mito de Hilda, viu? Onde tem aquela tradicional comida típica regional, viu? Escutando Conexão Líder, viu, Mano Costa? Um abraço aí para os nossos amigos aí, ouvintes. O Dudé, o Paulinho da Paz, o Zé o Vigilante, os irmãos Guarabira, o Everaldo do Colégio, o Bilzinho de São Miguel do Taipu. Esse aí é o cara, viu? Alô, Bilzinho! Já? O Wilson de Tibiridói e todo mundo aí, viu? Ligadinho no Conexão Líder, Mano Costa. Aquele abraço.
0: Valeu, não. Um abraço, meu irmão. Pode ir rolando aí, Léo.
6: Oi, Mano Costa. Um abraço para Dona Maria Cardoso. Tica está aqui no escutando, perto de mim. Dona Maria Cardoso, Mira, Aníbar, Mariquinha da Barraca, Wilson de Tibiri, Paulo da Paz, Paulo da Paz. E um abraço para minha madrinha, Estefânia Maroja, Raquel Maroja, Henrique Maroja, toda a família Maroja do Engenho de Forró. E também, Pão Bom em Adalto. É aquela bolachinha gostosa, aquele bolo de saia, ou é aquele pão quentinho, de tarde, aquele pão quentinho. Um abraço para aí, para você, mano. Um domingo maravilhoso, um sábado abençoado. Para Luiz Vieira. Luiz Vieira. Tá? Até logo.
7: Boa noite, meu grande amigo. Mano Costa, Léo Tecos, Maqueloi, Luiz Vieira. Boa noite para todos. Faz o jornal Edição Líder. Na 100.5, aqui é Paulo da Pai, do Alto das Popular, mano. Estou aqui na escuta. Ótima noite de sexta-feira. Bom final de semana para vocês todos. Quero desejar um alô aí para Bilzinho, João Batista, o Wilson, Everaldo, Elia do Padre, Nan, Niquinha, Bildidão, Misso. A galera de missa aí está ligadinho, viu, mano? Luiz, Natanael, Cláudio, Renato, Mariquinha da Doviara, Marinha do Relógio. Todo aceita na caçada da fama, viu? Uma boa noite. Até segunda-feira, meu grande amigo Luiz Vieira, Mano Costa, Léo Tex e Osmar Queiroz, o garotinho da alegria. E para todo, fala o Jornal da Noite.
0: Jornal da Noite. Jornal da Noite, assista também. Olha, assista, né, pelo YouTube, ou ouça também pela rádio também, o Jornal da Noite, que é na quarta-feira, que a gente manda aqui um grande abraço. Quem estava aqui ontem à tarde, foi ontem à tarde, era o Adriano Souza. Adriano, um abraço, meu irmão. A gente se falou pouco, passei, estava chegando ainda para fazer roteiro, tudo. Adriano estava na sala da redação ali do Osmar. Mas já havia estado aqui no estúdio com o Gleidson, também estava aqui à tarde. E aí eu chego para fazer concluir os últimos detalhes do programa. Mas o Adriano estava aqui na rádio ainda quando eu cheguei ontem. Mandar esse abraço aqui para ele. E para toda a equipe do Jornal da Noite, que é na quarta-feira, às 20 horas. o Calzide, o Ringson, e também o Adriano e o Aloysio, também o Lautec, que ó, agora é o operador, depois de Gleidson, né? O Gleidson saiu da empresa, está em outra emissora, em João Pessoa, e o nosso Lautec é quem está conosco aqui, fazendo as vezes do nosso operador aqui na rádio. Então o Lautec está na quarta noite com o Jornal da Noite. Então um abraço forte aí para toda a equipe do Jornal da Noite, né, Léo? Pode seguir.
8: Rodrigo Carapegiani de Santa Rita, boa noite aí, mano. Gostaria de mandar as alôzinhas, vai para o Robson, Osmar Queiroz, o Garotinho, o Raxo CD, Terezinha de Cabedelo, Adriana Lima de Areia, e vai para todos os ouvintes da 5.5 AFM Líder.
0: Valeu, Rodrigo.
6: Oi, mano, voltei de novo, que amanhã está aniversário do Doca Doquinha.
0: De novo?
6: Doca Doquinha é essa pessoa legal, e também...
0: Ele ouviu quando nos falou. Dele,
6: não é? Viu, tudo de bom, Doquinha.
0: Sim, senhor.
6: Que Deus abençoe esse aniversário maravilhoso, viu, Doquinha? Tudo de bom. Foi em nome de como é, de Tequinha... De Damiana, Totó, Marinha do Relógio, está desejando tudo de bom, viu? Para você, Doquinha. Você merece ser uma pessoa boa, Doquinha.
0: Já? Cerrou aí? Então pronto, aqui segue aberto o telefone, como eu disse, o 3229-1005 para sua participação. Também o 988-12-1005, que é o Torpedo Líder. Manda para cá a sua mensagem, enfim. Eu tenho um recado aqui, sabe de quem? Da minha amiga Verônica Mota. Cadê? A Verônica respondendo ao Carlos. Carlos que pediu os serviços na Policarpo Quaresma, na Civilino Tranquilino, na... Ele disse Tomás Moura. Não sei se é Tomás Moura mesmo, é Tomás More. Tomás More é o nome do patrono da política, é um vulto histórico, enfim. Mas aí, que na época de Marcos Odilon, ele nomeou muita coisa com o nome de Tomás More, inclusive o condomínio que foi feito pelo governo do estado à época, que é ali em Várzea Nova, o nome quem propôs foi o Dr. Marcos também. Então tem o Rosa de Luxemburgo, que é atrás ali do Metropolitano, mas tem o Tomás More, que é mais para cá, na rua do... não sei se é do Cajueiro, o nome daquela rua... Lá em Várzea Nova. E o nome é exatamente esse. Tomás More foi o patrono da política, do Tomás Solar, nesse cara o tempo todo. Tá aqui. A minha querida Verônica, que ouve o programa todos os dias e repassa, quando o cidadão falou, ela diz, olha, Fernando Félix, ele é o diretor de obras da Secretaria de Infraestrutura de Santa Rita, e esse setor, o setor de obras, é o setor responsável pela Patrol. A Patrol, que é aquela máquina, né, que tem aqueles braços que nivelam as ruas, que fazem o nivelamento das ruas, enfim, que deixa bem, bem retinha, bem bacana. Então, quando ele falou aqui mais cedo, a Verônica diz, olha, acabei de falar com o Fernando, e o mesmo me falou que segunda-feira será resolvida essa situação de iniciar esse serviço de passar essa máquina nas ruas que estão precisando do serviço. A Patrol irá passar nas ruas. Aí ela coloca Policarpo Quaresma, Severino Tranquilino, Tomás More ou Moura, enfim. E os arredores ali. Inclusive a próxima da casa do vereador Clóvis também, que o cidadão também falou, que também está com problema de acesso nessa rua. Então, tá aí já respondido, né? Além de outros serviços que são pedidos aqui, solicitados aqui o tempo todo, que é a questão da... de iluminação. A nossa Verônica, ela faz questão de passar em tempo real pro Robertinho. E ontem eu falava da questão de alguns serviços pedidos, solicitados aqui no programa, que alguns demoram mais, outros menos, eu passava essa situação de que a equipe de iluminação pública, ela está se é uma equipe, provavelmente depois de demandada, né, pelo prefeito, a mudança de toda a iluminação da cidade, essa equipe deve muito provavelmente ter sido bem reforçada, e existem os serviços pontuais, que são solicitados aqui na rádio, por exemplo, pedindo a troca de uma lâmpada na rua da sua casa que me escuta. Um exemplo, a de Luiz de Marcos Moura, rua Prefeito Antônio Teixeira, número 176. Um exemplo que eu estou trazendo. E aí outras, rua Sapé tal, rua Monsenhor Severino Pires Ferreira, que o Gilson traz aqui, trouxe uma época de um poste que estava apagado. E outras, existem os serviços pontuais. Eu pedi a lâmpada do poste em frente à minha casa, também apagou, e aí foi feito lá também lá perto da minha casa. Enfim, existem os serviços pontuais que a gente traz para cá, o cidadão vai pedindo e a gente vai fazendo, repassando a solicitação. E tem o cronograma de mudança da iluminação da cidade como um todo. Existem dois serviços diferentes que estão sendo feitos ao mesmo tempo nesse momento pela equipe de iluminação pública. Eu preciso fazer esse registro porque é um serviço que é eficiente, que por muito tempo a gente aqui no programa teve respostas rápidas. E é o correto, né? O que a gente quer da administração pública é uma resposta à altura e a tempo das necessidades da população. Apesar de sabermos, todos nós sabemos, que nada se faz em cima da hora de um minuto para o outro. Nem churrasquinho na rua a gente consegue, na hora que a gente chega, que é o churrasquinho, ele sai pronto. Ele vai para o fogo, vira um lado, vira o outro, para poder ficar apto da gente chegar lá e comer a carninha. Nem o churrasco, nem pão é feito na hora. Nada é feito na hora. Então é preciso que a gente tenha essa paciência, porque é uma cidade que tem os seus quilômetros, suas centenas de quilômetros, né, de território. Segundo maior território de um município na Paraíba é Santa Rita. Faz divisa aí com 11 municípios, é muito grande. Então imagine, você tem a área, tem a questão da zona rural, o Sebastião, que por muito tempo pediu serviços para Pitombeira. Existem outros serviços em outras áreas da zona rural que estão sendo realizados. E na zona urbana, como eu já bem disse, venho falando, existem duas situações. Os serviços que nós pedimos aqui no programa, que é preciso que a gente traga para cá, que você, para indicar onde está o problema, você traz aqui para o programa, a gente pede que você traga, faça a sua reclamação, traga o seu pedido, para que a gestão saiba onde está o problema e resolver. Olha, a população, a vizinhança, ou fulano, ciclano, beltrano, está fazendo um ponto de acúmulo de lixo aqui na rua. Então a gente vai, aciona o David aqui, que é o fiscal da limpeza urbana do município, que aciona o Ceará e a equipe da Geo Limpeza Urbana para retirar o ponto de entulho. Outro dia, o ponto de entulho na Monsenhor Severino Pires Ferreira. Falamos disso aqui vários dias, o Gilson trouxe aqui várias vezes, e existia um problema, porque era o entulho fruto de eram retraços de uma reforma, que o irresponsável do dono do imóvel deixou lá na calçada, e que por muito tempo foi juntando rato, barato, escorpião, e causando maior transtorno para a vizinhança. E existe um trâmite, uma burocracia, de uma multa, um aviso, uma advertência, e a gente simplesmente pediu que alguém fosse resolver esse problema e depois buscasse meios de sancionar o dono do imóvel. E o Gilson trouxe a primeira vez, trouxe a segunda, a terceira, e a gente insistindo no pedido, até que fomos escutados, fomos ouvidos, fiscais da infraestrutura estiveram lá, identificaram o problema, mas imediatamente deram solução à retirada do entulho lá da calçada, que prejudicava toda a coletividade da rua, e muito provavelmente buscaram meios de sancionar, de multar, de advertir, ou sei lá que nome a gente vai dar, para o dono do imóvel responsável por todo o transtorno, que eu acho que é isso que tem que ser feito. Ora, gera um boleto, uma multa, coloca o imóvel na dívida ativa do município, o cidadão só vai poder, na hora de pagar um IPTU, vai estar lá registrado no IPTU dele, na hora de vender, de alugar, ou sei lá o quê, vai aparecer a dívida da multa resultante daquele problema no sistema do município, que ele só vai poder resolver depois que pagar. Ponto, acabou. E mandou retirar o entulho lá do lugar, e foi limpo, o lugar foi limpo e tudo certo. Todo mundo satisfeito. E eu acho que é isso, sabe? apesar de toda a burocracia que precisa ser enfrentada. Por exemplo, por mais que Jackson queira trocar a porta de um banheiro de uma escola agora, a não ser que ele compre do bolso, a Secretaria de Educação não pode mandar a linha Everildo comprar uma porta nova e botar. Tem um processo que se abre, se tem licitação aberta para essa porta, cadê o contrato, se não tem, quantas portas além dessa vão precisar ser trocadas para perdão, para que se comprem todas. E aí todo um problema, sabe? Todo um sistema, pronto, chegou, se levantou, se não é só uma, são 10. Essas 10 vão dar tantos mil reais, eu estou jogando aqui números, imaginando aqui situações. Tantos mil reais, esses mil reais alcançam, de acordo com a lei de licitações, um valor inerente à necessidade ou dispensa de uma licitação? Tudo isso é analisado juridicamente, repare, para trocar uma porta. Para fazer uma pintura de uma escola, há todo um problema para contratar quem vai fazer essa pintura. Enfim, a gente sabe, porque a lei de responsabilidade fiscal, o decreto-lei, aquele decreto-lei que lasca todo mundo aí de décadas atrás, que agora me fugiu o nome, que é o dos crimes de responsabilidade administrativa. Enfim, são vários dispositivos que fazem com que o gestor precise se enquadrar na linha dessas leis para que não incorra num crime de responsabilidade ou de improbidade por conta de uma porta de um banheiro, por exemplo. Mas, ao passo que tudo isso está cumprido, sabe, chegou a porta, chegou-se a licitação, a contratação da compra das portas, da tinta que pinta a parede, tudo isso já organizado, executar. Existe um tempo, existem meses que se leva para uma licitação, para se ter um serviço contratado, para quando se precisar se utilizar desse serviço, desse contrato, que precisa estar em contrato estabelecido, extrato, homologado, tudo direitinho, diário oficial, tudo ok, inclusive publicado esse contrato pelo diário do Tribunal de Contas. É uma loucura um negócio desse, meu amigo. Mas depois de pronto, toda a documentação pronta e legalizada, é preciso agilidade e eficiência para se executar o serviço. E é a partir disso que a população espera. Como a gente tem visto, por exemplo, Transforma Santa Rita tem virado a cidade do avesso, porque muito provavelmente, quando o prefeito anunciou o programa lá no mês de junho e que investiria cerca de 100 milhões de reais na cidade, é porque a empresa do asfalto que está colocando o asfalto lá no plano de vida, provavelmente naquele mês de junho já estava contratada para tantos quilômetros de asfalto na cidade. Veja, junho de 2026, o prefeito é prefeito desde 1º de janeiro de 2025, um ano para arrumar a casa, que isso aqui foi amplamente publicado pelo prefeito, pela gestão, aqui nós falamos, 2025, o ano da semeadura, para 2026 ser o ano da colheita. Então, preparou-se as finanças do município durante todo o ano. Aí veja, começou 2026, nos primeiros meses ali, nas primeiras semanas, meses do ano, alguns serviços começaram a ser lançados na cidade, mas o grande volume de obras começa a partir de junho, ou seja, 6 meses do ano para organizar contratos, licitações, empresas elegíveis para executarem os serviços, contratos homologados, extratos desses contratos publicados em diário oficial, para que agora o prefeito indique: eu quero essa rua aqui asfaltada e calçada, temos tantos, quantos quilômetros nós temos contratados? Tanto, X. Então eu quero desse volume aqui, eu quero tirar 2 quilômetros para asfaltar a rua tal, tal e tal. É tipo isso. E aí você vai tirando do seu estoque, do seu contrato, você vai debitando as quantidades. Eu tenho quantos quilômetros, quantos metros quadrados, quantos quilômetros de calçamento em paralelepípedo, que o prefeito chama de paralelo, que é assim que se chama comumente nas obras. Quantos quilômetros em paralelo eu tenho para pavimentar contratados para o Transforma Santa Rita? Eu tenho 50, sei lá, 10 quilômetros, 20 quilômetros de ruas na cidade contratados para pavimentação em paralelo. Então, eu quero desses 20 quilômetros, me dê aí Fulano, separa aí 3 mil metros de paralelo pras ruas tal, tal, tal, tal e tal, no bairro tal. É tipo isso. E a partir de tal dia eu começo a executar. Porque eu passei 6 meses do ano trazendo, contabilizando as emendas parlamentares que foram incluídas no projeto, valores do Tesouro Municipal que foram destacados do orçamento para o projeto. Quando eu chego ao volume, então, olha, juntando tudo, eu vou ter 100 milhões. Então eu vou ter uma escola de 10 milhões, eu vou ter uma Vila Olímpica de mais 10 milhões, eu vou ter 50 milhões para pavimentação e asfalto, eu vou ter mais tantos milhões para iluminação, e assim é isso. Pronto, já temos o que precisamos, agora vamos licitar, vamos contratar. Abre aí o edital, joga no sistema, traz as empresas para concorrerem, as ganhadoras ganharam, aí quem perdeu vai entrar com recurso, aquela fuleiragem toda de licitação que só Deus na vida de quem lida com esse negócio, porque é paciência para lidar com a licitação, meu amigo. Não é coisa pouca, não, é muita. É uma complicação. Você quer ver moído, inferno, licita uma agência de publicidade para uma prefeitura. É no mínimo 6, 7, 8 meses para você licitar, porque é uma guerra de recursos. Depois que tem uma ganhadora, quem perdeu não quer perder, quem ganhou não quer deixar de ganhar, e aí começa a guerra. É um inferno. Mas aí, encerrado todos os prazos, temos o vencedor que vai asfaltar, temos o vencedor que vai fazer o pavimento em paralelo, temos o vencedor que vai construir a escola, temos o vencedor que vai construir o pronto-socorro de fraturas, temos o vencedor que vai construir a Vila Olímpica, temos o vencedor que vai construir a base do SAMU, temos o vencedor que vai fazer a UBS dos Jardins, a UBS de Marcos Moura, temos o vencedor da iluminação pública, tudo isso aqui, publica os contratos, os extratos, tudo ok, agora vamos começar a executar. É o que aconteceu de junho para cá. É exatamente assim que acontece de junho para cá. Porque na hora da concepção do projeto, levantou-se quantas e quais ruas, por exemplo, seriam asfaltadas. Então, dentro desse mapeamento que foi feito, desse levantamento, hoje o prefeito Jackson, ele pode dizer, olha, lá no Alto das Populares eu tenho, sei lá, vamos jogar aqui, eu estou jogando números. Eu tenho lá 50 ruas para asfaltar. Pronto. Nesse mês de setembro eu quero asfaltar 20. Eu quero rua tal, tal e lista. Pronto. Cadê a empresa do asfalto? Pronto, está aqui. Dá quantos mil metros de asfalto aqui? Tanto, tanto e tanto, tanto. Pronto. Mando para cá. Depois a medição vai se medir, vai se constatar com imagens, com foto, com vídeo, com treina, com medição, com tudo. Tudo ok. Deu tanto, quanto deu essas 20 ruas aqui, deu tanto, pronto. Nota fiscal, fatura e vai pagar o que foi feito. É assim. E é assim que a gente espera que seja, no final de tudo. Programa concluído, os 100 milhões investidos, Santa Rita desfrutando de infraestrutura, de escola, de Vila Olímpica, de SAMU, de pronto-socorro, de UBS nova, de iluminação nova. É isso que a gente quer, uma cidade preparada para daqui 20, 30 anos. Não a maquiagem mal feita que for. Imagina a Chateaubriand com toda a sua importância. Toda a sua importância. A Chateaubriand é um corredor importantíssimo para Santa Rita e foi por muitos anos reivindicação de todo mundo que mora no Tibiri e que não mora, que acessa o Marcos Moura e adjacências. Aí você pega uma obra do quilate, da envergadura, do naipe, do tamanho do que é a Chateaubriand, e faz uma ceboseira daquela. Porque nós sabemos, e repito, não estou subestimando a importância da Chateaubriand, mas não tem 2 anos que a obra foi inaugurada, minha gente. Você vive desviando de armadilhas. É buraco atrás de buraco. Ah, foi a chuva. Meu amigo, uma erosão. A quantidade de buracos e o tamanho que se abriu. Uma erosão como aquela, isso é má qualidade da obra. Uma obra paga e mal feita. Isso é o que se chama de maquiagem. Usar a necessidade do povo, um corredor de mobilidade de acesso como é a Chateaubriand, e você fazer uma obra escrota como aquela. Não tem outro nome, não. O que se fez com a Chateaubriand é uma obra escrota. De má qualidade, de péssima qualidade. Que em meio a um programa que pretende investir 100 milhões de reais em Santa Rita, você tem que parar um cronograma de obras para emendar uma avenida que foi asfaltada não tem 2 anos. Isso é o que a gente pode chamar de obra escrota. Agora, precisa de um prefeito como esse que tem coragem de investir 100 milhões de obras na cidade e passar um tapete de asfalto de verdade, na Assis Chateaubriand, para a gente entender o que é asfaltar Assis Chateaubriand. Para dar exemplo do que é execução de obra. Como o asfalto que está sendo instalado, aplicado, na principal do plano de vida que eu estou vendo todo dia. Dá mais de 5 dedos de altura do calçamento para o asfalto, para o tapete que está sendo colocado lá. Aquilo é asfalto. Não aquela ceboseira que fizeram na Assis Chateaubriand. Alô, boa noite. Alô. Caiu, foi? Bora.
9: Olá, meus amigos e minhas amigas.
0: Pastor Júnior.
9: Quero saudar todos os ouvintes desta brilhante programação, cumprimentar os brilhantes âncoras do jornalismo, Mano Costa e Luiz Vieira, em especial toda a direção da Rádio 100.5. Meus amigos, eu sempre aqui entro para comentar as ações da Prefeitura Municipal. E não posso deixar de, no dia de hoje, parabenizar o prefeito Jacques Alvino e toda a sua brilhante equipe de técnicos e colaboradores que estão empenhados no desenvolvimento sustentável da nossa cidade. Desenvolvimento na área da educação, na área da saúde, na área da infraestrutura, em todos os segmentos. Santa Rita é uma cidade que está mudando para melhor. Todos os seus munícipes podem ter alegria, podem se regozijar pelas ações de eficácia que a gestão tem implementado em todos os segmentos para trazer mais qualidade de vida. Passamos a semana inteira com ações de assinatura de ordem de serviços. Alguns opositores da gestão e opositores de Jacques Alvino tentam dizer: o prefeito está só assinando a ordem de serviço, tentando macular um péssimo pensamento na mente das pessoas para querer induzir que o prefeito apenas assina, mas não executa. Pensando que a nossa gente não tem inteligência suficiente para entender que tudo se começa com a assinatura da ordem de serviço. Como existirá execução de obras se não tiver a assinatura da ordem de serviço? O importante é que Jackson tem assinado inúmeras obras de serviço, ações de ordem de serviço para execução de obras que já estão iniciando a todo vapor e que em breve a nossa cidade irá se tornar o maior canteiro de obras da sua história. Jacques Alvino é um prefeito diferenciado. E quero aqui cumprimentar toda a sua equipe, o meu amigo particular, Natanael Estrela, todos os nossos amigos, o grande articulador de Brasília, Anthony Ramone. E é por isso que eu digo: é pra gente, é pra frente que a gente anda, com fé, com determinação, eu posso dizer, nós vamos com fé, que da fé nós nunca podemos retroceder, porque se a gente deixar de ter fé e recuar, a gente perde a nossa salvação. Um abraço a todos!
0: Valeu, pastor Júnior. Léo, coloca o último break aqui do programa, na volta a gente volta pra encerrar, vamos lá?

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0: Bora? Encerrar, né? Retinha final do programa, 18h55 agora, só 5 minutinhos para acabar o nosso Conexão Líder. E tem algum áudio? Tudo zerado, já está tudo executado? Tem um aí? Vamos lá.
1: Boa noite, mano. Boa noite a você. Mano, eu também queria, aproveitando o seu programa,
0: é o
1: seu
0: Gilson.
1: Comentário aí, tentar pedir também a prefeitura, a infraestrutura, para diminuir um pouco, né, aquela Assis Chateaubriand ali, né? Porque o girador ficou muito distante.
0: Os acessos laterais, ali, mano, verdade.
1: Tem gente que ultrapassa aquela
0: passa por cima do canteiro, verdade.
1: Outro lado, porque
0: verdade.
1: Tem gente que não vai nem lá em cima. Porque
0: verdade.
1: Quem sai ali do mercado Boa Esperança, que quer voltar muitas vezes, ele vai ter que ir lá em cima para voltar.
0: Isso.
1: Quem sai ali por trás do Edelícia, ele não tem nem como voltar dali. Ele vai ter que ir lá em cima fazer um girador, tendo outro girador mais perto. Que seria melhor que ele fizesse, a infraestrutura fizesse aí, mais dois giradores mais próximos. Porque está muito distante. Então eu gostaria muito que a prefeitura ouvisse isso e fosse estudar isso lá. Para quebrar mais um, fazer mais uns dois giradores.
0: Isso.
1: Ali. Porque, sinceramente, está muito distante.
0: Abrir acessos no canteiro central.
1: Está passando por cima.
0: É verdade, outro lado, eu vejo isso todo, né, dia.
1: Porque tem gente que não tem paciência.
0: Carro e moto passando por cima do canteiro, porque os acessos estão distantes.
1: Entendeu? Então, não sei se vai funcionar, mas era bom, uma boa ideia para a prefeitura, né, diminuir mais, cortar mais aquela rua ali da Assis Chateaubriand, altura ali do Edelícia, por trás do Edelícia, aquela altura ali.
0: Concordo.
1: Entendeu? Então, era isso a opinião que eu estou dando, mano. Vamos ver, né? Se alguém quiser fazer, faça. Seria bom para todo mundo.
0: Eu concordo.
1: Então é isso.
0: Um abraço, valeu, Gilson. Irmão. Um abraço, meu irmão.
1: Para você e sua família. Viu?
0: Amém. Para nós, velho. Um abraço. Olha, toda a extensão da Assis Chateaubriand, ela tem duas vias indo e voltando e tem um canteiro central no meio, né? Um canteiro bem largo, inclusive. E tem as aberturas, os acessos de uma via para outra. Em alguns acessos, vem, né, de ruas transversais, ou seja, cortando. Um exemplo, a Hermenegildo, acho que é Hermenegildo Gomes. A do Posto Almeida, por exemplo, aquela. Ela vai e corta a Assis Chateaubriand até a entrada do plano de vida, por exemplo. Tem um acesso ali porque essa rua está cortando. E aí tem um acesso no canteiro central. Quem vem passando, trafegando no sentido Marcos Moura ou inverso, que quiser fazer um retorno ali, poderá fazer. O que Gil se refere é que existem trechos muito longos no percurso da avenida, onde o canteiro está fechado. E que para você fazer essa transição de uma via para outra, você tem que ir até o final, muitas vezes até o final, tanto ali já no Marcos Moura ou do lado inverso, ali na parte ainda, no início dela, para quem chega ali na Praça do Chafariz, que pega a direita na farmácia. Enfim, ali já tem o primeiro acesso ao que a gente pode chamar de binário, né? Já que são duas indo e duas voltando. Tem essa mão e contramão. Então, no percurso, no decorrer de toda a Assis Chateaubriand, os canteiros, ele é longo em alguns trechos para quem precisa fazer um retorno. O que o Gilson pede, não só o Gilson, já vi outros pedidos aqui no programa, é de que seja feito um estudo, acho que o Matheus tem aí as pessoas responsáveis, para ver em que locais, em quais pontos do canteiro central podem ser abertos esses acessos, e aí o canteiro é refeito ali, a passagem é feita, asfaltada direitinho. Por que a gente está dizendo isso? Porque carros e motos cortam por cima do canteiro. É um perigo. Além da infração cometida de estar passando por cima do canteiro central. Então, é preciso que se abra a oportunidade, abram situações, possibilidades de se fazer esse estudo e de, dentre essas possibilidades, onde no canteiro central podem ser abertas novas passagens para essas transições, esses retornos de uma via para outra, via sentido Marcos Moura e vice-versa, quando muitas vezes, como bem disse o Gilson, você tem que ir até o final da avenida para fazer o retorno, dependendo de onde você precisa fazer, se de onde você sai. Saindo ali da rua do Edelícia para Assis Chateaubriand, não tem. Você tem que ir à direita, né? Voltar para o início da avenida e fazer o retorno. É disso que o Gilson fala. Novas aberturas para transições e retornos no canteiro central, que em muitos pontos da Assis Chateaubriand ficaram longos, ficaram grandes, o que provoca, o que faz com que motos e carros passem, façam esse retorno passando por cima do canteiro. Enfim, fica o apelo a você, meu amigo, minha amiga, o nosso muito obrigado por termos feito mais um Conexão Líder, finalizando. A você, meu amigo, minha amiga, o nosso muito obrigado por termos feito mais um Conexão Líder.

Mas para cada um daqueles que nos ouvem nesse momento, que tenham nesse momento, lógico, alguns estão saindo para trabalhar, quem tem seu trabalho noturno, que tenha o seu trabalho digno para levar o seu pão para casa. Então, uma ótima noite de trabalho para quem vai trabalhar. E quem vai descansar, que tenha o seu lugar de descanso, seu repouso, sua família, para quem a tem, né? E desejo, sinceramente, um final de semana de paz para que a gente volte a se encontrar na segunda-feira com as energias renovadas, um novo início de semana, para a gente começar bem a semana, para a gente trabalhar e buscar aquilo que é melhor para todos nós. Você, meu amigo, minha amiga, um beijo no coração. Tudo certo aí, Léo? Até segunda a gente volta, se Deus quiser.

0: reciprocidade econômica que permite ao Brasil adotar medidas para responder a ações comerciais consideradas prejudiciais ao país.
1: O Ministério das Relações Exteriores também informou a solicitação de consultas diplomáticas com o objetivo de buscar uma solução por meio do diálogo.
0: Enquanto isso, o governo brasileiro seguirá defendendo o multilateralismo e buscando novos mercados para os produtos brasileiros.
1: Uma resolução do Ministério de Minas e Energia define diretrizes para o combate a fraudes e adulterações no mercado de combustíveis e de derivados de petróleo.
0: A norma também apresenta medidas para o fortalecimento da fiscalização pela Agência Nacional do Petróleo, Gás Natural e Biocombustíveis, ANP.
2: O objetivo da norma é fortalecer a fiscalização do mercado de combustíveis. Elaborada pelo Conselho Nacional de Política Energética, o documento estabelece a atuação da Agência Nacional do Petróleo, Gás Natural e Biocombustíveis nas ações preventivas de fiscalização dos agentes regulados, nas atividades de produção, importação, distribuição e revenda varejista de combustíveis e derivados de petróleo. Assim, a ANP poderá fazer a identificação antecipada de falhas e a adoção de medidas corretivas para manter o adequado funcionamento dos equipamentos, contribuindo para o aumento da confiabilidade e segurança operacional. A norma determina ainda um maior intercâmbio de informações eletrônicas com institutos de defesa do consumidor, ministérios públicos, polícias civil e federal e Inmetro. Caberá também à ANP combater as fraudes no setor, com atenção especial para matérias-primas, tipos de petróleo utilizados, os derivados e biocombustíveis produzidos, atestando anualmente que a produção está adequada ao processo produtivo, garantindo uma maior confiabilidade aos consumidores. Nazi Brum para a Voz do Brasil.
1: Quem negociou dívidas de cartão ou de contrato com o FIES não pode realizar apostas nas chamadas bets.
0: De acordo com o Ministério da Fazenda, cerca de 800 mil pessoas estão impedidas por conta das renegociações.
1: A restrição também abrange beneficiários de programas sociais e aqueles que decidiram aderir à plataforma de autoexclusão.
3: Mais de 800 mil pessoas que renegociaram dívidas estão impedidas de apostar em plataformas autorizadas pela Secretaria de Prêmios e Apostas, a SPA. Desse total, aproximadamente 794.200 estão relacionadas à modalidade voltada a inadimplentes e 33.120 ao Fundo de Financiamento Estudantil, o FIES. Também há bloqueios para beneficiários do Bolsa Família e do Benefício de Prestação Continuada, o BPC. Segundo o Ministério da Fazenda, essas restrições seguem uma decisão do Supremo Tribunal Federal, o STF. Outra opção é a plataforma centralizada de autoexclusão, que permite solicitar o bloqueio de acesso às plataformas autorizadas. Já foram registrados mais de 1.200.000 pedidos. A plataforma também oferece cursos gratuitos sobre aspectos comportamentais e financeiros relacionados às apostas. Ainda um autoteste de saúde mental, com informações sobre riscos associados a apostas e pontos de atendimento no Sistema Único de Saúde, o SUS. Para obter mais informações e entrar na plataforma de autoexclusão, acesse gov.br/fazenda. Dilson Santa Fé, para a Voz do Brasil.
0: Pois é, e o vício em apostas, especialmente entre

0: consumidores que utilizam casas ilegais vem preocupando os órgãos de controle do governo federal.
1: Para reduzir os prejuízos, uma portaria regulou as publicidades das casas de apostas, as chamadas bets.
0: Entre os órgãos envolvidos na regulação e fiscalização dessas propagandas está a Senacom, a Secretaria Nacional de Defesa do Consumidor.
1: E esta semana o tema foi discutido em oficina promovida pela Secretaria com PROCONs de todo o país.
0: Hoje nós conversamos mais cedo sobre o assunto com o secretário da Senacom, Ricardo Morishita. Acompanhe.
1: Secretário Ricardo Morishita, bem-vindo à Voz do Brasil. Prazer ter o senhor com a gente. Bom, secretário, essa semana a Senacom promoveu duas oficinas voltadas para as entidades do Sistema Nacional de Defesa do Consumidor, né? Uma delas reuniu os PROCONs de todo o Brasil para tratar de crédito ao consumidor, fiscalização e combate ao endividamento. Queria que o senhor falasse para a gente, então, o que foi abordado e como os PROCONs podem ajudar nesses problemas das famílias.
2: Muito bom. Olha, esse é um tema que tem preocupado todos os consumidores, o endividamento. Ele é um tema muito relevante. A primeira medida é trocar informações. A segunda é trabalhar na prevenção, combater tudo aquilo que pode ser combatido preventivamente. E depois verificar os efeitos para que na reparação, na negociação da dívida do consumidor, a gente consiga dar sempre a melhor proteção.
0: Tem uma outra oficina, que a Mariana falou de duas, né? Que seria a capacitação desses órgãos de defesa do consumidor em relação às bets, né? As apostas de cota fixa, chamadas bets, que hoje é um problema nacional, né? Se não mundial. O que foi abordado nessa capacitação, secretário?
2: Olha, basicamente a gente estava bastante preocupado com a questão da publicidade. Essa oficina, ela reuniu, eu acho que isso é importante a gente comentar, os três grandes setores públicos, a área pública que tem poder de fiscalizar e ajuizar ações. Então, nós tivemos lideranças dos PROCONs, das cinco regiões do país, nós tivemos promotores que estão trabalhando com esse tema e também a Defensoria Pública, porque a tutela, a proteção e o acesso dos consumidores carentes individualmente, você tem a Defensoria trabalhando. E os três juntos, além de trocar informações, a gente pôde olhar, sobretudo, para como isso chega para o nosso consumidor. E o foco é sempre o combate à ilegalidade, o combate daquelas que são legalizadas, mas estão cometendo abusos, e o foco é sempre você ajudar nesse mecanismo de prevenção.
1: Inclusive, a gente teve recentemente uma portaria interministerial, né, para tratar dessa questão da publicidade das bets, e a Senacom faz parte dessa, desse grupo aí de organismos do governo que montaram essa portaria.
2: Exatamente, isso é fundamental, né? Você vê o Estado trabalhando junto, coordenadamente, melhora, potencializa os efeitos no dia a dia do nosso consumidor.
0: As plataformas que estão regularizadas, né, junto ao governo federal, estão autorizadas a funcionar, tudo certinho, elas também têm limites, não é isso, secretário? O que as propagandas delas não podem conter, por exemplo?
2: Olha, eu acho super importante, mas eu posso fazer uma observação? O primeiro grande alerta para o consumidor: cuidado com as ilegais. Não há como ganhar com as ilegais. Elas estão descumprindo a norma, não recolhem os valores, não tem segurança para o jogo. É perda certa. Jogar numa bet ilegal é um prejuízo gigantesco para os consumidores, para o bolso dele e para a saúde dele. Então a gente faz esse primeiro alerta: cuidado, consumidor, cuidado com a bet ilegal. Essa é a primeira grande frente. A segunda, Luciano, é aquela para as legalizadas. E aqui, acho que tem uma contribuição importante, uma clareza que o Estado brasileiro está dizendo. Três frases que ajudam a gente a entender quais as cautelas que o consumidor jogador, o consumidor apostador precisa ter. A primeira delas é o que o Ministério da Fazenda diz: jogar faz você perder dinheiro. Você perde, a regra é perder. Por isso, toda publicidade. Por exemplo, aquela que mostra que houve um consumidor que ganhou, aí mostra lá que aquele foi o premiado, mostra o valor que foi premiado. É enganoso, porque a regra é perder. em mais de 90% dos jogos, em mais de 97%, 94%. Eu tive agora no Espírito Santo, o Ministério Público fez uma mensuração. Pelo menos 94% dos jogos são perdidos. O consumidor perde. Mostrar que ele está ganhando é uma enganosidade. Não pode. Essa é uma questão. A segunda questão, como jogar? A regra é perder? Aquele que vai na internet ensinar como a pessoa ganha é profundamente enganoso. Como é que você ensina alguém a ter sorte? Quando, na maioria das vezes, você vai perder. Porque é essa a primeira frase de advertência que precisa ser observada. Você vai perder. Você joga por entretenimento. É para se divertir. Mas não porque você vai perder. Essa é a primeira frase. E toda publicidade que for contrária a essa frase, ela é enganosa. Essa é a primeira regra. Você vai perder. A segunda regra, que essa diz respeito à saúde e à segurança dele. Pode causar dependência. É sério isso. Porque é biológico. Há uma interferência no comportamento biológico. Então, pode viciar. Porque pode viciar, tem uma regra importante. Quando você faz uma publicidade e facilita o jogo, quando você, por exemplo, o consumidor entra ali e aí tem, por exemplo, um botãozinho para turbinar a jogada. Olha, turbinar a jogada, você está incentivando ele a jogar mais. São mecanismos que podem causar vício, dependência. Bonificar é proibido. Por quê? Porque a bonificação, você vai entrar na Bet, já ganha bonificação, é objetivo, é proibido. É prática abusiva. A 14.790, que é a lei que regulamenta, proíbe, e a portaria 73 interministerial diz a mesma coisa. Por quê? Porque na hora que você dá o bônus, você está incentivando a pessoa a jogar e está aumentando o risco em relação à sua saúde e sua segurança. Jogar pode causar dependência. Você perde dinheiro, pode causar dependência. É o Estado brasileiro dizendo isso. E a terceira coisa, qual é? É aquela que também machuca muito o consumidor. É quando se diz, apostar não é investimento. Não é. Não pode se dizer que é investimento. Não pode se criar cursos. Né? Eu vi uma vez um influenciador dizendo assim, apostar é igual fazer investimento. Você precisa ter resiliência. Você precisa ter força, mesmo perdendo. Se você não continuar jogando, você vai perder mais ainda. É profundamente enganoso.
1: Então, só para a gente concluir, secretário, quais são os canais de denúncias para quem observar propagandas de bet que estejam aí infringindo todas essas regras? Olha, ou propagandas de bets ilegais?
2: Perfeito. Há sempre o canal do Fala BR, que ele pode entrar e pode fazer a sua denúncia. Mas lembra, se a gente está falando das bets legalizadas, aquelas que são autorizadas a funcionar, essa ela tem o consumidor... .gov.br, porque elas são obrigadas a se registrar ali. Agora, tem uma dica que eu acho que é bacana. Como é que você sabe que uma bet é legalizada ou não?
1: Tem um site que você pode conferir,
2: né? Tem um site. Essa é uma boa, exatamente. É o
1: eu
2: site...
1: já fiz entrevistas
2: boa,
1: antes sobre
2: boa,
1: isso.
2: É isso mesmo. É a Secretaria de Prêmios e Apostas, que tem lá um site, e todas as legalizadas estão ali. Agora, a dica mais prática. Veja se ela é bet.br. Ela pode ter qualquer nome. Mas tem que ter o nome dela, .bet.br. Se não tem, precisa tomar cuidado. Tem uma exceção também. Tem 6 estados que regulamentam bets. Rio, Minas Gerais, Paraná, Paraíba, Maranhão, Sergipe e Tocantins. Até agora são 6. 21 é fácil, em 21 estados...
1: bet.br.
0: Muito bem, nós conversamos com o Ricardo Morichita, secretário nacional de defesa do consumidor. Muito obrigado por sua entrevista aqui à Voz do Brasil.
2: Uma alegria estar com vocês, sempre à disposição.
1: Será realizado neste final de semana um mutirão com 10 mil vagas de atendimento em agências da Previdência Social.
0: Para participar, o cidadão deve realizar o agendamento previamente pelo site ou aplicativo Meu INSS ou pela Central 135.
1: E fique atento, golpes e informações falsas sobre benefícios previdenciários têm feito cada vez mais vítimas.
0: Para acessar serviços com segurança e evitar fraudes, aposentados, pensionistas e demais segurados devem utilizar apenas apenas os canais oficiais do INSS.
1: O meu INSS reúne mais de 100 serviços e permite resolver diversas demandas sem sair de casa.
3: A Ivanilce da Silva Santos é aposentada em Rio Branco, no Acre, e conta que sempre que precisa, usa o aplicativo Meu INSS.
4: Sempre está assim, eu uso qualquer hora, através do Gov, né? Eu consigo entrar no meu INSS e fazer tudo o que eu quero pelo celular.
3: Atualmente, mais de 100 serviços do INSS são oferecidos de forma digital pelo aplicativo ou pelo site Meu INSS. A ferramenta foi criada para simplificar o acesso a serviços e evitar filas nas agências. E hoje, 6 em cada 10 requerimentos já são feitos pelas plataformas, segundo a diretora de Tecnologia da Informação do INSS, Aruana Espíndola.
5: Os principais serviços, além do requerimento de benefício por incapacidade, que hoje também é feito de maneira digital, além disso, salário e maternidade, pensão por morte e aposentadorias também são efetuados por esse site ou aplicativo.
3: Para acessar o Meu INSS, basta ter cadastro no gov.br. Mas quem ainda não tem, pode usar a própria plataforma para solicitar. Além da senha, o aplicativo oferece o duplo fator de segurança, mas é preciso tomar alguns cuidados para evitar golpes, como não compartilhar senhas e nem confiar em mensagens solicitando dados se passando pelo INSS. Reportagem Gabriela Noronha.
0: Você que é estudante e está escolhendo qual faculdade cursar, uma plataforma do Ministério da Educação pode te ajudar nessa missão.
1: É o Sistema Eletrônico de Acompanhamento de Processos da Educação Superior, o EMEC. A consulta é gratuita e pode ser feita diretamente pela internet.
0: Pelo EMEC, você pode verificar a situação cadastral e conferir as notas de qualidade de faculdades, universidades e cursos de graduação e pós-graduação no Brasil.
6: Estudantes podem verificar se os cursos de graduação e as instituições em que estudam ou desejam ingressar estão devidamente credenciados, reconhecidos ou autorizados pelo Ministério da Educação. A consulta ocorre por meio do Sistema Eletrônico de Acompanhamento de Processos da Educação Superior, o EMEC. O sistema gerencia, regula e monitora as faculdades, as universidades e os cursos de graduação e pós-graduação no Brasil. Instituições sem credenciamento e cursos sem autorização não podem funcionar. Já sem reconhecimento, os cursos não podem ter seus respectivos diplomas emitidos e validados. Ao consultar a instituição, também é possível verificar o índice geral de cursos e o conceito institucional. Eles são indicadores de qualidade do MEC, calculados pelo INEP. Rafael Arruda, diretor de Política Regulatória da Secretaria de Regulação e Supervisão da Educação Superior do MEC, destaca a importância de o estudante consultar esses indicadores.
7: É importante que as pessoas entendam a necessidade de observar essas informações para que possam fazer seus cursos em instituições adequadas, corretas e, ao mesmo tempo, de qualidade, e seus cursos também.
6: Antes de serem reconhecidos pelo MEC, os cursos de graduação passam por diferentes etapas de regulação da educação superior. O curso autorizado é aquele que recebe permissão para iniciar seu funcionamento e ofertar aulas. Já o reconhecimento é a confirmação para que o diploma tenha validade oficial em todo o país. Reportagem Júlio César de Oliveira.
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1: Na próxima segunda-feira é o Dia Nacional do Patrimônio Histórico.
0: O patrimônio é o legado do nosso passado, aquilo com que convivemos hoje, e é considerado de valor excepcional para a humanidade, como define a Unesco, a Organização das Nações Unidas para a Educação, a Ciência e a Cultura.
1: No nosso primeiro episódio da Voz do Brasil, vamos falar sobre patrimônios mundiais localizados aqui no Brasil. Acompanhe.
9: Identidade e tradição. Cada pedacinho desse país, que recebeu o título de Patrimônio Histórico Mundial, preserva a memória e garante a riqueza da história por gerações. O Brasil possui 26 locais que receberam essa classificação, seja pela importância da arquitetura e da cultura ou pela beleza natural e ambiental. Então, já que estamos pertinho do Dia Nacional do Patrimônio Histórico, vamos conhecer 3 desses lugares que já ganharam esse reconhecimento mundial da Unesco. Nossa primeira parada é no Nordeste do país. Vamos até Olinda, em Pernambuco, conhecer o Centro Histórico. Ao caminhar pelas famosas ladeiras da cidade, encontramos igrejas centenárias, conventos e casarões coloridos. O guia turístico Júlio de Paula diz que Olinda não se resume aos famosos bonecos gigantes.
10: E as pessoas só conhecem a cidade de Olinda pelo carnaval, mas muita coisa em Olinda aconteceu primeiramente. A primeira ordem dos carmelitas do Brasil é em Olinda, primeiro convento franciscano do Brasil é em Olinda, primeira catedral que está de pé, né, nos dias de hoje, de 1537, Catedral da Sé, é antigo, primeira faculdade de direito, primeiro hospital do Brasil, enfim, muita coisa primeiro em Olinda, é o início da colonização.
9: E agora a gente viaja para outro destino. Estamos em Minas Gerais. E o hino do estado vem da gaita do nosso guia turístico Jim Neguinho. Ele vai nos apresentar a cidade de Ouro Preto. O município foi o primeiro do país a ser declarado Patrimônio Cultural da Humanidade pela Unesco em 1980. E aqui o passeio é completo, museus, esculturas e muitas igrejas, com destaque para São Francisco de Assis, feita pelo artista e arquiteto Aleijadinho. Além disso, podemos ver a história do Brasil por toda parte, como as Minas de Ouro, uma importante influência dos africanos, como nos conta Jim Neguinho.
11: Eram pessoas escravizadas, engenheiros, mineradores de regiões específicas do continente africano, que foram trazidos para aquelas condições de escravos para trabalhar na mina de ouro. Os portugueses trouxeram para Ouro Preto mão de obra especializada nesse tipo de mineração. Então, eu super recomendo conhecer a mina de ouro e a senzala e conhecer esse legado do povo africano aqui na nossa cidade.
9: E para fechar a nossa viagem, atravessamos o país e vamos percorrer mais de 1.800 quilômetros para o nosso próximo destino. Estamos em São Miguel das Missões, no Rio Grande do Sul. Aqui é possível conhecer os trabalhos dos jesuítas durante os séculos 17 e 18. A principal atração da cidade é o sítio arqueológico de São Miguel Arcanjo. À noite, o turista pode participar de mais um espetáculo. Quem nos conta é a guia Cris Bueno.
12: De noite tem um espetáculo de som e luz, que é um dos espetáculos mais antigos do país, desde a sua criação, que jamais foi interrompido.
9: A Cris Bueno também falou sobre uma famosa tradição na cidade.
12: São Miguel também é reconhecido como a terra dos benzedores. Tem vários benzedores que atendem na sua própria casa. Benzimento era indígena e foi passando de pai para filho.
9: E só de falar desses três lugares, já deu para perceber que o Brasil é muito rico de história e de patrimônios, não é mesmo? Para conferir a lista de patrimônios mundiais reconhecidos pela Unesco, é só acessar o site whc.unesco.org. Aqui é a Raquel Mariano e nos encontramos na nossa próxima viagem. Até lá!
13: Bom, e na próxima sexta-feira a gente traz mais um episódio da Voz pelo Brasil. Dessa vez a gente vai falar sobre folclore e trazer o Boi Bumbá do Maranhão.
0: E essas foram as notícias do governo federal.
13: Uma realização da Secretaria de Comunicação Social da Presidência da República.
0: Com produção da empresa Brasil de Comunicação.
13: Fique agora com as notícias do Poder Judiciário e do Congresso Nacional. Boa noite, um bom fim de semana.
0: A gente volta na segunda-feira. Boa noite.
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16: Prazo para envio de propostas de modernização do sistema de justiça termina neste sábado.
17: STJ mantém multa do IBAMA à importadora que comprou borboletas mortas da China.
16: Amanhã é o último dia para informar sobre o transporte gratuito de indígenas no dia das eleições.
17: Boa noite, eu sou Marcela Luiza.
16: E eu sou Walter Lima.
17: Nesta semana, o presidente do Supremo Tribunal Federal e do Conselho Nacional de Justiça, ministro Edson Fachin, e o presidente do Banco Central, Gabriel Galípolo, revisaram uma portaria conjunta que cria um grupo executivo responsável por desenvolver as bases de Sistema Nacional de Registro, Rastreabilidade e Controle da Cessão de Créditos de Precatórios.
16: Na ocasião, o ministro Edson Fachin destacou que o objetivo da iniciativa é garantir mais transparência e segurança. Vamos ouvir um trecho.
18: O objetivo dessa nova regulação, obviamente, não é impedir a circulação de créditos, mas sim de garantir que ocorra com transparência, segurança jurídica, rastreabilidade e proteção aos credores, especialmente aos credores em situação de vulnerabilidade.
17: A nova regulamentação torna obrigatória a escritura pública na primeira transferência do precatório.
16: A medida busca garantir ao credor informações claras sobre o valor atualizado do crédito, o preço negociado e as consequências da operação.
17: O Superior Tribunal de Justiça restabeleceu a multa aplicada pelo IBAMA a uma pessoa que comprou 158 borboletas mortas da China sem autorização dos órgãos ambientais.
16: Para os ministros, o ato constitui infração à legislação ambiental. Fátima Uchoa.
19: As borboletas mortas seriam utilizadas na fabricação de quadros. A compradora alegou que a proibição de introduzir espécime no país sem autorização só seria aplicada à importação de animais vivos. Após o argumento ser rejeitado em primeira instância, o TRF4 o aceitou. Já a primeira turma do STJ restabeleceu a multa de R$ 33.600. Seguindo o voto da ministra Regina Helena Costa, que prevaleceu no julgamento, o colegiado considerou que a legislação que proíbe a introdução no território nacional de animais estranhos à fauna brasileira não distingue entre espécimes vivos e mortos. Assim, basta que um espécime animal ingresse no território nacional sem a licença para que haja infração.
17: Termina amanhã o prazo para que instituições públicas, privadas e da sociedade civil possam apresentar propostas para modernizar o sistema de justiça.
16: As sugestões devem buscar mais eficiência, transparência, acesso à justiça e fortalecimento da governança, com baixo ou nenhum impacto fiscal.
17: Cada instituição poderá apresentar uma única contribuição diretamente por meio de formulário disponível no site do STF, com envio de resumo escrito de até 4 mil caracteres.
16: As contribuições serão comprovadas pelo Grupo de Estudos para a Modernização do Sistema de Justiça, criado pelo presidente do Supremo, ministro Edson Fachin, no âmbito do Centro de Estudos Constitucionais do Tribunal.
17: Sábado é o último dia para informar sobre transporte de eleitores de aldeias indígenas e moradores de zonas rurais, quilombos e outras comunidades tradicionais.
16: O prazo é para o transporte gratuito no dia das eleições. Fábio Ruas.
20: Responsáveis por repartições e unidades do Serviço Público Federal, Estadual ou Municipal devem informar ao juízo eleitoral o número, a espécie e a lotação dos veículos e das embarcações. O dia 15 de agosto também é data limite para informar itinerários, horários e modalidades de transporte que serão ofertados gratuitamente nos dias de votação. Candidatas, candidatos, partidos, federações, coligações ou qualquer pessoa não podem fornecer transporte a eleitoras e eleitores no dia da votação.
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16: Boa noite.
17: E um bom fim de semana.
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21: Eu sou Humberto Pinheiro e estes são os destaques de hoje do Jornal do Senado, que começa agora. Senado aprova sistema de alerta para localizar pessoas desaparecidas. Alcolumbre destaca a produtividade das semanas de esforço concentrado. Cidadania digital pode virar parte da educação básica para prevenir riscos no ambiente virtual. Boa noite. O Brasil registrou 43.828 desaparecimentos só no primeiro semestre de 2026, segundo dados do painel estatístico do Sistema Nacional de Informações de Segurança Pública do Ministério da Justiça. Para mudar esse cenário, a Comissão de Direitos Humanos aprovou a criação de um Sistema Nacional de Alerta para ajudar a localizar pessoas desaparecidas. Repórter César Mendes.
22: O projeto da senadora Damaris Alves, do Republicanos do Distrito Federal, determina que as buscas comecem logo após o registro da ocorrência e classifica os casos como voluntários, involuntários ou criminosos, cada um com seu protocolo específico. Avisos de alerta serão enviados por aplicativo e internet a pessoas que possam ajudar nas buscas com base na localização da ocorrência. Alterações feitas na proposta original ampliam o conceito de desaparecimento involuntário para incluir grupos vulneráveis como crianças, idosos e pessoas com deficiência e passam a usar o termo desaparecimento criminoso no lugar de desaparecimento forçado, como explica a senadora Roberta Scioli, do Republicanos de Roraima, que leu o relatório.
23: Essa alteração busca evitar o uso inadequado da expressão desaparecimento forçado, que já possui sentido jurídico próprio no direito internacional e no ordenamento jurídico brasileiro.
22: A proposta vai passar por votação em turno suplementar antes de seguir para a Comissão de Constituição e Justiça.
21: O senador astronauta Marcos Pontes, do PL de São Paulo, criticou a medida provisória que prevê a avaliação pelo Ministério da Educação da proficiência dos médicos recém-formados por meio do Exame Nacional de Avaliação da Formação Médica, o ENAMED. Ele defendeu o projeto de lei de sua autoria, que prevê a aplicação do exame pelo Conselho Federal de Medicina como requisito para o exercício profissional. Marcos Pontes destacou que um conceito básico da administração é que quem executa não fiscaliza a própria execução. Assim, para ele, quem executa a formação, ou seja, o Ministério da Educação, não pode fiscalizar a própria formação, o que seria um erro grosseiro.
24: Quem tem que fazer esse exame, quem tem que executar esse exame, tem que ser o Conselho Federal de Medicina, que é o órgão preparado para isso, formado por seus pares, os médicos, são aqueles que entendem do que tem que ser feito para que tenha uma medicina melhor no país.
21: Já o senador Plínio Valério, do PSDB do Amazonas, cobrou a votação da proposta de emenda à Constituição, que amplia a autonomia operacional e orçamentária e financeira do Banco Central. Segundo o parlamentar, a PEC 65 de 2023 também prevê medidas para garantir a continuidade do PIX sob responsabilidade do Banco Central. Plínio lembrou que na época houve um acordo para que a proposta fosse votada em plenário após um prazo de 14 dias, solicitado pelo governo, mas a votação até agora não ocorreu. O senador defendeu o cumprimento do acordo e pediu que o texto seja apreciado logo. Para ele, o período eleitoral não deveria impedir a análise.
25: Há uma disputa econômica mais ampla pelo PIX, só não percebe isso quem não quer. O momento é este. No plano internacional, nós temos uma importante conquista a preservar e ampliar. Na nossa economia, sabemos todos a necessidade de defesa da moeda.
21: Após a semana de esforço concentrado realizado pelo Senado Federal, o presidente da Casa, senador Davi Alcolumbre, defendeu o modelo semipresencial. Alcolumbre reforçou a possibilidade dos senadores conciliarem suas obrigações em Brasília sem deixar de prestar conta nos estados. Mais detalhes com o repórter Douglas Castilho.
3: Com a proximidade das eleições, é prática comum no Congresso Nacional a realização de semanas de esforço concentrado, quando os parlamentares se reúnem em sessão para intensificar negociações importantes e votar matérias prioritárias. A medida é utilizada já que as reuniões para decidir as campanhas demandam presença maior dos parlamentares em suas bases. Os senadores que pretendem a reeleição têm até o próximo dia 15 para pedir o registro no Tribunal Superior Eleitoral. Ao fim da sessão realizada na última terça-feira, Davi Alcolumbre reforçou a utilidade do calendário especial.
4: Se nós pegarmos a produtividade da atuação do dia de hoje no Senado Federal, nós cumprimos integralmente o que estava pautado pela Secretaria-Geral da Mesa e anunciado, e incluímos outras matérias, como item extra-pauta de solicitação de senadoras e de senadores, inclusive do governo, ou seja, aumentando em muito a eficiência da sessão deliberativa da Semana de Esforço Concentrado.
3: Nas eleições de 2026, 54 vagas no Senado estarão em disputa.
21: O Senado aprovou empréstimos aos municípios de Maceió, em Alagoas, Águas Lindas de Goiás e ao estado de Mato Grosso do Sul. As operações de crédito vão financiar projetos de mobilidade urbana, saúde e infraestrutura. Repórter Lana Dias.
5: Maceió vai contratar US$ 150 milhões para financiar parte de projetos e obras de infraestrutura e mobilidade urbana, incluindo o sistema de ônibus de trânsito rápido. O dinheiro virá do novo Banco de Desenvolvimento, o Banco do BRICS. Mato Grosso do Sul também foi autorizado a pedir crédito de US$ 80 milhões junto ao Banco Interamericano de Desenvolvimento, com o objetivo de apoiar a parceria público-privada do Hospital Regional do Estado. A relatora do texto, senadora Tereza Cristina, do Progressistas de Mato Grosso do Sul, explicou que o empréstimo dará mais segurança ao projeto.
6: A operação de crédito contingente constitui instrumento destinado a conferir segurança financeira à parceria público-privada do Hospital Regional de Mato Grosso do Sul, reduzindo os riscos associados ao cumprimento das obrigações do poder público, contribuindo para a estabilidade da relação contratual.
5: Os senadores ainda aprovaram um empréstimo para o município de Águas Lindas de Goiás, que será destinado à infraestrutura, saneamento, mobilidade e demais serviços públicos na cidade. Os textos irão à promulgação.
21: A Comissão de Ciência e Tecnologia aprovou o projeto que inclui a cidade digital como novo eixo da Política Nacional de Educação Digital. A proposta prevê ações nas escolas para prevenir riscos no ambiente virtual. O texto também prevê capacitação de professores e apoio às famílias. A proposta segue para a Comissão de Educação, onde será analisada em decisão terminativa. Mais informações com a repórter Patrícia Oliveira.
7: Com foco no uso de tecnologias digitais por crianças e adolescentes, o projeto aprovado prevê que escolas da educação básica promovam estratégias para prevenir o bullying no ambiente virtual, a superexposição e o uso excessivo de telas, além do compartilhamento indevido de dados e imagens e a desinformação. O texto também prevê a formação de professores e gestores, atenção à saúde mental, campanhas sobre direitos e deveres no ambiente digital e orientação às famílias, aspecto destacado pelo senador astronauta Marcos Pontes, do PL de São Paulo.
8: Às vezes o pai ou a mãe, né, ou os dois, chega e fala assim, deixa lá o celular com a criança conectada, mas não faz ideia com quem essa criança está conversando, não faz ideia o que ela está vendo.
7: O projeto também estabelece medidas para ampliar a inclusão digital e a educação midiática. A proposta segue para decisão final na Comissão de Educação.
21: Com edição de Paulo Agroba e trabalhos técnicos de João Lira, o Jornal do Senado fica por aqui. Acompanhe agora as notícias do Tribunal de Contas da União e da Câmara dos Deputados. Boa noite e um bom fim de semana.
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27: O Tribunal de Contas da União quer ouvir motoristas de todo o país sobre a qualidade dos combustíveis. A consulta faz parte de uma auditoria que avalia a fiscalização da Agência Nacional do Petróleo. Podem participar caminhoneiros, motociclistas, taxistas, motoristas de aplicativo e qualquer pessoa interessada. O questionário pergunta sobre a qualidade dos combustíveis, a fiscalização e o monitoramento realizados pela agência. As respostas vão ajudar o TCU a identificar problemas e auxiliar a auditoria. O objetivo também é melhorar o atendimento às denúncias feitas pelos consumidores. Combustíveis de baixa qualidade podem causar prejuízos aos motoristas, aumentar custos e até comprometer a segurança dos veículos. O questionário pode ser respondido até o dia 10 de setembro. Saiba mais em tcu.gov.br.
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0: Deputados permitem desconto nos salários para pagamento de aluguel.
1: Câmara autoriza porte de arma ao oficial de justiça e fiscal agropecuário.
0: Plenário garante novas regras para venda e troca de milhas por dinheiro.
9: Boa noite. A Câmara aprovou um projeto que garante o resgate de milhas por dinheiro e a venda para terceiros nos programas de fidelidade. O repórter Antônio Vital acompanhou a votação.
10: O plenário da Câmara aprovou o projeto que garante direitos das pessoas que adquirirem milhas em programas de fidelidade, como a possibilidade de vender o saldo para terceiros. A proposta regulamenta o funcionamento desse tipo de programa e define regras para a venda, transferência e troca de pontos e milhas por dinheiro. De acordo com o projeto apresentado pelo deputado Ricardo Aires, do Republicanos de Tocantins, as empresas que oferecem programas de fidelidade só poderão restringir a venda de milhas pelos clientes se oferecerem uma opção para converter esses pontos diretamente em dinheiro vivo. Se não houver a opção de troca por dinheiro, a empresa fica impedida de bloquear contas, limitar o número de beneficiários ou dificultar a venda ou transferência dos pontos, com exigências como reconhecimento facial ou biometria. Isso vai valer para o resgate de milhas por produtos ou passagens aéreas, por exemplo. De acordo com o autor da proposta, Ricardo Aires, o objetivo é impedir que uma empresa lucre com a venda de pontos e, ao mesmo tempo, crie empecilhos para o cliente resgatar o que comprou. O relator da proposta do plenário, o deputado Paulo Soares, do Podemos, de São Paulo, defendeu as medidas. Para ele, as administradoras que vendem pontos ou milhas, que hoje têm valor entre R$ 70 e R$ 80, praticam um monopólio quando dificultam o resgate, a venda ou a conversão de milhas em dinheiro.
11: Um projeto como esse estabelece normas importantíssimas para que o consumidor não seja lesado. São regras claramente colocadas para que nenhum dos lados, na verdade, sejam prejudicados. E o consumidor tenha livre acesso ao que é direito dele, no caso aqui, no que diz respeito às milhas. Muitas vezes elas vêm como um bônus ou como um cashback, mas em outras ocasiões essas milhas são compradas. E naturalmente é fundamental que o consumidor tenha pleno direito de distribuir, comercializar, enfim, fazer o uso que bem entender dessas milhas.
10: O projeto que regulamenta o funcionamento de programas de fidelidade e define regras para venda, transferência e troca de pontos e milhas por dinheiro seguiu para análise do Senado. Da Rádio Câmara de Brasília, Antônio Vital.
26: Consumidor.
0: Juarez Costa, do Republicanos de Mato Grosso, apresentou projeto que determina a retenção do pagamento de compras feitas pela internet até o consumidor confirmar o recebimento do produto. O deputado esclarece que a medida busca reduzir prejuízos provocados por fraudes ou por mercadorias não entregues.
9: Juarez Costa explica que o pagamento poderá ficar retido por até 30 dias. De acordo com a proposta, se o consumidor contestar a entrega, o fornecedor terá 10 dias úteis para comprovar o recebimento ou solucionar o problema. Caso contrário, o valor deverá ser devolvido ao comprador.
26: Habitação.
0: A Câmara aprovou projeto que permite desconto no salário para pagamento de aluguel. Entenda na reportagem de Antônio Vital.
10: O plenário da Câmara aprovou o projeto que autoriza desconto diretamente no salário do inquilino para o pagamento do aluguel. Projeto apresentado pelo deputado Júlio Lopes, do PP do Rio de Janeiro, cria possibilidade de consignação em folha de pagamento para aluguéis residenciais. O sistema será parecido com um dos chamados empréstimos consignados, que permitem desconto em folha para pagar financiamentos bancários. De acordo com a proposta, o aluguel consignado vai funcionar como garantia para as locações, o que pode baratear os custos para o locatário. O projeto estabelece um limite de 30% do salário para o pagamento do aluguel e permite que mais de uma pessoa ofereça essa garantia até alcançar o valor do aluguel. Além disso, prevê que o locatário empregado de empresa pública ou privada ficará dispensado da multa contratual se tiver que devolver o imóvel por conta da transferência para outra cidade. No plenário, o relator, deputado Cláudio Cajado, do PP da Bahia, acatou sugestão de mudança apresentada pela deputada Érica Cocai, do PT do Distrito Federal, que retirou do texto a possibilidade de uso do saldo do FGTS para pagamento do aluguel.
12: Consideramos meritória a emenda de plenário apresentada, vez que preserva a finalidade do FGTS, que é assegurar proteção financeira ao trabalhador em situações específicas, reduzindo-se o risco de comprometimento dessa reserva financeira do trabalhador.
10: O projeto que autoriza desconto diretamente no salário do inquilino para o pagamento do aluguel seguiu para análise do Senado. Da Rádio Câmara, de Brasília, Antônio Vital.
26: Justiça.
9: Zé Adriano, do PP do Acre, é autor de projeto que cria procedimento para investigar as causas de incidentes graves em obras e serviços de engenharia contratados pelo poder público. Pela proposta, a análise será obrigatória em situações de acidentes com morte, entre outros.
0: Zé Adriano explica que a proposta prevê investigação técnica independente para identificar as causas do problema e evitar novas ocorrências. O texto também prevê a divulgação de relatórios no Portal Nacional de Contratações Públicas, com as recomendações resultantes da apuração.
26: Votação.
9: A Câmara aprovou o porte de armas para oficiais de justiça e fiscais agropecuários. O repórter Marcelo Larcher traz mais detalhes sobre as mudanças propostas na legislação.
13: A Câmara dos Deputados aprovou o projeto que autoriza o porte de armas de fogo para oficiais de justiça e auditores fiscais federais agropecuários. O projeto altera o Estatuto do Desarmamento para incluir essas duas categorias entre aquelas que já têm direito ao porte de arma no país. Hoje, essa autorização já vale para policiais, militares e outras carreiras ligadas à segurança pública, desde que cumpram os requisitos legais, como comprovação de capacidade técnica e aptidão psicológica. Pelo texto aprovado, esses profissionais poderão portar arma de fogo de propriedade própria ou fornecida pelas instituições, inclusive fora do horário de serviço, com validade em todo o território nacional, conforme as regras previstas em lei. Outro ponto do projeto é a atualização de regras relacionadas à idade mínima para aquisição de armas. A proibição para menores de 25 anos continua valendo, com exceção das categorias que têm autorização legal para o porte, incluindo agora os oficiais de justiça e os auditores fiscais agropecuários. Relator da proposta, o deputado Jonas Donizete, do PSB de São Paulo, argumentou que a medida reconhece o risco enfrentado por esses profissionais no exercício das funções. Segundo ele, oficiais de justiça e auditores fiscais atuam diretamente na execução de decisões judiciais e em atividades de fiscalização, muitas vezes em situação de tensão e exposição a ameaças. No plenário, o relator foi o deputado Coronel Meira, do PL de Pernambuco. Ele justificou a necessidade de porte de arma para oficiais de justiça.
14: O oficial de justiça exerce, sim, uma atividade marcada pelo risco. É o oficial de justiça que sai dos fóruns dos tribunais para fazer com que a decisão judicial chegue às ruas, às residências, às empresas e tantas vezes aos locais de conflito. É ele quem cumpre mandados de prisão, medidas protetivas de urgência, ordens de busca e apreensão, reintegrações de posse, afastamentos do lar, em situação que podem envolver tensão, resistência, violência e risco concreto à própria vida.
13: O projeto que autoriza o porte de arma para oficiais de justiça e auditores fiscais federais agropecuários seguiu para análise do Senado. Da Rádio Câmara de Brasília, com informações de Daniela Lessa e Antônio Vital, Marcelo Larcher.
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26: Segurança Pública.
0: Júnior Ferrari, do PSD do Pará, é autor de projeto que altera a Lei Maria da Penha para obrigar o agressor a ressarcir os custos com o uso da tornozeleira eletrônica. Pela proposta, os valores arrecadados serão destinados a fundos de combate à violência contra a mulher.
9: Júnior Ferrari argumenta que o custo médio mensal de monitoramento de cada tornozeleira varia entre R$ 200 e R$ 300, pagos integralmente pelo Estado. Ele salienta que a cobrança do agressor não será condição para aplicar a medida protetiva.
0: Júlia Arcoverde, do PP do Piauí, é favorável à redução da maioridade penal de 18 para 16 anos. Ele defende ainda a responsabilização de adolescentes entre 12 e 16 anos que pratiquem crimes com violência ou grave ameaça, crimes hediondos e crimes contra a vida.
9: Júlia Arcoverde argumenta que a medida endurece a punição de adolescentes envolvidos em crimes graves e reduz o uso de menores por organizações criminosas. Ele acredita que a proposta adequa a legislação à gravidade desses delitos e amplia a proteção da sociedade.
26: Comissões.
0: A comissão que analisa a redução da maioridade penal iniciou seus trabalhos sob questionamento de inconstitucionalidade. O repórter José Carlos Oliveira nos traz os argumentos.
2: O deputado Aloísio Mendes, do Republicanos do Maranhão, foi eleito presidente da Comissão Especial da Câmara dos Deputados sobre redução da maioridade penal. Os parlamentares vão analisar três propostas de emenda à Constituição que tratam de plena maioridade civil e penal aos 16 anos de idade, redução excepcional da maioridade penal em casos de crimes hediondos e de extrema crueldade e redução geral da maioridade penal para 16 anos, com previsão de que adolescentes entre 12 e 16 anos respondam criminalmente por crimes cometidos com violência ou grave ameaça, crimes hediondos e crimes contra a vida. Aloísio Mendes escolheu como relator o deputado Mendonça Filho, do PL de Pernambuco, que afirmou foco na construção de uma proposta tecnicamente estruturada nas boas práticas internacionais e moralmente à altura da dor das vítimas e seus familiares.
15: A unificação das PECs que tratam do tema nos permite fazer uma discussão aprofundada sobre como constituir e futuramente regulamentar um sistema prisional juvenil no país, modernizado o sistema de justiça criminal brasileiro para dar uma resposta civilizada à demanda social por justiça.
2: Mendonça Filho apresentou um plano de trabalho para buscar, entre outros pontos, o diagnóstico sobre a promoção da justiça às vítimas, o dimensionamento do impacto civil e o estudo da viabilidade institucional da medida. As audiências na Câmara, os seminários nas cinco regiões do país e as reuniões técnicas com especialistas e entidades vão se basear em cinco eixos temáticos: constitucionalidade, direitos humanos e tratados internacionais, segurança pública, crime organizado e dissuasão penal, infraestrutura e gestão dos sistemas prisional e socioeducativo, impactos jurídicos e legitimidade de eventual referendo popular sobre o tema nas eleições municipais de 2028. Os canais de interação da Câmara com a população, como o E-Democracia, também serão usados para recebimento de perguntas e contribuições por escrito. O relator apresentou um cronograma até a votação da proposta.
15: O debate vai evoluir, certamente numa velocidade reduzida no período eleitoral, mas passada a eleição nós teremos a oportunidade de aprofundar as discussões para que, na minha intenção, até dezembro tenhamos a votação dessa matéria na comissão especial e no plenário da casa.
2: A redução da maioridade penal é tema polêmico na sociedade, com forte oposição, principalmente de entidades ligadas a direitos humanos. Antes do início dos trabalhos, o deputado Tarcísio Mota, do PSOL do Rio de Janeiro, apresentou questão de ordem para tentar barrar a instalação da comissão. Depois, utilizou o mesmo instrumento para apontar nulidades e inconstitucionalidades do tema. Também citou jurisprudência do Supremo Tribunal Federal, desrespeito a tratados internacionais e risco de transferência de adolescente do sistema socioeducativo para o falido e superlotado sistema prisional comum.
17: A inimputabilidade penal até os 18 anos, assegurada pelo artigo 228 da Constituição Federal, constitui um direito individual do cidadão em desenvolvimento. O artigo 60 da Carta Magna proíbe terminantemente a deliberação de qualquer proposta de emenda tendente a abolir, entre aspas, direitos e garantias individuais. A instalação de uma comissão destinada a suprimir direitos fundamentais em meio a um período de funcionamento prioritariamente remoto dessa casa configura grave cerceamento democrático.
2: O presidente da comissão, Aloísio Mendes, contestou.
18: Os pontos levantados por Vossa Excelência já foram vencidos na CCJ com relação à dissimibilidade desse assunto e com relação à votação remota. Existem precedentes na casa e hoje o plenário da Câmara está funcionando de forma remota e a comissão segue mesmo o caminho.
2: A comissão é formada por 38 titulares e igual número de suplentes. Os deputados Guilherme Derrite, do PP de São Paulo, Benes Leocádio, do União do Rio Grande do Norte e Sargento Faul, do PL do Paraná, foram eleitos para as três vice-presidências. Da Rádio Câmara de Brasília, José Carlos Oliveira.
26: Trabalho.
9: Ercílio Coelho Diniz, do MDB de Minas Gerais, propõe a criação do Programa Nacional de Retorno Profissional da Mulher 50+. A iniciativa busca facilitar a reinserção no mercado de trabalho de mulheres com mais de 50 anos que tenham ficado afastadas por pelo menos 2 anos.
0: Ercílio Coelho Diniz alega que essas mulheres enfrentam uma dupla barreira ao tentar voltar ao emprego: o preconceito relacionado à idade e à interrupção da carreira. Para ele, o programa valoriza a experiência dessas profissionais e reduz desigualdades de gênero e de idade.
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26: Economia.
9: O Congresso Nacional instalou a comissão que vai analisar a medida provisória que reduz a chamada taxa das blusinhas. A repórter Maria Neves acompanhou.
4: Deputados e senadores instalaram comissão especial para analisar a medida provisória que trata da chamada taxa das blusinhas. Apresentada pelo governo em maio, a proposta reduz a zero a alíquota do imposto de importação de produtos que custem até 50 dólares dos Estados Unidos, taxa que atualmente é de 20%. Se não for votada até 8 de setembro, a MP perde a validade. O presidente da Câmara, deputado Hugo Mota, adiantou que irá discutir o assunto com o Colégio de Líderes e o presidente do Senado, Davi Alcolumbre, para votar a proposta nas próximas semanas.
19: Para que essa taxação não volte, é necessário que o Congresso Nacional se debruce sobre esse tema nas próximas semanas e eu irei tratar disso no Colégio de Líderes, bem como também com o presidente do Senado, o senador Davi, sobre o que nós iremos fazer juntos, já que é uma comissão mista que depende da participação das duas casas.
4: Para presidir a comissão, deputados e senadores elegeram o deputado Dorinaldo Malafaia, do PDT do Amapá. O vice-presidente será o senador Randolfe Rodrigues, do PT do Amapá, e o relator escolhido foi o senador Eduardo Gomes, do PL do Tocantins. Além de zerar o imposto de importação de produtos de até 50 dólares, a medida provisória reduz a alíquota do tributo de compras internacionais com valores entre 50 dólares e 3 mil dólares para 30%. Até a edição da MP, a alíquota era de 60%. Na justificativa da proposta, o governo sustenta que a medida visa simplificar a tributação e incentivar a adesão dos importadores a programas de regularidade fiscal. A tributação das compras internacionais de baixo valor foi criada no Brasil por meio de uma lei de 2024, que vigorou até a edição da medida provisória em maio. Antes da lei, um decreto de 1980 isentava essas compras do imposto de importação. Da Rádio Câmara de Brasília, Maria Neves.
26: Esporte.
0: Wellington Roberto, do PSD da Paraíba, é um dos autores de PEC que concede imunidade de impostos a entidades esportivas sem fins lucrativos. O texto impede a cobrança sobre patrimônio, renda e serviços das organizações que cumprirem as exigências do Código Tributário Nacional.
9: Wellington Roberto ressalta que o benefício será restrito a entidades certificadas dos setores olímpico, paralímpico, clubístico ou educacional. Ele afirma que a proposta busca ampliar os recursos disponíveis para a formação de atletas e manutenção de projetos esportivos com finalidade social.
0: João Carlos Bacelar, do PL da Bahia, também assina a proposta de emenda à Constituição que pretende incluir as entidades esportivas sem fins lucrativos entre as instituições com imunidade tributária. O objetivo, segundo ele, é equipará-las às áreas de educação e assistência social.
9: João Carlos Bacelar justifica que a medida fortalece o esporte como política pública e garante mais segurança financeira às entidades esportivas certificadas. O deputado diz ainda que o texto mantém a exigência de cumprimento dos requisitos legais para acesso à imunidade.
26: Educação.
0: André Fufuca, do PP do Maranhão, defende a criação de um incentivo educacional no programa Bolsa Atleta. Proposta nesse sentido prevê um adicional de 10% no benefício para atletas que comprovem matrícula e frequência regular em instituição de ensino.
9: Relator da matéria na Comissão de Esporte, André Fufuca, avalia que a medida estimula a continuidade dos estudos sem afetar a categoria estudantil, que já exige matrícula como requisito. O deputado acredita que a iniciativa amplia as oportunidades dos atletas após o fim da carreira esportiva.
0: Termina agora o Jornal Câmara dos Deputados, produzido pela Rádio Câmara, com trabalhos técnicos de Wellington Teles, apresentação de Márcio Aquilissardi e Tércia Guimarães. Boa noite para você.
9: A Voz do Brasil volta na segunda-feira. Boa noite e bom final de semana.
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tempo que Deus tem despertado e tem levantado homens e mulheres, jovens, crianças, para serem usados. Usados pelo Senhor Jesus nesse tempo, nessa geração.

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2: Olha pra alguém e fala assim: olha, eu sinto muito pelos teus inimigos, mas Deus vai te levantar poderosamente em nome de Jesus. Se você crê nisso, dá o grito de júbilo aí, povo santo. Oh, meu Deus.

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2: Peça para o Senhor fazer um milagre na sua vida, porque hoje a salvação entra na sua casa.

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Boa noite, aleluia, a paz do Senhor Jesus. Para todos os ouvintes do programa Sobrevivi, Alaba Subminte Odeca Mantrias.